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3: Agora é ver, hein? Que honra, família Swing e Simpatia.
4: Agita neles daquele jeito.

0: 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Muito boa noite a você, amigo ouvinte, aqui na Rádio Ondas 97,7 FM. Estamos com um encontro alternativo nesse período eleitoral. É o Café com Cristo noturno a partir de agora, sempre à meia-noite. A gente se encontra por aqui com alegria, mais uma palavra de fé, amor e esperança. Boa noite, Pastor Neemias Lima.
1: Boa noite, Leandro França, que alegria. Eu sei que alterou um pouco aí a questão da legislação eleitoral, mas a alegria é a mesma. E o nosso programa agora de noite tem um compromisso: levar até você uma palavra de fé, amor e esperança, para que você tenha uma noite de paz, de descanso, para ter um dia muito radiante logo a seguir. Deus te abençoe e fique com a gente nesse período. Vai ser bênção.

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1: Olá, queridos, olá, queridas. Chegamos com mais um Café com Cristo. Tudo é vaidade. Conclusão. Em Eclesiastes 12, 13 e 14, temos as últimas palavras do livro. Diz assim: de tudo que se tem ouvido, o fim é: teme a Deus e guarda os seus mandamentos, porque isto é o dever de todo homem, porque Deus há de trazer a juízo toda a obra e até tudo o que está encoberto, quer seja bom, quer seja mal. O capítulo 12, sobretudo os dois últimos versos, são o ápice do livro. Eles encerram magistralmente toda a narrativa. Temos aqui uma oportuna aplicação. É bom esperar o fim das coisas. Como registra Eclesiastes 7:8, melhor é o fim das coisas do que o início delas. De maneira prática, precisamos ter prudência em nossos julgamentos, não fazê-los precipitadamente, nem positiva, nem negativamente. Eclesiastes é um dos livros de sabedoria em nossa Bíblia. Reflete a busca pelo sentido da vida e pela felicidade. Seu final aponta que só encontramos respostas quando nos encontramos com Deus. Como você quer terminar sua vida? O término dependerá, em grande parte, das perguntas e respostas que você tiver hoje. Não pegue qualquer atalho. A estrada segura é a que Deus for junto. Com a bênção do Eterno, Neemias Lima, pastor da Igreja Batista no Braga, Cabo Frio!
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O primeiro verso da Bíblia diz assim: No princípio criou Deus o céu e a terra. Esse texto é o texto que abre o livro da Bíblia, no livro chamado Gênesis, não é? Ou então começo, né? Início. Eu sei que há muita gente, né? Também não sei se é muita, não, uma boa parte sim, que interpreta Gênesis dentro de uma linha figurada, não é isso? Simbólica, não literal. E há outros que interpretam de forma literal. E eu compreendo as duas leituras. Eu penso que podemos transitar entre as duas, considerando mesmo muita coisa simbólica, né? Muito simbolismo, né? Um sentido figurado, e ali não exatamente estar uma apresentação de como ocorreu, mas mostrando princípios que, na verdade, dão sustentação a nós. E o princípio, por exemplo, nesse agora, é que Deus é o Criador de todas as coisas. E interessante é que filósofos ao longo do tempo desenvolveram a ideia de um ser superior, mesmo que eles não tivessem uma intenção de trabalhar religião, não apenas produzindo pensamentos, reflexões. E alguns filósofos, inclusive, chegando a trabalhar a ideia de que Deus é a causa não causada, não é? Aristóteles, por exemplo, desenvolveu a ideia de que Deus é o primeiro motor. Então, há muita coisa boa voltando-se para esse lado. E é dentro dessa perspectiva de crendo que Deus é o Senhor soberano, Criador de todas as coisas, que eu quero fazer algumas reflexões com você agora. Primeira, você não é produto do acaso. Não. Mas peraí, meu pai e minha mãe decidiram namorar, e aí decidiram casar, se casaram, decidiram ter filhos, tiveram filhos... Nasci lá, meu pai e minha mãe nem queriam e tal. Tudo bem, eu sei que todas essas questões humanas, né, de planejamento, de não planejamento, eu sei que tudo isso pode ter um pano de fundo interessante, mas, lá no fundo, você é obra de Deus. Deus criou você. Deus é o criador da sua vida e da sua existência. Olha, isso tem uma importância muito grande, sabe por quê? De repente você se sente aí acanhado, acabrunhado, desolado, né? Inferiorizado. Você se sente um lixo. Mas Deus hoje diz para você: eu criei você. Eu criei você. De repente eu falo para alguém agora, sobretudo as mulheres, né, simplesmente pelo fato de valorizarem tanto isso, não que os homens não sejam, mas as mulheres de repente olham o corpo e falam: eu não gosto do meu corpo. Deus criou você. Trabalhe com profissionais, tente até melhorar então a performance aí do corpo, mas lembre-se disso: Deus criou você. E corpo esbelto ou não, dentro do padrão social ou não, belo ou não, dentro do conceito de beleza de cada um, todos os corpos um dia vão deixar de existir. Você é mais do que um corpo. E essa é a segunda reflexão que eu quero fazer. Você não é exatamente essa matéria que tem aí, não. Dentro de você há uma parte divinal. Ou então, aí com você, né, em todo o seu ser, Deus criou você e foi lá e colocou a impressão digital dele. Olha que coisa linda. Foi lá e colocou a marca dele. Então, você não é apenas essa matéria, isso vai acabar. Eu tenho visto pessoas fortes, robustas, bonitas, belas, algumas inclusive com experiências de alinhamento de formas do corpo através de exercícios físicos em academias muito bem preparadas, e elas sofrem uma enfermidade e o corpo vai embora, né? Acaba tudo. Por quê? Porque você não é esse corpo apenas.
Então Deus criou você, você é amado de Deus, e Deus criou você muito mais do que um corpo. Terceira reflexão que eu gostaria de fazer é que Deus deseja morar. Ele está em você no sentido de ele é o Criador, ele é o Senhor. Diz a Bíblia que Deus criou o homem, a imagem e semelhança dele, mas ele quer morar mesmo. Assim, você dizendo, eu quero que o Senhor habite em mim e eu quero que o Senhor dirija a minha vida. É diferente apenas daquela concepção de que ele é o Criador e a impressão dele está em nós. É uma decisão. Eu quero que o Senhor Jesus, que Deus dirija a minha vida. Eu não quero seguir sozinho. Então essa é uma terceira reflexão que eu quero fazer com você. Quando chegou aqui no mundo, Jesus então falando, ele disse assim, olha, Eu sou a palavra, eu sou o verbo, João falando sobre Jesus no capítulo 1, e há um momento que João diz assim, João, capítulo 1, verso 12, 13, 14, por ali, ele diz assim, né, ele veio para o que era seu e os seus não o receberam, mas a todos quantos o receberam, deu-lhes o poder de serem chamados filhos de Deus, não apenas criatura de Deus, mas filhos de Deus. Por quê? Porque receberam Jesus. Então Deus deseja que você diga assim, eu quero que o Senhor Jesus more na minha vida, more na minha vida. E ainda que o corpo se desfaça e eu perca esse corpo um dia, ele me dará um corpo celestial para habitar com ele para sempre na eternidade. Uma quarta reflexão é que o Criador é mais importante do que o ser criado. Não é? Ah, mas claro, é verdade, não é? O homem que cria, por exemplo, uma cadeira, uma mesa, uma arte qualquer, ele é mais importante do que a arte. Não é? A arte se perpetua e tudo bem, mas ele é mais importante. E isso mostra que no nosso caso, nós devemos obediência a Deus e um dia nós daremos conta do que fizemos com a criação que ele proporcionou em nós. Então eu e você vamos dar contas a Deus. Um dia ele vai dizer assim, Neemias, vem cá, vamos conversar aqui, acabou o seu tempo aí, vamos conversar aqui, vamos bater um papo, e o que, que você fez com a vida que eu dei para você? Não é? Com a missão que eu dei para você? Você foi zeloso, você se envolveu, você amou as pessoas, você me serviu com alegria, você me serviu com intensidade, você desprezou as coisas que prejudicavam o seu corpo, quantas pessoas agora envolvidas com vício, não é? Veja bem, eu não sou fundamentalista aqui a ponto de dizer, você não pode isso, você não pode aquilo, não. Eu estou falando dos exageros. Então, pessoas que não cuidam do corpo por exagero. Meu irmão, para com isso. Se é um vício, seja ele de que forma for, se for uma glutonaria também, se for um descuido com alimentação que é proibida pelo médico porque você tem um organismo e um fisiologismo que está recebendo influência daquele alimento negativa, você deve parar, cuidar do seu corpo. Mas eu estou aqui para dizer muito mais do que isso. Eu quero dizer, Deus um dia vai chamar você e vai dizer assim, você cumpriu a missão que eu dei para você no mundo? E é isso que eu quero convidar você a fazer agora. Eu quero que você convide Deus a morar na sua vida, morar no seu coração e dizer, eu quero cumprir uma missão aqui. E eu quero que Deus dirija a minha vida, eu quero me entregar a Ele, eu quero voltar, eu quero me reconciliar, eu quero estar de novo com Ele. Eu quero, eu preciso. Abra o seu coração agora para Jesus. Eu vou orar por você daqui a pouquinho. Ore agora e eu oro daqui a pouquinho por você. Vamos lá?

Nosso Deus e nosso Pai, eu quero orar agora por todos os meus ouvintes, todas as minhas ouvintes, e quero te pedir, ó Deus, que agora a tua graça repouse sobre a vida deles. E essas pessoas estão tomando uma decisão hoje, ó Deus, orienta-os, esclarece-lhes, mostra o plano que o Senhor tem para elas. Pai, dirige sua vida de modo muito especial. Ó Deus, abençoa de modo muito carinhoso cada pessoa, cada irmão, cada irmã, e essa pessoa que acordou hoje, ó Deus, desesperada, pensando em tomar uma decisão drástica, ó Deus, pensando em que não vale a pena, não tem prazer e que ia bagunçar tudo. Ó Deus, que bom que agora ela tem uma palavra, e eu te peço, ajuda-a e que ela vença esse problema e saia com alegria dizendo: eu vou cumprir a missão que Deus tem para mim. Abençoa os lares, as famílias, os casais, os comerciantes, os empresários, os industriais, os funcionários. Abençoa todos, Pai. Cuida de cada pessoa. Nós oramos no nome de Jesus. Amém.

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1: Obrigado, gente.
0: Pra Alcione.
1: Obrigado. 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

0: Sensacional.
1: Aninha, muito obrigado, viu?
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0: Bom dia, uma ótima quarta-feira, Deus te abençoe. Café com Cristo, um programa da Igreja Batista no Braga, iniciando agora, aqui na Rádio Ondas, 97,7 FM na região dos Lagos, através do aplicativo Ondas FM App e no site ondasfm.com.br. Receba nosso agradecimento, nosso carinho e oração. Estamos ao vivo quarta-feira, 2 de setembro de 2026. Vamos juntos até as 8 da manhã. Eu, Leandro França, contigo e a direção do pastor Neemias Lima. Hoje, quarta-feira, dia de jornada de oração na igreja, dia de celebração mais tarde à noite, ao mês de setembro, mês de aniversário da Igreja Batista no Braga. Uma programação muito especial para a sua vida. E você participa do Café com Cristo através da sua mensagem e o WhatsApp da Rádio Ondas, 97401-2957, 97401-2957. A palavra abençoadora do pastor Neemias nesta manhã é destaque no Café com Cristo. O quadro Café com Cristo, professor Adarila Cerda. Vamos orar, falar com o Senhor, abrir o nosso coração para a mensagem de Deus através dos belos cânticos, os hinos escalados para o Café com Cristo nesta manhã de quarta-feira. Deus te abençoe. Bom dia. Vamos juntos, até as 8 da manhã é o Café com Cristo aqui na Rádio Ondas, em dois horários, por conta da propaganda eleitoral obrigatória, de 7:25 às 8 da manhã e de meia-noite a meia-noite 25. Deus te abençoe, bom dia!

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4: É aproximadamente 5 anos atrás, eu comecei a frequentar a Igreja Batista do Braga. Me mudei para Cabo Frio, vim de Araruama. E tem sido uma bênção ser membro da Igreja Batista do Braga, uma igreja que acolhe as pessoas, que cuida dos seus membros, que dá oportunidade a todos de trabalhar, uma igreja com uma visão missionária maravilhosa e com uma visão também do social, né, que muito me encanta. E eu tenho trabalhado, me empenhado nesse sentido também. E agradeço ao pastor Neemias pela oportunidade, pela visão que ele tem, né, do todo, da igreja, do pastoreio dele. E tem sido uma bênção, irmãos, fazer parte dessa igreja, que realmente para mim é uma família, né? Hoje a Igreja Batista do Braga é a minha família aqui em Cabo Frio. Graças te dou, Senhor, pela Igreja Batista do Braga.
1: Igreja Batista do Braga, Rua Omar Fontoura, 117, Braga, Cabo Frio. Celebrações, quartas, 19h30, domingos, 10 horas da manhã e 19 horas. Você pode nos seguir nas redes sociais. Igreja Batista do Braga. 7h36, ao vivo, aqui na Rádio Ondas, Café com Cristo, um programa da Igreja Batista no Braga. Como eu expliquei agora há pouco, por conta da propaganda eleitoral obrigatória, que abrevia o Café com Cristo, aliás, faz a gente iniciar o programa um pouco mais tarde, às 7h25. O Café com Cristo tem duas edições. Desde semana passada, também estamos aqui meia-noite, tá bom? Então, sempre meia-noite, você liga na Rádio Ondas e recebe a palavra do Senhor aqui com o pastor Neemias. É o Café com Cristo noturno, também nesse período eleitoral, nesse período político. Meia-noite, o Café com Cristo aqui na Rádio Ondas também. Deus te abençoe. 7h37, tem gente querida conosco. É o meu irmão William do Braga. Como vai, irmão? Bom dia.
5: Bom dia, meu irmão querido Leandro França. Bom dia, meu amigo pastor Neemias. Bom dia, meus irmãos do Café com Cristo. Um dia abençoado para todos. Fica com Deus, meu irmão. Fica com Deus, pastor.
1: Um abraço, meu irmão. Deus te abençoe. Um bom e feliz dia. Muito obrigado por seu carinho e amizade. Encontrei mais cedo o Vidinho Porto, nosso Vidinho Porto. Raras oportunidades de termos de nos ver pessoalmente. É um grande amigo, está sempre aqui conosco na Rádio Ondas. Vidinho, me perdoe a pressa mais cedo ao chegar aqui e ter que acionar a propaganda eleitoral obrigatória. Encontrei ele aqui na portaria para fazer a entrega de alguns donativos, né? Que a minha mãe, a Elide, lá do Rio de Janeiro, enviou para esse projeto lindo, é o projeto Anjos da Madrugada. Ontem teve mais uma ação do Anjos da Madrugada na Praça de São Cristóvão, debaixo de muita chuva, projeto firme. Que legal, sucesso, Vidinho. Compartilhou a palavra aqui conosco, Colossenses 3:23. E tudo quanto fizerdes, fazei-o de todo o coração, como ao Senhor e não aos homens, sabendo que recebereis do Senhor o galardão da herança, porque a Cristo Senhor servis. Bom dia, graça e paz de Jesus Cristo esteja em vós. Amém. Bom dia, Vidinho, a você e toda a equipe. Minha amiga Ana, receba nossas orações e carinho. Bom dia, Ana.
6: Bom dia, Leandrinho. Bom dia, pastor Neemias.
1: Bom dia.
6: Uma quarta-feira abençoada para vocês. É, eu queria pedir oração pra mim, que eu tô precisando, tá bom, Leandro? Fica com Deus.
1: Estamos com fé e esperança, minha amiga. Você está sempre em nossas orações. Uma oração especial por sua vida também, por sua saúde, de sua mamãe Nilce, de toda a família também, Ana. Um abraço fraterno, um abraço apertado. Você mora em nossos corações, tenha certeza disso, e também nossas orações. Jaime Figueira, bom dia, Jaime, obrigado pelo carinho, amigo, tudo de bom e Deus abençoe. Manuel Jesus em Araruama, olá, amigo Manuel, Deus abençoe. Araruama Esportivo, jornal Araruama Esportivo, conselheiro também, conselheiro municipal. Um abraço, Manuel Jesus, Deus te abençoe. Bom dia, está chegando agora o Café com Cristo, aqui na Rádio Ondas FM. E o pastor Neemias tem trabalhado sobre o tema Jesus é totalmente suficiente. Vamos ouvir o Café com Cristo de hoje?
0: Olá, queridos, olá, queridas, chegamos com mais um Café com Cristo, Jesus é totalmente suficiente, parte 2. Após informar que era apóstolo, Paulo faz a segunda declaração, pela vontade de Deus. Paulo não alcançou o apostolado por uma nomeação de autoridade eclesiástica, nem porque tinha relação com a elite religiosa da época, nem por sua capacidade cognitiva, embora fosse muito culto. Ele deixa claro, pela vontade de Deus. Pela vontade de Deus implica que a bênção da instalação do reino aqui na terra passa pelo comando divino. Nosso trabalho é de suma importância, mas nunca podemos nos afastar da submissão à vontade de quem nos criou, nos sustenta e nos levará até a sua glória eterna. Pela vontade de Deus implica em reconhecer a grandeza do Senhor e a nossa total incapacidade de conduzir o seu reino sem o seu poder. Entre os humanos, Jesus foi assertivo: sem mim, nada vocês podem fazer. Entenderam? Jesus disse: nada vocês poderão fazer sem a minha aprovação e sem a minha presença. Então temos agora: Paulo é apóstolo e só o é pela vontade de Deus. Jesus é totalmente suficiente em nossa vida quando descansamos que tudo está no controle de Deus e que no final tudo dará certo. Com a bênção do eterno Neemias Lima, pastor da Igreja Batista no Braga, Cabo Frio!
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8: Olá, ouvintes, Luciana Almeida, mais uma vez aqui para orarmos juntos. Membro da Igreja Batista do Braga, esperamos vocês para cultuar conosco. Vocês serão muito bem-vindos, abraçados todos na casa do Senhor, em nome de Jesus. Vamos orar? Pai, em nome de Jesus, nós te agradecemos, entregamos as nossas vidas a ti, rendemos louvores e adoração a ti, somos gratos pelo teu cuidado, que onde, Senhor, essa oração chegar, encontre corações disponíveis para te conhecer. Senhor, nós sabemos que tudo que nós temos, somos e podemos desejar ser, vem de ti. Senhor, tu tens o melhor, tu tens um jeito melhor, uma forma melhor de nós nos relacionarmos com as nossas famílias, com os nossos parentes, com os nossos patrões, os nossos ambientes de trabalho. Senhor, tu tens, ó Pai, a maneira melhor, a maneira certa, a maneira amorosa, porque o Senhor, a tua palavra diz, é amor. Que o Senhor nos ajude, Pai, a nos orientarmos segundo a tua vontade, que é sempre boa, perfeita e agradável. Eu abençoo em nome de Jesus todas as famílias onde esta oração irá chegar. Que, ó Deus, em nome de Jesus, todos sejam gratos pelas bênçãos que o Senhor dá soberanamente na vida de cada um.

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2: Susana. A história de Susana só é encontrada nos acréscimos apócrifos ao livro Daniel, e nos relata que Susana era uma linda mulher, esposa de um certo Joaquim, homem muito rico e respeitado, e que, dado ao seu prestígio, exercia o cargo de juiz entre os hebreus. Todos os dias, a bela Susana passeava pelos jardins, enquanto seu poderoso marido estava em audiência, presidindo o conselho dos mais velhos, que se reunia na sua casa. Durante essas audiências, dois juízes que participavam do conselho se apaixonaram perdidamente pela bela esposa de seu presidente e, sempre sob os mais variados pretextos, procuravam o meio de se aproximar dela, que ignorava suas intenções. Certa vez, fingindo sair ao término da audiência, os dois juízes se refugiaram no jardim, perto de um poço, onde a bela Susana, protegida pelos altos muros e pela abundante vegetação, costumava se banhar. Foi num desses momentos que os dois saíram de seus esconderijos e imploraram para que ela satisfizesse os seus desejos há tanto tempo reprimidos. Diante da recusa, os dois, de comum acordo, resolveram chantageá-la, dizendo que, se ela o continuasse rejeitando, contariam para o seu marido e para os demais membros do conselho que a surpreenderam em pleno ato libidinoso com um belo jovem que, ao ser surpreendido, fugiu, saltando os muros antes de ser identificado, abandonando ali a sua amante totalmente despida. Susana, mesmo compreendendo que ninguém ia acreditar na sua inocência, pois era sua palavra contra a de dois respeitáveis juízes, não cedeu, preferindo morrer a trair o seu marido e as suas convicções religiosas, que condenavam o adultério. Levada a julgamento, Susana, como era de se esperar, foi condenada à morte. Entretanto, enquanto estava sendo conduzida para ser executada, o Senhor revelou ao menino chamado Daniel toda a trama e o capacitou a desmascarar os falsos acusadores. Ainda por inspiração divina, Daniel convenceu o presidente do conselho a promover um novo julgamento, onde Daniel, usado por Deus, desmascarou os acusadores, que, em vez de matar a Susana, eles é que foram condenados à morte por perjúrio e difamação. Adari Lacerda.
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Eu quero trazer uma palavra para você hoje, no sentido de considerar a possibilidade de você estar pensando em desistir de coisas nobres, de agir corretamente, de fazer aquilo que é o correto, de fazer o bem às pessoas, e por decepções, por injustiças, por traições, de repente por não ver resultados aparentes, você tem pensado em desistir, você tem pensado em não prosseguir nesse ideal. Deixa eu te falar uma coisa, não faça isso, não faça isso. Se o seu trabalho, se as suas ações, o que você está envolvido, o projeto que você realiza, não é, a função que você executa, não tem tido uma visibilidade e o retorno até você assim, de certa forma, gratificante, não pense que isso aí é um parâmetro para você desistir de fazer. Não. Muitas vezes o mal, muitas vezes o que se faz de ruim, tem um barulho maior, tem uma repercussão maior do que o bem que fazemos. E a tendência é a gente querer desanimar. A tendência é a pessoa querer parar de fazer aquilo, querer parar de agir assim. Não, não será bom. Primeiro, não será bom para você. Para você, quando você luta pelo bem, quando você promove a alegria, quando você promove o que é bom, saudável, você está trazendo, em primeiro lugar, saúde emocional para você mesmo, para você mesma. Então não vai ser bom para você, não, não vai ser bom. Então não desista por isso. Mas pastor Nemi, isso pode ser meio egoísta? Não, não é egoísta não. Você está produzindo vida e a vida é produzida com bem. O mal nunca vence o bem, embora aparentemente parece que ele está vencendo, ou pareça que ele está vencendo. Não, ele nunca vence o bem. O mal sempre perde para o bem. Anote isso, preste atenção nisso. Tenha isso em mente, o mal nunca vence o bem. Mas também você não deve desistir, porque se você deixa de produzir bem para você, você deixa também de produzir bem para as pessoas. Quando você realiza algo nobre, quando você realiza uma coisa boa, quando você está agindo em favor do bem, você está abençoando vidas que você nem imagina. Você não sabe, deixa eu te falar uma coisa aqui muito particular. Quantas vezes eu já pensei, eu vou desistir do programa, são 34 anos, 33, né? Fez agora, e vamos para o 34º ano, no ano que vem, no início do ano que vem, de programa. É cansativo, não é? É cansativo. Não pensa que é fácil. E tem custos também. Então a gente. Você pensa que eu já não pense, puxa, é menos uma atividade que eu vou fazer, é menos uma atividade que eu vou empreender, mais uma preocupação, né? Menos uma, no caso, se eu parar. Então, eu penso, aí parece que é um negócio, assim, programado, né? Não sei se seria a melhor palavra. Logo naquele momento, chega às vezes uma mensagem dizendo, pastor, eu estava assim, eu estava dessa maneira, e aquela palavra, aquele hino que o Leandro colocou, aquela palavra que o senhor deu, isso aí é recorrente. Recorrente. Quer dizer, isso acontece frequentemente. Aí eu penso assim, puxa vida, temos que continuar, temos que lutar, temos que prosseguir, não podemos desanimar. Por quê? Porque não é apenas o bem para mim, é o bem para a pessoa. E a melhor coisa que tem na vida é você saber que alguém sentiu-se feliz, abençoado com aquilo que você faz. Então a minha palavra hoje para você é esta: olha, não desista, Jesus não desistiu de você, Deus não desiste de você, Jesus está do seu lado.
lado, ele te encoraja. E ele disse uma vez assim: olha, você vai ter luta no meio da caminhada, no mundo você vai ter aflição, mas tenha bom ânimo, quer dizer, não pare, não desista, continue, prossiga, não deixe de fazer o que é bom, porque Deus está com você e você será vencedor, você será vencedora. São as palavras de Jesus para você. Então eu quero convidar você agora a renovar o pacto, o compromisso. Faça uma oração agora, tal qual você está. Entregue sua vida a Jesus, entregue sua casa, seus negócios, fale com ele agora.

você agora e por você. Se você puder parar, pare. Se não, eleve seus pensamentos ao céu. Nosso Deus e nosso Pai, bendito Criador, obrigado por esta hora, obrigado por esta oportunidade de estarmos juntos aqui através das ondas abençoadoras da Ondas FM. E ó Deus, estende a tua graça sobre todos os ouvintes e abençoa todos aqueles que estão tomando uma decisão agora, de não desistirem, de prosseguirem, que Deus, o Pai Eterno, o Tu mesmo, ó Deus, intervenha na vida dessa pessoa, no nome de Jesus, amém.

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11: Bom dia, bom dia, bom dia para todo mundo que tá aí ligado no Pro Lagos da Gente.
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11: E a gente começa o Pro Lagos da Gente falando sobre educação ambiental. Na última sexta-feira, a Prolagos participou do segundo Fórum da Juventude pelas Águas, realizado na UERJ, em Cabo Frio.
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11: E teve oficina sobre tratamento de água para os estudantes, né, Carolina?
13: Teve sim, Carol. Alunos de escolas da região dos lagos puderam conhecer um pouco mais sobre o tratamento realizado para que a água chegue tratada às torneiras da população. A oficina foi conduzida pela coordenadora de operações da Prolagos, Celeste Lemos, acompanhada por colaboradores do setor operacional. Ela explicou aos jovens todas as etapas do tratamento da água e a importância de cada uma delas.
11: E levar esse conhecimento para os jovens também é uma forma de despertar um olhar diferente para a água que a gente usa todos os dias.
13: Exatamente. E a Celeste falou sobre a importância de entender esse processo e também de usar esse recurso de forma consciente. Vamos ouvir?
14: Quando a gente mostra para os jovens todo o caminho que a água percorre até chegar às torneiras, eles conseguem entender melhor a importância do tratamento e também o uso consciente. É uma oportunidade de compartilhar conhecimento e despertar neles esse olhar de cuidado com a água e com o meio ambiente.
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11: Muito bacana mesmo. Conhecer esse caminho ajuda a entender o valor da água que chega até a nossa casa. E depois que ela é utilizada, tem outro processo igualmente importante: a coleta e o tratamento de esgoto. E tem novidades sobre esse assunto em São Pedro da Aldeia.
0: Prolagos, São Pedro da Aldeia.
11: Como está esse trabalho, Débora?
8: Carol, as equipes de fiscalização de esgoto da Prolagos iniciaram vistorias no bairro Jardins de São Pedro, em São Pedro da Aldeia, para verificar as ligações dos imóveis à rede coletora de esgoto. Durante as visitas, os profissionais identificam quais imóveis já estão conectados ao sistema e aqueles que, mesmo com a rede disponível, ainda precisam fazer a ligação.
11: E aí tem uma participação fundamental do próprio cliente nesse processo, né, Débora?
8: Tem sim, Carol! A Prolagos disponibiliza a rede coletora, mas o cliente precisa fazer a conexão do imóvel ao sistema. E é essa ligação que permite que o esgoto gerado dentro da casa seja coletado e encaminhado para o tratamento adequado. Quando o imóvel não está conectado, toda essa infraestrutura disponível deixa de ser aproveitada e o esgoto pode continuar tendo uma destinação inadequada.
11: Então não adianta ter a rede passando pela região se os imóveis não estiverem ligados a ela.
8: Exatamente! A conexão ajuda a ampliar o esgoto coletado e tratado e contribui para a preservação do meio ambiente e para melhores condições de saneamento na região. Durante as vistorias, as equipes também orientam os moradores sobre esse processo.
11: É uma responsabilidade compartilhada. A participação do cliente é essencial para que a concessionária cumpra o seu papel.
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11: A gente se encontra então amanhã no Prolagos da Gente.
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11: Até lá.
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0: Bom dia, meu amigo. Bom dia, minha amiga. Bom dia, minha gente querida. 8 horas e 18 minutos. Estamos chegando. É, hoje é quarta-feira, meu irmão. Hoje é dia 2 de setembro do ano de 2026. Pois é, já estamos aí no segundo dia de setembro. Muito bom dia. Obrigado pela companhia. A partir de agora, toda a equipe do programa já trabalhando para te deixar muito bem informado, tá bom? Se liga por aí, a gente tem muita informação mesmo. Olha, é o Festival Internacional de Laranja. É, vamos falar hoje, ó, e hoje tem o William Rodrigues, vai aqui no Alfredo Barreto. E ele, já falamos com a Márcia lá, com a Márcia Sampaio. Ô Luciano, ele vai fazer um passo de balé pra nós hoje. Ele vai aprender, a Márcia vai ensinar, viu, William? É uma missão. Tá? Cadê aquela peruquinha dele, do Chaves? Não, do outro. Não, é verdade. Pessoal, presta atenção, hein? Olha só. O Festival Internacional da Dança está começando. O pessoal que está descendo ali a ponte, tá? Fica ligado aí que tem mudanças ali de trânsito, tá? Aliás, é pista. Se liga que tem uma movimentação, tem um gradil por ali, tá? Umas grades. O pessoal está chegando, né? Os ônibus dos grupos, enfim. Se liga aí, tá? Daqui a pouquinho a gente vai falar direto do ginásio Alfredo Barreto, aqui no Complexo Esportivo Araci Machado. Olha que importância, hein? Depois que o ginásio voltou, depois que o Serginho entregou aí o ginásio de volta, quanta coisa já aconteceu no ginásio, rapaz? Quanta coisa já aconteceu no ginásio, né? E o teatro? Falta o teatro agora, Serginho, bota esse teatro pra nós aí logo, tá bom? Teatro Iná Azevedo, mãe de Zarinho. Zarinho, um beijo, Zarinho, tudo de bom, minha coleguinha, força, viu? Tudo de bom por aí. Mandar um beijo aí pro nosso companheiro Cláudio Lima. Cláudio Lima, meu irmão, tamo junto aí, viu? Tamo junto, Luciano, Leonardo, William, toda a galera já tá aí, tá? Estamos nos envolvendo, vamos nos envolvendo, tá bom, irmãozão? Com certeza tá nessa guerra, nosso, poxa vida, quantos anos o Cláudio Lima trabalhou com a gente aqui na Rádio Ondas e no programa, quantos comerciais, né? Os nossos comerciais eram gravados pelo Cláudio Lima. Tá bom, meu irmãozão? Um grande beijo. Tamo junto aí, tá? Eita! Vamos aí, vamos lá. 8 horas e 21 minutos. Bom dia, meu querido irmão. Olha, tem uma ação, rapaz, do Ministério Público Estadual contra a Prefeitura. A gente tá com os detalhes aqui, tá bom? E as informações da polícia, né, em relação à apreensão de drogas, veículos, a gente vai trazer tudinho para vocês. Expectativa também para esse feriado prolongado. Feriado é segunda-feira, dia 7 de setembro é segunda-feira, então galera vai sair na quinta, galera vai sair na quinta-feira e vai voltar, não, vai sair na sexta, né, cara? Vai sair na sexta e volta só na terça. Beleza? Muito bom dia. Olha, hoje é dia do repórter fotográfico, nesse dia 2 de setembro. E vamos lá, hoje no programa a gente vai trazer aí o Rômulo, tá? Tá acontecendo aí o aniversário do Leandro de Menor e ali no quintal do Zeca. Vai ter muito pagode, né, no Tamoio. É, a gente vai falar daqui a pouquinho com o Rômulo, porque vai ser neste domingo, dia 6, véspera de feriado. Festival da Sardinha, epa, final de semana aí também, já um tradicional Festival de Sardinha aqui da Vila Nova, né? Vamos lá, vamos conversar, vamos trazer detalhes sobre esse assunto também, tá bom? Vamos lá, 8 horas e 23 minutos, meu amigo. Previsão do tempo, daqui a pouquinho com o nosso Márcio Sonei. Ontem vocês viram que ficou pingando direto, cara. Às vezes dava, ficava um pouco mais forte a chuva, mas ficou à noite, à tarde, né? Enfim, se molhou o Alisson. Olha,
1: é, Mauri, eu bom espero, dia a todos.
0: A gente espera.
1: Estamos com tempo?
0: Estamos, tranquilo, pode ficar. E aí, tudo bom?
1: Tudo bom, começando
0: tá
1: então.
0: Chiando, pega outro microfone, hein? Pega outro microfone. Epa, agora sim. Vamos lá, bota aí.
1: Só. Ontem então tivemos essa chuvinha aí durante todo o dia, né? Durante todo o fim do dia, à noite também. Bom também para dar aquela uma relaxadazinha, dormir melhor durante a noite, né? É mais para quem tem problema com dormir, insônia, enfim. Uma chuvinha muito boa, sem preocupações. Todo mundo aí agitado aí nessa semana aí que tá começando aí o mês de setembro, né, gente? Ontem nós tivemos aí um super papo ontem sobre a importância do setembro amarelo, saúde mental, a conscientização, a nossa saúde também. Muito bom. Olha, Maria, falando em chuva, quero começar com uma cena um pouquinho ruim, vindo lá do bairro Maria Joaquina. Após a chuva, vem o quê? Os buracos, a lama também, o lamaçal que fica, até porque é uma área rural, o bairro Maria Joaquina, que fica lá no segundo distrito, em Cabo Frio, próximo ali a Búzios, também tem aquele entroncamento ali entre Rasa e o Maria Joaquina. Enfim, rua número 15, o morador mandou pra gente uma foto, Maria. Ah, horrível, Maria. A situação que os moradores têm que entrar no bairro com muita lama, muita água. Enfim, infelizmente essa foi a situação que os moradores do bairro Maria Joaquina tiveram ontem na rua número 15.
0: É essa aí?
1: É, essa aí mesmo.
0: Caramba!
1: A moradora tendo que dar aqueles driblezinhos pra poder passar de um buraco pro outro, pra não cair na lama.
0: Uhum.
1: Infelizmente.
0: Escolheu o buraco menor pra cair também, né?
1: Pois é. Arriscado demais.
0: Como é o nome de quem mandou aí a foto?
1: Quem mandou pra gente foi o Lúcio.
0: Valeu, Lúcio. Obrigado aí, meu querido. Estamos mostrando aí, tá? E pedindo, claro, as providências, né, meu irmão?
1: Sim.
0: Ninguém é porco pra viver na lama, né?
1: Mas a população de lá pede socorro pra gente sempre, né?
0: Beleza.
1: Bom, amor, agora nós temos um áudio vindo aqui do bairro do Monte Alegre. A Maria falou pra gente que a situação no Monte Alegre tá horrível. Além dos buracos, da lama, da falta de conscientização ali com as ruas, ela tá pedindo também socorro na questão de doenças, como dengue e outros mosquitos também, que tá acontecendo muitos casos no bairro dela. Vamos ouvir a Maria? A Maria? Boca no trombone.
2: Com a boca do trombone.
3: Bom dia, Mauri. A graça e a paz, Mauri. A Mauri, eu tô indignado, mano. A Mauri, eu sou moradora do Monte Alegre 2, a Mauri. A Mauri, se você vê o que a gente passa aqui, não é de hoje, a Mauri. Eu fui várias vezes aí na rádio pra falar com você. Não é de hoje o nosso sofrimento, a Mauri. 12 anos, a gente tem 20 anos. Ver o povo aqui sofrendo, o povo doente, as crianças doentes. Às vezes tudo em uma gripe, catarro, febre, diarreia, vômito, gente com dengue. Ó, Maurício, aqui tá. Olha, nós estamos pedindo socorro à Defensoria Pública. Nós estamos pedindo socorro à Defensoria Pública para entrar aí. Aleluia, a gente só querer ajudar nós. Porque o povo tá largado. Aqui não tem rede de esgoto, a gente só tem promessa. Ninguém tem rede de esgoto aqui, é fósforo correndo na rua, é urina correndo na rua. E outra coisa, quando chove, Maria, piora a situação, porque você tem que tacar o pé dentro da lama, os nossos pés tudo cheio de frieira, Maria. Maria, nós estamos pedindo, ajuda o povo aqui, Maria, ajuda o povo. Nós estamos indignados que muita gente não vai nem voltar, porque nós não estamos crendo mais. Então nós temos que acreditar só em Deus, porque o homem é falho, o homem é pecador. A Mauri, por favor, minha neta, com 3 anos, foi para o hospital 3 dias com diarreia, vômito, febre, uma tosse, um catarro que não sai do pulmão dela.
0: É mole, rapaz. Tudo isso aí, né, acarretado tanto por mosquitos como rato, barata, todas essas porcarias onde tem lixo, onde tem acúmulo, né? Enfim, tá dado o recado aí. Difícil Monte Alegre, hein? Alô, alô, galera aí da Concercaf, pessoal da Vigilância de Saúde Coletiva aí, matar aí esses mosquitos, né? Botar aqueles venenos lá nos criadouros e vamos lá.
1: Isso aí, Amori. Olha, mande também seu comentário pra gente, o seu áudio, o seu vídeo, a sua denúncia pelo número 2299-715-0175.

0: É isso aí, meu amigo. Tamo junto, tamo juntos. Vamos até as 11 horas e 15 minutos. 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Beleza! Epa, vamos ali. Eu tô aqui esperando. Olha, a gente tem um foragido da justiça, foi preso ontem em Búzios. O Gereão tem os detalhes desta informação já para todos nós, ok? Olha, a gente está recebendo a Tati Cardinot, ela é fisioterapeuta. Tem o movimento ECOA, né? De profissionais da saúde, né? E a gente tem aí com parentes, familiares, técnicos, estudantes, né, sobre tratamento oncológico, né? Infelizmente, muita gente aí, né, com essa doença, câncer, e, cara, tratamento e tudo. E a Tati Cardinot, ela vai dar algumas informações pra gente, né, sobre tratamento oncológico mais humanizado, como é que a gente também pode estar participando disso aí, tá bom? Se liga, meu amigo, agora tem William Rodrigues. É, vamos lá, deixa eu dar um bom dia aqui pra Kátia Mariano, galera que tá aqui no YouTube, já tá acompanhando, estamos ao vivo aí no YouTube, tá bom? Vai lá, programa Mauro e Valéria, aproveita, pô, se inscreve aí, dá um likezinho, né? Ativa o sininho, manda ver, tá bom? Maurício Vicente aqui também, um grande abraço, meu querido, amado amigo Jorge Murilo. Alô, alô, tudo de bom, hein? Vamos lá, deixa eu dar meu bom dia então, chama, convoca ele. Que é isso? Oh. Ah, cara, que maldade. Vocês estão vendo o vídeo? Ele gosta dessa peruca, sabia? O William falou que prefere essa peruca do que a do Chaves. Para de bobeira, Luciano. Vamos falar sério, pô. Ei.
1: Repórter.
0: Eu ainda entro na onda. Desculpa, William, porque é muito engraçado mesmo. Aqui, deixa eu te dar um bom dia, meu. Não, para, ô Léo. Para, cara, mostra o repórter. Tá aí, tão botando ele agora. Ah, agora sim. Não, tira aí o Chaves, cara. Pô, para com isso. Ô, William Rodrigues, vamos lá. Fala sério, para de brincadeira, Leonardo. Bora. Isso aí, olha a cara de seriedade aí do William ali. Aqui, pessoal, não, mas agora é sério mesmo. William Rodrigues, vamos lá. Eu tô vendo aqui, cara, o Ministério Público Estadual entrou com uma ação contra a Prefeitura de Cabo Frio. De que se trata?
2: Exatamente.
0: Bom dia, meu amigo.
2: Bom dia, bom dia, Mauri. Bom dia para os nossos ouvintes, telespectadores. Bom dia para todos que estão acompanhando aí o programa do Mauri Valério pela internet, pela rede Canal 10, TV Cabo Frio. Enfim, a Mauri é isso. O Ministério Público, dia 27 agora, né? Entrou com uma ação aí contra a Prefeitura de Cabo Frio, pedindo até indenização. A gente vai explicar aqui. É o seguinte, segundo o Ministério Público, existe um déficit muito grande de vagas em creches e escolas primárias aqui no município de Cabo Frio. O Ministério Público do Rio de Janeiro, então, entrou com essa ação, né, na Justiça para cobrar da Prefeitura de Cabo Frio a ampliação, Amauri, das vagas em creches e pré-escolas da rede municipal. Segundo o MPRJ, 767 crianças estavam na demanda não atendida em 2025. E entre 2022 e 2025, a rede municipal criou apenas 67 novas vagas em creches e 78 na pré-escola. Na ação ajuizada no dia 27 agora de agosto, o Ministério Público pede que as crianças que já estão cadastradas aguardando uma vaga sejam matriculadas em até 90 dias. Para novos pedidos, o prazo solicitado é de 45 dias. Caso não existam vagas na rede pública, o MPRJ pede que o município providencie a matrícula na rede particular e arque com as despesas, como transporte, alimentação, material didático, enfim. O Ministério Público também quer que Cabo Frio apresente um plano para ampliar e reestruturar a rede municipal com metas, prazos e previsão de recursos. A proposta é acabar em até um ano com o déficit de vagas para crianças de 0 a 5 anos. A região de Tamoios, Amauri, é apontada aí como a região de maior carência de vagas em creches, segundo informações do próprio município. A ação ainda pede a indenização, olha só, de R$ 5.000 para cada criança que esteja na lista de espera desde 2019, conforme os critérios estabelecidos aí no processo, além de pelo menos R$ 100.000 por dano moral coletivo. A Prefeitura de Cabo Frio, Amauri, ainda informou que ainda não recebeu a notificação sobre essa ação.
0: Uhum.
2: E a gente vai acompanhar esse caso para a gente ir trazendo aí as informações para os nossos ouvintes aí.
0: Isso aí, até porque creche, caraca, né? A mãe que trabalha, o pai que trabalha, deixa o filho na creche, e seria, né, ótimo se todas pudessem ser de tempo integral. Mas, William, vamos lá, deixa eu falar, tem um outro assunto que interessa aí a galera de Cabo Frio, principalmente por conta aí do Bitcoin, né? Hoje começa o tribunal do júri do faraó do Bitcoin, não é isso, William?
2: Exatamente, Amauri, o Gladson Acácio dos Santos vai ser julgado hoje, lá no Rio de Janeiro, né, pelo tribunal do júri. E esse julgamento acontece ali no Fórum Central do Rio de Janeiro, e vai ser julgado pela quarta vara criminal do Tribunal de Justiça do Estado do Rio de Janeiro, que fica ali no Palácio da Justiça, no Fórum Central, né, na rua Dom Manuel, sem número, bem no centro do Rio de Janeiro. O horário, a gente tem o horário de início das audiências, né? Vai ser uma das audiências que vão acontecer ali, mas o horário de início tradicionalmente é a partir das 11 horas da manhã, que é o momento em que o fórum abre e começa as suas audiências ali. Então, no decorrer do dia, vai haver o julgamento aí pelo Tribunal do Júri do Gladson, e ele vai responder aí, Amauri, vai ser julgado aquele caso da tentativa de homicídio contra Nilson Alves, ocorrida em março de 2021, né, o conhecido Nilcinho, e também ele está sendo julgado pelo crime, né, pelo assassinato de Wesley Pessana, um influencer digital de 19 anos que foi assassinado em São Pedro da Aldeia. De acordo com a acusação, né, com o Ministério Público que está fazendo a acusação, Gladson tinha um braço armado que cuidava dos interesses dele em relação a pessoas que ele considerava que poderiam atrapalhar de alguma forma os seus negócios. Então, esse braço armado, inclusive, de acordo com a acusação, cometia aí crimes, né? Chegando ao ponto de ter assassinado, né? Supostamente assassinado Wesley Pessana e tentado assassinar o Nilson, o Nilcinho. Essas são as acusações que o Gladson vai responder aqui no Tribunal do Júri hoje, né? Então, daqui a pouquinho, então, mais tarde um pouco, a partir das 11 horas, né, que é o momento em que o Tribunal do Júri abre, que é o fórum ali abre, ele vai ser julgado então por esses dois fatos, e a gente também vai acompanhar esse caso, Amauri. A gente vai acompanhar para trazer aí mais informações para os nossos ouvintes, nossos telespectadores, para todos que estão acompanhando aí o programa do Amauri Valério. É sempre bom lembrar também, Amauri, que o Gladson tem direito, claro, à ampla defesa e ao contraditório, né? E as acusações serão analisadas pelo Tribunal do Júri, e aí sim vai ser dada a sentença de acusado, aliás, de culpado ou inocente. Se for culpado, o juiz então vai calcular aí a pena que ele deve pegar a respeito desses dois casos. Ele já pegou, Amauri, em outubro aí, de 2025, a justiça já aplicou uma pena de 19 anos e 2 meses de prisão ao Gladson por organização criminosa e corrupção ativa. Essa condenação de hoje é independente do julgamento de lá de 2025. É uma condenação aí que pode vir ou não, mas é um outro caso, é um outro processo. É isso, Amaury. Essas são algumas notícias dessa manhã. Aliás, está ventando aqui, hein? Está ventando aqui. A gente está aqui no terraço do prédio, então tá aquele ventinho fresquinho, mas tá bom.
0: Tá um ventinho bem fresquinho mesmo, né, cara? Não, tá friozinho, tá bem legal aí, né? Temperatura agora 23 graus, 22, 23 graus.
2: Aquele solzinho fraquinho, mas tá bom. Eu não sei como é que tá o barulho aí no microfone.
0: Não, tá de boa. William, perfeito. Daqui a pouquinho a gente fala sobre a cavalgada de 7 de setembro. Olha, 7 de setembro tem aquela tradicionalíssima cavalgada aqui de São Pedro da Aldeia, e a gente fala daqui a pouquinho, né, William?
2: E sim, vai ser um mega evento, hein, com uma estrutura muito grande. Vão ser 2 dias aí, dois dias para comemorar aí a independência do Brasil com essa cavalgada tradicional em São Pedro da Aldeia. A gente vai trazer todas as informações daqui a pouquinho.
0: Essa foto que a gente está mostrando, dá para ver o Luciano ali?
2: Ih, rapaz, é muita gente aí, hein?
0: Não, mas ele está ali no meio, não está?
2: Está ali. O pessoal sai dali de Campo Redondo, Amaury, pela estrada. Ali?
0: Ou é aquele branco?
2: Olha ele aí, ó. Eita, correndo igual louco.
0: Sai do caminho, eita, rapaz. Sai na frente. Sai eita. Na frente.
1: Cavalo.
0: Ficou injuriado aí, velho. Tá aí, ele não aparece mais na foto, não. Ele já saiu cavalgando aí.
2: Amaury, daqui a pouquinho também a gente vai falar sobre o Festival Internacional de Dança de Cabo Frio, que começa hoje.
0: Você vai super especial. Dançar.
2: Vou dançar.
0: Cadê? Léo, bate no vidro aí. Bate no vidro, Léo.
2: Meu Deus do céu.
0: Ó, é pedido do Léo. Aí, ó, o Luciano já botou até a musiquinha. O Gedeão tá tentando uns passos aqui também, mas ele não faz igual a você.
2: Amaury, eu até tenho vontade, mas o negócio é as hérnias de disco, artrite, artrose, esse tipo de coisa.
0: Não, mas você vai hoje dar uma demonstração da sua capacidade de molejo nessa cintura pneumática.
2: Meu Deus do céu. Tá valeu, certo então, William. Meu irmão, daqui a pouquinho a gente volta então com mais informações. 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Daqui a pouquinho a gente volta, William Rodrigues, para o programa Mauro e Valério. Notícia o tempo todo.
0: Beleza, William, valeu, queridão. Olha, e é sério mesmo, hein? Essa cavalgada de São Pedro da Aldeia, ela é imensa. Ela é gigantesca. Pessoal, vamos lá. Temos aqui mais dois passaportes para dois ouvintes. Está aqui na minha mão. Ó, tô com 4 passaportes aqui na minha mão, tá? 2 ouvintes serão sorteados daqui a pouquinho. Manda lá pelo nosso zap 997150175. Só dizer, eu quero ir para o parque. Eu quero ir no parque. Tá bom? É o Liberty Park, tá aqui no Jardim Esperança. De quinta a sexta, R$40 em dinheiro, você paga em dinheiro, recebe um passaporte desse e fica de 18 às 22 horas se conseguir. Tá bom? Mas você pode ficar o tempo que quiser brincando aí. Valeu? Então se liga aqui em frente ao DPO, em frente à Polícia Militar aqui no Jardim Esperança. Vamos lá, bom dia a você, meu amigo, muito obrigado, hein, mandar um abraço aí pro... rapaz, hoje assim, vocês sabem, né, hoje, 2 de setembro, seria o aniversário de 96 anos da minha mãezinha. É um dia que é sofrido, né? Mas a gente vai buscar forças, a gente tem que ter forças, porque quem perdeu a mãe, sabe do que eu estou falando, né? E a gente hoje tem aí o aniversário da Dona Alice. Dona Alice partiu há 3 anos, depois de uma isquemia, né? Depois da gente ficar 3 anos cuidando, aquela coisa toda, que quem tem um paciente em casa, né, com cuidador, com home care, sabe do que eu estou falando também, né, quando toda a família sofre. E hoje é uma data, né, que a gente comemora. A gente comemora. Eu fico muito, muito, muito mal mesmo, né, depois que eu perdi minha mãe, minha vida deu uma modificada assim bem bem significativa. Então, eu quero registrar aniversário da dona Alice Valério Tomás. Está lá no céu, lá, ajudando a gente aqui na terra. A gente que ainda está por aqui, né? Então, dona Alice, todo o amor e principalmente o amor eterno. Vamos lá. Epa, Geneão, chega por aqui. Vamos às informações. Olha só, rapaz, tem uma notícia falando aí, né? Da minha mãe que não está mais aqui. Um falecimento, rapaz. Aqui no Jardim Esperança, faleceu o Sebastião Monteiro, da Escola de Samba Unidos da Esperança. Né? A gente está aí, olha, está aí a foto do Sebastião. E a gente está aqui enviando as condolências aos familiares do Sebastião aí, poxa vida, camarada aí super conhecido da galera, querido, e infelizmente a gente perdeu aí o nosso Sebastião. O corpo está sendo velado aqui na Igreja Presbiteriana do Jardim Esperança, tá? Velório a partir das 11 horas e o enterro será aqui no cemitério do Jardim Esperança. Tá bom? A gente está sem a hora do enterro, né? Mas o velório, né, aos amigos que queiram prestar a última homenagem ao Sebastião Monteiro, o corpo está sendo velado aqui na Igreja Presbiteriana do Jardim Esperança.
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0: A Igreja Presbiteriana, onde é, Léo? Onde é que é a Igreja Presbiteriana aí aqui do Jardim Esperança? Né? Galera sabe, né? Galera toda está sabendo por aí, então, tá bom? Vamos lá, mudando o clima.
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0: Muito bem, olha só, deixa aí, Léo, mostra essa é o quê? É a imagem da agora ali da Magário Pinto Lopes, olha lá, tá meio que dobladinho por aí, né, a galera aí, cadê a galera correndo? Cadê a galera praticando, né? Tá friozinho, né, e aí o povo se recolhe mais e tararão. Mandar um abraço pro meu amigo Everson Coelho, o Everson já voltou a caminhar, né, depois de operação aí de hérnias. Oh, meu Deus do céu. Olha como é que tá o mar aí.

0: Eu gostaria de saber da onde ele tira isso.
1: Deve estar... Que é isso, cara? Que é isso? Mas por quê? Não. Eu, hein, cada vez mais doido aqui, eu sei lá, o povo quando chega aqui endoidece. Aqui, vamos lá, Gedeão vai buscar um boi, é sacanagem, não, já não cara, bastava, Gedeão.
0: Não, eu não sei de onde o Luciano é um cara incrível, né, cara, onde ele consegue esses áudios, onde ele tira isso, eu fico impressionado.
1: Pede pra ele fazer um negócio sério, pra ver não, se ele faz.
0: Faça algo sério, pede, algo sério.
1: Pede, faz.
2: É o Repórter.
1: Vamos lá, Gedeão. Vamos aí, Gedeão. Vamos lá. Vamos às informações aí. Que foragido? Esse foragido da onde? É, foi preso aqui em Búzios um foragido da justiça?
0: Isso, Amaury. Um foragido da justiça. Primeiramente, bom dia, meu amigo. Bom dia a todos que estão nos acompanhando no programa Amaury Valério, na rádio, no YouTube. Isso mesmo, um foragido da justiça de Minas Gerais. Ele estava sendo procurado aí, Amaury, por assalto. Olha só. A motoristas de aplicativo. Mas além caramba. Disso, o que me impressiona é que ele foi preso numa mansão em Búzios. Ele estava ali acompanhado com uma mulher. Foi preso numa mansão.
1: Essa mansão que a gente está vendo aí?
0: Isso, essa mansão. Ele foi abordado pelos policiais civis ali aqui da 126DP de Cabo Frio e da Força Integrada aí de Combate ao Crime Organizado de Minas Gerais, que é o FICO-MG. Segundo a polícia, era procurado aí, né, pelo assalto que ocorreu em 2018, Amaury. Ou seja, 8 anos aí. Foragido da polícia, estava aí, foi localizado, encontrado nessa casa de alto padrão aqui na região dos Lagos, uma mansão. Após o cumprimento aí do mandato de prisão expedido pela comarca de Ribeirão das Neves, Minas Gerais, ele foi levado para a delegacia e permanece à disposição da justiça, aguardando a transferência para o sistema prisional, Amaury. Olha só, desde 2018, foragido por assalto aí a motoristas de aplicativo.
1: Caramba.
0: Estava aí curtindo
1: vem,
0: aí, né?
1: Aí vem gastar em Búzios na mansão zona, tirar uma onda. Aí a polícia, olha lá o bonitão aí de algema.
0: É, aí ele leva ali a companheira dele.
1: Olha a mansão, cara, ó.
0: Às vezes ela nem sabe de nada, não sabe.
1: Ou é cúmplice, né?
0: É cúmplice, né?
1: Tem que saber, pô, olha lá. Tá lá ele ali, ó. Muito bem. Agora, o Gedeão, a polícia tem apreendido droga pra caramba, hein, rapaz?
0: Isso mesmo. Mais uma apreensão vindo de São Pedro da Aldeia, ali mais especificamente da Colinas, que essa semana já teve uma grande apreensão de mais de 70 mil. Na semana passada, uma outra apreensão também muito grande aí, de 95 mil. E agora eles prenderam ali, Amaury, apreenderam, na verdade, munição e câmeras de monitoramento em São Pedro da Aldeia. Foi uma ação da Polícia Terminar, da Polícia Militar, que terminou aí com essa apreensão de drogas, munição e equipamentos de monitoramento. Segundo a PM, as equipes ali realizavam uma operação...
1: Olha quanta droga, cara.
0: Olha. Segundo a PM aí, né?
1: Essas imagens aí distribuídas pelo 25º, né?
0: Isso, 25º que disponibiliza essas imagens. Segundo informações da PM, olha só, Amaury, no vídeo, percebemos ali, vemos as câmeras de segurança utilizadas pelos criminosos para monitorar a rua, monitorar o policiamento ali, para, né, naquele momento eles conseguirem empreender fuga. Eles realizavam ali essa varredura, os policiais acabaram encontrando 35 tiras de maconha e, além disso, pinos de cocaína aí, cerca de 133 gramas. Os policiais também apreenderam ali munição de calibre 5.56 e 4 câmeras de monitoramento que eram utilizadas ali para monitorar não só as pessoas que passavam, mas também ali os policiais naquela região. Ninguém foi preso nessa ocorrência, Amaury, que contou com a participação aí do GAT, da primeira...

0: segunda patamo ali. O material foi levado para 125 DP de polícia, onde permaneceu preso ali, né? Apreendido, e ninguém foi preso nessa operação. Amaury, mas olha que imagem incrível, que vídeo incrível nós temos daqui da nossa região, da rua Rui Barbosa.
1: Aqui no centro.
0: Aqui no centro. Olha
1: que
0: só.
1: O que aconteceu? A Rui Barbosa é onde tem a escola Rui Barbosa.
0: Isso,
1: né?
0: Mesmo. Uma mulher, no dia do seu aniversário, recebe ali um presente que diziam ser da Cacau Show. O rapaz chega ali de moto para entregar. Isso, o entregador chega ali naquele momento e fala: olha, tem um presente aqui para você, um chocolate, mas eu preciso do código. Aí ela, achando que era alguém ali, algum familiar que tinha passado, acaba entregando o celular na mão desse rapaz.
1: Ué, mas ela não podia passar um código falando?
0: Então, mas aí que tá. Segundo ali, o que nós podemos perceber, que não dá para esclarecer bem, ele acaba pedindo o telefone dela nesse momento para, enfim, colocar o código por não estar conseguindo. Nesse momento de que ela entrega o celular, ele simplesmente corre aí para a sua motocicleta. É esse vídeo mesmo, ali na Rui Barbosa.
1: Cadê
0: ele? Está ali, ó, como se nada tivesse acontecido ali, sem levantar suspeitas. Mas ele, você pode ver que em nenhum momento ele levanta a cabeça, ele está sempre de cabeça baixa, sempre olhando para o celular. A vítima acaba chegando aí, ó, achando que vai ganhar um chocolate, né, no dia do seu aniversário, mas foi surpreendida.
1: Eu não entendi, ele chegou lá, alguém mandou mesmo? Como é que ele sabia que era o aniversário dela?
0: Essa é a pergunta do milhão que está sendo investigada.
1: Tá lá o cara parado lá na portaria.
0: Ele para na portaria, ele acaba pedindo ali, ó, o celular dela para fazer a entrega do chocolate, aí fala sobre o código. Nisso que ela entrega o celular, ele sai correndo ali, ó, a moto dele tá parada ali, você pode perceber, tem um poste ali, a moto dele está ali, ó, chega até mesmo agora ali duas pessoas de uma outra moto para entrar ali no mesmo prédio. Ele continua com sua cabeça baixa, guardando ali a vítima,
1: né? Olha, caraca, que doideira. Isso aconteceu hoje? Ontem?
0: Esse caso foi registrado aí no último dia 26, Amaury. Mas a nossa equipe recebeu agora aí. Ninguém tinha essa informação.
1: Aí, né?
0: Não tinha essas imagens, ninguém tinha informação. E a própria vítima
1: ali, chegou a vítima ali, ó. Chegou a vítima, entregou o celular.
0: Entrega o celular, cadê? E ele tá ali, ó, olhando, ah, fingindo que tá batendo no código.
1: Não, cadê? Ó. Foi lá. Caraca, que doideira, cara. Agora o cara vai te assaltar, ele te tira de dentro de casa pra te assaltar, cara. Não tem mais essa de, né, tava na rua, passou, pô, não. Tá aqui, ó, vim entregar, chama, que doideira.
0: É,
1: cara.
0: Ali, ó, tem o portão, né, ela fica atrás ali do portão, ela entrega o celular, isso acaba também dificultando ela, porque a partir do momento que ele corre em direção à sua moto, ela tem um pouco de dificuldade para abrir ali, que muito provavelmente ela nem deve ter levado as chaves ali daquela portaria, porque ela já faria ali, né, pegaria pelo próprio portão. Mas ele aproveita esse momento, ele tá ali, ó, olhando.
1: Ali já tá preparando para correr? Olha lá, ó.
0: Nesse momento ele corre.
1: Olha lá, correndo, caraca.
0: Aí ela fica ali sem entender,
1: cara.
0: Ele simplesmente
1: já...
0: Olha lá,
1: o desgraçado correndo, cara. Ó, um outro saiu correndo ali.
0: É, ali provavelmente a vítima gritou, um homem que estava
1: ali
0: naquela região
1: ali,
0: cara, tentou alcançá-lo, mas impossível, né?
1: Que
0: e agora eles estão buscando aí para tentar identificar.
1: Tá de capacete, né, Gerão?
0: De capacete o tempo todo. E hoje nós temos algumas regras para você adentrar, né? Em alguns prédios ou condomínios você não pode entrar de capacete, mas ali ele não entrou, né? Ele ficou simplesmente ali na portaria de cabeça baixa, esperou a vítima entregar ali o telefone. efetuou aí esse furto.
1: Eita!
0: Ah, Mauri, essas foram todas as informações do momento. Voltamos daqui a pouco com muito mais, meu amigo. Gideon Souza para o programa Amaury Valério, notícia o tempo todo.
1: Beleza, valeu Gideon, tá aí, olha, um grande abraço. Isso foi ali na rua Rui Barbosa, né, cara? Ali pondo o centro de Cabo Frio, que doideira agora com essas câmeras aí. Vamos ver se de repente dá pra pegar a moto, né, a placa da moto, sei lá, a polícia tem meios, né, de trazer, limpar as imagens. Galera aí, galera aqui do YouTube, Maria, minha amiga Maria da Hora. Ei, Maria, bom dia, minha queridona. Um grande beijo pra você, rapaz. Maria aí, uma das primeiras moradoras do Foguete, né? Ah, o Juliano Amorim também, dando bom dia pra toda a equipe, né? E feliz com o retorno da Patrícia Bernardo. A Lu também, mandando bom dia. Sérgio Santos, hoje tem Vasco? Hoje tem Vasco, não tem? Tem? É, daqui a pouquinho o Cirilo Marinho traz aí as informações sobre a rodada aí do futebol, tá? Henrique Cacau, pois é, o Henrique tá falando, né, o Gedeão, dessa menina que foi assaltada, né, de entregar o telefone na mão de não é, caramba, né? E o Cacau tá, não pode dar mole mesmo, né, Cacau? Valeu, pessoal, isso é só o começo.

0: até as 11 horas e 15 minutos, a gente vai estar por aqui, tá bom? Até 11h10, né? A gente tá saindo um cadinho antes pra, por conta aí da propaganda eleitoral obrigatória, é lei, a gente tem que mostrar, meu irmão, pra vocês esse monte de coisas que a gente ouve durante a propaganda eleitoral, né? Então, até as 11h10 a gente está por aqui e obrigado pela tua companhia. Você sabe que o nosso zap é o 997150175. Esteja à vontade, meu irmão. Estamos aqui à sua disposição. Muito bom dia, boa quarta-feira e aquele nosso pedido para que Deus, Pai Todo-Poderoso, esteja sempre conosco.
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12: Muito bem. Estamos de volta com as imagens aí da Avenida Júlia Kubitschek, meu amigo. Ó, essa pista aqui da direita, né, vai no sentido rodoviária. E essa pista da esquerda é sentido rodoviária Largo Santo Antônio. Tá beleza? Tá aí, ó. Continua nublado, meu amigo. Continua nubladinho, nubladinho. 22 graus é a temperatura neste momento. Obrigado pela tua companhia, viu? Galera que tá juntinho conosco aí na Rádio Ondas FM, aqui também no YouTube. É, meu amigo, estamos no YouTube, né? E você que está no YouTube está acompanhando aí essa imagem, olha só. O vento é sudoeste, está lá no Mirante do Morro da Guia, lá a nossa bandeira brasileira. É isso? Está aí, assim que está amanhecendo, começando amanhã, rapaz, né? Já são 9 horas e 11 minutos. Mandar um abraço para Zarinho, cara, aqui. Vê se ela mandou aqui, pessoal. Eu tava falando, hoje é dia da Kombi. Vê aqui o Alisson, vê se a dona Zarinho tá mandando. Pelo tempo, sim. Mandar pra Luciana. A gente tem Zarinho. Teve até o Zarinho Murebinho, né? Irmão de Zarinho. Eles fazem sempre. Passa pra Luciano. Luciano, cadê a música da Kombi? Não tem música de Kombi, não, Luciano? Tem no Fuscão Preto, tem da charrete, tem do caminhão, tem, aí não tem da Kombi, cara? A Kombi tem dia, hoje é dia da Kombi. Olha a Kombi aí, rapaz. Nossa Senhora. Vocês andavam, a Kombi era meio de transporte. A Kombi era a van, né? E a Kombi, cara, é um dos veículos que mais incendiava. A Kombi, tá vendo ali aquela traseirinha dela? O motor era ali. Então tinha, sempre tinha incêndio começando por ali, pelo motor, né? Mas um ícone, né, da indústria automobilística. A Kombi, nossa, eu andava na época que eu estava em São Paulo, a gente saía do hotel para ir pro SBT de Kombi, cara. Kombi, viva a Kombi, então tá aí, ó, vamos comemorar a Kombi. Quem tem uma foto de Kombi, quem quer, é mole, cara, comemorar a Kombi, enfim, estamos comemorando hoje. Vamos embora, cadê o William Rodrigues? Olha, a gente vai ter aí a cavalgada, rapaz. Essa cavalgada aqui de São Pedro é uma cavalgada fantástica. Muito, mas olha, e a gente tem os detalhes, tem o William Rodrigues, tá aí porque 7 de setembro é tradição, cavalgada de São Pedro da Aldeia. Cadê o William? Já tá aí? Tá, já tá chegando o nosso William aí. Vamos atualizar. Ó, Azarinho mandou, hein? Ó, Azarinho mandou a história, né? Porque tinha uma história da Kombi da meia-noite aqui de Cabo Frio. Cadê Azarinho? Vamos lá, bota Azarinho pra gente ouvir aí, minha querida amiga Zarinho Mureb, contando aí. Isso deu até samba, cara, né? A Kombi da meia-noite. Folclore também, né? E a gente tá aí, então. Zarinho, meu amorzão, conta pra gente como é que foi essa história da Kombi da meia-noite, hein, Zarinho? Bom dia, meu amor!
13: Hoje é o dia da Kombi, a Kombi da meia-noite, famosa na cidade, fiz até um samba pra Kombi da meia-noite. Dizem que é lenda, mas tem gente que diz que existiu mesmo, tá? Galera que saiu de Cabo Frio pra soltar as frangas no Rio. Hoje todo mundo solta frango em qualquer lugar, graças a Deus. Não precisava se esconder, né? É isso, a Kombi, olha, aprendi a dirigir numa Kombi. Meu pai tinha uma Kombi do Café Assunção, entregar café. Eu dirigia, eu roubava a Kombi sem ele ver. Eu adoro Kombi, tá? Eu já fui pro Sana, no aniversário dos amigos, numa Kombi carregada de gente, cheia, lotada. Eu gosto demais de Kombi, a gente dirige do alto, assim, o volante meio deitado, né? Também já fui de Kombi para Brasília, tá? Aí o meu amigo levou até Belo Horizonte, aí ele foi descansar, dormiu, eu peguei de Belo Horizonte e fui embora. Eu dirigi muita Kombi, eu amo Kombi. Se eu tivesse dinheiro, eu comprava uma Kombi. Quer me dar uma de presente, não, Maurício?
12: Te dou, claro.
13: Aí, bom pessoal, prazer. Que tem Kombi, parabéns, hein? Valeu, beijo.
12: Valeu. Zarinho fez um samba mesmo da Kombi da meia-noite, cara, né? Muito legal. Aí, ó, essa é a música de Kombi, Luciano. Cadê? Mostra aí. Vou sair de Kombi, vou levar as garotas. Vai levar o que na Kombi? As gatas? É, vou levar as gatas na Kombi. Eita! Agora vai levar pra onde, cara? É isso aí, é dia da Kombi. Você já andou de Kombi alguma vez na sua vida, Alisson?
14: Já andei de Kombi.
12: Já?
14: Já sim, já andei de Kombi, Maria. Inclusive, teve. Já andei algumas vezes, né? Uma dessas vezes. Que eu andei foi uma Kombi muito cheia, gente. Horrível, suor, não entra muito vento. Nossa, enfim. Uma experiência ruim a primeira vez. Mas depois, com a Kombi vazia, é tranquila.
12: É melhor não andar de Kombi, então.
14: É melhor não andar de Kombi.
12: A Kombi já teve sua época, nossa. Você vê nessas exposições de carros antigos, tá lá, a Kombi sempre tá presente, cara.
14: Verdade.
12: Né? Fala pra nós, o que tá rolando aí? O pessoal tá com áudio aí pra gente ouvir?
14: Então sim, Amaury, olha só, quero começar chamando o áudio do Edilson. Ele é morador aqui do bairro Vinhateiro, em São Pedro da Aldeia, e ele está cobrando a iluminação pública
12: boca
14: da rua.
12: Boca no trombone?
14: Dele. Isso aí, a boca.
12: Edilson.
14: Isso.
15: Com a boca no trombone.
12: Fala, Edilson, bom dia. Edilson.
16: Bom dia a todos. É um prazer aí estar falando com vocês.
12: Peraí, Edilson. É o outro. É o Edilson.
13: Bom dia, Wallace.
14: Isso.
13: Wallace, quando você puder.
12: Esse é o Edson. É. Oh, meu Deus do céu. É esse mesmo? É? Hã? Ah, não, peraí, pessoal. É o Sari, bota aí. Então a gente vai chamar Edilson. Cadê? Bota aí, é ele mesmo. Bota lá. Só não pode ser vascaíno, hein? Tá? É esse mesmo, o Luciano DJ. É esse mesmo. Vamos lá, Edilson, fala pra nós aí, Edilson.
13: Bom dia, Wallace. Wallace, quando você puder, fala pra mim. Coloca na rádio aí pra mim, por favor, que a rua Salema, no Vinhateiro, São Pedro Aldeia, continua às escuras, um bom pedaço da rua. Essa rua fica ao lado do posto de saúde do Vinhateiro. Você já até falou sobre isso, mas continua do mesmo jeito.
12: Rua Saleme.
14: Isso aí, situação difícil aí do pessoal do bairro do Vinhateiro. Ruas sem iluminação. Atenção, poder público aí, o pessoal da concessionária de iluminação em São Pedro da Aldeia. Amaury.
12: Muito bem. Valeu, obrigado, Alisson. Vamos lá, pessoal. Peraí, o William tá na linha, mas deixa eu falar da Drogaria do Povo. 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
17: Repórter.
12: Muito bem, vamos lá então, deixa eu voltar a chamar o William, já chegou aí no ginásio, William, mas antes de falar do festival de dança, o William tem os detalhes aí de uma das mais tradicionais cavalgadas da região dos lagos, é a cavalgada de 7 de setembro aqui em São Pedro da Aldeia, não é isso, William?
18: Perfeito, Amaury. Uma das cavalgadas aí mais tradicionais, aliás, um dos eventos mais tradicionais aqui da região dos Lagos, em São Pedro da Aldeia, todo ano acontece a Cavalgada da Independência. Essa é a 32ª edição da Cavalgada da Independência em São Pedro da Aldeia, Amaury. Fim de semana prolongado aí, né, de feriado da Independência na segunda-feira. A Via Lagos está prevendo aí 168 mil veículos passando ali pela Praça de Pedágios entre sexta-feira à tarde até segunda-feira à noite, né, no iníciozinho da noite de segunda-feira. Então, muita gente vindo para a região dos Lagos e esse pessoal que está vindo vai poder aproveitar essa 32ª edição da Cavalgada da Independência, que acontece esse ano em dois dias, tá? No domingo, dia 6, e na segunda-feira, dia 7, lá no Polo Rural de São Pedro da Aldeia, no bairro da Cruz. A entrada é gratuita. No domingo, a programação começa às 11 horas, Amaury, com a prova dos três tambores. À tarde e à noite, o público poderá acompanhar shows de Jéssica Salles, Dani Carvalho, Os Brabos do Forró, Wagner Marins e Léo Parazzi. A prova do laço está marcada para as 6 da tarde. Já na segunda-feira, que é o feriadão aí do dia 7 de setembro, a tradicional cavalgada começa às 10 horas da manhã, com a concentração de cavaleiros e amazonas às margens da RJ-140, ali na altura do bairro Campo Redondo. E de lá, o pessoal segue em grupo, né? Lá para o Parque de Exposições, lá para o Polo Rural, que fica lá no bairro da Cruz. Também estão previstas aí para domingo, para segunda-feira, a prova de marcha, conhecida como Poeirão, apresentações musicais dos Mineirinhos, Ícaro Moraes, Railane Mendes e Vitória Gabi. E durante os 2 dias de evento também terá Área Kids, exposição de carros antigos, câmera 360 graus, tirolesa, praça de alimentação, olha só que mega evento, hein? Então no domingo o Polo Rural funciona das 10 da manhã às 10 da noite, na segunda-feira das 10 da manhã às 8 da noite. Essa então é a 32ª Cavalgada da Independência realizada pela Prefeitura de São Pedro da Aldeia com apoio do Governo do Estado. O Polo Rural fica ali na Estrada da Cruz, na zona rural do município, e a entrada é grátis. São as informações então da Cavalgada da Independência de São Pedro da Aldeia.
12: Isso, William, dá uma olhada aí, o Alisson acaba de te mandar uma informação. E eu queria que você desse os detalhes, está aí no grupo da equipe, tá? Enquanto a gente está vendo aí, é sobre o faraó do Bitcoin. Léo, deixa a foto dos cavalos ali, Léo. Olha só, dá para você ter uma ideia, né, do tamanho dessa cavalgada. Dá para você ver como... E olha, envolve a galera da área rural, envolve a prefeitura... A Secretaria de Agricultura envolve meu amigo Rangel, rapaz. Ele sempre está aí junto com João Pedro, filho dele, que é veterinário, né? Eles estão apaixonados por cavalo e a gente então tem... Aí o William passou todos os detalhes para você sobre esta cavalgada dia 7 de setembro agora. Agora, William, já deu para ver aí, a gente tem atualizações aí sobre o julgamento do faraó dos bitcoins, hein, William?
18: Exatamente, Amaury. A gente tinha, na abertura do programa, né, falado sobre esse julgamento que acontece hoje, né, lá no Tribunal do Júri do Rio de Janeiro, ali no Fórum Central, que fica ali na Rua Dom Manuel, no centro do Rio, né, a partir das 11 horas da manhã. Mas houve aí um adiamento desse julgamento no Tribunal do Júri, Amaury. O julgamento de Gladson Acácio dos Santos, conhecido então como o faraó dos bitcoins, que seria realizado hoje, quarta-feira, dia 2, foi remarcado então para o dia 25 de fevereiro de 2027. Esse processo que ele está sendo que seria julgado hoje, Amaury, envolve aí o homicídio do jovem influencer digital, né, o trader também, Wesley Pessano, de 19 anos, que foi assassinado em São Pedro da Aldeia, e também da tentativa de homicídio contra o investigador, aliás, contra o investidor Nilson Alves da Silva, conhecido como Nilcinho. O julgamento, então, será conduzido pelo Tribunal do Júri na capital fluminense, né? E aí a Amaury ficou, então, adiado para o próximo dia 25 de fevereiro de 2027, são as informações que a gente recebeu, e a gente vai então aguardar essa data para poder acompanhar esse caso aí, porque é de interesse também, né, de toda a população aqui de Cabo Frio, da região dos Lagos, que acompanha de perto o caso do Gladson Acácio dos Santos, faraó dos bitcoins, da GAS Consultoria, enfim, inclusive vai virar até filme, Amaury. Já vão começar aí as filmagens de um filme.
12: Vai virar filme?
18: Exatamente, um filme a respeito da vida do Gladson vai ser rodado aqui em Cabo Frio, né? E algumas cidades também do interior do Rio de Janeiro e na própria capital. E essas gravações começam daqui a alguns dias e a gente também vai acompanhar aí para trazer os detalhes aí para os nossos ouvintes. Mas é isso, a vida do Gladson, do faraó dos bitcoins, vai virar filme.
12: Tá vendo, isso, Amaury? Vamos fazer um filme para você também hoje.
18: Pois é, mas
12: o filme de você dançando. Meio sem graça. Tá aí, então foi adiado, não tem data ainda, então, William?
18: Não, dia 25 de fevereiro.
12: 25
18: de fevereiro de 2027. Isso.
12: 2027?
18: 2027, 25 de fevereiro de 2027.
12: Caraca.
18: Então ele vai ter que aguardar mais uns meses aí pra passar por esse julgamento, né?
12: Caramba,
18: e a gente vai acompanhar.
12: Olha só, como é que os tempos, né, da justiça são longos, cara. Né, uma coisa que era para ser hoje, estamos em setembro, vai ser em fevereiro do ano que vem.
18: Caraca, é isso aí.
12: Que doideira. E aí, e a gente tem uma justiça, e a gente tem uma justiça que custa caro pra caramba pra nós. Muito caro.
18: Exatamente.
12: Muito caro.
18: Sem que falar que são casos acontecidos aí em 2021, que ele está preso, inclusive, desde 2021. Então são anos e anos aí para ter julgamento ainda.
12: Bom, tá aí. William, já chegou no ginásio?
18: Estamos chegando.
12: Tá legal.
18: Tem uma paradinha aqui para falar com você, tá, mas já estamos chegando.
12: Assim
18: aí vamos falar sobre o Festival de Dança, esse festival incrível que esse ano tem 800 coreografias. Caramba. Olha só que loucura.
12: Incluindo a sua?
18: Não tem não.
12: Ah, tá. Já a gente volta a falar direto do ginásio Alfredo Barreto. Valeu, William.
18: Até daqui a pouquinho. Valeu, William Rodrigues, para o programa Mauro e Valério. Notícia o tempo todo.
12: Beleza, meu amigo. 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
12: Já tá, o Rômulo já tá na linha? Já? Peraí, o Luciano, vamos falar com o Rômulo, tá? Ele que é um dos organizadores aí do Quintal do Zeca. É, a gente tem a comemoração do aniversário do Rômulo, né? É, e o Rômulo Romero, não, é... E é o nosso Leandro, o Leandro de menor é o Leandro Romero, né? Beleza, Leandro Romero. Ô Rômulo, cadê você? É o Romero, não é nada de Rômulo, né? Porque a gente tá aqui, é porque o pessoal quando chega aqui, viu, Romero? Eles começam a ficar meio maluquinho, né? Aqui, vamos lá então, vamos falar aí sobre, ele é produtor, cara, é isso, olha, temos aí o aniversário, né, e a gente vai mandar ver por aqui. Fala, Leandrão, beleza, cadê você? Tá aí, epa, rapaz, todo no estiloso, tá tudo preparado, vamos ter uma festona aí, vai ser aqui no Tamoio, rapaz, tá tudo preparado, é agora, né, é domingo, bom dia, meu queridão, como é que você tá?
20: Bom dia, paz do Senhor, graças a Deus. Bom dia aí a todos os ouvintes do programa. Bom dia a Mauri Valério e sua equipe. Olha, domingo, já estou com as mesas quase todas esgotadas, graças a Deus. Comemoração do Leandro de Menor, né, que é o nosso anfitrião, compositor do Zé, que é afilhado. E vamos ter como convidado lá Marquinhos Satã e Bateria da Mangueira.
12: Bateria da Mangueira, eita, cara, e Satã, e olha que beleza. Ah, que hora vai começar? Como é que eu participo, hein, ô Romero? Como é que eu compro mesa, ingresso, como é que é?
20: Tem uma venda de ingresso avulso, né, para quem quer o ingresso que tá R$30, e tem umas reservas de mesa também, para 4 pessoas, R$180. Você pode procurar no nosso Instagram, né? Quintal do Zeca R. Lagos, ou no WhatsApp 229-8100-9098.
12: Vamos lá. Repete, por favor, aí, o Leandro, por favor.
20: Então, a gente encontra no Instagram Quintal do Zeca R. Lagos, ou pelo WhatsApp 22 98100 9098.
12: Perfeito. Ô, Romero, ô Leandro, olha só, a gente, em todos, no Quintal do Zeca, o Leandro de Menor é sempre o anfitrião?
20: Sempre, é sempre de Menor e convidados.
12: Uhum. Beleza, tá, então, é fácil, e começa que horas mesmo? Você falou, é uma da tarde que começa?
20: É, uma da tarde, de 1 às 8. E dessa vez comemorando o aniversário dele.
12: Beleza, olha só, uma festa dupla. Beleza, então tá aí o Leandro Romero. Fala, você que tá produzindo por aí. Vocês andam com o Quintal do Zeca pelo estado do Rio todo, né?
20: Sim, sim. Particularmente eu tenho feito só na região dos Lagos. De Araruama pra cá, a gente tem feito.
12: Perfeito.
20: Mas a nossa casinha tá virando Cabo Frio.
12: É isso aí, já arrumando, né, a casa aqui na região dos Lagos. Beleza, então, pessoal, tô falando com o Leandro Romero, ele que é produtor aí, tem o aniversário do Leandro de Menor no Quintal do Zeca, domingo, aqui no Tamoio, tá, a partir de 1 da tarde. Leandrão, sucesso aí, meu irmão, tudo de bom, sexta-feira a gente volta a falar, tá bom?
20: Amigo, obrigado.
12: Tá aí, é isso, meu amigo, gosta de um sambinha, hein? Ei, Marquinhos Satã, bateria da Mangueira, cara. Olha que maravilha, hein? Olha, mandar um abraço aqui. Deixa eu ver se ele tá. Se ele tá on aqui, se ele já acordou. Ontem foi aniversário dele, né? Deixa eu ver aqui. Ele tá, inclusive, disputando junto com o Leon lá. O samba enredo lá do Porto da Pedra. Eita, deixa eu ver se ele atende por aqui. Ele ouve o programa, ele sempre está ouvindo. Eu estou fazendo lá pelo Luciano. Estou ligando direto aqui para ver se ele atende. Cadê? Atende. Paulinho Ferreira. É, Paulinho Ferreira, ele nem sabe que eu estou no ar aqui com ele. Ontem foi aniversário dele e ele também está nessa de samba enredo lá do Porto da Pedra. Tem ônibus na excursão. Paulinho, tá de ressaca do aniversário de ontem ainda? Bom dia, meu queridão. Tudo bem? Tamo no ar. Desculpa a surpresa, tá?
17: Bom dia, Maurício. Poxa, você é campeão. Por isso que eu sou seu fã incondicional. Você me apanha de cada jeito, meu irmão. Você é muito querido.
12: É, isso aí. Paulinho, mais um aniversário ontem. Parabéns, tá, meu irmãozão? Tudo de bom pra você.
17: É, Maurício. Obrigado aí mais uma vez. Muito obrigado aí pelo seu carinho, pela sua lembrança. E aniversário é sempre bom, né? Sinal que a gente continua vivendo, né? Continua recebendo as dádivas de Deus, né, Maurício?
12: É isso aí, meu amigo. Paulinzão, me fala aí, Leon, vocês estão disputando um samba, vocês estão concorrendo com samba lá na Porto da Pedra e tem excursão, né? Tem um ônibus saindo para lá, como é que é?
17: É, Maurício, esse sábado agora, sábado próximo, né? É dia 5, né? Vai sair um ônibus de Cabo Frio, né, com uma torcida organizada, levando o nome de Cabo Frio lá para o Porto da Pedra, nessa disputa aí do samba para o carnaval já de 2027, né? E de modo que é um motivo de muita alegria a gente saber que cabofrienses, né, que sempre participaram do carnaval, sempre estiveram envolvidos nesse meio, hoje consegue chegar ao Rio de Janeiro, não só no Porto da Pedra, mas na Vila Isabel e também agora na Grande Rio. De modo que, para a gente, eu particularmente que amo minha terra, fico muito orgulhoso de saber que esses garotos jovens, que eu também tenho um dedinho lá, mas a maior parte das dádivas e recompensas são para eles que são jovens e tomaram essa iniciativa de fazer samba hoje no Rio de Janeiro.
12: É o Leon, quem é? Mas é o. Eu sempre, o Leon sempre compunha com o Roberto Dória, né? Também um garoto aí, garotada nova. Quem é que tá esse samba que tá concorrendo? De quem é a autoria, Paulinho?
17: Autoria do Leon, do Jean Bessa, Rafael Ferreira, meu filho. Eu também tenho uma participação e dois amigos lá do Rio de Janeiro.
12: Que legal, rapaz. E quantos sambas estão concorrendo? Essa é a primeira etapa ou é já a etapa final?
17: Não, essa é a segunda etapa, né? A etapa final após essa próxima agora de sábado. E já tem lá hoje só 5 sambas concorrendo.
12: Entendeu? Já está fazendo a peneira, né?
17: Isso aí. Ah, e existe uma possibilidade muito grande da gente ser gratificado esse ano com esse samba aí. Está sendo mais aplaudido até então na quadra da Poço da Pedra.
12: Que bom. Paulinho, tem vaga ainda? Quem quiser ir para Porto da Pedra nesse ônibus aí da torcida organizada, tem lugar? Como é que faz? Já está completo?
17: Não, tem lugar ainda e eu vou passar depois o contato do Jean, que é ele, que a esposa dele, a Vaninha, que organiza, né? E ainda existem vagas. As pessoas que quiserem participar, que quiserem ver um grande espetáculo, não só da apresentação do samba, mas a própria escola faz uma pequena apresentação com as suas alas antes de iniciar a final. E é muito interessante, é muito legal, é um espetáculo à parte. A Porto da Pedra é uma grande escola e disputa aí a ala de ouro, que vai chegar o carnaval de 2027 na primeira divisão, se Deus quiser, na próxima etapa.
12: Beleza. Meu irmãozão, obrigado mais uma vez, parabéns aí por mais um ano de vida, sucesso e toda essa disposição aí, sempre, tá bom, meu queridão? Grande abraço, Paulinho.
17: Obrigado, Mauri. Eu que agradeço em nome da nossa turma toda lá e estamos aqui sempre de pé e à ordem. Continuo sendo seu fã incondicional e você sabe disso. A Mauri Valério é a voz da comunicação em Cabo Freio.
12: Eita, valeu, meu irmãozão. Esse, o Botequim, né, a gente definiu o nome, eu estava numa roda, eu, Paulinho e mais algumas pessoas, e a gente estava decidindo qual o nome dá para um quadro no programa que a gente falasse de samba, de tudo, tocasse música. Aí isso é aqui, né, quem entender. Aí o Paulinho, Botequim do Amauri. E pronto. Ficou Botequim do Amauri. Valeu, Paulinho. Um grande beijo, meu irmão.
17: Muito obrigado, Amauri. Fica com Deus aí. Um abraço na nossa turma toda aí.
12: Tá aí, olha, esse Paulinho Ferreira, né, homem de corretor de imóveis, essa coisa toda, aniversário ontem. 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
12: Áries. Olha, Ariano, o dia será positivo para desfazer confusões e organizar as contas. Um acerto objetivo com parceiros ou quem cuida do seu dinheiro dará sensação de maior estabilidade, Ariano.
22: Touro.
12: Conte com mais centramento e concentração para resolver assuntos práticos de um projeto autoral ou dos filhos, hein, Taurino? Uma conversa sobre o patrimônio ou a casa com o irmão sairá melhor do que você imaginava.
22: Gêmeos.
12: Um pouco de silêncio, terapia, meditação ou simplesmente mais horas de sono farão bem hoje, viu, geminiano? Um assunto do passado ou de moradia ganhará soluções práticas nas conversas em família.
22: Câncer.
12: Olha, canceriano, um amigo trará uma ideia simples que poderá resolver uma antiga pendência. Conte com poder de comunicação e mobilidade. Conversas com amigos e reuniões de trabalho fluirão com facilidade.
22: Leão.
12: Com Júpiter em seu signo, leonino, oportunidades surgirão de onde você menos espera. A sorte caminhará ao seu lado. Uma oportunidade profissional será promessa de maior equilíbrio do orçamento.
22: Virgem.
12: Caminhos de maior realização pessoal estarão iluminados com o sol em seu signo, Virgem. O dia favorecerá conexões com pessoas de fora, participação no evento e amizades.
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22: Libra.
12: Olha, libriano, hoje você atrairá simpatias, relacionamentos e negócios sem precisar fazer o menor esforço. Desfaça o mal entendido, negocie, firme parcerias e aumente a sua motivação.
22: Escorpião.
12: Uma parceria voltará a funcionar depois de um período morno, hein, Escorpião? Valerá retornar àquele assunto que ficou pela metade, sem cobrança e sem pressa, viu? No trabalho, seu nome circulará muito bem.
22: Sagitário.
12: Foque nos assuntos práticos, sagitariano. Tire bastante coisa na frente. Será ótimo momento para eliminar tarefas, lançar um projeto e dar um passo poderoso na carreira.
22: Capricórnio.
12: O amor estará no ar, capricorniano. Curta um momento. Embarque numa aventura com o par. Curta um programa gostoso com os filhos ou viaje em curte distâncias num relacionamento.
22: Aquário.
12: Foque nos assuntos da casa ou do passado, aquariano. Algo que foi adiado poderá ser resolvido com mais facilidade neste momento. Hora de cuidar de quem você ama, aquariano. Uma conversa que você achava difícil, pisciano, será mais fácil do que esperava hoje. A outra pessoa estará mais aberta do que de costume e você poderá firmar um bom acordo.
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12: Muito bem, estamos de volta. Agora são 9 horas e 44 minutos, 16 minutinhos faltando para as 10 horas da manhã já, rapaz. É? Sol apareceu? Não? Seu sol, cadê você, sol? Volta aí, rapaz. Não, mais ou menos, né? Vamos lá então, vamos chamando o nosso Gedeão. Gedeão tá aqui no Caiçara e a gente vai trazer informações. Cadê? Já posso chamar o Gedeão? Já tá na linha por aí? Tá? Já já chegando o nosso Gedeão. Hoje é dia do repórter fotográfico. Tá beleza? Dia do repórter fotográfico. Aproveita aí, cadê aquela fotona, hein? Né? Um abraço aí para todos, né? Que fazem aí fotografia, repórter e tudo, né? Enfim, meu irmão, bom dia. Olha, cadê a Renata? Tá, Mauri, bom dia. Pode me passar onde o Dr. Francis está atendendo? É pra mãe dela. Te dou já já, tá bom, Renata? Dionísio, grafiteiro, ó, o rapaz Dionísio está anunciando, já faz um ano que ele vai estar aqui em Cabo Frio, né, Dionísio? Maravilha, e tá falando aí também que o Leandro de Menor é fuego. Valeu, grande abraço, Dionísio, tudo de bom, obrigado, queridão. Celso, Celton, bom dia. É, nossa cara, quem vai estar lá onde? Que você falou, cadê? Aonde que ele está perguntando, bom dia, como faço para pedir da prefeitura, para cortar a árvore. Tá, a gente está te respondendo já já, tá bom? Gedeão Souza, vamos lá então, Gedeão. Isso, Gedeão está aqui no Caiçara. Ô Gedeão, o que está rolando por aí, meu amigo? Tem alguma situação, o que está acontecendo por aí? Pera aí.
1: Na região da Praça do Seninha. Uma praça muito conhecida aqui na nossa cidade, que fica atrás da Galhota, aqui do Galhota, Amauri. E temos inúmeras situações na praça. O abandono total dessa região aqui da nossa cidade, um ponto muito importante da nossa cidade. A praça está abandonada, Amauri. Olha só, estava conversando com um morador aqui da região que pediu para não ser identificado, que falava comigo que as árvores aqui da região, Amauri, têm quebrado todo o calçamento. Eles têm que vir fazer algumas reformas sempre na parte aqui da quadra, né, onde tem as arquibancadas. Outro morador também estava falando comigo aqui, Amauri, olha só, que as árvores têm tapado a iluminação pública e afetado, né, a iluminação na parte da noite, porque acaba ficando muito escuro,

0: parte não posso garantir que seja água vindo de esgoto, mas a Mauri, olha só, essas são as denúncias que estão acontecendo aqui da Praça do Seninha. Você pode ver as árvores, elas já tomaram toda a fiação, corre risco aí, né, de arrebentar um fio e todo mundo aqui acabar ficando sem energia. Um morador aqui também me mostrou, Mauri, uma situação grave. Uma árvore que caiu aqui na região. Ele falou que o pessoal da prefeitura veio, depois que essa árvore acabou caindo, cortou aí os galhos, mas não tirou o tronco. O tronco está aqui na localidade até hoje. Eles têm denunciado inúmeras aqui, Mauri. Olha só, é muito lixo. Além disso, a falta de iluminação, os fios e o pessoal aqui em situação de rua que está morando aqui na pracinha. Os moradores relatam que fica difícil você acabar deixando também os seus filhos aí ficarem aqui nessa região brincando, né? Por conta do medo e do descaso que a prefeitura de Cabo Frio aí está tendo com a praça e com toda essa região. As árvores, Amori, precisam ser podadas, estão muito grandes e já tomaram toda a fiação aqui. Correm um risco nesses fortes ventos que a nossa cidade acaba sempre, né, recebendo, esses ventos fortes que já é, de certa forma, comum na nossa região, derrubar aí uma árvore dessa e cair por dentro desses fios, já que elas estão por dentro aqui, né? A fiação está por dentro da árvore, essas árvores não precisam, além de ser podadas, muitas delas precisam ser arrancadas, Amauri. Fica toda aí a denúncia, as denúncias feitas pelos moradores aqui da região que estão cobrando aí um posicionamento da prefeitura. Não só pela rua aqui, Amauri, que precisa tapar os buracos, precisa tirar esses bolsões aí de água e também as árvores. Amauri, essas foram todas as informações do momento aqui da Praça do Seninha. Voltamos daqui a pouco com muito mais, meu amigo. Gideon Souza para o programa Amauri Valério, notícia o tempo todo.
1: Epa, vamos lá, vamos seguindo por aqui. Cadê o William? Você já chegou no ginásio? Cadê o William, rapaz? O ginásio aqui do lado. Ô, William, você tá com medo de dançar? É porque tem um desafio para ele fazer um pas de deux, né? E agora, cadê o William? Você não chegou ainda no ginásio, não, William? Cadê? Ele não vai pro ginásio, não? Ô, William, se não for, fala, né? Porque aí a gente... Aí eu mando, eu peço pro Alisson ir lá e faz o pas de deux no teu lugar. Tá bom? Vamos lá, cadê o William? Assim que você chegar aí no ginásio, fala, meu irmão, a Márcia tá te esperando, tá? Vamos lá, vamos seguindo por aqui. Olha, já tô aí, tá a Tati Cardinô e a Tereza, né? Vamos falar, rapaz, sobre um movimento, ECOA, é isso mesmo? ECOA, tá? Que aproxima profissionais da saúde com pacientes, familiares, né? Das pessoas que estão em tratamento oncológico. Tá bom? Vamos pro intervalo? Pois é, mas olha, eu tô indo pro intervalo, mas antes eu tenho um recado aqui para você. 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
1: É isso aí, a gente vai dar uma chegada agora, a gente vai para o intervalo e já já a gente volta, tá? Aí já com outros assuntos aí também, tem previsão do tempo, tem Sidney Marinho, hoje tem time do Rio de Janeiro em campo e a gente vai saber já já, tá bom? Meu amigo, fica por aí, tá? Eu volto já!
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Muito bem, vamos lá então, vamos voltando com o nosso programa, são 10 horas e 2 minutos, obrigado pela tua companhia, viu meu irmão, obrigado mesmo. Ô Vascaíno, o que você quer, Vascaíno? O Sérgio, o que você quer, Sérgio? Cadê, tem outro buraco aí? A Praça da Rua Alemanha, meu Deus do céu, tá muito feia, cara, muito, tá bom? Muito lá. O Celton está perguntando aqui como faz para pedir para a prefeitura cortar uma árvore. Vai acontecer um acidente. Onde é que é isso? Ele não diz onde é que é. Onde é que é essa árvore, o Celton? Fala com a gente aí. Diz aí no... Fala no WhatsApp aí conosco. Mas pode mandar por aqui também que a gente está acompanhando. Tá beleza? Mariana, um grande abraço, tá? Que ela está aqui também? Preciso de uma ajuda. É uma laje que está cheia de goteira. Eu preciso que alguém me ajude. Como assim? A tua laje? É, você está pedindo uma ajuda particular a isso? Hein, Mariana? Tá bom, vamos lá. Manda para nós aí o que é direito.

0: direitinho, tá certo? Muito bem, vamos lá, posso falar? Opa, deixa eu falar com Tereza e Tati Cardino. A gente vai falar sobre um simpósio, né, para familiares, gestores, técnicos, estudantes, né, para acompanhar pessoas em tratamento oncológico. Já a gente vai falar. Eu estou com uma nutricionista e a fisioterapeuta. Tereza é nutricionista. Tudo bem, Tereza?
1: Olá, bom dia, tudo bem?
0: Bom dia, deixa eu botar vocês aqui. Essa é a Tereza, nutricionista, Tereza. Foi dia da nutricionista semana passada, não foi?
1: Foi dia 31, antes de ontem.
0: Dia 31. De a gente comemora o dia do nutricionista comendo muito?
1: Também. Bom, né? Que é o dia de experimentar tudo, né?
0: Isso, aquela comidinha fritinha.
1: Tudo que tem direito.
0: Tá bom. Eita, Tati Cardino, a Tati é fisioterapeuta e a gente vai falar sobre um assunto bem importante, né? Que é como a gente lidar, tratar, cuidar do paciente oncológico, né, Tati? Bom dia, seja bem-vinda.
2: Bom dia, Maurinha. Prazer estar aqui, Maurinha.
0: Prazer é todo nosso.
2: A gente descobre que é cabofriense quando é entrevistado por você, né?
0: Vou te dar um atestado.
2: Por favor.
0: O que você tem com a Cardino, Patrícia?
2: Ela é minha tia.
0: É a tua tia?
2: Ela é a filha mais nova dos meus avós e eu a neta mais velha.
0: Olha.
2: Chique, né?
0: Umas pontas lá na outra, né? Então tá aí, olha, já a gente vai falar com essas duas, as nossas próximas entrevistadas, sobre esse simpósio, né, que é super importante para todos nós. Mas agora, vocês dançam balé, bolero, tango, canada, não dança nada, Tereza?
1: Não, eu fui me matricular, meu marido pediu para eu investir em outra área.
0: Desiste, né? Estou com a professora Márcia Sampaio, ela que é a idealizadora, criadora aí, né, do Festival Internacional da Dança. Estamos na 20ª, cara, olha só, na 20ª edição. A Márcia já está aqui no ginásio e a gente vai falar com ela, né? Começando hoje. E nós estamos já, deve estar uma doideira por aí, ô Márcia Sampaio. Bom dia, minha queridona, seja bem-vinda, tudo bem? Peraí, deixa eu...
3: Então, estamos aqui nos últimos... arremates do evento.
0: Aqui, tá tudo certinho para começar? Tá tudo dentro do cronograma, Márcia?
3: Tá tudo certo, o palco tá lindo, o evento tá bem bonito.
0: Tá, beleza. Daqui a pouquinho, tá? A gente vai ter imagens, se você puder mandar umas imagens pra gente mostrar. Ô, Márcia, vão Sim. ser mais de 800 coreografias, Márcia?
3: Sim, nesses seis dias, né, de evento, a gente tem 800 coreografias. Só com crianças do município, a gente tem 500 bailarinos.
0: Caramba, 500 bailarinos? Agora,
3: são crianças do município, né, dos projetos sociais da cidade.
0: Hoje, então, vocês então decidiram dedicar esse primeiro dia para as escolas, é isso?
3: Isso, a gente gosta de fazer esse trabalho de formação aí, né? Além de formar plateia, dar uma oportunidade para essas crianças se apresentarem nesse grande palco aqui.
0: Uhum. Tá confirmado, a gente tem grupos de onde, hein, Márcia?
3: Olha, a gente tem grupos de Manaus, já tem um grupo enorme de Manaus aí em Cabo Frio. A gente tem grupos de todos os estados do Rio, do pessoal do Paraguai, Argentina, Uruguai e Chile. Nós estamos com 1.500 bailarinos.
0: Caramba, 1.500 é gente pra caramba, né, não?
3: Poxa. De todos os lugares. A cidade está bem cheia.
0: Que isso. Ô, Márcia, e esse pessoal, quando ele vem, eles ficam em hotéis, eles alugam casas, como é que é?
3: Ah, eles ficam em hotéis, em pousadas, né, em hostel, cada um dentro das suas possibilidades, né? Mas a maioria ficam na cidade aí, hospedado, usando toda a nossa hotelaria.
0: Quem é que vai estar na banca de julgadora? Quem é que a gente tem na banca julgadora, hein, Márcia?
3: Olha, nós temos a nossa primeira bailarina brasileira, né, Ana Botafogo, Cecília Kerst, Jorge Teixeira, temos o coreógrafo da Globo, Rafael Gomes, o Caio Nunes, temos 14 bailarinos, 14 jurados no total.
0: Legal, beleza. E a gente aumentou a premiação, o que que temos? Premiação, tem dinheiro, isso, tem troféus, medalhas?
3: Nós temos premiação de medalhas e troféus, a gente tem cursos, né, de bolsas de estudo em Portugal, temos uma premiação especial em dinheiro de R$20 mil que vai ser distribuído entre todas as modalidades e categorias. E oportunidades de bailarinos participarem de cursos fora de Cabo Frio. A gente vai ter oportunidade de oferecer outras possibilidades para esses bailarinos, né?
0: Muito bem. Agora, e os grupos aqui da região, tão significativos?
3: Então, a gente tem bastante grupos da região, dos lagos. Tem de Macaé, tem de Araruama, tem de Búzios, São Pedro, bastante gente.
0: Que legal, que bom. Nesse momento, o que está acontecendo aí, Márcia? Vocês já começam a ensaiar daqui a pouquinho, o palco está pronto?
3: O palco está pronto, a gente está fazendo só os acabamentos aqui de forração do piso e fazendo a parte de afinação de luz.
0: Muito bem. Começa que horas? Que horas a gente vai poder ver a estudantada?
3: Às 2 horas da tarde começa hoje.
0: Às 2 horas, muito bem.
3: Isso, vamos abrir com o Corpo de Baile do Teatro Municipal do Rio, com o balé A Bolda de Aurora.
0: Que legal, que beleza. E vai até que horas, hein, Márcia?
3: Hoje vai até às 6 horas. Amanhã começa às 2 até às 10. De quinta a segunda vai ser de 2 às 10 da noite.
0: Beleza. 1 quilo de alimento?
3: 1 quilo de alimento, isso, vai ser um ingresso solidário, né, para as duas instituições.
0: É o quê?
3: Um projeto social do Jacaré. É que eu esqueci o nome agora. COGEF, isso mesmo.
0: Isso aí, beleza. Tá aí então, beleza, pessoal. Agora, Márcia, você não tá vendo, mas eu vou mostrar agora uma foto de duas pessoas que você conhece muito bem, aliás, né, três, que tá ali, ó. Essa foto é uma foto, olha só, eu ali novinho, meu cabelo ainda nem tava totalmente branco, cara. Que ano foi isso? Olha só, sabe qual é essa foto? A foto de quando eu apresentei a Robertinha Rodrigues para a Fabiana Cury. Foi o primeiro dia que eu levei a Robertinha, né? E a Fabiana tornou a Robertinha no que você conhece hoje, né? Olha só essa imagem.
3: Saudades da Fabiana, né?
0: Saudades
3: Fabiana
0: da Fabiana.
3: Fabiana era uma pessoa muito especial.
0: Nossa senhora, uma figura fantástica, ela... né?
3: Começamos junto, eu e ela na dança, a gente ainda era bem criança.
0: Uhum.
3: Mas ela fez um papel bem legal na cidade com a dança também.
0: Verdade. É que ontem foi o dia da bailarina, né?
3: Foi o dia da bailarina.
0: Pois é, e a Robertinha me mandou essa foto para lembrar, né? Porque ela tá aí, eu abri essa porta da Fabiana para ela, e hoje a Robertinha é uma maravilhosa professora, inclusive, né?
3: Sim, ela é uma professora.
0: Beleza, valeu. Epa! Ô, Márcia, um beijo grande pra você,
3: muito
0: meu mozão.
3: Obrigada.
0: Tá? Se você puder me mandar alguma imagem até o final do programa, eu te agradeço, tá?
3: Tá bom, pode deixar.
0: Valeu, minha querida, um beijo. Parabéns mais uma vez,
3: beijo.
0: Tá?
3: Um beijo. Obrigada, tchau.
0: Eita, tá vendo? A dança é um excelente exercício para o corpo todo, né, ô Tati? Você que é fisioterapeuta, a dança só faz bem, né?
2: A gente costuma dizer para os pacientes, principalmente oncológicos, que é necessário o movimento, independente de qual movimento. Tem pessoas que não gostam de ir para a academia, tem problemas, né, com essa questão. E a gente fala, não importa, o movimento ele é importante. Tudo que você falar em oncologia como tratamento ou como prevenção, a atividade física, é ela entra como um dos recursos.
0: Agora, conta pra gente, Tati, que movimento é esse de vocês, o ECOA? É o que exatamente?
2: Você me perguntou, mas eu vou deixar a Tereza falar. Você sabe por quê?
0: Tá. Não.
2: Porque ela fala com uma essência, porque eu quero babar também.
0: Então vamos babar. Ei, traz um babador aí pra nós. Fala, Tereza. Fala, queridona. Então, o que é o ECOA?
1: Então, o movimento ECOA, ele é um movimento de gente como a gente, né? Nós somos profissionais da área da saúde, tanto eu quanto a Tati, a gente atua prioritariamente com pacientes oncológicos, né? A gente tem essa frente, a minha especialização é em nutrição oncológica. E a gente veio morar na cidade, né, em momentos diferentes, mas aqui na região dos Lagos, de uma forma geral, a gente não encontrou um grupo... Seja de serviço, seja de atuação, que focasse no paciente oncológico enquanto equipe multidisciplinar, enquanto essa disparidade, né, dos serviços, dos setores que atuam no paciente oncológico. E aí, de um dia, a gente tomando café juntas, a gente descobriu que tanto eu quanto a Tati, a gente tinha essa vontade, né, de ter isso aqui, de poder participar de algo enquanto... serviço multidisciplinar para o cuidado do paciente oncológico. E aí a gente decidiu tentar fazer com outros pares, né, com outros braços, esse movimento ECOA, que é o Espaço de Conexão Oncológica em Ação, que é feito de pessoas, né, como eu, como a Tati.
0: Profissional, fisioterapeuta, nutricionista,
1: o que mais? A gente tem...
2: Professor de Educação Física.
1: Isso, a gente está começando psicólogo. Com uma equipe profissional... Mas no nosso primeiro simpósio de integração do cuidado em oncologia, que vai acontecer dia 23 de setembro, a gente tem dentro da programação, além de profissionais da área da saúde, a gente tem também a fala de uma paciente oncológica que vai passar para todo mundo, né, a experiência dela desde o diagnóstico até agora durante o tratamento. A gente tem a fala também de duas casas de apoio, né, instituições de apoio ao paciente oncológico aqui da região e também... da representante do Cisbale, né, que é um consórcio da área da saúde. Então, a gente tem como objetivo falar sobre oncologia dentro desses diversos setores.
0: Mas, por exemplo, uma família que tem um membro que está com câncer, é difícil a gente... Eu mesmo, uma prima, quando ela tinha crise, a gente ficava sem saber o que fazer.
1: Exatamente. O que
0: a gente ficava perdido. Meu Deus, o que é que eu faço? Abraço, dou remédio, faço massagem.
2: Me afasto.
0: Ela estava com câncer no estômago. Um câncer agressivo pra caramba. O que você falou, Tati?
2: Ou me afasto, porque às vezes a gente não sabe como agir e acha que vai interferir, né? Se vai prejudicar. É. Porque quando a Tereza fala dessa equipe multidisciplinar, é muito nítido que quando você recebe o diagnóstico do câncer, a primeira coisa que você quer fazer é tirar, é sair daquela situação. Né? Só que eu tenho uma frase que eu gosto de dizer, que é assim, o tratamento não pode ser pior que a doença. E durante o tratamento, durante essas notícias, durante do que vou fazer, do que eu vou seguir, do como vai ser o amanhã, há muita dor. Há muita incerteza e há muita desinformação. A gente tem, hoje, em qualquer lugar, você tem acesso a inúmeras informações, mas informações que te levem a uma calmaria e uma tranquilidade em seguir aquele momento tão difícil é muito complicado.
0: Então, muito difícil.
2: Mesmo que você tenha ali um oncologista, que nós vamos ter, né, na nossa palestra, o Dr. Marcos, que ele é fenomenal, da Oncosol, um profissional que desenvolve um trabalho humanizado, muito bom, que fala a nossa língua. Nós temos hoje essa necessidade desse paciente de ser acolhido. Porque ele passa por situações em que uma nutricionista... Quer ver um exemplo? Claro. Você vai fazer uma quimioterapia. Todo mundo fala da quimioterapia que ela pode criar enjoos. Com uma nutri, você consegue ou amenizar ou nem ter os enjoos.
0: Caramba.
2: Quando você fala de uma quimioterapia que pode desenvolver uma mucosite oral ou dor neuropática, estando com um fisioterapeuta ao lado, você consegue ou diminuir e combater para que isso não evolua e não cause uma interrupção no tratamento. Uhum. Quando a gente fala de uma fadiga oncológica, que tanto o professor de educação física quanto o fisioterapeuta pode ajudar, tudo isso, um paciente, ele vai passar. Ou um pouco mais ou um pouco menos, mas ele vai passar. Uhum. Então, quando você recebe um diagnóstico, você quer simplesmente tirar. E nós, como equipe multidisciplinar, estamos com essa ideia, né, não só desse simpósio, que é gratuito, de levar essa informação de que é possível você ser cuidado com tudo que você imagina ou nem sabe que pode passar.
0: Nem sabe, às vezes nem sabe, né?
2: Isso aí.
0: E esse simpósio é basicamente para quem? Para os familiares?
1: Ele é aberto, Tereza, ao público.
0: Olha o sobrenome da Tereza. É esse mesmo? BD?
1: BD.
0: BD?
1: Isso mesmo, BD.
0: Tá.
1: O nosso simpósio, esse primeiro simpósio, né, do Movimento ECOA, ele é gratuito. Ele é aberto ao público, então a gente tem por objetivo, sim, juntar paciente, familiar, profissionais de saúde, representantes do governo, todas as pessoas que queiram estar junto conosco ali, falando sobre a oncologia, falando sobre o cuidado do paciente oncológico. Eu não sei, até pegando o gancho, né, não sei se vocês têm essa informação muito clara enquanto sociedade, mas o câncer, ele é a segunda doença que mais acomete e que mais mata as pessoas no mundo. Uhum. E o Brasil não é um país diferente. O nosso perfil epidemiológico é exatamente assim. A gente só está abaixo das doenças cardiovasculares de um grupo geral, né? Todas as doenças cardiovasculares. Uhum. Nesses últimos 2 anos, de 2026 a 2028, a gente tem uma estimativa de mais de 780 mil casos novos de câncer no nosso país. Então a gente precisa sim falar sobre câncer, mas não falar sobre especificamente a doença, sim sobre as formas de tratamento, de como amenizar esse tratamento, de como percorrer esse tratamento e também de como os sobreviventes pós-tratamento podem ter qualidade de vida.
0: E hoje a gente tem já muitos muitos tipos de câncer já sob controle, né?
1: Exatamente. Não só, em termos de prevenção, né? Quando a gente fala, por exemplo, do HPV, né? A partir da adolescência, a gente já tem preconizado a vacinação para o HPV, que é preventiva para câncer de colo de útero e câncer também de garganta, né? Então, a gente tem isso já como processo preventivo. Dentre os fatores preventivos, a gente tem vários segmentos ambientais, né? Fatores ambientais. A alimentação é um deles, o consumo de álcool, o tabagismo, o sedentarismo, na verdade, a prática de atividade física atua ali como prevenção. E aí a gente tem esse poder de fala, né? Enquanto sociedade, tanto prevendo aí fatores de prevenção, mas também de qualidade de vida para quem tem o diagnóstico.
0: Bom,
2: porque existe uma palavra... Existe uma palavra que a gente utiliza na área da saúde, que é o biopsicossocial.
0: Como?
2: Biopsicossocial.
0: Biopsicossocial.
2: Isso. É quando o meio interfere na sua saúde. Quando a gente fala em câncer, a gente divide ali, né? Pediátricos, para homens e mulheres, e tem as suas incidências. Mas, além das suas incidências, tem as questões regionais que interferem. Que aí esse biopsicossocial entra. O que é o biopsicossocial? Não é porque, um exemplo, eu caí e fraturei. Então, tem uma causa e um efeito. Não, o meio, o tipo de solo, o tipo de exposição em que você vive, sonoro, o tipo de alimentação, né? O tipo de estresse, tudo isso se transforma num biopsicossocial. onde o meio interfere na saúde dessa pessoa. E a gente consegue ali mapear, conforme regiões, para, inclusive, o próprio SUS definir estratégias de educação referente ao câncer.
0: Uhum. Como é que faz? As pessoas que queiram participar do simpósio, como é que faz, Tereza?
1: Então, a gente sabia que você ia perguntar sobre isso. É. Quando a gente marcou, né, teve o aceite, né, o convite para estar aqui falando, a gente não estava ainda na situação de agora, que é de inscrições encerradas. Ficamos com uma pena, né, de ter a oportunidade de vir aqui falar sobre o simpósio, mas também informar que a gente não tem vaga. Por quê?
0: Quantas pessoas?
1: A gente tem a capacidade total de 100 pessoas, uhum, no local que abraçou a nossa ideia, que vai ser na OAB.
0: Temos
1: aqui
0: que fazer a segunda, então.
1: Exatamente.
0: A segunda sessão.
1: Exatamente. A gente já está com uma fila de espera, né? Então, para quem quer acompanhar o Movimento ECOA, pode seguir, né, o movimento pelo Instagram, que é @move.ecoa. Por lá, pode mandar um direct para a gente, né, solicitando o interesse para ficar nessa fila de espera. Tendo alguma desistência desse evento, a gente vai encaixar, mas não tendo, né, a gente de qualquer maneira já vai estar fazendo a divulgação em breve de uma próxima ação, né, entendendo que o Movimento ECOA não vai perpassar só por simpósios, né, de cunho mais acadêmico, mas também ações específicas da nutrição, da fisioterapia, ações específicas para pacientes, ações específicas para profissionais de saúde, para estudantes. Então, a gente tem essa vontade, né, de, com mais braços também dentro do movimento, fazer essas diversas ações. Então, acompanha a gente por lá, a gente vai divulgando mais notícias, inclusive do próprio simpósio, mais dos próximos eventos que a gente vai fazer. E quem quiser colaborar também com o Movimento ECOA, a gente está aberto.
0: Tá. Eu quero, para encerrar, Tati, o que que a gente... E eu quero me fixar aqui na família, no familiar. O que que a gente pode passar... já quem não for ao simpósio, né? O que é que a gente pode dizer para os familiares de um paciente oncológico? De qualquer tipo, do grave, do pequeno, o que é que a gente pode, você como profissional e idealizadoras desse movimento ECOA aí, o que é que a gente pode falar para o familiar?
2: Amauri, eu costumo dizer, quem cuida precisa ser cuidado. Isso é uma frase que eu uso para todos. É muito curioso você falar isso, e tomara que eu não fique emocionada. Ontem, a minha sala, meu consultório, né, é menor que esse espaço aqui que nós estamos. E eu estava atendendo uma paciente, eu até brinquei com ele, gente, eu estou assustada, vocês vão me sequestrar, porque eu estava com todos os filhos dentro da minha sala com a mãe. E foi, tão bonito você ver o acolhimento. Todos irão temer o resultado, todos irão temer a evolução, um tratamento que o plano de saúde não liberou e você tem que entrar numa liminar. Todo o temor, o medo, ele vai sondar. Por isso que é de extrema importância não negligenciar nesse processo o psicólogo. Aí que entra as nossas casas de apoio na nossa região, que disponibilizam psicólogos de forma gratuita. Não só psicólogos, mas outros profissionais. Então, o que eu poderia dizer, que cada caso é um, é de extrema importância olhar para o paciente oncológico e entender que, independente do que ele viveu, do que ele passou, o acolhimento. Ele não, às vezes ele não vai querer comer. Não é por birra, não é por querer se entregar. É porque ele não consegue, às vezes, também comer. Então, o acolhimento, ouvir o que ele tem a dizer, o que o paciente tem a dizer, e estar presente. Porque, Amauri, o que aconteceu ontem...
0: É a mãe que está com câncer?
2: O que aconteceu ontem é raro. as mulheres com câncer de mama, chegar um marido com uma mulher com câncer de mama no meu consultório também é raro. Eu tenho uma que o marido fala mais que ela, que é a coisa mais linda. Mas é raro, porque elas são abandonadas.
0: Caramba!
2: Porque ninguém está preparado para aquela dor. Mas a gente não pode julgar aquele, de forma alguma, que abandona. Porque o abandono, às vezes, também é uma forma de defesa, de não estar com coragem de estar ali presente naquele momento de dor.
0: Mas não é certo, né? A gente tinha que estar presente na dor, sem, enfim. Né?
2: Na verdade...
0: Você falou a palavra abandono.
2: Abandono.
0: Isso é muito grave, isso é muito sério. É
1: temos pacientes. Estatisticamente, a gente tem esse dado.
2: Esse abandono.
1: É, a gente sabe que, em termos estatísticos, a maioria das mulheres que são diagnosticadas com câncer, ao longo do processo, tem o abandono, a separação, né, por parte dos parceiros. Quando o inverso é literalmente o contrário.
0: Quando você fala abandono, é o cuidado, é o cuidar, é o estar do lado.
2: Em todos os sentidos. De sair de casa e abandonar, de não cuidar. São realidades, né? Porque o câncer não chega simplesmente sem história. O câncer chega, às vezes, num casamento que já não se sustenta. O câncer já chega numa relação de mãe e filho que não estava mais aguentando. O câncer chega em determinadas situações. Por isso que é muito importante, primeiro, cuidar da sua saúde mental. E não querer achar justificativas para que você está passando por aquilo porque é em detrimento de alguma coisa. Ah, porque você fez isso, porque você fez aquilo, né? Porque você guardou uma mágoa. Tudo isso a gente ouve. Pô, então, isso. Se eu pudesse dizer alguma coisa para um familiar, confie na equipe multidisciplinar, tenha o seu momento de diálogo com eles, principalmente como psicólogo. E se você acredita em Deus, a fé, ela move e move e traz conforto, traz abrigo e traz consolo.
0: Isso. Muito bem. Tereza, seu recado final. O que você precisa falar para nós?
1: Olha, como nutricionista oncológica, eu costumo dizer que a vida é hoje. Né? A gente trabalha no dia a dia com uma doença que não escolhe CPF, não escolhe momento.
0: Classe social.
1: Classe social, local. Então, se cuidem, cuidem uns dos outros, né? Dia após dia. A oncologia, ela pede tempo, esse é até o tema do nosso simpósio, um tempo de qualidade. Mesmo após esse diagnóstico. Então, a gente quer, sim, prezar pelo tempo de cuidado do paciente. Quando o paciente chega no meu consultório, eu peço licença, na verdade, para entrar na vida dele. E sou grata, dia após dia, por diversas vidas me permitirem esse cuidado. Uhum. Mas o meu recado é justamente esse. É se cuidem, cuidem da mente, cuidem do corpo. Cuidem uns dos outros, porque eu acho que é isso que fica da vida, né? E uma vez diagnosticado, fiquem mais leves com o processo, porque é um processo que muita gente passa, mas ao mesmo tempo tem uma equipe, inclusive aqui na região dos Lagos, é sobre isso que a gente quer falar. A gente tem nutricionista, a gente tem psicólogo, a gente tem fisioterapeuta, a gente tem enfermeiro, a gente tem dentista, a gente tem casas de apoio, tudo isso aqui nas 9 cidades da região dos Lagos, e a gente quer tentar acolher da melhor maneira possível todo mundo que precisa.
0: Meninas, muito obrigado. Mesmo.
1: Obrigada,
0: tá?
1: A você.
0: Porque às vezes até quando a gente fala câncer, aí os problemas.
2: Não quer nem falar.
0: E é pelo contrário, né? A gente tem que estar.
2: A gente precisa
0: falando. É tipo a morte. Quando a gente está conversando com uma pessoa que tem câncer, você não vai ser negativo, você não vai. Você falou na fé. Né? A fé, caramba. Acontece coisas maravilhosas quando a gente tem fé mesmo, né? E muito obrigado por vocês esclarecerem algumas coisas para nós. Tá, Tati, um grande beijo. Tereza.
2: Tereza
0: Bedê e Tati Cardino.
2: Isso.
0: Um grande beijo, muito obrigado. Onde é que vocês atendem?
2: Obrigada. Quer falar, Tati? Eu fico ali na Raul Veiga, 409, loja 6, no centro, de Cabo Frio, atrás, do lado da Igreja Católica.
0: Uhum.
2: E pode me achar no Instagram, Tatiane, com I, Cardino, tudo junto. E é isso.
0: É isso aí.
2: Tenha um fisioterapeuta, beleza, um nutricionista, um psicólogo para chamar de seu.
0: Obrigado, tá? Um
2: Obrigada.
0: Grande beijo para vocês.
2: Mauri.
0: Conversei com a Tereza Bedê, que é nutricionista, e a Tati Cardino, né, sobre um simpósio que vai rolar aí no final desse mês. Né?
1: Dia 23 de setembro.
0: 23 de setembro, né, sobre tratamento oncológico, pacientes oncológicos. Pessoal, vou para o intervalo, volto daqui a pouquinho, tá? Deixa eu confirmar a hora para você. Rapaz, 10h34 já. 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
10: Muito bem, estamos de volta com imagens aí da Avenida Macário Pinto Lopes. Eita, olha só, o tempo continua nublado, o sol apareceu ainda pouco e agora está chovendo. É aquele cascalinho, mas está chuviscando ali para a Sapiatiba Mirim, a gente está vendo aqui, ali para os lados de Arraial, lá para o aeroporto, também tem um tempinho aí que deve estar chovendo. Bom, vamos lá, pessoal. Aliás, vamos dar uma conferida como é que vai ficar o tempo. Vamos chamar aí o Márcio Sonem e o pessoal do Projeto Costa do Sol de Defesa Civil para a gente ver como é que vai chover, vai esfriar. Cadê o inverno, hein? O inverno chegou? Já passou, nem chegou, né? Cadê o inverno, rapaz? Agora se prepara pro calor, tá? Verãozão vai chegar já, meu irmão. É, outono, a primavera, quando chegar, já começa esquentando. Mas vamos lá, vamos aí, vamos ver como é que vai ficar o tempo.
11: Como vai o tempo e a
10: Então, Márcio Soren, chega aí, meu irmãozão. Conta pra gente como é que vai ficar esse tempo hoje, hein, Márcio? Bom dia.
11: Olá, região dos lagos. Bom dia, Mauri. Bom dia, amigas e amigos da Rádio Ondas FM e da Rede Canal 10. Meu nome é Márcio Soren e aqui segue a previsão do tempo do Projeto Costa do Sol de Defesa Civil para hoje, quarta-feira, dia 2 de setembro. O tempo continua instável em função de efeitos de circulação atmosférica pós-frontais. E o céu amanhece encoberto com redução da nebulosidade no decorrer do período, ficando claro com poucas nuvens no restante do dia, sem previsão de chuva. O acumulado pluviométrico das últimas 24 horas está em 7,6 milímetros. A temperatura máxima prevista para hoje é de 23 graus e a mínima de 17 graus. A umidade relativa do ar está com máxima prevista de 85% e mínima de 66%, com menor índice previsto entre as 10 e as 16 horas. Para construção civil e galera da vela, vento sudoeste a 24 km por hora, com rajadas de 41 km por hora, mudando para sul à tarde, sudeste à noite e nordeste durante a madrugada. E a intensidade máxima prevista para o dia é de 27 km por hora, ainda pela manhã. O pôr do sol se dará às 17 horas e 39 minutos. Lua minguante com 70% de visibilidade. Para a galera do surf e banhistas, ondas nas praias. Praia do Forte batendo ondas de 40 centímetros. Peró e Unamar com 70 centímetros. Em Búzios, Jeribá com 60 centímetros. Brava, 70 centímetros, Tucuns com 80 centímetros. Em Arraial do Cabo, Praia Grande e Figueira com 1,20 m. Para os amigos do turismo náutico e da pesca, ondas nas ilhas de passeio de sul, em Cabo Frio, Papagaios, Comprida e Pargos com ondas de 1,50 m. Em Búzios, Feia e Branca com 1,20 m, Gravatá com 1,30 m e Âncora com 1,40 m. Em Arraial do Cabo, Ilha do Cabo Frio, com 1,80 m. A mar aberto, ondas de 1,80 m a 2,20 m. E com 2,30 m a 2,70 m, a partir de 27 milhas náuticas, cerca de 51 km de distância da costa. Temperatura do mar, 22 graus. Na Lagoa de Araruama, também 22 graus. E raios UV com índice 9, que é muito alto. Um forte abraço a todos. Uma excelente quarta-feira e fiquem com Deus.
10: Beleza, valeu, obrigado Márcio Soren, um grande abraço meu irmão, tudo de bom para você, viu? 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Muito bem, vamos lá, vamos seguindo por aí. Quem é que tá? O William Rodrigues está aqui na linha. Ô William, o que você está fazendo aí na Veiga de Almeida? O que está acontecendo aí, William? Não, cadê? O William está aí contigo, Luciano. Eba, vamos lá, cadê? Ó, daqui a pouquinho eu tô com o Luciano Almeida. Ele está aí no movimento Conecta Vida, né? Tem um evento agora, dia 5, ali no Jacaré, na Associação de Moradores, ali na Rua do Pomar. E a gente vai falar sobre isso daqui a pouquinho também, tá ok? Vamos lá então, ô Alisson, o nosso... O William não tá aqui na linha, já tá? Já lá, vamos lá então, William, o que você tá fazendo?

0: estão sendo realizados no próprio campus ali da instituição, mas você tem que ligar antes, hein? Anote aí o telefone, olha, 2640-1660, repetindo, 2640-1660. Você liga nesse telefone e agenda um atendimento presencial, tá bom? A universidade está informando aí que casos na área civil estão sendo atendidos às segundas-feiras, das 16 às 18 horas. Demandas de família estão sendo atendidas às quartas-feiras, no mesmo horário, 16 às 18 horas. E os casos relacionados à área trabalhista estão sendo atendidos às quintas-feiras, das 14 às 16. Então, para ter acesso ao serviço, o interessado deve comprovar que não tem condições de pagar um advogado, e entre os critérios estão aí, olha, apresentar renda familiar bruta até 5 salários mínimos ou renda individual de até 3 salários mínimos e não possuir bens de alto valor aí, acima de 40 salários mínimos registrados em seu nome. Além do comprovante de renda, também é necessário aí documento de identidade, CPF, enfim, e endereço direitinho, né, comprovante de residência, e os documentos devem ser levados aí junto com a demanda que você precisa resolver com os advogados ali da Veiga de Almeida. Então é isso, tá bom? Só para relembrar aí, o telefone é o 2640-1660, você liga e agenda esse atendimento, e tá lá, a Veiga de Almeida, então, reabrindo o seu núcleo de práticas jurídicas para atendimento ao público inteiramente grátis. Amauri Valério, são informações dessa manhã. Legal, né?
1: Pô, muito legal, né? Esse atendimento gratuito aí, né?
0: Perfeito, um atendimento gratuito. Tanta gente precisando aí, né? E não é barato, né? Não, nem sempre é barato você pagar aí um advogado, né? Um profissional do direito, né? Então, esse atendimento gratuito aí à população mais carente realmente é bem importante, e a Veiga está aí com essa prática, e a gente parabeniza até a Veiga e avisa, né, a população de Cabo Frio que esse serviço está aí disponível. 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A gente manda um abraço também para o pessoal do Parafusão e Bazar Aurora, lembrando que foi feito o sorteio ontem, tá? A gente não divulgou o nome ainda, mas já a gente vai pegar e vai divulgar o nome da pessoa que ganhou a Serra Mármore sorteada ontem lá no Parafusão e Bazar Aurora. Uma loja no Jardim Esperança, outra em Campo Redondo. Amaury, é isso. A gente volta daqui a pouquinho com mais informações. William Rodrigues para o programa Amaury Valério. 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
1: Beleza, valeu, obrigado, viu? Tudo de bom pra você, senhor William. Vamos lá, já a gente tá trazendo o Gedeão por aí também. Olha, Sidney Marinho já tá na linha, meu amigo. Vamos ouvir logo o Sidney, né? Hoje tem muito futebol, né? Hoje vai ter Mirassol, Flamengo, Mirassol, né? Enfim, mas vamos lá. É o quê? Porque é pra mudar de assunto? Ah, fala sério, cara, tá com medo? Tá com medinho, é? 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
1: Vamos lá então, Gedeão Souza está chegando aí. Gedeão, quais são as últimas informações, Gedeão?
3: Oi, Amaury, trazendo aquelas últimas informações de uma mulher aí que já era acompanhada pela Patrulha Maria da Penha, da Guarda Civil aqui municipal de São Pedro da Aldeia, procurou aí a delegacia para relatar ter sido agredida fisicamente aí pelo ex-companheiro,

0: O caso terminou com a prisão em flagrante aí deste homem, apontado como suspeito aí de descumprir uma medida protetiva de urgência. Essa ocorrência mobilizou ali de forma conjunta não só a patrulha da Maria da Penha e agentes também da Polícia Civil. A equipe da guarda foi acionada aí pela vítima e após o atendimento inicial, essa mulher foi acompanhada até o pronto-socorro municipal, né, onde passou por avaliação médica. Na sequência, foi encaminhada aí ao IML aqui de Cabo Frio para ser realizado aquele exame de corpo de delito. Então, enquanto esta mulher recebia todo esse atendimento, os policiais civis foram até o endereço ali e realizaram as buscas pelo suspeito, que foi localizado preso em flagrante ali, seguindo os procedimentos previstos aí na nossa legislação. A coordenadora, que é a Rosana Andrade, da Patrulha da Maria da Penha, falou que a integração entre os órgãos foi importante aí para garantir uma resposta mais rápida e ampliar o suporte oferecido às mulheres aí que são vítimas de violência na nossa sociedade diariamente, Amaury. Essas foram todas as informações, Amaury. Vou ficando por aqui, meu amigo. Gideão Souza para o programa Amaury Valério. 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
1: Beleza, valeu, obrigado, Gideão. Tudo de bom por aí. Ô, Luciano Almeida, né? O Luciano já trabalhou aqui com a gente. O Luciano já foi, já teve aí no teu lugar, Luciano. Aí já foi de outro Luciano, né? Eu posso falar quem é melhor? Ou quem é o
2: Ah, seu
1: menos
2: mal
1: ruim?
2: é esse.
1: Luciano Almeida, tudo bem? Ô, Luciano, tá numa ONG aí, Conecta, né? Conecta Vida. E vai fazer um evento agora, dia 5, aqui no Jacaré. O que que vai rolar? Bom
2: Tudo bem,
1: dia.
2: Mauri? Bom dia. Então, o evento no dia 5 do 9 agora, né? A partir das 9 horas da manhã, o Conecta Vida. Vão ter muitas atrações para a nossa comunidade do bairro
1: Onde é
2: Jacaré.
1: que vai ser?
2: Vai ser na Praça da Antiga Academia, Praça do Pomar 2.
1: Lá no
2: Lá
1: final da
2: próximo,
1: Pomar.
2: antes de chegar na Gamboa, a última rua antes do posto de gasolina à esquerda. Né? A praça que a gente fala, Praça do Campo Society.
1: É onde era o CRIAN, né? O CRIAN não,
2: Aonde é o
1: CEDUC.
2: CAGEF. O
1: CAGEF,
2: CAGEF,
1: o CAGEF.
2: que era um antigo moleque bom, né? Do nosso
1: Isso.
2: saudoso Ivan Veleiro.
1: Inclusive o Festival Internacional da Dança está fazendo 1 quilo de alimento de ingresso e metade para o GAI e metade para o
2: Pro
1: CAGEF.
2: CAGEF. Lá,
1: Então, vai ser
2: seu
1: lá.
2: Carlos passa por uma luta muito grande lá. A gente
1: É,
2: ontem fez
1: nossa.
2: uma doação de pão, a gente ganhou uns pães, doamos lá para o
1: Para eles
2: espaço. A gente
1: lá.
2: está sempre ajudando também o CAGEF.
1: Então, qual é o objetivo de tudo isso, Luciano?
2: Então, o objetivo é trazer para a nossa comunidade do bairro Jacaré acessibilidade, né? Ter coisas que a gente tem dificuldades de ter, como aferição de glicose, medição de pressão arterial, assistente jurídico, psicólogo, corte de cabelo masculino e feminino. Então, a gente vai ter bastante coisa lá, pula-pula para as crianças, algodão doce, pipoca. Então, a gente vai
1: Eita.
2: fazer um sábado lá, um evento maravilhoso.
1: E quem é que está convidado? Você está convidando a comunidade do Jacaré, pessoal da Gamboa, galera da adjacência ali também?
2: Na verdade, a gente está convidando todo Cabo Frio, quem quiser participar, né? A gente fez na verdade, a Conecta Vida na comunidade. A primeira edição vai ser feita no bairro Jacaré, que é onde eu resido, né? Tem um carinho muito especial lá pelo Jacaré. Mas toda Cabo Frio está convidada. Então, a partir das 9 da manhã, toda Cabo Frio convidada para esse evento. Vai ter
1: Até que
2: bastante
1: horas?
2: coisa. Até às 17 horas.
1: Então, de 9 da manhã às 5 da tarde.
2: Exatamente.
1: Caramba.
2: Direto, sem parar.
1: Muito bem.
2: Então,
1: Tem
2: eu vou.
1: atividades?
2: Isso, eu vou falar aqui algumas coisas que vão ter, só para o pessoal, né, para os nossos ouvintes da Rádio Ondas FM ficar ciente. Nós vamos ter. Projeto Visão. O que é o Projeto Visão? É um oftalmologista que vai estar lá na unidade do Conecta Vida fazendo o exame de vista gratuito para quem estiver lá, né, para toda a população, e o óculos a preço popular. Mas se a pessoa não quiser fazer o óculos, já vai sair com o exame feito e vai escolher a ótica que acha melhor, né? E então já vai sair com o seu exame feito. A gente vai ter despachante Nosso amigo David vai estar lá assessorando parte de despachante, já vai sair com o seu documento impresso lá, né? A gente vai tirar todas as suas dúvidas. A gente vai ter a psicólogo, nutricionista, tererê pra criançada. Nossa amiga Vitória vai estar lá fazendo tererê.
1: É mesmo?
2: Na hora.
1: Tem corte de cabelo também?
2: Corte de cabelo feminino. Vai ter a equipe da Isabelle, né? Isabelle Ré. E vai ter a equipe da Elisângela Terra também fazendo corte de cabelo feminino, escova. Elas vão unha no nosso pessoal da Top Unhas.
1: E os cursos serão de quê?
2: Então, são mais de 70 cursos profissionalizantes. No sábado não vai ter curso, né? Mas vai ter a inscrição. Então, quem fizer a inscrição vai participar de sorteio de vários brindes, né? E vai estar conhecendo o nosso espaço. Nós vamos ter sorteio de pizzas, brinquedos. Vai ter sorteio.
1: É na associação?
2: O evento é na praça, porque a associação, o espaço do Conecta Vida é na própria praça, que é na sede da Associação
1: ali
2: de Moradores.
1: É onde fez.
2: Então vai ser ali na própria praça.
1: A Laí que fazia as praças, né, já com o edifíciozinho, uma casinha lá para a Associação de Moradores do bairro. Mas isso acabou, né? No Jacaré persiste ainda,
2: na verdade,
1: ainda,
2: na época de Alaí...
1: Tinha na passagem, tinha
2: na época
1: uma
2: de Alaí
1: de
2: Marquinho, local. Os presidentes de associação recebiam pela prefeitura para cuidar do bairro, né?
1: Isso aí, então, tipo um administrador.
2: Ele era um administrador do bairro e levava as demandas até as secretarias. Então a gente tinha uma ligação. Então isso acabou. Eles não recebem mais. Mas os presidentes, né, de alguns bairros continuam, mesmo sem receber. Igual lá no Jacaré. No Jacaré o presidente é seu César, do Pomar, da parte 1, né, que a gente fala, e do Pomar 2 é o Nelinho, é o Manuel.
1: Uhum.
2: Então ele me cedeu o prédio da associação para a gente implantar o projeto.
1: Perfeito.
2: Mas tem bairro que ainda tem presidente.
1: Aqui, então faz um convite aí, Luciano. Galera toda aí, de que idade a idade, não tem idade, criança, jovem, terceira idade, meia idade.
2: Lá a gente não tem idade, pode levar papagaio, cachorro, periquito, gato, pode levar tudo. Então, convidar todos, toda a população de Cabo Frio, dessa cidade maravilhosa, a participar do nosso evento. No dia 5 do 9, sábado agora, a partir das 9 horas da manhã até as 17 horas, vocês todos estão convidados a participar dessa grande festa. Queria agradecer aqui a Prefeitura Municipal, a Concercaf, Salineira, Prolagos, Enel, que estão participando também em parceria do nosso evento. A Junta Militar, que vai estar lá fazendo o alistamento, né? Toda essa parte de alistamento. Ao PROCON de Cabo Frio, ao nome da Mônica, muito obrigado por acreditar. A Assistência Social também vai estar presente. A UNOPAR. Então, eu quero agradecer a todos que vão participar. A padaria está gostando, que vai estar doando os nossos pães, né? A padaria Doce Delícia. Então, quero agradecer a todos que estão acreditando no projeto do Conecta Vida. Muito obrigado. Agradecer a você, né, Mauri?
1: Beleza, tamo junto.
2: A Rádio Ondas FM aí também, a você, Mauri Valério.
1: Sempre juntos.
2: Tá, toda vez que eu peço, você sempre solicito, muito obrigado.
1: Valeu. Boa sorte aí, pessoal do Jacaré, então, participando aí desse projeto, tá? Abraço, Luciano. Tem a Lúcia, para de babar, Lúcia. Pô, que coisa, rapaz.
2: Olha o ciúme, minha mãezinha.
1: Lúcia,
2: beijo.
1: Professora Lucinha, um beijo, meu amorzão. Nossa, Lúcia me ajudou pra caramba, né, Lúcia? Mas já tô curado, tá? Na política, faz a tempo. Um beijo, obrigado, Luciano.
2: Forte abraço, Mauri, muito
1: aí.
2: Obrigado.
1: Como
2: uma quarta-feira abençoada.
1: Tá tudo bem?
2: Todo mundo com saúde. A gente tá andando com saúde, o resto é mole.
1: É isso aí. Pessoal, então é isso. Olha, agora são 11 horas e 2 minutos e eu convoco, porque hoje a gente tem time do Rio de Janeiro, né, disputando aí, rapaz, Flamengo e Mirassol. Tá chegando ele, o Explosão.
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1: Muito bem, Sidney Marinho, camarada, me diga lá, rapaz, hoje tem, né, dia de muito futebol, tem Flamengo e Mirassol. Bom dia, meu irmão.
4: Oi, Amauri, bom dia, meu irmão, pra você, pra quem tá com a gente na Ondas nessa quarta-feira, um dia de muito futebol, Amauri, só tem jogão, hein? Hoje a gente transmite Flamengo e Mirassol, direto do Maracanã, 7:30 da noite a bola rola, às 7 a gente começa a transmissão aqui na Ondas e bem mais cedo, lá no nosso canal do YouTube, na Litoral Rio. Jogo importante, porque se o Flamengo vencer, Esse que é um jogo atrasado lá da quarta rodada do Campeonato Brasileiro. O Flamengo cola no Palmeiras, vai ficar só um ponto atrás do Palmeiras. Repercutiu muito a reprovação do Gonzalo Plata no exame médico lá no Dinamo de Moscou. Não há uma informação, mas o que se sabe é que um problema no joelho teria afastado o Plata do Dinamo de Moscou. O problema é que o time russo reprovou dois jogadores brasileiros do futebol do Brasil, né? O Plata é equatoriano, mas dois jogadores do futebol do Brasil no mesmo dia. O Plata do Flamengo e o Matheus Martins do Botafogo. Os dois reprovados no exame médico. Isso tá estranho, tá esquisito, né? E do lado do Flamengo viralizando algumas coisas. Uma, o presidente Bapp tinha dito anteontem que estava aliviado, que não ia precisar mais ficar pelambulando pela noite do Rio para ver onde é que o Plata estava bebendo e o que que o Plata estava bebendo. Né? O Bapp vai ter que aturar o Plata de novo. E tem um meme sensacional, Amaury. Fizeram um vídeo de do Arrascaeta, né? Do vestiário do Flamengo, batem na porta do vestiário, ele vai olhar no olho mágico, é o Plata, chegando com o copinho de sei lá o que na mão, né? E dizendo, Arrasca, tô de volta. E é o problema que o Flamengo vai ter que enfrentar. O Plata não é mau jogador, não. Ele é jogador da seleção equatoriana, é um bom jogador, mas é completamente desajuizado. Ele não é fácil, Amaury. Então o Flamengo vai ter que contratar segurança para o Plata, para deixar ele treinar e evitar a noite do Rio, que é atraente. O Plata mergulhou de cabeça na noite do Rio de Janeiro. Não ficou na Rússia, está voltando para o futebol do Flamengo. Então, Flamengo e Mirassol, hoje 7:30 da noite no Maracanã, eu vou lá transmitir. E o Marcelo Marinho já está em Salvador para transmitir o jogo Vasco e Vitória, que vale muito, vale pela Copa do Brasil. Ontem o Atlético Mineiro ganhou do Cruzeiro por 2-1, virada sensacional do Galo. O Galo segue adiante da Copa do Brasil, o Cruzeiro está fora. E agora quem passar de Grêmio e Inter pega o Atlético Mineiro. Hoje o outro confronto se decide, quem passar de Vasco e Vitória pega quem passar de Palmeiras e Santos. Nós vamos transmitir os dois jogos do canal da Litoral News no YouTube e o jogo do Vasco logo após Flamengo e Mirassol com o Marcelo Marinho lá direto do estádio em Salvador. Vasco está definido, não tem o Cuiabano, mas o Lucas Piton está jogando bem. Está 1-0 Vasco no agregado. O jogo não é fácil, não. O Vitória virou para cima do Flamengo, virou para cima do Atlético Paranaense. Mas o Vasco há de resistir para chegar na semifinal da Copa do Brasil. Tá bom, meu irmão? Abraço carinhoso, tamo juntos. Logo mais na transmissão aqui na Ondas e na Litoral News do nosso canal do YouTube. Amanhã estou de volta contigo. 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Um abraço grande, fica com Deus, até logo mais, Amaury.
1: Valeu, um abraço, Sidney. Tudo de bom pra você, meu amigo. Obrigado, hein? 11:06, tô dando um recado aqui da Vilarejo. 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O Alisson Vasconcelos, vamos encerrando, 11:07, tem a Marinéia mandou um áudio aí?
5: Mandou, Amaury. Será que a gente consegue colocar o áudio dela?
1: Sim.
5: Olha só, o irmão dela tem uma Kombi até hoje. Ela tá falando dessa história aí com a gente.
1: Da Kombi?
5: É.
1: Olha, rapaz. Ela mandou a foto da Kombi, não?
5: Ela não mandou a foto
1: da Kombi. Ah, Marinéia. Tinha que mandar a Kombi aí no teu irmão, dirigindo a Kombi. Vamos ouvir, então? Vamos ouvir. Marinéia, fala aí, então, da Kombi do teu irmão. Bom dia.
6: Oi, Amaury Valério. Bom dia. Você está aí falando da relíquia da Kombi? Meu irmão tem uma. Ele faz flat. Ele não olha, ele não desfaz dela por dinheiro nenhum. Ele tem uma paixão pela Kombi, meu querido, que você nem imagina. Olha, está toda original. Agora você pede a ele fazer uma... assim, é, uma troca, uma, ou vender para você, qualquer coisa. Quero ver se ele vende. É ele mesmo? Não troca nem por um carro nada, zerado, né? De hoje.
1: Apaixonado pela
6: ele
1: Kombi.
6: Tem um ciúme dela que eu nem imagino. Tá bom, meu querido.
1: Tá bom.
6: Uma ótima quarta-feira para você, para toda a sua equipe aí da Rádio Ondas.
1: Obrigado, um Marineia.
6: Fica com Deus.
1: Valeu,
6: tchau.
1: Queridona. Você também. Aí, tá vendo? Não troca, não empresta. Igual aquela tua bicicleta, Luciano. O Luciano, às vezes, chega aqui com a bicicleta na corcunda, cara. Vende essa porcaria, não. Isso aqui, eu amo ela. Eu amo ela. É o assim Alisson, estamos nos despedindo? Olha,
5: amanhã, deixa eu te mostrar-te. Nos agora, falando do programa de amanhã, estaremos aqui com a Juliette Pantoja. Vamos fazer uma videochamada com a candidata a governadora estadual pelo Partido Unidade Popular.
1: UP. Muito bem, beleza. Abraço, até amanhã.
5: Abraço, gente.
1: Pessoal, 11 horas e 9 minutos. Você tá... olha só, o Edson.
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1: Fecha a porta lá, porque tem que ir pelo menos 5 minutos. Tá bom, seus animais? Vai, acabou. Leandro França. Ei, Leandro. Leandro, você não quer dois ajudantes aí pra você, não, meu irmão?
8: A Maurinha tem que botar aqui uma cápsula de vidro aqui, tipo um aquário, né?
1: É, senão o monstro quebra o vidro todo aí, cara.
8: Que essa é a forma de movimentação, manifestação, né, Maurinha? É, bom dia.
1: É verdade. Cada um se manifesta como sabe, né?
8: É verdade.
1: Aqui, tudo bom, meu irmãozão? Tudo na boa?
8: Tudo certo. A gente segue em frente com alegria, né, Maurinha?
1: É isso aí. Tá aí, olha, Leandro França. Chegando, são 11 horas e 10 minutos. Amanhã a gente vai estar de volta. Siga agora bem informado com a turma do Região em Foco. Leandrão, bom programa. Até amanhã, meu irmão.
8: Muito obrigado, querido. Um abraço a todos também. Até amanhã, Mauri.
1: Valeu. Ficamos por aqui. Amanhã a gente volta. Um beijo, um abraço. Fique em paz e com Deus. Tchau, tchau.
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0: Bom dia, ótima quarta-feira para você, meu amigo, minha amiga ouvinte, aqui que a gente se encontra, 97,7 FM, a Rádio Ondas em toda a região.
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0: 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Estamos no ar ao vivo quarta-feira e o Região em Foco está começando mais cedo? Tá. Está começando mais cedo. Aliás, por motivos de força maior, o nosso programa está reconfigurado nessa época de propaganda eleitoral obrigatória. A propaganda política invade a nossa programação, não tem para onde correr, de meio-dia a meio-dia e 25, e divide o programa Região em Foco em duas partes. Na primeira parte tem os alôs, os recados, as notícias, muita informação, e na segunda parte sempre uma entrevista, as reivindicações no quadro O Povo é Quem Sabe. Muito obrigado por sua sintonia e amizade. Quarta-feira, olha ela aí, a meiuca da semana. É o miolo da semana, carinhosamente chamado. Final de semana já aponta no visual e vem aí mais um final de semana prolongado, feriado de 7 de setembro chegando. Hoje é dia 2. 2 de setembro de 2026, lua cheia, signo de Virgem, faltam 120 dias para esse ano acabar. 2 de setembro, Dia Nacional da Kombi, dia do repórter cinematográfico e fotográfico. Hoje também é dia do florista, é dia de Região em Foco ao vivo.
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0: Sou eu, com e pela graça de Deus, abraçando você. Nosso programa se readaptou a essa nova formatação por conta da propaganda eleitoral obrigatória. O nosso quadro Voz do Zap está suspenso nesse período. O quadro interativo retorna assim que acabar essa ladainha política e a gente segue por aqui trazendo informação daquela forma que você já está acostumado. Dinâmica e objetivamente, o que interessa ao cidadão é noticiado por aqui. Oba-oba da prefeitura, não. Vai direto pra lixeira. Não nos interessa e também não interessa a você, só os puxa-sacos e baba-ovos que tem por aí a rodo na região dos lagos. Bom, vamos cobrar a solução em nome da população. Seu bairro tá largado pelo poder público, a prefeitura não faz nada por aí, tá deixando a desejar. Nós somos a mão que aponta e não a mão que acaricia. Conte com a gente, conte pra gente quais são as necessidades do seu bairro. Independente de quem seja o político, prefeito, prefeita, direita, esquerda, a gente vai pra cima. Ao longo do nosso período, 16 anos de história, temos sempre a mesma postura, ao lado da população para buscar a solução. Se a bronca chega detalhada, a gente entra em contato com as autoridades, busca resposta, busca solução, leva os assuntos à tona aqui nos microfones da Rádio Ondas. No último bloco, no quadro O Povo é Quem Sabe, também somos um programa organizado, então o último bloco é exclusivo para as reivindicações. Não pinta reclamação no meio do programa, só lá no finalzinho. 97401-2957. É o canal para falar com a gente via WhatsApp. 97401-2957. Esse é o WhatsApp da Rádio Ondas. Não atendemos chamadas.
3: Não.
0: Não recebemos ligações. Telefone tá lá no século passado, já era, não existe mais. Agora é só o WhatsApp 97401-2957. Áudios com duração máxima de um minuto, você pode mandar pra gente explicando o problema na sua localidade, nas redondezas. Precisamos de detalhes a respeito da sua reclamação. Qual é de fato o problema? Nome da rua, bairro, cidade, ponto de referência, fez foto, fez vídeo, manda pra gente. 97401-2957. A cidade é muito importante. O nosso programa não é Cabo Frio em Foco, não é Arraial do Cabo em Foco, é Região em Foco. A gente precisa identificar exatamente o problema, a localização, para poder passar para as autoridades. Não apenas falamos da situação, a gente encaminha para as prefeituras e empresas, porque queremos a solução para cada caso. Nos ajude a te ajudar. 97401-2957, esse é o WhatsApp da Rádio Ondas. Áudios de até um minuto consigo colocar no ar. Mais do que isso, só boto uma parte. 97401-2957. Sua participação também é muito bem-vinda pelo Instagram, @regiãoemfoco. Instagram, @regiãoemfoco. E nossa página Facebook, Programa Região em Foco. Nosso conteúdo é sempre compartilhado por lá. Facebook, Programa Região em Foco. É o nosso programa começando nesta quarta-feira. Vamos à escalada de notícias. O que temos para hoje no noticiário? 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É o Região em Foco começando nesta quarta-feira. Muito obrigado por sua amizade e sintonia. Tem bate-papo na segunda parte do Região em Foco. Eu vou bater um papo aqui com o Papai Noel. Papai Noel, já estamos ouvindo os barulhinhos dos sinos de Natal e vamos conversar hoje com o Marcelo Braga. O Marcelo Braga, há 25 anos, atua como Papai Noel profissional aqui na região e acaba de lançar um livro inédito sobre essa profissão. Vamos falar então sobre esse período que antecede o Natal com o Marcelo Braga, o Papai Noel. Agora no mês de setembro, sim, o tempo passa rápido, o tempo passa, o tempo voa, a poupança, aquela famosa que ficou lá atrás. O Região em Foco também traz balanço econômico e a previsão do tempo. As informações do esporte, hoje é dia de semifinal pela Copa Rio. O Sampaio Correia recebe o Nova Iguaçu e o Boa Vista visita o Madureira. Quem passar nesses duelos chegará à grande final da Copa Copa Rio. O Vasco busca a classificação para a semifinal da Copa do Brasil nesta noite. Vai a Salvador encarar o Vitória. Em jogo atrasado pelo Campeonato Brasileiro, hoje tem Flamengo e Mirassol no Maracanã. Começa hoje a 20ª edição do Festival Internacional de Dança de Cabo Frio, no Ginásio Poliesportivo Alfredo Barreto. Saquarema tem inscrições abertas para a exposição literária Mar de Poesia. Arraial do Cabo tem inscrições abertas para o curso Tomada de Contas Especiais e Ex-Ofício. A concessionária que administra a Rodovia dos Lagos divulga sua estimativa para o movimento no feriadão. Muitos veículos devem chegar à Costa do Sol por conta do feriado prolongado no final de semana. No quadro, o povo é quem sabe. Tem uma atenção aqui da Prefeitura de Cabo Frio para Diana da Gamboa, uma atenção da Prefeitura de São Pedro para Ana do Balneário e resposta da Prefeitura de Cabo Frio para Eufrásia, nosso ouvinte do Jardim Nautilus.
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0: O dólar opera hoje em queda de 0,47%, cotado a R$ 5,15. No ano passado, 2025, os municípios brasileiros aplicaram em média 22,2% da receita resultante de impostos e transferências constitucionais em ações e serviços públicos de saúde, conforme dados declarados ao Sistema de Informações sobre Orçamentos Públicos em Saúde. Esse percentual supera em mais de 7,2% o mínimo a ser aplicado em saúde estabelecido pela Emenda Constitucional 29 de 2000, fixado em 15%. A principal despesa municipal em saúde foi com assistência hospitalar e ambulatorial, cuja participação no total dos gastos passou de 43,5% em 2020 para 45,8% em 2025, alcançando 155 bilhões de reais. A atenção primária à saúde apareceu em seguida, aumentando de 34,6% para 36,2% no período, e totalizando 122 bilhões de reais no ano passado. Assim, de cada 100 reais aplicados em saúde, aproximadamente 82 foram destinados a esses dois agrupamentos. Os dados fazem parte da segunda edição do Panorama do Impacto da Média e Alta Complexidade do SUS, divulgado pela Confederação Nacional de Municípios. Olha, a gente fala muito sobre qualidade de vida, saúde, futuro das cidades, mas existe um assunto que está ligado a tudo isso, é o saneamento. Saneamento não é apenas sobre obra, estruturas, né? Sobre pessoas, é sobre saúde, prevenção, desenvolvimento, é sobre a transformação que acontece quando esse serviço chega de forma adequada à população. Parece apenas um detalhe, mas para muitas pessoas, para muitas famílias, essa conquista representa dignidade, segurança, novas oportunidades. E conhecendo melhor esse assunto, a gente passa a enxergar o saneamento de uma outra forma. Não é apenas um serviço, é algo que está ligado diretamente às pessoas, ao cuidado com o meio ambiente e ao futuro que queremos construir. O Saneamento Salva, uma iniciativa do Instituto AEGEA, é uma plataforma que reúne informações, estudos e relatos reais de pessoas e comunidades que tiveram suas vidas transformadas pelo acesso ao saneamento. O conteúdo também reúne a visão de profissionais reconhecidos em suas áreas, como médicos, pesquisadores e especialistas em saúde, meio ambiente e saneamento, que ajudam a mostrar com conhecimento e experiência como esse tema impacta diretamente a vida das pessoas. Um espaço criado para mostrar de forma simples e acessível como esse tema influencia a saúde, a qualidade de vida e o desenvolvimento das cidades. Acesse saneamentosalva.com.br, saneamentosalva.com.br, e conheça histórias e informações que ajudam a entender por que falar de saneamento é falar do futuro de todos nós.
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0: Quarta-feira de sol entre muitas nuvens, céu parcialmente nublado hoje aqui na região e há possibilidade de chuva em áreas isoladas. Os ventos têm direção variada, intensidade moderada com rajadas. Com umidade relativa do ar na média de 78%, a temperatura máxima prevista para hoje é 24 e a mínima 20 graus. Dados do Clima Tempo.
1: Tabelinha.
0: Os finalistas da Copa Rio serão definidos nesta tarde, com a disputa das semifinais. Quem avançar para a grande final já vai ter um bônus na temporada 2027. O campeão da Copa Rio pode decidir entre ficar com uma vaga na quarta divisão nacional do ano que vem ou na Copa do Brasil também do ano seguinte. Então, quem for o campeão, escolhe ou uma vaga na Série D ou uma vaga na Copa do Brasil. Quem for o vice, vai ficar com a vaga que sobrar. Às 2h45 da tarde, hoje, na Serra de Saquarema, o Galinho Sampaio Correia encara novamente o Nova Iguaçu, após perder na ida por 2-0. Com isso, o Laranja da Baixada pode até perder hoje por um gol de diferença para chegar à decisão. Na outra semifinal, também hoje, 2h45 da tarde, o Boa Vista vai ao Subúrbio Carioca enfrentar o Madureira, com a vantagem após vencer por 2-0 semana passada em Bacaxá. O Verdão de Saquarema pode até perder por um gol de diferença hoje para se classificar. O Vasco da Gama decide a classificação para a semifinal da Copa do Brasil. Nesta noite, 21h30, enfrentando Vitória em Salvador, na ida, o Vasco venceu por 1-0 e pode empatar hoje para se classificar. Uma derrota por placar mínimo leva a decisão para os pênaltis. O Cruz Maltino tem o desfalque de Barros, que foi expulso na partida de ida. No ataque, Spinelli deve ser escolhido como titular. O Flamengo recebe o Mirassol hoje, 19h30, no Maracanã, em confronto atrasado pela quarta rodada do Campeonato Brasileiro. Se vencer, o Flamengo diminui a diferença para o líder Palmeiras para apenas um ponto. O técnico rubro-negro Leonardo Jardim terá o retorno do Bruno Henrique Betti, que estava suspenso na rodada passada. Recém-contratados, os atacantes Antony Valência e Joaquim Freitas não conseguiram ser regularizados a tempo para o duelo de hoje. E aqui na Rádio Ondas, emoção é com explosão. Sidney Marinho e toda a sua equipe caprichando nas transmissões. Emoção é com explosão. A temporada dos quatro grandes clubes do Rio e transmissões emocionantes aqui na Rádio Ondas FM. A rádio transmite hoje Flamengo e Mirassol e Vasco da Gama e Vitória. 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
0: Esse é o Região em Foco aqui na Rádio Ondas FM. 16 anos no ar, nenhum dia seria possível sem a sua amizade, sem a sua parceria e companhia. Muito obrigado, uma linda quarta-feira para todos. Na volta, nossa lista de alô, aniversariantes do dia e muita notícia. Sem deixar a peteca cair, porque eu e você talvez tenhamos sido os únicos que não levamos dinheiro do Vorcaro. Depois do intervalo comercial, a nossa lista de alô também e a frase do dia de autoria desconhecida. Solidão deixa de ser solidão quando você descobre que é a sua melhor presença.
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0: Maravilha, estamos de volta aqui na Rádio Ondas FM, é o Região em Foco, Tico, Tico, Tico, a Serra Tico, Tico, é daquelas ferramentas que não exigem experiência nem força para usar, fácil de 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
9: Alô!
0: Eu voltei do intervalo rindo a beça aqui do meu amigo Alex. Um abraço, Alex. Um alô pro Alex. Alex comentou aqui que eu fiz uma piadinha, tá todo mundo recebendo dinheiro do Vorcaro, só eu e você aí do outro lado do rádio, talvez não tenhamos recebido, né? Autoridade pra tudo quanto é lado, né? Esse Vorcaro, solta a lista, Vorcaro. E ó, investigação pra cima de todo mundo, é o que a gente quer. Autoridade constituída, pretensas autoridades constituídas, né? Época de eleição, tem a opção de candidato aí que tá enrolado também. É isso aí, pessoal. Obrigado, Alex. Obrigado aí pela sintonia. Nosso amigo aqui de Cabo Frio, da Praia do Siqueira, ligado aqui também conosco. Deixa eu dar um bom dia pra Alzenir. Obrigado, Alzenir, pelo carinho. Maravilhosa quarta-feira. Oi, Ana. Ana do Balneário. Uma beijoca pra você, Ana.
11: Bom dia, meu ursinho lindo. Uma feliz meiuca pra você, meu amor.
0: Pra você também, uma beijoca, Ana. Ana, o seu caso, direcionado à Prefeitura de São Pedro da Aldeia, um apelo da saúde, lembra? A Prefeitura de São Pedro está solicitando os seus dados pessoais para poder ajudar na agilização desse atendimento, tá bom? Então, obrigado, Ana. Conta com a gente, manda os seus dados aqui para a gente poder seguir no circuito. Oi, Marilza. Quarta-feira maravilhosa. Que o seu dia também seja na presença de Deus. Amém. Muito obrigado. Oi, Nazaré. Um bom dia para você, Nazaré. Mandou um áudio aqui para a gente. O áudio supera o nosso tempo, que é de um minuto, mas está no finalzinho do programa, no quadro O Povo é Quem Sabe, quando a gente vai trazer os apelos por aqui também. Alô, meu querido Serjão. Um abraço. Tamo junto sempre. Ele disse, hoje tem Vasco da Gama. É o Vascão do Sérgio. Valeu, Sérgio. Boa sorte ao seu time do coração. Hoje é dia de roer as unhas, né? Pra você, vascaíno, também ligado aqui com a gente. O Vasco hoje busca classificação. Único time vivo do Rio na Copa do Brasil. Fábio, tudo bem?
13: Bom dia, Leandro. Mas o dia agradecendo a Deus, mas dia escutando, viu?
0: Obrigado, Fábio. Um abraço aí no Flávio também. Tudo de bom. Uma maravilhosa quarta-feira. Oi, Lucas. Lucas de Arraial. Bom dia.
14: Bom dia, meu amigo Leandro. Bom dia a todos aí da rádio. Meu amigo Leandro, a palavra de Deus fala que toda autoridade foi constituída por Deus. Mas nós sabemos que no meio das autoridades tem aqueles que se corrompem, né, meu amigo?
0: Ah, uma porção.
14: Isso aí, meu irmão, é biblicamente, né? Tem aqueles que se corrompem, mas tem aqueles que trabalham honestamente também, né? Mas tem aqueles que corrompem também. Mas vamos orar por ele para que Jesus tenha misericórdia também deles. Um abraço, meu amigo.
0: É isso aí, Lucas. É isso aí, meu irmão. Falou muito bem, falou muito bem. Um abraço, obrigado aí pela sintonia e participação. Fábio tá mandando uma reivindicação aqui pra gente também. Lá no final do programa a gente aborda no quadro O Povo é Quem Sabe. Quem tá feliz da vida é meu amigo Geraldo. Porque o Atlético Mineiro dele ontem se classificou, né, Geraldo? Você já havia avisado.
15: Bom dia, meu amigo Leandro França.
0: Bom dia
15: a todos os ouvintes do programa Região em Foco. Saudações atleticanas a todos os atleticanos ouvintes do programa Região em Foco. O Galo ganhou de novo, Leandro. Boa tarde, fica com Deus aí.
16: É o Galo, rapaz. Ontem fui dormir tarde vendo esse jogo. Foi um jogo emocionante, né? Clássico, né? É engraçado que jogo da Copa do Brasil, quando é mata-mata, né? Eliminatório. Primeiro jogo é devagar, quase parando. Segundo jogo sai faísca. E ontem não foi diferente. Cruzeiro e Atlético Mineiro. Tenho muito carinho pelo Cruzeiro também. É uma torcida amiga da torcida do meu Criciúma. Um abraço aí também aos atleticanos. Muitos atleticanos na minha família lá em BH. Meu cunhado ficou feliz da vida. E você também, né, Geraldo? Tira onda aí da programação e boa sorte aí ao Galo, ao Atlético Mineiro, seu time do coração. Alô, Gaúcho, um abraço, Gaúcho, na Praia do Forte. Obrigado, amigo, pela sintonia. O Jorge Murilo também na escuta. Bom dia, amigo Leandro França. Bom dia, equipe da Rádio Ondas. Ótima quarta-feira e aquele abraço pra você também. Muito obrigado, Jorge. Vidinho Porto, como é que você vai, amigo? Bom dia.
17: Bom dia, meu amigo Leandro França. Uma boa quarta-feira para nós.
16: Obrigado.
17: Queria agradecer a sua mãe LG aí, tá? Pela doação dos objetos aqui pro pessoal do Anjo da Madrugada, tá?
16: Legal, legal.
17: Vai ser bem ajudado, tá?
16: Bem aproveitado, que
17: esse
16: bom.
17: Esse presente aí.
16: Muito obrigado.
17: E ontem tivemos mais um projeto do nosso lá, um jantar, né? Teve um culto, um jantar debaixo de muita chuva, tá? Com medição de pressão, curativo em feridas abertas, corte de cabelos, e foi muito bom. Servimos em torno de quase 80 quentinhas.
16: Que barato, Vidinho, que legal.
17: Meu amigo,
16: oi.
17: Foi uma honra te conhecer pessoalmente.
16: Poxa, alegria minha, rapaz.
17: Rapaz, quase que eu te pedi um autógrafo.
16: Que isso, rapaz?
17: Só que eu sou tímido, né? Porra, você é um ídolo. Você,
16: obrigado.
17: Flávio e Fábio são meus ídolos, cara.
16: Bondade
17: abração
16: sua.
17: Aí. Irmão, fico com Deus.
16: Ô, Vidinho Porto, eu quero lhe encontrar com mais calma. Hoje eu cheguei correndo aqui na Rádio Ondas para poder dar início à propaganda eleitoral obrigatória, que entra às 7 da manhã também. Dois presentes que eu ganhei, né? Dois programas que eu apresento por aqui, os dois perderam 25 minutos para propaganda eleitoral obrigatória para o show de promessas. Aí eu tive que chegar correndo por aqui, mal consegui dar um abraço no Vidinho Porto de manhã. Obrigado, Vidinho, por toda a sua amizade, companhia diária aqui com a gente, pelo apoio, por esse lindo trabalho que você faz aí, um trabalho solidário junto aos Anjos da Madrugada. Mamãe, Elide, um beijo, te amo, obrigado pelo carinho. Já entreguei os donativos ao Vidinho mais cedo. Ele veio aqui simpaticamente no prédio da Rádio Ondas de manhã, entreguei pra ele correndo, subi batido. Quero fazer uma foto com você da próxima vez, hein, Vidinho? Pra gente imortalizar aí esse encontro. Um abraço, tudo de bom, obrigado pela sintonia, Vidinho, conta sempre com a gente. Alô, Manuel Jesus, Araruama Esportivo, Jornal Araruama Esportivo. Um abraço, Manuel Jesus, está comunicando aqui sobre a reunião do Conselho Comunitário de Segurança no dia 8 de setembro. Hoje ainda é dia 2. Quando chegar perto da data, a gente divulga por aqui. Um abraço, obrigado, Manuel. Oi, Mário Gama.
18: Bom dia, meu amigo Leandro França.
16: Bom dia. Bom dia,
18: do programa Região em Foco. Já desejar uma quarta-feira maravilhosamente abençoada para todos nós. Saudação para a ministra. Hoje tem Mengão, Leandro França. Mengão, Mirassol. Valeu, Leandro.
16: Bom um abraço, dia, Mário Gama. Obrigado aí pela sintonia e amizade. Um abraço, Gaúcho. Obrigado, Gaúcho, pela compreensão. O programa tá corrido, mega acelerado. Perdemos 25 minutos do programa, um tempo significativo. Um minuto já vale ouro aqui pra gente. Imagina perder 25 minutos. Obrigado, um abraço. Obrigado aí, Gaúcho. Estamos juntos sempre, em fechamento. Mandou uma foto aqui de uma Kombi, um Volkswagen Kombi 1.6. Hoje é o dia da Kombi. Alô, Fábio mandou a bronca dele aqui em 59 segundos. Cravou, hein, Fábio? Muito obrigado aí pela compreensão, pessoal. A gente teve que rebolar aqui por conta dessa nova formatação do Região em Foco para poder dar tempo de colocar todos os recados no ar. A gente aceita áudios de até um minuto de duração para as broncas no quadro O Povo é Quem Sabe. Meu irmão William, muito obrigado, amigão. William do Braga na escuta do Região em Foco. Alô, Vanderlina, bom dia, querida. Adriano Rodrigues de Praia Linda, um abraço, pessoal. Para participar, 97401.

Para uma pessoinha incrível que completou 90 primaveras no último dia 29 de agosto. Recado um pouquinho atrasado, mas jamais esquecido. Votos de toda sorte de bênçãos e muitas felicidades para tia Dinda Filomena. É o que deseja a Nilma, a família Sabino e Souza e todos que te amam, parabéns, feliz aniversário. 11 horas e 49 minutos, tem informação agora, notícia no Região em Foco. Arraial do Cabo tem inscrições abertas para o curso Tomada de Contas Especiais e Ex-Ofício. O curso será de 28 de setembro a 1º de outubro, de 9 da manhã às 5 da tarde, no Centro Cultural Manuel Camargo. Podem participar servidores públicos dos municípios de todo o estado do Rio de Janeiro. O curso vai abordar temas como conceituação, obrigação de prestar contas, formalização, a atuação do controle interno, julgamento das contas pelo tribunal, chamamento ao processo e fase recursal. Será concedido certificado de frequência e aproveitamento aos participantes com frequência igual ou superior a 75% da carga horária e aproveitamento igual ou superior ao grau 6.0, de acordo com o critério adotado pelo instrutor. As inscrições podem ser feitas até segunda-feira diretamente no site do TCERJ. É o www.tcerj.tc.br/portal-LECG. www.tcerj.tc.br/portal-ECG. Muito bem. Se você não conseguiu anotar, esse conteúdo já está publicado no site da Rádio Ondas. A notícia na íntegra e também o site aos interessados. ondasfm.com.br na aba Notícias. As notícias aqui ditas também estão em nosso Facebook, Programa Região em Foco. Cola lá, internauta. Facebook, Programa Região em Foco. Tem notícia agora de Saquarema, pois o município tem inscrições abertas para a exposição literária Mar de Poesia. A iniciativa convida poetas moradores do município a transformarem a relação com o oceano em versos e compartilharem inspirações com a população. Com o mar como tema central, é necessário enviar um poema autoral de até 500 caracteres para participar. Serão selecionados 20 poemas para integrar a exposição e todos os autores das obras selecionadas vão receber um certificado de participação. As inscrições são gratuitas e estão abertas até 14 de setembro. Os interessados devem enviar e-mail para cultura@saquarema.rj.gov.br, contendo o nome completo, dados de contato e o poema autoral. A participação é exclusiva aos moradores de Saquarema. Para mais informações, o WhatsApp é o 99742-3893. 99742-3893. Alô, trânsito! O trânsito vai ficar frenético nos próximos dias. A concessionária que administra a Rodovia dos Lagos estima que 168 mil veículos circulem pela RJ-124 durante o feriado da Independência do Brasil, entre os dias 4 e 8 de setembro. A expectativa é de maior concentração de veículos sexta-feira. E na segunda-feira, são os dias tradicionalmente marcados pelo aumento no fluxo de motoristas nos deslocamentos de ida e volta. Nos períodos de maior movimento, a previsão é de pico, entre 3 da tarde e 5 da tarde sexta-feira. Já na segunda-feira, o fluxo mais intenso é esperado a partir de 9 da manhã, com um novo período de maior concentração por volta de meio-dia. Começa hoje a 20ª edição do Festival Internacional de Dança em Cabo Frio, no Ginásio Poliesportivo Alfredo Barreto. Reunindo nomes da dança em várias categorias, o evento começa hoje, vai até segunda, deve reunir cerca de 1.300 participantes. A entrada para os dias de espetáculo, 1 quilo de alimento não perecível. Abrindo a programação, hoje, quarta-feira, o tradicional Projeto Escola se apresenta às 14h, com alunos e iniciativas de dança ligados à rede de ensino, à APAI, aos CRAIS e também projetos sociais em Cabo Frio. 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
17: Muito bem, estamos de volta aqui na Rádio Ondas FM, a segunda parte do programa Região em Foco. Muito obrigado a cada ouvinte com a gente. Ainda temos as reclamações ao final no quadro O Povo é Quem Sabe, agora ao vivo, Rádio Ondas, meio-dia e 29.
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7: Olha, para, já ouça o barulho dos sinos de Natal tocarem. Estamos em setembro, o ano tá voando, o Natal já tá batendo na porta. E eu tenho um bate-papo muito interessante a partir de agora com o Marcelo Braga. Ele atua há 25 anos como Papai Noel profissional aqui na região e acaba de lançar o livro Do Zero ao Papai Noel Profissional. Satisfação falar contigo, Marcelo Braga. Boa tarde, tudo bem?
18: Boa tarde, Leandro. Tudo bom? Boa tarde a todos os ouvintes da Rádio Ondas. Prazer estar falando com vocês, né? Ainda não estou no Polo Norte, mas já estou aqui movimentando, né, para poder, com esse livro, que é um grande diferencial, né, para quem quer se tornar Papai Noel. E a gente vai destrinchar um pouquinho aí desse assunto. Tenho certeza que vai ser bem interessante para muitas pessoas, viu?
7: Que legal, Marcelo. Satisfação falar com você e até lhe perguntar isso. Onde você está nesse momento agora, ao vivo aqui conosco na Rádio Ondas? Você é radicado aqui na região. Está onde agora, Marcelo?
18: Então, eu moro no Polo Norte, né? Mas em alguns momentos eu moro em Cabo Frio, no Peró, né? Esse paraíso aqui que qualquer Papai Noel trocaria o frio para morar aqui, viu?
7: Ah, disso eu não tenho dúvida. Alô, amigos do Peró, Marcelo Braga. Conta um pouquinho da sua história, Marcelo. Quem é o Marcelo Braga, para quem porventura não conheça?
18: Então, o Marcelo Braga, ele mora na região vai fazer 27 anos e trabalhou muitos anos na hotelaria. E aí, numa dessas, eu trabalhei no Hotel Atlântico Búzios, né? E tínhamos contratado ali um Papai Noel para fazer um grande evento para uma empresa gigante na área de petróleo. E o Papai Noel falou: olha, eu não vou poder, fui chamado para a chegada da Xuxa no Maracanã e não posso ser o Papai Noel desse evento, né? Porque eles estão me pagando mais. Eu fui reclamar lá com o diretor, chorar minhas mágoas, ele falou assim: não, a hora que eu estou transferindo o dinheiro agora para sua conta, me apareça aqui no dia do evento e me convença que você é o Papai Noel. E a partir dali não parou mais essa história, né? Então, assim, mesmo trabalhando na hotelaria, né, foram 20 anos de hotelaria, Papai Noel já me acompanha há 25 anos esse ano.
7: Muito bem, então uma história aí que já dura 25 anos, uma trajetória. O Papai Noel tem uma indumentária geralmente pesada, tem características físicas muito marcantes também. Como é que foi essa sua adaptação, Marcelo?
18: Olha, no início, né, era muito novo, né, e aí eu tinha que usar maquiagem, enchimento. Hoje em dia o enchimento não é mais necessário. Já é o corpo natural, a maquiagem ainda assim, né, para poder muito leve, para poder deixar aquelas bochechas rosadas, né. Esse ano já vou testar a barba natural, né. Então, assim, foi um processo, e é um processo que não para, né, de adaptação e melhoria.
7: Muito bem, a barba natural vai facilitar, né, porque geralmente aquela barba colada, além de incomodar, pode causar algum desconforto ali na hora, né. Esse é o Marcelo Braga, nosso convidado, ele acaba de lançar o livro Do Zero ao Papai Noel Profissional. Por que lançar uma obra? Qual o objetivo dessa obra literária, Marcelo?
18: Então, primeiro que eu fiz uma pesquisa, né, previamente, não existe nada no mercado ensinando a ser Papai Noel. Existe um curso da Escola do Papai Noel no Rio de Janeiro, e nem todos têm acesso, né? Acontece no mês de agosto, mais ou menos todo ano. É muito bacana, já fiz parte da Escola do Papai Noel. Mas, assim, e os noéis que vivem pelo Brasil afora, né? Para ter acesso, até porque é um deslocamento caro, né? Você tem que ficar um mês no Rio para poder fazer parte da Escola do Papai Noel. E aí eu falei, bom, por que não um livro, né? E comecei a fazer pesquisas, comecei a registrar ali a minha experiência nesse período todo, em todo esse processo, e aí surgiu esse livro que é um grande, como eu posso chamar, é um grande momento ali da pessoa criar uma renda extra, né, para o final de ano, tendo ou não barba natural. Então, assim, dei várias dicas de todo o processo, como é que é.
7: Ah, interessante, então, para quem pensa em seguir esse caminho, a leitura do zero ao Papai Noel profissional. Certamente algumas histórias aí que movimentaram essas mais de duas décadas de sua trajetória também contidas nesse livro, Marcelo?
18: Sim. Eu misturo ali uma visão minha como Papai Noel, situações que um Papai Noel ele tem que fazer ali com o personagem, nunca sair do personagem. Eu uso muito o método Disney, né? Que você, a partir do momento que veste aquela roupa, você é o Papai Noel e você tem que convencer qualquer pessoa daquilo. Tem que agir como tal, né? Histórias ali ao longo de 25 anos, né? Este ano, o livro, histórias engraçadas, minhas histórias mesmo, quando eu era pequeno, né? Eu conto ali a história do Ferrorama, né, que minha família toda em volta daquilo, fazendo com que eu, com 7, 8 anos de idade, acreditasse que o Papai Noel deixou um ferrorama para mim de presente. Inclusive, essa história foi contada até no perfil do Brinquedos Estrelas, né? Brinquedos Estrela. Então, assim, tem muita história bacana ali, muita história marcante ao longo de uma vida, né?
7: Sim, 25 anos, né, de uma trajetória aí como Papai Noel. Esse é o Marcelo Braga, o nosso convidado hoje. Do Zero ao Papai Noel Profissional é o livro que o Marcelo está lançando. Algumas histórias emocionantes, inusitadas, engraçadas. Gostaria de dividir alguma com o nosso público ouvinte, Marcelo?
18: Sim. Tem um hotel que eu faço sempre, o Papai Noel, né? Em Búzios. E esse ano tinha uma família de judeus. Um grupo, aliás, de judeus, e eles não comemoram o Natal, né? Mas estavam participando ali da festividade. E por ter criança, logicamente, compraram presente também. Mas ensinaram aos filhos ali, tipo assim, o Papai Noel é um homem que se veste com aquela roupa, não existe. Mas a menina estava muito desconfiada, encantada, e aí toda hora ela vinha ao trono e falava alguma coisa, voltava, e ela começou a falar assim, você não é o Papai Noel, você é um homem vestido com essa roupa. Eu falei, não, eu sou o Papai Noel. Aí ela teve um momento que ela virou e falou assim, se você é o Papai Noel de verdade, o que que eu te pedi? Aí eu olhei pro lado, assim, tinha muita bicicleta, eu falei, eu vou arriscar, né? Eu falei, você me pediu uma bicicleta. Aí ela arregalou o olho, abriu a boca, eu falei, e cor de rosa? Aí ela começou, ela saiu gritando, mamãe, mamãe! Esse homem é o Papai Noel de verdade, ele sabe o que eu pedi de Natal. Eu falei, bom, agora foi a hora, né? E era realmente a bicicleta cor-de-rosa. Arrisquei tudo ou nada ali naquele momento.
7: Foi certeiro, hein, Marcelo Braga? É engraçado que o Papai Noel, ele é envolto numa magia, né? E as crianças, elas são imprevisíveis também. Tem alguma história também interessante aí com alguma criança? Nesse caso, essa aí primeiro duvidou, depois ela acreditou na sua existência.
18: Sim. Olha, tem crianças que confiam em me dar chupeta, tem crianças que escrevem cartinhas. Eu guardo o máximo que eu pude de cartinhas, né, ao longo do tempo. E começaram a interagir muito no Instagram, né? Quando já são adolescentes e adultos, pedem namorada. E ali, como eu sou o Papai Noel que responde, eu falo, olha, isso aí é coisa pro cupido, né? Eu não trago namorada, né? Nem namorado, né? Então é assunto com meu colega de trabalho aí, o Cupido. Então, assim, teve muita história emocionante. Teve uma vez que eu fui no Papai Noel de shopping e teve um menininho que escreveu uma cartinha e colocou no assento do Papai Noel. Aí o pedido dele era se o Papai Noel poderia arrumar um emprego para a mãe dele. Aí eu levei na administração aquele bilhetinho. O menininho, o dia que apareceu, eu chamei ele, pedi para levar a mãe, ele morava ali próximo, né? Então toda hora ele ia no shopping. E a mãe dele foi, arrumou um trabalho, né? Então, assim, tem no shopping, né? Então foi muito emocionante ali, né? Aquele trabalho foi noticiado na época. Então, assim, eu digo que o Papai Noel é o... Depois do Mickey Mouse, né? Que causa muita emoção quando você te vê ali pela primeira vez. Papai Noel é o segundo personagem que mais causa comoção aí nas pessoas.
7: Mas que interessante, Marcelo. E os pedidos são os mais inusitados. Já teve algum pedido assim que não tem como ser atendido?
18: Olha, é um ponto delicado, né? Tipo, tem criança que está naquele processo, por exemplo, perdeu pessoas próximas, né? Pede para voltar, traz meu pai de volta, tem como trazer minha mãe de volta. Então, assim, são momentos assim que você tem que respirar fundo e conversar com aquela criança, né? Eu não sei como é que foi o entendimento, a explicação dentro de casa, mas você tem que ser neutro, mas falar alguma coisa ali para confortar aquele momento, né? Mas os adultos brincam, hoje, nos dias de hoje, pede injeções de emagrecimento, de Monjaro, né? De Ferraris, né? Viagens, então coisas inusitadas, né? Na brincadeira ali, conforme o Papai Noel vai passando, né?
7: Sim, sim. Marcelo Braga conversando conosco, bate-papo, ele lança o livro Do Zero ao Papai Noel Profissional, que pelo que eu estou entendendo, Marcelo, vai ser uma espécie de manual também, vai servir como manual para aqueles que querem seguir esse caminho, que é um caminho promissor e sempre no final do ano tem oportunidades de trabalho também. Na sua ótica, do alto da sua experiência, Marcelo, quais são as aptidões para ser um bom Papai Noel?
18: Olha, o principal de todos é gostar de criança, né? Eu acho que é fundamental, não é fazer somente pelo dinheiro. Dá um dinheiro legal, com certeza, complementa ali a renda para o final de ano, início de ano que é sempre mais complicado, né? Muito, muito gasto. E dependendo do que você fecha de trabalhos, né? Você consegue guardar um dinheirinho aí. E é um manual muito completo, sabe? Ele vem com várias características ali, várias direções que envolve tanto o Papai Noel tradicional quanto o Papai Noel que quer ser mais, atingir mais um público virtual, vamos dizer assim, né? Nas redes sociais, seguidores. Então ele é muito completo e, sabe, sempre que tiver oportunidade, farei atualizações, porque, assim, vale muito a pena. E traz ali, de uma forma muito leve, recomendações para você se tornar um Papai Noel que seja chamado para os eventos, a forma que você divulga isso. Então, eu dou todo um passo a passo ali, ele é extremamente completo, no ponto de vista de... por isso que eu achei o melhor nome seria esse, Do Zero ao Papai Noel Profissional. Eu pego ali a pessoa do zero e no final da página 132 ele já pode começar a trabalhar com isso, que eu acho que é muito, muito interessante, né?
7: Marcelo Braga, estamos no mês de setembro, então o Natal já aparece aí no visual, no nosso horizonte, mas após o Natal, o ano recomeça. Como é que é o trabalho ao longo de outras datas, fora esse período de final do ano?
18: Então, em relação ao Papai Noel, o que eu faço? Estrategicamente, é uma imagem muito mágica, você não pode estar desgastando. Então, em janeiro, ali, eu desejo um feliz ano novo para todos e apareço em datas específicas, assim, para poder justamente não perder a magia do Papai Noel, sabe? Então, apareço, por exemplo, uma Páscoa, apareço Dia das Mães, Dia dos Pais, né, e vou aparecendo em datas mais específicas. Porque e o meu trabalho aqui hoje, como eu envolvo rede social, anúncios de programação, né, de empresa, de shopping, de prefeituras e afins, então meu trabalho começa em abril, né, prospectando essas pessoas, clientes novos, clientes antigos, para poder... aparecer justamente o trabalho agora, em setembro, outubro, aí novembro, dezembro, a loucura. Sério.
7: Trabalhos sociais, festas particulares, visita a hospitais, fazem parte da sua rotina também, Marcelo?
18: Sim, sim. Todo ano, porque é aquele negócio, todo mundo gosta de dinheiro, ganhar dinheiro é muito bom, mas eu acho que o trabalho voluntário, filantrópico ali, é bacana botar na agenda também. E com a mesma emoção, carinho e diferencial que você fizesse como estivesse ganhando, assim, o maior cachê do mundo, né? Eu, por exemplo, todo ano eu procuro uma instituição. Ano passado foi o o Hemolagos, né? Fui embaixador do Hemolagos ano passado e foi lindo. Fizemos uma campanha, em dezembro tem a baixa, né? De doadores, né? Então a gente fez uma campanha incrível. Esse ano eles já finalizaram, né? Que, passando aqui em primeira mão para você, que esse ano já finalizaram que a gente vai manter a nossa parceria. E também vou ver uma outra campanha, alguma outra instituição, né? Eu não defini ainda, começo a ver a partir de agora, para poder também, né, contar ali com a minha presença, para engrandecer e deixar dar um toque diferencial na festa deles.
7: Muito legal. Olha só, amigo ouvinte, somente esse curto bate-papo já dimensiona o quanto deve ser interessante a obra Do Zero ao Papai Noel Profissional, escrita pelo Papai Noel aqui da região dos Lagos há 25 anos, o Marcelo Braga. Quando a prosa é boa, o tempo voa. A gente está no caminhar aqui da nossa entrevista. Eu tinha tanta coisa para perguntar para o Marcelo. Deixa eu fazer uma pergunta que eu fiquei curioso aqui, Marcelo. Quando você está descaracterizado, por exemplo, e ouve algum comentário, Papai Noel não existe, como é que você se manifesta?
18: Ah, meu amigo, eu sou o duende que defende o Papai Noel de forma mais ferrenha, né?
7: Boa.
18: Então, assim, pode contar que o descaracterizado duende Marcelo aí vai entender. Eu acho que tem que ter essa emoção. Eu não vejo problema nenhum de falar para a criança que o Papai Noel existe. Vai chegar uma hora, uma idade, que ela vai ver realmente que é um homem... Que se veste de Papai Noel, mas eu acho que essa magia ela tem que ser mantida, a coisa de escrever a cartinha, de acreditar que é o Papai Noel que faz o presente, eu acho que faz parte da vida, eu acho que da formação ali do ser humano, né? Há muitos anos que a gente mundialmente tem essa imagem do Papai Noel, né? Que a Coca-Cola, né, botou assim, divulgou amplamente para o mundo inteiro, então eu acho que é muito válido, sabe? E eu defendo totalmente... Né, esse trabalho, gosto e respeito muito, né? Quando eu coloco a fantasia, assim, um momento assim, de muito respeito ao próximo, né? E de trazer, com a obrigação de trazer alegria para onde eu vou, seja para o evento de empresa, na casa de alguém que me contratou para poder visitar, né, e fazer entrega de presentes, seja para o filantrópico, né, com todo o carinho que eu faço.
7: Do Zero ao Papai Noel Profissional é o livro do Marcelo Braga, o nosso convidado de hoje. Marcelo, parabéns aí por sua iniciativa, por seu envolvimento aí com uma causa tão envolta em magia que mexe com o coração das pessoas, principalmente das crianças, em relação ao seu livro, especificamente falando. Ele já foi lançado, quais são os detalhes técnicos de capa, tiragem, páginas, é uma leitura fácil, narrativa, dê um detalhe. Detalhe para a gente, por favor, a respeito de sua obra, Marcelo.
18: Então, o livro eu lancei como e-book pela Hotmart e eu lancei como livro físico também. Logicamente, o e-book é algo mais fácil, né? E você pode acompanhar ali pelo celular, né? Ou pelo computador, da tela do computador. E o livro físico, né, vai guardar ali eternamente aquele exemplar. No perfil do Papai Noel, você encontra ali o link pro da Hotmart. O perfil do Instagram é @papainoeloficial. Então, assim, tem uma postagem, está logo no início, uma das primeiras postagens ali, onde você já acessa o link para poder fazer a compra facilitado, né, de forma de pagamento, parcelamento, Pix, da forma que a pessoa puder se sentir mais confortável. E acredito que tem tido uma venda bem bacana. A Hotmart e a Amazon, elas ajudam muito as pessoas que querem escrever livros, independente do gênero, e não passa por aquele processo de editor, de um monte de burocracias que tinham antigamente. Então, ela mesma já entrega, não tem mais uma tiragem de livros, ela mesma entrega o seu livro de forma unitária, né? Se vendeu 10, eles vão confeccionar os 10 livros e vão distribuir para as pessoas. Se forem 1.000, da mesma forma. Então, assim, eu achei muito interessante. Foi uma das coisas que me animou bastante a criar esse método, né? Para poder ensinar pessoas a serem Papai Noel e ter uma renda para o final de ano. E uma recomendação que eu dou é o seguinte. Se não conseguirem uma agenda agora, para o final

0: Olha, obrigado pela oportunidade, Leandro. Obrigado a todos os ouvintes aí. Eu tenho certeza que esse método, esse livro, já está tendo uma procura bacana, assim, das pessoas interessadas. Meu sonho é ser Papai Noel de Cabo Frio, quem sabe, né? Ainda não realizei esse sonho, né? E, assim, precisou, né, só mandar o recado pro WhatsApp do Papai Noel, que você tem prioridade aí quando você quiser falar com o Papai Noel. Você tem se comportado, tem sido um bom menino.
1: Ah, muito bom. Papai Noel oficial no Instagram. Eu me despeço com aquele ho, ho, ho. Mas agora você, o especialista, Marcelo, manda aí pra gente.
0: Vamos lá, vamos dizer que o Papai Noel está aqui do meu lado, quer que mandar um recadinho para Cabo Frio, né? Olá, meus amiguinhos, muito obrigado. O meu duende Marcelo está participando dessa entrevista fantástica com meu baixinho Leandro França. Eu desejo a todos um Feliz Natal! Ho, ho, ho! Feliz Natal para todos!
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3: Minutos finais do Região em Foco hoje.
4: Alô!
3: E é uma alegria ter a sua sintonia, sua participação. Oi, Agenor!
5: Bom dia, meu bom amigo Leandro.
3: Beleza?
5: Vamos, Leandro. Oi,
3: vamos
5: nessa. Hoje.
3: O Vasco aí.
5: Tentar ganhar lá, né? Difícil mesmo de ganhar lá, o Vitória lá. O Flamengo foi eliminado lá, o Flamengo do Vitinho.
3: Ih.
5: O Atlético foi eliminado.
3: Ih.
5: Agora o Vasco vai ter que jogar muito para poder se classificar, ganhar o Vitória lá.
3: Vai ser bom jogo.
5: Se empatar, nós estamos dentro. Vamos para a semifinal. Ou então, pelo contrário.
3: Falou, Agenor.
5: Valeu, Leandro Flanço. Um abraço, meu amigo.
3: Abraço, amigão. Boa sorte ao seu Vascão da Gama. Oi, Terezinha.
6: Bom dia, Leandro. Bom dia pra você. Bom dia pra tua esposa, pro teu filhote aí. Um bom
3: obrigado.
6: Dia. Bom dia pra tua mamãe. Bom dia pro Fábio Flávio.
3: Muito
6: hoje
3: obrigado.
6: Hoje eu tô mandando bom dia, tá? Tudo de bom pra vocês nessa quarta-feira linda e maravilhosa que o Senhor fez.
3: Amém. Obrigado, Terezinha. Você também. Muito obrigado. Um grande beijo pra Rosa Marlene. Obrigado, minha amiga Rosa. Também aqui na sintonia do Região em Foco, desejando uma tarde bem legal para todos. Ei, Antônia, como vai, querida?
7: Oi, meu querido amigo. Boa tarde.
3: Boa tarde.
7: Gostei muito de ler aqui o seu post. Eu também, eu tenho minha posição política, mas não quero que ninguém me marque sem o meu consentimento. Tamo junto nessa, tá?
3: Beleza, obrigado, querida.
7: Te aplaudo.
3: Um beijo pra você, Antônio.
7: Estamos juntos e tem que respeitar, né,
3: desse
7: gente?
3: Jeito.
7: Falou, fico com Deus, uma boa tarde aí pra você, tá?
3: Maravilhosa quarta-feira, obrigado, Antônia, pelo carinho. Eu fiz um post na minha rede social privada, né, no meu perfil pessoal aí, dando uma desabafada sobre política, que tem gente que marca candidato a deputado, aí marca os amigos. Se me marcar, eu excluo na hora, não quero nem saber. Obrigado, Antônia. Um beijo pra você e ainda dê esse recado lá pra nossa turma. Alô, Leda, bom dia, querida. Muito obrigado, um abraço, maravilhosa quarta-feira. Rafa Martins, fala MC, se joga na programação da Rádio Ondas. Mandou uma foto aqui do pai dele, que já atuou como Papai Noel também por alguns anos. Que legal, rapaz, muito bem caracterizado. Valeu, Rafa, um abração. Olha,
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3: Tem utilidade pública chegando aqui da minha amiga Nazaré. Ela mandou um áudio acima de um minuto. Nosso programa só coloca áudios de até um minuto no ar. Vou botar um pedaço da participação dela. Vem, Nazaré.
8: Bom dia, Leandro França.
3: Bom dia.
8: Você sabe meu nome, né? Eu sou moradora do bairro Manuel Correia.
3: Querida.
8: Aqui é Maria Nazaré, uma reclamação, tá? Que eu tô com um problema na laje já há muito tempo, né? E eu preciso de uma ajuda rápida, entendeu? Porque eu não tenho nem onde dormir. Eu boto plástico em cima da minha cama, boto balde na pia pra não ficar molhando tudo, entendeu? Aí, eu preciso muito dessa ajuda. Pelo menos Teira e Caiburo. O resto eu comprava, pedia lá. Na rádio reclamava.

0: entendeu?
1: Pedindo.
0: Tá acabando de jogar o chão agora, cheio de goteira. Tem goteira na cozinha, goteira na sala.
1: Choveu muito
0: Aqui,
1: ontem.
0: tipo, é uma casa americana. É um quarto, uma sala,
1: Sim.
0: uma cozinha e um banheiro, entendeu? E tem a escada que desce lá pra baixo. Vê se você vai fazer esse favor pra mim.
1: Bom, minha amiga Nazaré, me perdoe, eu só pude botar um pedaço do seu áudio, só colocamos áudios de até 1 minuto no ar, tá? E a Nazaré que tá pedindo então doação de telhas e caibros, né, pra casa dela que sofreu com alagamento aí nas chuvas recentes. Quem puder ajudar, o WhatsApp dela é o 99715-5633. 99715-5633.
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1: Hora das broncas, Fábio, sua vez.
3: Leandro, eu fui o médico pediu um exame urgente. Não, uma rocinância. Fui lá, paguei. Tirei o dinheiro que ia comprar comida. Tinha umas coisas aqui. Mas até hoje, esperando chamar até hoje. Disse, você espera em casa abrir a agenda. Porra, é um descaso muito grande. Mas tá bom, Leandro. Eu espero com prazer. Hoje eu tô assim, sabendo que a mulher que me atendeu lá, né? Me atendeu? Ela pode passar porque eu tô passando, rapaz. Trata os outros bem. Ali não trata, trata os outros bem, mas ele não trata. Então fica no ar aí. A pessoa que me atendeu mandou esperar em casa. Pode ter certeza que eu passo, ela vai passar também. Em nome de Jesus, tá? É, porque é difícil, cara. Eu tô com um monte especial. Ninguém faz o que eu faço. Entendeu? Ah, o tom da minha voz é esse aí.
1: Fábio, um abraço, obrigado aí pela participação. Se quiser que a gente entre no circuito para tentar agilizar aí essa marcação, passa pra gente o seu número completo do cartão do SUS, nome completo também, telefone de contato, pra gente acionar a Prefeitura de São Pedro da Aldeia. Ela mandou uma foto com uma situação, né? Ela tá com um sinalzinho, uma verruga e precisa urgentemente ser atendida por um dermatologista para iniciar o tratamento já. Ela já tem uma série de atendimentos médicos em espera em São Pedro e tá desabafando. Ela pergunta se a saúde aldeense vai esperar ela morrer para conseguir marcar o atendimento. A nossa ouvinte deixou conosco o número de contato, a Secretaria de Saúde respondeu de São Pedro da Aldeia. A gente agradece a atenção, gente, tá bom? Para que a gente possa mais uma vez entrar em contato com a prefeitura e buscar aí a agilidade nesse atendimento. Denúncia anônima de São Pedro, segundo o relato, diversos funcionários da Prefeitura de São Pedro, erro do sistema. Gostaríamos de saber se a Secretaria de Educação vai resolver isso. E como? A gente vai indagar a Prefeitura de São Pedro e volta ao tema amanhã. A Diana da Gamboa, em Cabo Frio, encaminhou documentos e também o

0: a roda de um ônibus dentro do buraco. A ouvinte diz que o coletivo da linha Célula Mater está tendo que alterar o trajeto para evitar esse trecho. Tem resposta, agradecemos a atenção. A Prefeitura de Cabo Frio informou que a equipe técnica esteve no local e avaliou a situação. O local apresenta uma dificuldade de acesso, já que as manilhas estão numa profundidade abaixo do nível regular da via, o que exige uma intervenção específica. Após a análise, a intervenção foi incluída no planejamento da Secretaria de Serviços Públicos de Cabo Frio.
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0: Tchau, tô indo, já fui. Pessoal, ainda passei 2 minutos. Beijos e abraços. Muito obrigado por sua sintonia. Ótima tarde, até amanhã.
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1: Vamos relembrar um sucesso na novela de Corpo e Alma, que foi ao ar em 1992 pela Globo, de autoria de Glória Pérez, com 185 capítulos.

0: Olhar, de Haikai, foi tema de Tavinho, interpretado por Hugo Gross na novela de Corpo e Alma. 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

Até às 18h, uma ótima tarde de quarta-feira para você que tá aqui na programação da sua Rádio Ondas FM, também pela sua Jovem TV. Tá entrando no ar o Panorama. Vamos contar tudo para você, interagir com você, vamos falar com você.

0: São 2 horas de programa comunicando com você, que é sempre muito mais importante pra gente. Uma ótima tarde, uma ótima tarde, uma ótima tarde de quarta-feira, 2 de setembro, conhecido também como segundo dia do mês de setembro, chegando na programação da sua Rádio Ondas e trazendo pra você o resumo das notícias do seu dia. Sim. Tudo o que aconteceu na sua rua, no seu bairro, na sua cidade, a gente vai te contar. Vamos contar que é pra manter você sempre por dentro de tudo, sempre muito bem informado. Então quem tem informação tem tudo nessa vida. Então a partir de agora, muita informação pintando aqui em 97,7 pra toda a região dos lagos e também pra rapaziada que tá aqui juntinho com a gente também aqui na Jovem TV. A partir de agora, quero mandar um grande abraço pra todo o nosso mar de audiência. Rapaziada esperta, galera que dá moral pra nós aqui em Cabo Frio, Arraial do Cabo, em Búzios, Iguaba, Araruama, São Pedro da Aldeia, em Saquarema, Rio das Ostras, em Macaé, pra você que tá na sua casa, no carro, trabalho, internet, com seu smartphone, com seu iPhone, aonde quer que você esteja, receba aí o nosso muito obrigado.
1: Muito obrigado.
0: Obrigado pelo seu carinho, audiência e paciência. Obrigado por permitir que o Panorama te faça companhia, trazendo sempre muita informação, mantendo você sempre muito bem informado. E a única coisa que eu peço pra você que tá aí do outro lado, pra rapaziada que tá acompanhando a gente, galera que dá moral aqui no Panorama, que você aumente o som. Eita, coisa boa de ouvir. É a programação da sua Rádio Ondas, também o Panorama na sua tarde, trazendo informação, jornalismo com credibilidade, sempre em alto astral. Aumenta o som, vem com a gente, tá no ar o Panorama e o resumo das notícias do seu dia.
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0: Se liga, meu povo, olha só, hein? Falta pouco tempo para as eleições. Falta o quê? Faltam 32 dias. Dia 4 de outubro, a gente começa então a fazer a nossa votação. Chega cedo, que são 6 votos, sabe disso, né? 6 votos. Então você já imaginou você chegar lá, todo contente, aí pega um titio Edu da vida que é míope, que não separou o título de eleitor ou esqueceu a carteira de identidade e fica procurando a digital no celular, né? Aí a moça vai lá, procura daqui, não é nessa sessão, vai na outra sessão, aquela coisa toda, entra na fila, 6 votos. Vamos votar para deputado estadual, deputado federal, governador, senador, 2 e presidente. Beba cola não, pra você ver se você vai decorar o número todo. Pois é. Então é o seguinte, meu povo, olha. Faltam 32 dias para as eleições, vai se programando, vai separando aí o material, porque vai ter muito número para digitar essa urna eletrônica. Se liga, em bugre de passeio turístico. É apreendido com certificado falso no município de Arraial do Cabo. A turma não é fácil não, né, rapaz? Eita, vou te contar, hein? Tem mais, em Maria Gadu vai participar da parada LGBTI+, aqui em Cabo Frio. Tem notícia para você aqui no Panorama.
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0: Candidato ao governo do estado do Rio de Janeiro, Douglas Ruas, manda o recado. Olha só. Senador que agride mulher quer subir lá em Brasília, hein? Quem bate mulher vai preso no meu governo. Prolagos lança selo para certificar qualidade de água em estabelecimentos. Pensa que é só isso? Consulte já os locais de votação das eleições 2026. Tá tudo disponível. Pix, prazo para contestar devolução fraudulenta, aumenta de 30 para 80 dias. Trânsito na Vila Nova, em Cabo Frio, teve alterações nesta quarta-feira para a montagem do Festival da Sardinha. Tem notícia para você aqui no Panorama.
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0: Se liga, meu povo, deixa eu contar pra você que a Prefeitura Municipal de São Pedro da Aldeia inicia a operação Tapa Buracos no bairro São João. Alô, meu povo aí do bairro São João, hein? 32ª Cavalgada Independência terá 2 dias de festa, show, prova quest, prova do tambor, vai ter prova de tudo, hein? Bugre com identificação irregular é apreendido. Tem mais informação. Alunos da Rede Pública Municipal de Búzios conquistam medalha de prata em Olimpíada Brasileira de Astronomia. Sebrae Rio apoia primeiro seminário de inclusão socioprodutiva de Silva Jardim. Pensa que é só isso? Não. Eu tenho notícia. Claro que tenho. Aqui no Panorama.
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0: Oficina de teatro do projeto Tecendo Talentos está com inscrições abertas no município de Arraial do Cabo. É isso mesmo, e se liga só, meu povo, olha só, deixa eu contar que as inscrições abertas para o programa municipal de amparo ao pescador também tá valendo no município de Arraial do Cabo. Ginásio Alfredo Barreto tá sediando nova rodada dos Jogos Estudantis Municipais. E ó, tá chegando aí o Festival de Dança também, hein? Prefeitura de Cabo Frio amplia a capacitação de servidores com programação de escola para gestão municipal. Tem mais informações, hein? Aleitamento materno e primeira infância. Tem temas de workshop em Cabo Frio. Saiba como se inscrever. Obras do segundo distrito de Cabo Frio. Pois é, rapaziada, tá lá. Vento e popa, que beleza. Tem notícia pra você aqui no Panorama.
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0: É isso, olha aí, Juliara Guiné. A canção classifica se chama Respeito e disputa a vaga com mais de 1.200 trabalhos por todo o país. Vou trazer informação pra você e tem mais informações. Se liga aqui no Panorama, olha só, em Búzios tem programação especial também para o esporte. Você vai ouvir aqui em nosso programa. Tem aqui Dr. Serginho falando sobre as obras de Monte Alegre. Jean-Pierre lança mais um programa para primeiro emprego da rapaziada aqui de São Pedro da Aldeia. Vou trazer notícias. Campanha contra o tabagismo em Búzios. Detran informa sobre ferro velho clandestino. Tem mais, hein? Vamos falar também aqui de políticas públicas do município de São Pedro da Aldeia, previsão do tempo pelo Semadem. É isso, Prolagos também faz campanha para recolher óleo usado. E tem mais informação para você aqui no Panorama.
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0: É isso, Secretaria Municipal de Lazer e Esporte de Búzios também tem informação importante para você para este final de semana. E nas ocorrências policiais.
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0: Na colina em São Pedro da Aldeia, traficante foge, deixa uma carga de entorpecente que foi apreendida e apresentada na 125ª Delegacia Policial. Tudo isso eu conto pra você a partir de agora aqui no Panorama.
1: Boa tarde, ouvinte, continue ligado.
0: É. 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
0: Se der tempo eu conto tudo, né? Que a notícia dá com pau, né? Vai fora a participação da nossa família Panorama, respeitando também o nosso querido a pesquisa do dia aqui em nosso programa. Mas antes, eu preciso mandar um grande abraço para o meu povo que está completando mais uma primavera nesse dia 2 de setembro. É isso, logo logo é primavera, hein? Dia 21, 22, chega a primavera. Mas enquanto isso, a gente vai mandando um abraço para a rapaziada que está completando mais uma primavera nessa terça-feira, melhor, na quarta-feira. Isso, Alex Toyomoto está completando mais um aniversário. É, rapaz, tá aí o nosso querido Alex Toyomoto. Ele deve ser pernambucano com o nome desse, ele é Toyomoto, é, fala sério. Olha, Laura Gomes também completa mais uma primavera nesta quarta-feira. Quem também está soprando velhinho e está feliz da vida, a Rafaela de Jesus. Ainda bem que é de Jesus. Olha, Marilene Trindade também recebe o nosso aniversário. O nosso parabéns pelo seu aniversário. A Vanessa Lucatelli vai ter festa surpresa, vai ter surpresa na casa do Matheus Santos, do Rafael Pereira. Rafael Monstro Pereira completa mais uma primavera. Quem também vai ter torta salgada em sua casa? A Sheila Correia. Todos ficando melhores nessa quarta-feira, recebendo o abraço do Panorama, recebendo abraço da Jovem TV, recebendo abraço da sua Rádio Ondas. Há 35 anos com você. Alô, Davi. Acerte o seu relógio. Agora são 4 horas e 15 minutos, uma ótima tarde de quarta-feira pra você, metade da semana já foi, uma quarta-feira linda! Começou chuvosa, parou de chover, choveu de novo, o céu abriu, o céu tá bonito, é céu azul em toda a região dos lagos e a gente tá muito feliz e tá até agora com você nesse programa. E olha, eu quero muito a sua participação, eu quero muito ouvir você falar, eu quero muito que você também dê o seu feedback, diga de onde você está ligando, diga de onde você está ouvindo o Panorama, diga aí, mande abraço pra quem você quiser, participe da nossa pesquisa. E por falar em pesquisa, eu tenho tema pra você nessa quarta-feira, metade da semana já foi.
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0: Se liga, meu povo, preste bem atenção. Vocês lembram quando eu falo aqui que você tem que acompanhar o que faz o seu vereador, o que faz o seu deputado, que isso é muito importante? Pois é, meu povo, tem gente que tá pedindo vaga pra poder ser deputado, aquela coisa toda, e não sabe o que tá fazendo, né? Às vezes mete os pés pelas mãos, faz uma lambança danada, é indicação. Ah, eu sou deputado fulano de tal, quero indicar quebra-mola. Vai procurar o que fazer, rapaz, né? Tem algumas indicações que não faz sentido. Eu tava conversando isso ontem, quando eu tava indo embora pra casa ontem com a pessoa da produção. O cara é eleito pela maioria. Aí, na campanha, ele fala que vai fazer um monte de coisas pela maioria. Mas quando senta na cadeira, ele toma atitude pela minoria. É. Mas tudo bem, a minoria precisa ser representada, né? Mas não precisa também fazer essa toda essa... Oh, não, porque nós... Entendeu? Aí defende a minoria, defende a minoria, defende a minoria. Quando vira o ano, quando vai ter eleição, não. Vou fazer pelo povo em geral. Entendeu como é que é o negócio? Tem... Rapaz, eu tava vendo agora na hora do almoço, eu tava vendo a campanha pra senador, pra deputado federal, deputado estadual. Passou agora, tava vendo na Record. Tava vendo lá no Tino Júnior. E aí passou lá uma turma que já é político. Sabe aqueles políticos antigos? Que você nem lembrava que é político. Só lembra de 4 em 4 anos? Pois é. Aí aparece o político e fala assim: pelo bem das famílias pobres, por isso, aquilo, que não sei o quê, eu quero chegar a Brasília. E fala assim, aí fala assim mesmo: eu quero chegar a Brasília pra poder lutar por vocês. Aí eu fico pensando, mas não tá em Brasília? Essa turma não tá lá já, pô? Deixa eu te falar uma coisa, o mandato do senador é 8 anos, 8! Não é 4 anos não, meu povo, nós temos, vou explicar a você, nós temos 3 cadeiras, cada estado, independente do tamanho que for, cada estado tem direito a 3 cadeiras do Senado, 3 cadeiras. Aí o que a gente faz? A gente troca, a cada 4 anos tem eleição, certo? Então, esse ano a gente vai trocar 2 senadores. Um ainda vai permanecer lá. Entendeu? Aí na próxima eleição para presidente, a gente vai votar por 1 senador só. Ou seja, dos 3 senadores que nós temos lá, 2 vão rodar e 1 vai ficar lá. O que tá lá... O que está completando os seus 4 anos agora, vai permanecer lá. E tem 2 que vão rodar. E esses 2... Ah, então tem 2 vagas rodando lá agora que a gente vai ter que escolher, colocar lá. Aí aparece lá o cidadão lá na televisão e fala assim: eu quero lutar por isso. Mas tava lá já, pô. Já era senador, pô. Tá lá um tempão, pô. Tá lá 8 anos. Aí vem dizer que agora quer fazer. Rapaz, olha, mas é uma cara de pau tão grande. A gente tá mudando, né? O eleitor tá mudando. Você sabe disso, né? O eleitor mudou. O eleitor não é mais enganado como era no tempo da nossa avó, não. O eleitor hoje, ele tem acesso à informação, ele acompanha a mídia, ele tem a rede social, ele sabe o que tem feito o senador. Tem um candidato a senador aí que bateu na mulher, quer defender as mulheres lá. Mas como? Ele vai ser o quê? O vingador? Não é, porque não é possível. Abre o olho, tá? Abre o teu olho. Então escolha bem, porque eu sei que... Muitos desses casos aí que a gente vai escolher não vai ter efeito pra nós. Creia nisso, não tô falando bobagem não. Muitos que a gente vai escolher aí não vai ter efeito algum, vai ser um efeito nulo pra gente. A gente vai escolher porque é obrigado a escolher, senão alguém vai escolher pra gente. Então a gente vai escolher, torcendo pra que ganhe, pra ver se vai ser o menos pior. Não é isso? Vai ser o menos pior. Aquele que tem efeito direto aqui, que pode nos ajudar diretamente, que é a minha opinião, deputado estadual, deputado federal. É o que eu acho. Por quê? Mais próximo, tá aqui. Aqui fica o seu colégio eleitoral, aquela coisa. Então vote direitinho. Sabe por que eu falo isso? Para você não passar por uma situação como esta que aconteceu na Assembleia Legislativa do Amazonas. Ouça aqui a indicação do genial deputado lá do Amazonas e a turma, a pessoa que estava lá, a presidente que estava lendo a pauta da sessão, ela fica tão constrangida que ela fica em silêncio. Você vai perceber o silêncio dela. É porque você não está com o vídeo na mão, mas ela fica em silêncio. Aí ela olha para a cara dos colegas assim. Quando ela termina de falar, ela bota a mão na cabeça e faz assim, ó, um sinal negativo, como quem estava reprovando aquilo que estava sendo aprovado. Ela reprovava aquilo que estava sendo aprovado na Assembleia do Amazonas. É isso aí. É que eu falo, né? Para cada um tem aquilo que merece, né? Ouça só o que foi aprovado lá na Assembleia Legislativa do Amazonas. Ouça aqui.
3: Projeto de lei número 1047 de 2025, de autoria do deputado Sinésio Campos, que institui a Semana da Amizade entre animais de estimação e seus tutores.
0: Se sentiu?
3: Com pareceres favoráveis da CCJ, deputado delegado Péricles. Assuntos econômicos.
4: Por isso, deputado, que eu subscrevi o negócio da Jona Dark. Já estou aqui no game também.
0: Tô falando.
3: Deputado João Luiz, e proteção aos animais, meio ambiente, desenvolvimento sustentável, deputada Mayra Dias.
5: Em discussão, em votação, deputados que aprovam o projeto do deputado Sinésio, permaneçam como estão.
0: Projeto. Vocês querem ouvir de novo? Vocês querem ouvir de novo? Que os caras aprovaram lá no Amazonas? Eu vou ler aqui pra você aqui, peraí. Vou ler com você. Sem dizer que é mentira minha aqui, ó. A Assembleia Legislativa do Amazonas aprovou por 19 votos favoráveis o projeto de lei que institui a Semana da Amizade entre animais de estimação e seus tutores. Semana da Amizade, amiguinho. É. Nem precisava, né? Os cãezinhos são os melhores amigos do homem, não é isso que a gente fala? Pois é. Mas precisava fazer um negócio desse, fazer um projeto de lei disso? Presta atenção. A proposta do deputado Sinésio Campos, eu não vou falar o partido não, você vai dizer que é implicância minha, né? Prevê que a comemoração ocorre anualmente na primeira semana de dezembro. É isso aí. O texto foi encaminhado para a sanção do governador. A iniciativa busca incentivar a adoção responsável para fortalecer o vínculo entre tutores e pets e conscientizar sobre direitos dos animais e combate aos maus-tratos. Durante a semana, o governo estadual promoverá ou poderá promover palestras, campanhas educativas e eventos públicos com parceria de organizações de proteção animal e médicos veterinários. Tá aí, olha só, para quem é protetor de animal, pode até gostar, mas tem tantos problemas. Amazonas, meu amigo, o pau come na cara de noca, rapaz, é seringueiro, é invasão de terra, tem um monte de troço. Aí o cara vai criar a Semana da Amizade entre animais e tutores. Nem precisava. Aqui nós temos toda semana, aqui nós temos aqui adoção de animais. Na hora que quiser fazer uma palestra, aqui nós vamos promover as palestras, não precisa parar o município pra poder fazer um negócio. Porque eu digo a você, quem é que vai parar na Semana da Amizade entre animais e tutores? Aqueles que são protetores, os amantes. Mas tem uma galera que vai estar trabalhando, rapaz. Quem vai? No universo de 100 pessoas, 10, 15 pessoas irão. Mas você move todo o equipamento do governo para poder fazer um negócio desse em prol de 10, 15 pessoas. É um custo que poderia ser reduzido por uma atitude, quem sabe, mais conveniente. Promover as palestras nas escolas. Hã? Promover na própria feira de adoção. Promover um evento ali naquela feira de adoção. Não precisa fazer uma semana. Não precisa. Não precisa. Entendeu? Mas tá aí o projeto de lei aqui da Amazônia. Vou botar de novo pra você ouvir aí. Ouça aqui no panorama. Ouve aí.
3: Lei número 1047 de 2025, de autoria do deputado Sinésio Campos, que institui a Semana da Amizade.
0: Ela parca, fica...
3: Entre animais de estimação
0: ela fica
3: e seus
0: boba.
3: Tutores.
0: Ela não acredita naquilo que ela está lendo. Olha lá.
3: Com aí pareceres favoráveis da CCJ.
0: Vocês ouviram rindo?
3: Deputado delegado Péricles. Oh. Assuntos econômicos.
4: Por isso, deputado, que eu subscrevi o negócio da Jona Dark. Já estou aqui no game também.
0: Tá vendo aí?
3: Deputado João Luiz, e proteção aos animais, meio ambiente, desenvolvimento sustentável, deputada Mayra Dias.
5: Em discussão, em votação.
0: Ela tira o microfone, bota a mão na cabeça e começa a discutir com a colega do lado, como quem diz assim: é possível um negócio desse?
3: Lei número 1047
0: de é isso, meu povo. Pesquisa do dia no Panorama. Simbora.
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0: O que você achou disso? Semana da Amizade entre pets e tutores. Hein? Ainda bem que nós não somos inimigos. Semana da Amizade, pets e tutores. Mande um áudio para mim, 992348786, 992348786. Isso aconteceu na Assembleia Legislativa do Amazonas. Isso mesmo. Lá poderia ser a Semana da Amizade entre né, criadores de arara, não é isso? Protetores do açaí, hã? Né, aqueles que querem, os defensores das terras raras, né, aqueles que querem, vamos falar de coisa boa para o Amazonas. Estradas em direção, então, ao petróleo, alguma coisa nesse sentido. Mande um áudio para mim, 992348786, 992348786. Tem a entrevista no Panorama.
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0: O vereador, presidente da Câmara de Vereadores do município de São Pedro da Aldeia, o melhor amigo de Fabinho da Rua da Tainha, professor Jean-Pierre, está criando um projeto, um feirão, mais uma vez um feirão de emprego para jovens no município de São Pedro da Aldeia. E você acompanha a partir de agora, aqui no Panorama. Ouça aí mais um belo projeto de Jean-Pierre, vamos ouvir.
6: Fala pessoal, eu quero falar para você, jovem adolescente, que querem ser inserido no mercado de trabalho como jovem aprendiz, conquistar a sua primeira oportunidade de emprego. Eu, como vereador, criei aqui no município de São Pedro da Aldeia a lei que institui a Semana do Primeiro Emprego. Essa semana nós percorremos as escolas, damos prioridade às escolas estaduais que têm ensino médio, né, com alunos ali de 15 a 17, 18 anos, palestrando sobre como preparar um currículo, fazendo teste vocacional, como se portar numa entrevista de primeiro emprego. E nós teremos também a culminância dessa semana que ocorre nessa sexta agora, dia 4 de setembro, às 13h, no plenário da Câmara Municipal, com um grande feirão de emprego com diversas empresas da nossa região, como Açaí Atacadista, Salsisney, Salineira, que estarão ali fazendo uma captação de currículos, né? E também ofertando vagas de emprego. Além disso, nós teremos também instituições de ensino profissionalizante que existe dentro do nosso município, que estarão ali se apresentando, falando dos seus trabalhos, das suas ofertas de cursos aqui dentro de São Pedro da Aldeia, para você que queira se capacitar. Então, sexta-feira agora, 13h, dia 4, na Câmara Municipal de São Pedro.
0: É isso, meu povo. Então tá aí, feirão do emprego aqui para jovens. Aí o Jean-Pierre fez palestra nas escolas, oferecendo inclusive aí orientação com relação a teste vocacional e também ao currículo para poder apresentar nas empresas e quem sabe ser inserido no mercado de trabalho. Pesquisa do dia no Panorama.
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0: A Assembleia Legislativa do Amazonas criou a Semana da Amizade do Pet e também com seus tutores. Você concorda com esse tipo de programa aí, com esse tipo de ocupação? Rapaz, ocupou aí a Comissão de Constituição e Justiça, um monte de Constituição aí, poder aprovar um negócio desse aí, botar em prática lá no Amazonas. Você concorda com um negócio desse? Mande um áudio pra mim, 992348786, 992348786, enquanto você vai ligando. Eu tenho notícia no Panorama, claro que tenho.
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0: Se liga, meu povo, Prolagos lança selo para certificar a qualidade da água em estabelecimentos. É isso mesmo, se liga só no que eu vou te falar. Iniciativa estreou durante o Festival de Sabores e prevê análises laboratoriais, custo laboratoriais, repita comigo, laboratoriais, isso é um trava-língua, né? Laboratoriais, antes da certificação, que beleza, hein? Olha, Prolagos lançou um selo para identificar estabelecimentos que utilizam água tratada e de procedência segura em suas atividades. A iniciativa foi apresentada durante o Festival Sabores de Cabo Frio e começa pelos restaurantes, mas, todavia, deverá ser ampliado posteriormente para escolas, hotéis, pousadas, academias, academia que o diga, né? Olha, com a campanha Todo Sabor Começa com Água de Qualidade, a concessionária pretende reconhecer empresas que adotam cuidados desde o abastecimento até o armazenamento da água. E para conquistar a certificação, o estabelecimento precisa estar regularmente conectado à rede oficial da Prolagos, manter as instalações hidráulicas adequadas e realizar a limpeza e desinfecção dos reservatórios a cada seis meses. Além desses critérios técnicos, fazem a coleta de amostras das águas utilizadas no estabelecimento. O material também passa por análises em laboratórios e somente após a confirmação de que está dentro dos padrões de qualidade é que o selo é concedido. A certificação terá validade de um ano. Tem ouvinte participando aqui do Panorama.
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0: É, o Sidney Vascaíno, que hoje está torcendo aí pro Vasco. Hoje tem Vasco e Vitória, hoje tem Flamengo e Mirassol. Flamengo hoje pode definitivamente encostar no Palmeiras. Também tem a rapaziada que vai defender. Hoje, amanhã tem Grêmio Internacional. Vocês viram o jogo semana passada? O pau comeu. Boa beça. É, rapaz, olha! Os caras jogando duro, pá. Só era falta quando saía sangue. É, ó, vou te contar. Então, amanhã tem Grêmio Internacional. Hoje tem os outros jogos também da Copa do Brasil. O Vasco hoje vai com uma vantagem enfrentar o Vitória lá no Barradão. É, vamos ver se o Vasco vai encontrar a Vitória, né? Vamos ver. Tô torcendo pra que seja, tô torcendo. Não vejo a hora de ver esse jogo, hein? E olha, tá aqui, hein? Sidney mandou pra mim aqui já um rapaz, eu já vi isso aqui, rapaz. Ele vai ser contratado para poder ler as notícias aqui no Panorama. Olha só, ouve aí. Ó.
7: Declaro aberta a 41ª reunião ordinária. Convido o vereador Marco de Bria para que faça a leitura.
0: Ele vai ler e ele vai ser o nosso leitor oficial das notícias aqui do Panorama. Olha aí.
8: Na reunião ordinária, na primeira sessão legislativa, do ofício 10/17, Memorando Executivo, Cláudio Moraes, Marília Raiz, vocês votaram...
0: Isso aí, é, vou botar ele no programa do Amauri, é, pra trabalhar com o Amauri já aqui, é, pois é, vai trabalhar no Amauri em programa desse. Tem ouvinte participando aqui do Panorama.
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0: Fala, Honório!
9: Fala, meu amigo Eduardo Silva.
0: Fala aí, Botafoguinho.
9: Luciano DJ.
0: Ameaçaram tudo, hein?
9: Da onda.
0: Invadiram lá o CT.
9: Rapaz, vou comentar um pouco sobre essa pesquisa do dia, certamente, né?
0: Diga.
9: Dessa aprovação da Semana da Amizade. Você é o grande culpado disso.
0: Por quê, rapaz?
9: Se tem um culpado nessa história aí da Semana da Amizade, é você.
0: Por quê, rapaz?
9: Você vem falando pra turma aí, fulano não tem um passarinho pra dar sim, de água, sim. Não?
0: É verdade.
9: Um cachorrinho pra cuidar. Tá aí, você pediu.
0: Me perdoe.
9: Tá aí, ó.
0: Me perdoe.
9: Agora aguenta, coração.
0: É verdade.
9: Enquanto isso, na sala da justiça, Lex Luthor
0: está
9: calado.
0: Você viu, cara?
9: rapaz, essa turma não tem o que fazer, não, rapaz. A turma não tem o que fazer aí pra poder ganhar um voto de uma rapaziada aí que gosta de. Isso acaba criando essas leis aí.
0: Verdade.
9: Um abraço, amigo. Tem muita coisa pra essa turma fazer.
0: Tem estratégia, um né? É estratégia. Tem uma operação aqui. Fala aí,
9: ô. Ó, e essa turma que gosta de jogar no bicho é capaz de pegar o número desse dessa lei aí e votar no jogo do bicho, hein? Essa turma que gosta disso, hein?
0: É verdade.
9: Semana da amizade, semana do bicho.
0: É verdade. Aproveitando aqui a deixa de Honório aqui, enquanto isso, na sala da justiça, vocês viram, rapaz, que hoje já surgiu um blogueiro dizendo que o Vocaro também se encontrou com André Mendonça na tentativa de tirar o crédito ou desmoralizar também o juiz que está pedindo aí as investigações, aí levando em plenário. O Fachin falou, não, vai ter que investigar, vai ter que levar plenário, vamos levar plenário isso aí. E tem mais, pessoal, é isso que entristece o nosso coração, né? Segundo a apuração daqueles que vivem lá em Brasília, fazendo jornalismo sério, acompanhando dia a dia, né, do juiz do Supremo Tribunal Federal, que se tornaram um superstar em nosso país, há uma grande força que não pretende cobrar explicações de Alexandre de Moraes. Há uma grande força que pretende barrar as investigações contra Alexandre de Moraes. A PGR já disse que vai pedindo nulidade, né, dizendo que não é para o juiz fazer o que tinha feito. Engraçado que o Alexandre de Moraes fez isso o tempo todo. Mas isso agora vira nulidade. Só que o André Mendonça falou o seguinte, olha, eu não investiguei, não há investigação. Apontava aqui um número e eu queria saber de quem era o número. Por coincidência, era do ministro. E eu não tenho as explicações do ministro, eu tenho só as mensagens do Vocaro. Sabe como é que os caras faziam? Os caras escreviam no bloco de texto, a mensagem que queria fazer, dava um print e colocava no WhatsApp com exibição de uma vez só, aquela única visualização. Você vê uma vez só e depois a mensagem apagada. Só que quem manda essa mensagem fica arquivado no seu celular. A Polícia Federal consegue localizar. Mas quem recebeu e respondeu também com visualização única não tem essa informação de quem recebeu, só de quem enviou. Ou seja, as mensagens, as respostas do Alexandre de Moraes estão no telefone de Alexandre de Moraes, que não foi apreendido. Então não tem investigação de Alexandre de Moraes, tem só do Vocado. Mas aí, o Gonê, que viajou para Londres com o cara, que fumou charuto, tomou uísque, levou o filho, ele não quer que tenha investigação, que isso tá tudo errado. Aí eu digo a você, tá faltando, sabe o que tá faltando? A manifestação agora do ministro da Justiça para defender a Polícia Federal. E tem mais, tem que dar explicação também, o diretor da Polícia Federal, com toda essa situação que tá acontecendo aí, o diretor da Polícia Federal também tem que dar explicações. E aí fica a turma toda querendo tirar o foco das coisas, trazendo um assunto que não tem nada a ver, achando... Ah, pelo amor de Deus, gente. É igual aquele homem enganado que tá vendo tudo e mesmo assim não tá acreditando, não é isso? Não acredito. Tá sendo enganado. Viu o flagrante do negócio, mas mesmo assim não quer acreditar. Eita, nós.
2: Enquanto isso, na sala de justiça...
0: Tá doendo. Simbora, vambora, hein? Tem participação de ouvinte aqui no Panorama.
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0: Bora comigo!
10: Boa tarde, meu amigo Duane.
0: Boa tarde, Guidão.
10: Felizmente, Duane, não apareceu caminhão nenhum da iluminação pública da cidade de Cabo Frio para fazer o reparo, o conserto aqui na rodovia... General Fredo Bruno Martins, né?
0: Uhum.
10: Apareceu ninguém. Hoje mesmo eu passei pelo Malibu, tinha dois caminhões lá consertando a iluminação da orla. Mas aqui eles não vieram. Eu acho que nem vai vir, Eduardo. Felizmente. Pelo menos tentei, né? Pedir uma ajuda a você aí no programa aí, mas eles não estão nem aí. Entendeu? Estão nem aí. Felizmente tá aqui as ruas escuras, fio arrebentado, mas não veio não. Liguei até para consertar. Apareceu um caminhão aqui para consertar. Ele não tem pena das pessoas que moram aqui. Escuridão, fio desencapado, escada, um ciclista meteu o pé, tomou um choque. Ele não tem pena, né? Cadê o prefeito? Cadê o prefeito de Cabo Frio, que não tá vendo isso aí? Consercaf, rebentou o fio da rodovia, prefeito. Cadê você, prefeito? Vamos mandar essa empresa de iluminação pública trabalhar, vir fazer o conserto. Eu sei que a rodovia não é do município, mas foi a Consercaf que rebentou o fio da iluminação pública aqui da rodovia General Fredo Bruno Martins. Foi a Consercaf que rebentou. Vambora, prefeito. Vamos pedir essa empresa para poder fazer o reparo aqui. Rebentou o fio. Nós precisamos. Tá escura a rodovia.
0: Olha, pessoal, eu tenho a resposta disso aí. Nós enviamos essa semana essa reclamação aqui. O João mandou pra gente aqui. Sobre essa reclamação, foi o Júlio que mandou pra gente aqui essa reclamação, e nós mandamos naquele mesmo dia para o gabinete da presidência da Consercaf aqui do município de Cabo Frio. Eles realmente identificaram ali o problema, só que não é uma coisa simples, não é como acontece em nossa casa. Eles precisam entrar em contato com o pessoal do DER e pedir uma série de situações, de documentos burocráticos para conseguir autorização para mexer nisso. E não conseguir autorização. O DER é que é responsável por fazer essa manutenção. Eles ainda estão aguardando um posicionamento do DER para poder refazer o conserto daquilo ali. Segundo informações, a equipe, né, a presidência da Consercaf vai tentar por outros meios, através aí do governo do estado, por um caminho mais acima, né, para conseguir a autorização para que a própria prefeitura possa enviar os seus servidores para que possa fazer essa manutenção, mas por enquanto não aconteceu. É necessário realmente que o governo do estado dê autorização à prefeitura municipal para que possa fazer ali a manutenção necessária naquele local. É uma situação muito parecida, por exemplo, ali com a Wilson Mendes. Quando passamos ali da Wilson Mendes, ali depois do posto de gasolina, na altura ali da entrada da Boca do Mato, você vê que tem uma série de superpostes apagados, né? São os cabos que também estão ali remendados. Ali foi furto de cabo, roubaram os cabos e a Prefeitura Municipal de São Pedro da Aldeia já foi cobrada, inclusive, ali daquela iluminação, só que também é de responsabilidade do Governo do Estado. O Governo do Estado precisa autorizar a Prefeitura Municipal, dar o sinal verde, porque existe uma licitação do Governo do Estado que paga uma empresa para poder fazer isso. Só que se a empresa estiver envolvida com outro serviço, vai demorar a fazer aquilo ali. E a Prefeitura assume que realmente foi uma culpa dela, por isso ela quer se colocar à disposição para poder fazer a manutenção. Mas para fazer isso, ela precisa da autorização do governo do estado. Se mexer ali sem autorização, pode dar, Xabu. É chato a beça esse negócio. Mas Vida que segue, né? Tem entrevista no Panorama.
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0: No município de Armação dos Búzios, campanha contra o tabagismo, e você ouve aqui no Panorama.
11: Venho aqui convidar você a conhecer esse programa, que é muito exitoso, né? E que vem auxiliando diversas pessoas que desejam parar de fumar. Mas é importante sinalizar que as pessoas que desejam parar de fumar, elas contam com atendimento que acontece em todas as unidades de saúde. Mensalmente a gente abre a agenda para quem deseja a cessação ao tabagismo, e essas pessoas são acompanhadas inicialmente durante um mês, depois 15 dias e ao longo de 30 dias, podendo ser acompanhadas até um ano. Há oferta de medicação pelo SUS, do adesivo transdérmico de nicotina, mas é importante sinalizar que a entrega da medicação, ela não é o primordial. Quando a gente faz reposição da nicotina, ela é apenas um suporte no programa, que pra gente é muito importante, porque o hábito de fumar, ele tem relação com a rotina. Então, para nós é importante que esse paciente acompanhe nas sessões de tabagismo, junto com as equipes de enfermagem, médicos da unidade, né, de modo que a gente possa auxiliar no cognitivo comportamental. Porque essa dinâmica de mudança de hábitos que vai fazer com que o paciente ele cesse o tabaco.
12: Eu cheguei aqui na unidade porque eu já fazia tratamento aqui, né? Outras especialidades, mas tinha muita vontade de parar de fumar. E aí descobri o programa aqui e entrei, comecei a participar. Tive um acolhimento muito bom, né? E me deram total suporte para que eu fizesse esse acompanhamento. E hoje já tem um ano, estou muito feliz e acho que todo mundo tem que tentar fazer o que eu fiz.
13: Eu era fumante e aqui me apresentaram o programa contra o tabagismo. E aqui eu ingressei e vim fazendo tratamento, assim eu vinha parar de fumar, né? Que era uma coisa que eu fazia e não tinha saúde. E depois que eu parei de fumar, minha saúde melhorou bastante. E é aconselhável as pessoas virem aqui, ótimos profissionais. Temos outras unidades também aqui em Búzios que contém esse programa do tabagismo.
0: É isso, meu povo. É isso mesmo. Se você está fumando, meu querido, pare de fumar. Acerte o seu relógio. 15 minutos, faltando para as 5 horas da tarde dessa quarta-feira linda, dia 2 de setembro. E tem pesquisa do dia no Panorama.
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0: Também chamado de pesquisa do dia, conhecido como pesquisa do dia também.
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0: né?
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0: Você concorda com a Assembleia Legislativa do Amazonas que criou a Semana da Amizade do Pet e também do seu tutor? Mande um áudio para mim, 99-234-8786. 99-234-8786. Se você não tiver um pet para cuidar, meu querido, essa semana eu fui premiado, entrou um ouriço lá em casa. É, um ouriço, rapaz. Pergunta as minhas cachorras se elas estão querendo caminhar no guitarra. Rapaz, bichinha, estão traumatizada. Deu espinho até na língua das bichinhas. Bichinha atacaram o ouriço, rapaz. Que desespero. Eu vou botar o vídeo. Eu chotei o ouriço. Você vai ver as costas do ouriço tudo pelado assim, ó, né? O espinho foi todo na boca das cachorras lá. Fui premiado essa semana, chutei ele lá pro meio do mato, lá, chutei não, fui conduzindo, né? É, eu tô com um vídeo lá, gente, não vai querer me processar não, eu tô com um vídeo, vou mostrar pra vocês. Eu tô conduzindo o bichinho pro meio do mato, sem ferimento, sem nada, ele foi embora e seguiu o rumo dele, né? Rapaz, bonitinho. É, mas rapaz, perigoso. Acerte o seu relógio, família Panorama. 15 minutos, faltando para as 5, o Panorama faz um breve intervalo comercial e volta já, sempre no oferecimento de... do meu amigo Marcelo Auto Center, bem ao lado do Detran, no município de Armação dos Búzios. 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Marcelo Auto Center, eu vou pro intervalo, mas eu volto já já.
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0: Pra você, tem a entrevista no Panorama.
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0: Doutor Serginho esteve aqui no bairro de Monte Alegre, vai começar as obras também no bairro de Monte Alegre, você ouve aqui no Panorama. Simbora, meu povo.
2: Monte Alegre 2 é lama e impossível de você trafegar, de ter mobilidade. Existe a previsão de chuva forte hoje, a gente está trabalhando preventivamente com o nosso maquinário, vai botar um material para evitar essa lama. É um problema crônico que existe no bairro, isso é um paliativo. Eu já abri licitação para resolver definitivamente o problema do bairro. Fazer a drenagem, aquilo que o político normalmente não faz, embaixo da terra, para a gente escoar as águas da chuva e depois vir com asfalto. Enquanto isso, eu peço à população paciência, eu estou aqui trabalhando. A gente não trabalha só mostrando coisa boa não, tá? Eu boto a minha cara diante do povo, estou aqui ao lado da minha equipe com o maquinário, com o material, para mitigar os problemas, e a gente vai fazer a drenagem do bairro, vai vir um tapetinho pretinho, já abrimos a licitação, podem ter a paciência que o tempo de abandono do Monte Alegre 2 acabou.
0: Pessoal, doutor Serginho também ali no bairro de Monte Alegre, também encarando a lama do bairro Monte Alegre, dando uma satisfação também à população, né? E como ele disse, né? O interessante é que ele aparece também nas situações também que precisam de resposta. A população às vezes está cansada, não está afim de esperar muito, até porque esperou a vida inteira e aguarda definitivamente. Quando você vê que uma obra está acontecendo num bairro distante do seu e o seu está em completo abandono, você também fica muito indignado. O prefeito foi lá, botou a carinha e tá aí respondendo ao povo: vou fazer estação e vou fazer aqui também. Isso é bom demais. Tem notícia para você aqui no Panorama. Simbora.
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0: Mas também tem pesquisa do dia. Eu quero saber se você concorda com a Assembleia Legislativa da Amazônia, que criou o Dia da Semana da Amizade do Pet e do seu tutor. Mande um áudio para mim, 99234. A semana, né? Não é dia. É a Semana da Amizade do Pet e seu tutor no Amazonas. Mande um áudio para mim, 992348786, 992348786. Esse é o telefone do Panorama, é o telefone da sua participação. Enquanto você vai ligando, eu tenho notícia para você aqui no Panorama.
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0: Um bugre suspeito de realizar passeios turísticos de forma irregular foi apreendido nesta terça-feira, dia 1º, em Arraial do Cabo. Durante a fiscalização, agentes identificaram que o veículo utilizava uma cópia do adesivo oficial destinado aos bugres autorizados a prestar serviço no município. A abordagem aconteceu após denúncias de que o veículo estaria transportando turistas sem autorização. No momento da fiscalização, havia um motorista e 4 passageiros no bugre. O responsável afirmou aos agentes que os ocupantes eram familiares. A irregularidade no selo foi constatada durante a vistoria. Segundo a fiscalização, o adesivo reproduzia as logomarcas da Prefeitura e também da Coordenadoria Municipal de Trânsito, CONTRANS, mas apresentava diferenças em relação ao modelo original. Ele estava fixado pelo lado externo do vidro, enquanto a identificação oficial é instalada internamente. Além disso, a numeração impressa no adesivo correspondia a outro veículo devidamente credenciado para realizar passeios turísticos na cidade. O caso foi registrado na delegacia, na 132ª Delegacia de Polícia em Arraial do Cabo, como suposta falsificação de documento público. O bugre também apresentava algumas irregularidades e acabou sendo apreendido e levado para o depósito público municipal. A fiscalização contou com agentes da mobilidade urbana, da guarda municipal e também do CONTRANS, além da rapaziada do PROEX. Tem notícia para você aqui no Panorama.
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0: Alô, meu povo em São Pedro da Aldeia. Olha, São Pedro da Aldeia iniciou ontem a operação Tapa Buracos no município. O serviço... Os serviços começaram pela rua São Jorge, para matar um dragão, ali no bairro São João. É muito santo junto. Olha, com apoio de caminhão e máquina compactadora para reposição de trechos danificados. A ação integra o cronograma do trabalho da Secretaria Municipal de Serviços Públicos e prioriza, nessa etapa, as vias que apresentam pontos mais críticos de deterioro...

0: críticos que estão mais precisando da pavimentação, né? Tá tudo muito deteriorado, né? Agora saiu. É, pra falar sério. Ah, o planejamento considera as condições de cada localidade, também a necessidade de intervenção identificadas pelas equipes. Olha, os moradores aldeenses podem solicitar a avaliação de trechos que necessitem. É solicitar a avaliação, ouviu, Fabinho? Avaliação que necessitem de reparos pela Secretaria de Serviços Públicos. É, por meio do telefone 2627-7055. 2627-7055, esse é o telefone. Digo mais a você, hein? Vai dizer pra mim que não atende, Fabinho. Fala sério. A pasta também reforça que a execução dos serviços está condicionada às condições climáticas. Tem participação de ouvinte no Panorama.
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0: Direto dos Estados Unidos, do segundo distrito do município de Cabo Frio, vem ele, o nosso correspondente internacional para assuntos aleatórios.
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0: Rapaz, sabedoria vai trabalhar mais semana não, Luciano? Mandou 4 minutos de áudio. Eita, homenzinho com vontade de falar, hein, rapaz? Fala aí, sabedoria!
3: Boa tarde, Eduander Silva, Wagner Vascaíno de Unamar. Boa tarde, ouvindo o Panorama. Eduander.
0: Diga.
3: Há umas duas a três semanas atrás, um vereador nosso aqui de Cabo Frio estava optando para fazer um cemitério para os cachorros, para os animais, né?
0: Ah, sim, os pets. É verdade.
3: Mas agora você vê qual é o interesse desse homem em pedir um cemitério para os cachorros.
0: Sim.
3: Nessa altura ele tinha o terreno para vender para o cemitério. Nessa altura ele já tinha o convênio já com o carro funerário para carregar o caixãozinho dos cachorros.
0: Oh, meu Deus, sabedoria.
3: Nessa altura ele já tinha a fábrica de caixão para cachorro.
0: Ô, papai.
3: Já tinha tudo. Inclusive lá o Nicrotério também, né? Isso são uns canalha, rapaz, bandidos, né, cara?
0: Eu não sei,
3: o pessoal da Amazônia, cara.
0: É.
3: Até que um dia eles vão querer também amizade, fazer o dia da amizade lá com a onça.
0: Ah, legal.
3: É, com o jacaré, com o amarelo.
0: Isso.
3: Você vê, rapaz, não tem o que fazer, né, cara? Eu vou te contar um negócio, é difícil até da gente votar hoje, né, cara? Você vota, cara, um tumulto danado pra dar o teu voto. Passa o tempo todo escutando essa balela aí na televisão, no rádio. Estou um tempo no rádio. Não, vou falar no rádio. Não vou nem falar de televisão, vou falar do rádio.
0: Sim.
3: O rádio já tá fraco.
0: Eita, noeba.
3: Preciso do comercial para sobreviver.
0: Isso.
3: Aí entra essa lambança aí do horário político, comendo uma boa parte de cada programa. Ainda bem que o Panorama não encaixou nessa. Ainda bem.
0: Foi de propósito.
3: O Panorama já é curto. Duas horinhas muito magrinhas.
0: Eita, não é, rapaz.
3: Ainda bem que não encaixaram o horário político no
0: horário. Não dá ideia,
3: Panorama.
0: Não. Dá ideia, não.
3: Fabinho, vê isso aí.
0: Não, foi isso não, rapaz. Lá que o Fabinho pra lá.
3: Aí, agora vem esses caras com esse papo, rapaz. Tem que apanhar, rapaz.
0: Não é?
3: Costa nessa turma de arame papado.
0: De gato morto, que de gato
3: é
0: morto.
3: Eduardo, passaram aqui na minha rua colocando lâmpada de LED.
0: Foi. E aí, sabedoria?
3: Trocando tudo.
0: E aí, sabedoria?
3: A rua João Bragança, que é a rua do EPO, também trocando tudo, colocando lâmpada de LED. Fabinho, a tua rua aí, como é que tá?
0: Não fala não.
3: Ô, é LED?
0: Ô, papai. E aí, é sabedoria? LED. Zoando, Fabinho, rapaz.
3: Fico na mar, Fabinho. Vem
0: aí.
3: Pra cá.
0: Sai do
3: então é isso aí, Eduardo. Não tem o que falar sobre essa raça, né? Você fica aí, pô, perdendo. Não vê mais um programa na televisão, você não escuta um programa na rádio, que não tem essa balela desses caras aí. Eu faço todo dia a mesma coisa. Toda eleição a mesma coisa.
0: É verdade.
3: É agora que bandido lá de candidato a prefeito, a governador lá, do Rio.
0: Lá.
3: Aquele já foi prefeito numa porção de vezes. Não, que agora eu vou, como governador, eu vou fazer, poxa vida, ele lá do governador, como prefeito.
0: É verdade.
3: Ele não fez?
0: É verdade.
3: Só fazia obra, porque a obra, não vou falar, né?
0: É melhor.
3: Não pode falar.
0: É.
3: Aí tá lá que é um monte de clínica da família, não tem médico. Ué, pra que construiu aquilo?
0: Pois é, rapaz.
3: Aí, meu amigo, é isso aí. Até amanhã.
0: Até amanhã.
3: Desculpa aí alguma coisa.
0: Que nada, até sabedoria. A próxima. Tá perfeito, sabedoria. Foi tudo 100%. Nota 10 pra você. Tem notícia pra você aqui no Panorama.
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0: Meu povo, olha, pra quem gosta de tradição, clima de interior, já tem programa pro feriado. Feriado 7 de setembro, claro, não vai ter panorama, então você vai ter mais uma coisinha pra fazer, né? São Pedro Aldeia vai receber neste domingo, dia 6, e na segunda-feira, dia 7, a 32ª Cavalgada da Independência. Vai ser lá no Polo Rural, no bairro da Cruz, isso mesmo. E a entrada é gratuita. A programação começa no domingo, das 10 da manhã até as 22 horas, com provas equestres, apresentações musicais, disputa dos três tambores, e será realizada às 11 horas da manhã, disputa, hein? Enquanto a prova do laço vai começar às 6 horas da tarde. Os shows também prometem, né, animar a rapaziada, o público do local. A Jéssica Salles e WD dos Teclados abrem a agenda musical ao meio-dia. Depois vai ter Dani Carvalho às 2 horas da tarde. No palco principal, passa ali os Brabos do Forró, Wagner Marins e Léo Parazzi. Olha aí, Léo, hein, rapaz? Lá na Cruz, hein? Ô, Léo, Léo, como é que você tá, querido? Olha, na segunda-feira, dia 7, acontece o momento mais esperado da festa. A concentração dos cavaleiros e amazonas, a partir das 10 horas da manhã, às margens ali da RJ-140, na altura de Campo Redondo. E de lá, o grupo vai seguindo em direção ao Polo Rural. A festa vai continuar até às 8 horas da noite, com provas de marcha, área kids, exposição de carros antigos, câmera 360, tirolesa, praça de alimentação. O show fica ali por conta dos mineirinhos, Ícaro Moraes, Railane Mendes e Vitória Gabi. 480 mil metros quadrados, o Polo Rural fica na Estrada da Cruz, na zona rural de São Pedro da Aldeia. O evento é promovido pelo município com apoio do governo do estado. Então, meu povo, olha aí, Jéssica Salles e WD dos Teclados, Dani Carvalho, os Brabos do Forró, Léo Parazzi, ou seja, vai ser uma festa nada. Leva repelente, acerte o seu relógio. 5 horas e 3 minutos. Olha só, tem participação de ouvinte no Panorama.
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4: Grande Eduardo, boa tarde, meu amigo. Boa tarde, Luciano.
0: Fala aí, Christian.
4: Tudo jóia, meu irmão?
0: Belezinha, meu chegado.
4: Meu garoto, em relação à pesquisa do dia.
0: E aí, que você gostou?
4: Edu, você tá sendo implicante, Edu. Poxa, achei bonitinho, cara. Foi? Achei fofinho.
0: É.
4: Pô, o que você tem a ver?
0: Deixa com o bichinho, isso aí, né? Cara? Deixa o bichinho.
4: Entendeu? Ah. Eu tenho um gatinho lá em casa. Eu quero ter amizade com ele, pô.
0: Gato, gato é um bicho lá. Antipático, rapaz. Gato.
4: Gato é antipático. Meu Deus do céu, só falando sério, né, cara? Isso é uma
0: gato é um bicho tão arrogante.
4: Grande. Pô, a gente tava falando no início da semana aqui sobre a falta de respeito das torcidas de futebol, né?
0: Sim, sim.
4: Que os caras não aprovam uma lei dessa aí, cara.
0: É, né? Violência
4: no estádio.
0: Boa, meu garoto.
4: Cumprir uma...
0: Opa, tem mais.
4: Cumprir uma sentença severa, entendeu?
0: Isso,
4: deixar ele sem o manto de campo, deixar sem jogar, se tiver briga, falta de respeito. A gente vota nesses monstrinhos aí, elege essas tralhas pra poder ficar aprovando essas coisas. Ficar aprovando não, né? A mulher que você tá dizendo, ela tá, era pra aprovar, né?
0: Uhum.
4: Falando nesses monstrinhos que vai levar esse negócio até as pessoas pra aprovação. Isso é um absurdo, né, Edu?
0: Isso aí.
4: Isso é um absurdo, cara.
0: É.
4: Isso aí é só a ponta do iceberg, né, irmão?
0: Pois é, cara.
4: Pelo amor de Deus, cara. Isso pra mim, cara, ó. Olha o fim da picada. Como
0: é muito semana, falta do que fazer.
4: Acho uma besteira, Edu.
0: É verdade.
4: Bobagem isso aí. Tem muita coisa importante pra ser aprovada aí em prol da nossa sociedade que ficar vendo essas besteiras aí, cara.
0: Você quer ver uma coisa? Agora falando sério, né? A gente às vezes não sai do lugar, pessoal, porque a gente escolhe mal aqueles que vão nos representar. Às vezes, você elege um cara pela popularidade do cara, mas o cara, de repente, não é competente. Vou trazer um exemplo claro para vocês, Tiririca. Tiririca saiu de São Paulo, foi eleito pro São Paulo. Lembra? Só eu, Tiririca. 1 milhão de votos. 1 milhão de votos teve naquele ano. Aí ficou desmoralizado com a política, né? Porque você entrar, né? Para o brasileiro pode até ser uma brincadeira colocar o Tiririca lá para bagunçar o negócio, achando que ele vai conseguir bagunçar alguma coisa, mas não vai conseguir nada, vai ser atropelado pelos gaviões e pelas águias que existem lá em Brasília. Foi humilhado em São Paulo porque não fez nada em São Paulo, porque a turma de São Paulo brinca, mas na hora que percebe a bobagem que faz, não vai repetir? Sabe o que ele fez? Está concorrendo lá no Ceará. Agora é deputado, é candidato a deputado pelo Ceará. Você sabe como é que ele está pedindo voto? Ele está dançando no vídeo igual Michael Jackson. Eu tenho o vídeo guardado. Ele não fala nada. Não fala nada. Ele faz palhaçada. Imita Michael Jackson dançando. E tá lá o número dele embaixo. Tiririca para deputado estadual. Aí, gente. Porque é tiririca. Vai um monte de gente assim. Ah, vou votar. Vou ver o que acontece. Tem tanta gente. Sabe? É meu voto de protesto. Deixa eu falar uma coisa pra você. De nada serve o voto de protesto. Não serve pra nada. Não serve pra... Me explica pra que serve esse voto de protesto. Esse voto de protesto, querido, é mais uma estratégia pra enganar o povo. Vamos fazer o nosso voto de protesto? Não, você perde a oportunidade de botar alguém capacitado. Alguém que tenha vontade de fazer. Eu vou dar aqui um exemplo claro. O Tarcísio, governador de São Paulo, tem 70% de aprovação de seu governo. 70%. Vocês sabem o que é isso em São Paulo, gente? São Paulo que tem números alarmantes de assalto, aquela coisa. Todo homem está combatendo lá, está fazendo um monte de trabalho lá. Está construindo um monte de túnel de metrô. Está ligando a cidade inteira. O cara é capacitado. O cara era desconhecido. Capacitado. Botaram o homem lá, o homem fez o que fez no estado. Cogitado, inclusive, para concorrer à presidência da República. Por uma questão de manobra, por uma questão de movimentar as peças, mantiveram ele em São Paulo para não perder São Paulo. Para não perder São Paulo, pô. É reeleição dele. Vai perder São Paulo? Vai deixar que o outro assuma? Não. Deixaram ele em São Paulo. Mas não tenha dúvida que na próxima eleição ele pode concorrer ao Senado. E vai ganhar fácil. Com toda certeza, pô. Por quê? Porque mostra competência. Aí, os caras vão votar lá no Ceará, lá, na gracinha lá de Tiririca? Não, eu voto de protesto. De nada serve o voto de protesto. De nada. Aqui no Rio de Janeiro nós fizemos isso uma vez. Na época não tinha nem urna eletrônica. Vamos eleger o Macaco Tião. Lembra disso, Lu? Macaco Tião. Foi eleito com os votos do Macaco Tião. A gente escrevia o nome da pessoa. Escrevia no voto. Em quem você vai votar? Fulano de tal. Macaco Tião foi eleito. Foi eleito aqui no Rio de Janeiro. De que serviu? De nada, perdemos o voto. Sabe por quê? Porque outro lá incompetente assumiu uma vaga porque tinha mais voto do que outro que era competente. Eu trouxe aqui um exemplo claro. Eu tenho um amigo meu que tem um time de futebol que é o porteiro de um prédio, né? E ele tem uns amigos do bar, aquela cotora, é candidato a vereador. Tem um cara de amigo. Ah, é candidato a vereador. Concorreu, ganhou. Agora eu tenho outro amigo que não participa de jogo de futebol, mas fez MBA na Fundação Getúlio Vargas, é formado em gestão pública, que não sei o que, tem planos pra isso, plano pra aquilo, é competente, tem formação superior, que não sei o que. Não votaram nele por quê? Porque ele não tinha amigos. Mas ele, se assumisse a vaga de vereador, era muito mais competente do que aquele outro meu amigo que não tem qualquer tipo de formação, mas tem muita amizade. Vocês entendem isso? A gente perde para os grandes países do mundo por conta do nosso posicionamento, a nossa visão de tudo muito engraçado, sabe? Tudo muito engraçado na política, sabe? Aí sabe o que acontece? Quando a gente faz uma gracinha dessa de voto de protesto, vem aí os profissionais da política e acabam ocupando cargos de liderança, enfiando na goela da gente aquilo que eles querem, porque fazem isso em projeto de lei, e contra a lei não tem o que discutir, e a gente é obrigado a baixar a cabeça para um monte de gente tosca, um monte de gente que não presta, um monte de gente ruim que tem pensamento sem valores de família, e você tem que obedecer. Por quê? Porque eles conseguiram chegar lá em cima. E a gente... Vamos fazer nosso voto de protesto. Não vote em protesto, não. Não faz voto de protesto, não. aponte para alguém decente. Aponte para alguém que realmente pode fazer uma mudança, que pode trazer alguma coisa boa para a sua e para a minha comunidade. E vamos votar. Vamos dar uma chance. Vamos dar uma chance a alguém. Eu tenho uma frase que eu sempre uso lá em casa, inclusive para as crianças, né? Na certeza, né? Vote na incerteza de dar certo do que na certeza de dar errado. Vote na incerteza de dar certo, mas não vote na certeza daquilo que vai dar errado. 2 mais 2 vai dar 4. Não adianta dizer que amanhã vai dar 5, porque não. Vai dar 4 sempre. Não muda. Não muda. Vai dar 4 hoje, amanhã vai dar 4 de novo, e depois da manhã vai dar 4. Então não adianta você se enganar dizendo que não, agora vai dar 5, porque não vai dar 5, vai dar 4. Aquilo que vai dar 4 sempre. Então, querido, preste muito bem atenção na hora de votar. Acerte seu relógio, família Panorama. 5 horas e 12 minutos depois do intervalo comercial, tem mais participação de ouvinte e também entrevista no Panorama. Se liga, meu povo, eu vou e volto. 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
8: Agora são 5 horas e 15 minutos. Tem a entrevista no Panorama.
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8: É, tem informações do tempo, meu amiguinho. Presta atenção, tempo chuvoso ontem, hoje já parou de chover, mas está chegando uma frente fria na região dos lagos e quem traz a informação é a galera do CEMADEM. Vamos ouvir aqui no Panorama.
10: A passagem de uma frente fria vai provocar pancadas de chuva e rajadas de vento ao longo desta terça-feira em todo o estado. Na quarta e na quinta-feira, o tempo fica estável, sem previsão de chuva e as temperaturas entram em declínio. Já na sexta-feira, o tempo permanece estável, mas as temperaturas voltam a subir e a umidade relativa do ar pode ficar baixa. Confira agora com maiores detalhes na previsão e na tendência meteorológica do CEMADEM RJ.
11: Na terça-feira, dia 1º, o céu fica parcialmente nublado a nublado, com previsão de pancadas de chuva moderada a forte. Os ventos terão rajadas moderadas a forte nas regiões próximas ao litoral. A temperatura máxima pode chegar aos 38 graus na região norte. Na quarta-feira, dia 2, e na quinta-feira, dia 3, o tempo fica estável, com céu claro a poucas nuvens e sem previsão de chuva. As temperaturas estarão em declínio, com máxima de 28 graus nos dois dias. Na quarta, ainda há possibilidade de rajadas de vento moderadas a fortes no litoral durante a manhã. Na Na sexta-feira, dia 4, o céu permanece claro, passando a nublado à noite. A temperatura volta a subir com máxima prevista de 34 graus na região sul, capital, metropolitana e baixada litorânea. A umidade do ar pode ficar abaixo dos 40% à tarde em todo o estado.
10: Em caso de chuvas mais fortes, procure abrigo em um local seguro e evite áreas sujeitas a alagamentos. Em caso de baixa umidade relativa do ar, hidrate-se e evite exercícios ao ar livre na parte da tarde. Mantenha-se atento às redes sociais da Defesa Civil, que em caso de mudança de cenário, nós iremos atualizar as informações. SEMADEM-RJ, monitorando e alertando para salvar vidas.
8: Tá aí a informação, então, na rapaziada do SEMADEM, trazendo também o tempo e a temperatura de nossa região. Olha aí, meu povo, preste atenção, a galera do centro da cidade em Cabo Frio, o trânsito da Vila Nova terá alterações, foi nesta quarta-feira, dia 2, atenção, atenção, atenção, o trânsito da Vila Nova vai sofrer alterações nesta quarta-feira, em preparação para a montagem do Festival da Sardinha, que acontece nesta sexta e também até a próxima segunda-feira, dia 7. A Prefeitura reservou algumas vagas na rua Nicanor Pereira Couto, no cruzamento com a rua Mário Quintanilha, ao longo do dia. Com a chegada de estruturas, serão realizados bloqueios totais. Atenção, hein? Segundo a Prefeitura, os fechamentos vão atingir o cruzamento da rua Nicanor Pereira Couto com rua Jorge Lócio e também com rua Mário Quintanilha. E permanecem até o fim da festa. Durante o período, quem passar de carro pelo bairro deve ficar atento às alterações. Para quem sai do centro em direção ao Braga, não será possível utilizar a rua Nicanor Pereira Couto como ligação com a Avenida Teixeira e Souza. Nesse caso, quem já estiver na rua Jorge Lócio deve seguir em frente e fazer o contorno mais adiante pela rua Maestro Braz Guimarães até o semáforo da Remar para acessar a Avenida Teixeira e Souza. Já o fluxo de veículos pela Avenida Teixeira e Souza, no sentido centro, segue normalmente sem alterações. A via principal vai continuar liberada para o tráfego. Ainda, segundo a Prefeitura, durante o período, a Guarda Civil Municipal vai estar em pontos estratégicos da região para poder orientar aos motoristas. A administração municipal pede que os condutores redobrem a atenção, respeitem a sinalização e sigam as orientações dos agentes de trânsito. Então, meu povo, mudança aqui no trânsito da rapaziada que vai ali para o bairro do Braga, aqui no município de Cabo Frio, ou melhor, o bairro da Vila Nova, do município de Cabo Frio, por conta do Festival da Sardinha, que começa nesta sexta-feira e vai até domingo, dia 7. Tem ouvinte participando aqui do Panorama.
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8: Luciano, ganha o um prêmio se você adivinhar quem é que tá aqui reclamando já na linha já. Tem até medo de colocar.
13: Cara, vida. Nunca mais viemos terra.
14: Pare de lamentar-se.
15: Pode. Oi. Boa tarde.
8: Boa tarde.
15: Eduardo, o negócio é o seguinte. Pra fazer festa 7 de setembro tem, pra limpar os bairros, pra botar iluminação, não tem.
8: É.
15: É isso que eu fico puto. E não tem saúde também, né?
8: Peraí, Fabinho. A verba é diferente, Fabinho. A carteira que tá gastando dinheiro pro 7 de setembro é outra carteira, rapaz. É, a turma do governo do estado tá ajudando.
15: Não, Luana. Se quando tiver uma desgraça lá, não vai ter saúde não, hein? Tô te avisando, hein?
8: Ô, papai, profeta danado é esse, rapaz? Faz isso não, rapaz. Vai ter ambulância lá. Rapaz.
15: Isso é secretário de saúde nem o prefeito mesmo. Só quer ver, só quer fazer mídia.
8: É.
15: O bairro tá todo sujo, cheio de buracos.
8: Ah, é mesmo?
15: Eduardo, mas é o que vai acontecer aqui na região do lado.
8: É.
15: Eu tô ouvindo candidato aí falar só de Cabo Frio, e São Pedro Aldeia, e Arraial, e Búzios, e Guava, e Araruama. Deputado é postado todo, não é só lugar só não.
8: Ô Fabinho, eu não tenho ouvido deputado nenhum candidato não falando só de cidade não, tô falando do estado inteiro. Eu não ouvi ninguém falando só de cidade não. Nós temos aí alguns personagens que fazem parte do nosso dia a dia, que são referência em algumas cidades, mas fala do estado inteiro. Ninguém fala só de uma cidade não agora. Aí eu chamo atenção, aí eu chamo atenção, né? É para você escolher sempre um candidato que tenha ligações com a sua cidade, com a sua região. Na campanha eleitoral, que aí eu falo para você assistir, né? Aí os caras aparecem assim, eu sou vice-prefeito da cidade de tal lugar. que não sei o quê. Ah, eu vim aqui em defesa da região serrana e da Baixada, que não sei o quê. Aí você vota num cara desse, o cara vem aqui, pede voto a você. Aí você vota, o cara vai levar todos os benefícios para a região dele, para o colégio eleitoral dele. Por isso que eu falo, pessoal, que é importante você escolher candidatos que sejam da nossa região. Ah, mas eu não quero escolher fulano, que não sei o quê. Olha, não pense porque você gosta de fulano ou de ciclano, não. Pense pela benéfica que você vai trazer para a sua cidade. A possibilidade também, né? De você trazer alguma coisa boa para a sua cidade, para a sua rua, né? Tem ouvinte participando aqui do Panorama.
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8: Fala aí, ô Vascaíno.
14: Boa tarde, Edu, Luciano DJ, ouvinte da Rádio Ondas, aqui Sidney Vascaíno de Nilópolis, em Cabo Frio. Edu.
8: Oi.
14: Semana da Amizade.
8: Isso.
14: Tutu e animal.
8: É.
14: Fala sério, né, Edu?
8: Por quê, mano?
14: Os caras não tem o que fazer mesmo, não, né?
8: Não sei.
14: É... A parte mais emocionante está lá de Brasília mesmo, né, Edu?
8: É, não é, rapaz?
14: Careca. Agora são dois carecas.
8: É,
14: cuidado,
8: rapaz.
14: Cuidado que pode aparecer por lá também, Edu.
8: Não fala, não.
14: Começa achei a fazer que você... um implante aí, que senão vai sobrar para você também.
8: Eu fiquei preocupado comigo.
14: Tá arrepiando a cabeça do careca, para tu ter uma ideia.
8: Mas eu não mando mensagem de visualização.
14: Esses caras aí não presta, né?
8: É, né?
14: E, infelizmente, tá arriscado aí
8: o
14: próprio,
8: né?
14: Alexandre de Moraes. Tem que votar sobre ele mesmo, né?
8: Ah, não,
14: falar
8: não,
14: sobre
8: não.
14: Ele mesmo.
8: Não,
14: ele vai ser o juiz,
8: pra moralizar,
14: ele
8: vai ser não
14: o julgador.
8: Moralizar
14: e
8: não
14: eu
8: pode.
14: Acho que ele vai acabar absolvendo ele mesmo.
8: Não, não.
14: Mais vergonha, Edu. Menos do que isso. Aí tem um ex-presidente aí preso, né?
8: É.
14: Já foi comprovado aí com o Felipe Martins, que não teve, não
8: estou
14: nos Estados Unidos.
8: Isso mesmo, isso
14: foi
8: mesmo.
14: Foi tudo fraudado
8: isso.
14: E continua preso.
8: Isso
14: e
8: aí, Edu? É, pois é.
14: Isso é uma vergonha, né? Mas melhor do que isso é saber que daqui a pouco tem um jogo do Vasco. Já comprou a pipoca?
8: Flamengo.
14: Quer dizer que vai dormir cedo.
8: Não Flamengo.
14: Vai dormir cedo, né, Edu?
8: Não, vou ver o Flamengo, vou dormir.
14: Amigo, tudo o carro tá marcado, isso aí. Infelizmente.
8: Vitória vai ser campeão.
14: Legal foi também ter o presidente falar que o Plata enchia a cara, os caras devolveram lá porque ele não passou soprando bafômetro.
8: É. E agora? Não passou no exame do fígado.
14: Agora, como é que ele vai resolver pra poder vender essa mercadoria?
8: Cala
14: abraço,
8: a boca.
14: Amigo.
8: É, passou exame de sangue, passou exame de sangue.
14: Aí, Edu, já tô com a trena aqui do Moreira, tá?
8: Aí, Moreira.
14: Eita, não. Você vai entregar pra ele lá no Peró.
8: Isso.
14: Se quiser, passa o meu contato.

0: para ele aí que a gente marca aí para poder fazer.
1: Moreira Vila Nova.
0: Um abraço.
1: É, Moreira Vila Nova. Manda aqui pra rádio que ele pega, vem pegar aqui na rádio aqui. Ele mora aqui na Vila Nova. O Plata foi vendido quando chegou na Rússia, a turma foi lá, fez o exame e descobriu que tinha muita vodka no fígado do menino. Aí devolveram, não quero não. É, o menino bebe muito, pá. Tadinho da criança. O que que foi, Fabinho? Fala aí, o que que foi?
2: André, acompanha a mídia. Acompanha a mídia, não. Você é o repórter que não tá acompanhando. Eu tô vendo o nego fazer propaganda só num lugar só.
1: É.
2: Mas agora parece que é mesmo que a defesa da Lagoa. Vinte de Macaé, que nunca vi ninguém.
1: Aí, ó.
2: Du, você acha que eu tô jogando braço, mas vai, rapaz, do jeito que tá violência aí, você inclusive vai lá em Campo Redondo só. Vai lá depois de 10 horas.
1: Eu não. Que doideira é essa, rapaz? Você não vinha a ter, fica falando de Campo Redondo, não, hein? Fala aí, Cristiano.
3: Tô na estrada aqui, Edu, tô ouvindo o que você tá falando. Tá coberto de razão, meu irmão. Eu, graças a Deus, cara, eu tenho orgulho de dizer isso. Eu nunca votei assim. Nunca. Tá, Edu? Nunca. Chegar assim, ah, vou votar nesse doido, né? Aí mesmo, porque eu tô revoltado. Não, eu buscava, pesquisava. A gente é enganado, né, irmão?
1: É isso aí.
3: Fazer o quê? Mas eu sempre votei consciente. Eu nunca cheguei assim, ah, vou votar nesse doido aí mesmo.
1: Tem ninguém pra votar, né?
3: Nunca. Mesmo que o governo esteja ruim, eu sempre votei consciente. E esse negócio de voto de protesto foi o que você falou, irmão. Isso aí ajuda a acabar com o resto.
1: É.
3: Ajuda a colocar um doido lá e acabar com um trabalho que seria em prol da sociedade.
1: Tem uma jovem pedindo voto, né? A galera da internet é sensacional por conta disso, né? Eles fazem o recorte, aí mostram quem são os candidatos, né? Depende até de outras eleições. Aí mostra uma jovem que ela pede. Ela mal consegue ler. Ela não tem muita instrução, né? Não tem muita instrução. Ainda é muito. Muito. Vou dizer assim, ela deve ter tido pouco estudo, vamos dizer assim. E ela pede voto financeiro. Eu quero chegar em Brasília porque eu quero ajudar a minha família. Por que eu quero ajudar a minha família? Chegar em Brasília para ajudar a minha família, vai trabalhar, pô. Né? Vai ser deputado. Pra ajudar a família, ajudar o povo, né? Mas quer dizer, alguém já escreveu, olha, quero ajudar a minha família. Eu entendi até o pensamento dela, né? Eu quero ajudar a minha família porque ajudando a minha família eu vou ajudar todo mundo, né? Ajudar a minha família no sentido geral. Quero ajudar a minha família, não quero ver minha família sofrer, com a coisa toda. Ajudar todo mundo de uma forma geral, não é só ajudar a família. Eu entendi, né? Eu não sou, não vou dizer assim, ah, tá sendo muito duro. Não, eu entendi o pensamento dela. Mas nós estamos falando de política. A política, querido, a política não é de papai do céu, a política não é de Deus, não é de Deus, né? Você vê, vou dar um exemplo claro, a gente acabou de descobrir não, a gente só teve certeza do envolvimento de um ministro do Supremo Tribunal Federal com um banqueiro que desviou recursos do INSS, que desviou recursos de Previdência, inclusive aí do Rio de Janeiro, de muitos outros estados aí que tiveram por aí, que enganou um monte de gente que estava pronto para fugir com orientação desse próprio ministro, e aí o ministro que denunciou, de repente, na manhã de hoje, aparece na mídia que ele também se encontrou com o banqueiro, numa tentativa de tirar o crédito daquele que fez a denúncia. Vocês entendem isso? Aí você acha, eu pergunto a você, isso foi natural ou você acha que ninguém deu isso aí para ele? Ó, joga isso aqui na mídia aqui, ó, para poder tirar o crédito do cara para ele não ficar tão bem assim, e a gente derrubar ele aqui, mas você também se encontrou. Você entendeu como é que são as coisas? E a mídia covarde, e a mídia que trabalha pro mal, fica batendo nisso. Ah, ele também se encontrou com o Vocaro. Sabe quando que ele se encontrou com o Vocaro? 8 meses antes dele ser preso, antes de ser relator do caso Master. E ele se encontrou numa tentativa de resolver questões de precatórios que ele tinha para receber. Comprava os precatórios, tinha que receber do governo, e aí tentava tratar isso porque tinha ações, e aí ele queria uma ajuda, e ele foi junto com o advogado. Não foi uma reunião privada, não foi uma reunião isolada, não foi nada disso. Porque segundo os advogados, não sou eu que estou dizendo, segundo os advogados, porque eu não sou formado em direito, não cabe um juiz se encontrar diretamente com o réu, sim com a sua representação de lei, que seria o seu advogado, é o seu representante. Pergunta qualquer advogado, nenhum advogado vai dizer, você não vai se encontrar com o juiz, quem vai se encontrar com o juiz sou eu, o advogado. O juiz não se encontra com você, mas nesse caso aconteceu. Nesse caso tivemos aí uma ajuda para poder reescrever um ponto de um contrato, a ponto de dizer, não pode atrasar o pagamento do Careca. Por que que não pode? O que, que é isso? Segunda tem que estar fora. Você acha que segunda tem que estar fora, senhor excelentíssimo ministro? Né? De repente ele pode achar que segunda-feira também devemos estar fora do panorama, né? Mas o outro lá falava de estar, tava indo para Dubai. Tava indo para Dubai quando foi preso, né? Na porta do jatinho. Tem participação de ouvinte no panorama.
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5: Olá, pessoal, muito boa tarde. Aqui é o Marcelo Duarte, São Pedro Aldeia.
1: Fala aí, Marcelão.
5: Boa tarde aos ouvintes do Panorama. Boa tarde, Dani.
1: Boa tarde, querido.
5: Sobre o relato que você acabou de falar agora, em votar certo, você usou o Macaco Tião como exemplo.
1: Sim, sim.
5: Eu não vou um pouco mais longe. Enéas, pessoal,
1: sim, é
5: do Enéas.
1: Sim, é.
5: Perdemos um excelente político por ignorância do povo
1: pois
5: que não sabe votar.
1: Pois é.
5: Temos um político hoje na presidência que só fala besteira, está afundando o Brasil, todos sabem disso, nunca foi tão fácil escolher um lado, e agora você, é só ver o que ele faz, só ver como está o Brasil, se você quer continuar que o Brasil continue do mesmo jeito,
1: essa é a
5: ou
1: pergunta.
5: Você quer mudança.
1: Essa é a pergunta,
5: então,
1: né?
5: Fica a dica. Infelizmente, o povo brasileiro tem que aprender a votar, principalmente em vereadores, deputados, que são mais o tete-a-tete, né? Como a gente costuma dizer, né? Vereadores estão ali. Pô, o vereador é o representante do povo no seu bairro, no seu município. É o que fiscaliza a obra do seu município. O pessoal não sabe votar. É complicado, entendeu? Então o povo tem que acordar um pouco mais para isso, se a gente quiser um Brasil melhor.
1: Verdade.
5: Boa tarde a todos. Fique com Deus.
1: Valeu, Marcelão. Grande abraço. Tem entrevista no Panorama.
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1: Se liga, meu povo, olha, na próxima sexta-feira, dia 4, olha só, tem um evento muito interessante para você poder participar. Uma palestra falando sobre diabetes. É isso mesmo, prevenção e cuidado do diabetes. A diabetes é uma doença, pessoal, uma doença silenciosa. Então você precisa estar cuidando da sua saúde, estar vigiando, inclusive, aí a questão do açúcar no seu sangue para que não tenha problemas no futuro. Olha, diabetes, palestra gratuita às 19h30 nesta sexta-feira e vai ser na Igreja Evangélica Congregacional do Bairro da Estação, que fica na rua José Idelfonso de Souza Ramos, número 555, no Bairro da Estação, rua José Idelfonso de Souza Ramos, número 555, Igreja Evangélica Congregacional do Bairro da Estação. Prevenção e cuidado do diabetes. É isso mesmo. Informar, prevenir, cuidar para viver melhor. Sexta-feira, dia 4, a partir das 19h30, vai falar aí sobre... Você vai entender um pouquinho mais sobre o que é a diabetes, os seus riscos. Vai falar sobre alimentação saudável, atividade física e bem-estar. E, claro, vai cuidar da sua vida, vai cuidar da sua vida bem melhor no dia de amanhã. Acerte o seu relógio, família Panorama. Agora são 5 horas e 35 minutos, eu faço um pequeno intervalo comercial em sempre oferecimento de Marcelo Auto Center e volto já já.
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1: Que isso, hein? 20 minutos, faltando para as 6 horas da tarde. Você está aqui ao vivo na programação da sua Rádio Ondas FM, também pela sua Jovem TV, o Canal 8, uma TV feita para você. Um abraço para o nosso querido Wharton e a nossa Marluce. Marluce Lebre Alda tá lá ouvindo também a nossa programação. Pessoal, olha só, a equipe da Consercaf estava aqui acompanhando aqui o programa. Nós fizemos a cobrança aqui no julho com relação aqui à RJ-140, também conhecida como Rodovia General Bruno Martins, pertinho ali da Estácio de Sá, a reclamação dos cabos que foram rompidos. E a equipe da Consercaf respondeu aqui agora pra gente. A equipe tá indo para o local, segundo aqui a presidência da Consercaf. Então, estamos esperando realmente que eles possam verificar o que está acontecendo para enviar então uma equipe para tentar consertar finalmente. Deve ter conseguido a autorização do governo do estado. Tem aqui um áudio que mandaram para a gente. Doutor Rui conversou conosco. Ele é também, rapaziada, do setor jurídico, né, da Consercaf, que mandou para a gente. Vamos ouvi-lo.
2: Boa tarde, meu irmão Donder Silva.
1: Boa tarde.
2: Já falei com o nosso presidente Johnny, com o nosso diretor Bruno, e ele já está mandando as equipes, aí para resolver esse problema aí.
1: Opa!
2: A Consercaf está sempre à disposição para resolver as demandas da população de Cabo Frio. Nosso presidente Johnny está sempre disposto a resolver os problemas da nossa cidade e o nosso prefeito Serginho. Um abraço a todos e uma boa tarde.
1: Valeu, tá aí então, já vai até o local verificar o que está acontecendo e vai tentar resolver o quanto antes, retomar com a iluminação pública ali da Rodovia General Bruno Martins. Pessoal, fiquem atentos. Rapaz, a turma que vai aplicar golpe, avisa pra turma que vai aplicar golpe aí, que vai clonar o telefone da turma, que clone o telefone da turma que não tem dinheiro, opa, né? Não é, tem que clonar o telefone da turma que é dura. Eu vou explicar por quê. Rapaz, clonaram o telefone de um secretário do governo doutor Serginho, mandaram a mensagem pra mim: me empresta esse dinheiro aqui, mais tarde eu te devolvo, me pedindo R$1.000. O que que é R$1.000 pra essa turma que trabalha na prefeitura, rapaz? Hã? Fala pra mim.
3: É verdade.
1: Pois é, rapaz. Olha só que você vê, né, rapaz? Ah, tá aqui, ó. Mandaram de novo aqui, ó. Equipe indo pro local. Deixa eu ver. Ó, mandaram um áudio. Será que a gente vai ouvir no ar? Vamos ouvir? Vamos
4: lá, ó. Olá, Eduander. Boa tarde. Olá. Aqui é o Fernando, da equipe de iluminação pública. Obrigado por nos informar, meu amigo. Já estamos enviando uma equipe ao local para verificar e solucionar a situação.
1: É outra equipe da Consercaf, rapaz, mandando aqui pra gente. Eita, nós, hein, rapaz. Vou te contar, hein, rapaz. Eita, rádiozinha boa, rapaz, pra incomodar o povo. Olha, então, olha só. Rapaziada, tá indo lá pra RJ-140 pra resolver essa questão da iluminação pública próximo da Estácio, aqui na General Bruno Martins. Ok, Luciano? Falei coisa errada? É não.
5: Não tem não, mano. Tô duro!
1: É o secretário. Olha só, clonaram o telefone de um secretário do governo, doutor Serginho, me pedindo R$1.000. Ai, vou botar aqui que eu falei pro cara. Não, eu respondi. Não, eu respondi pra ele assim. É claro que você sabe que isso é clonagem, né? Botei assim: irmão, não tô fazendo Pix, tô fugindo da receita. Tô saindo aqui do DPO. Vou passar com a equipe aí na sua porta agora e vou deixar o dinheiro em mãos. Mana tá aí pra dizer que quer casar com minha irmã, né? Mana tá aí do seu lado e tal. Aí não respondeu mais não, parou de falar comigo. Nem responde mais as ligações. Que houve, velho? Ninguém atendeu não. Ah, não mete essa, pô. Vai enganar o povo assim, vai clonar o telefone. Vai clonar? Clona de alguém duro. Tem participação de ouvinte no panorama.
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6: Eduardo Silva, boa tarde a todos da Rádio Ondas. É a Rose da Baseira Naval. Edu, um beijo no coração. Uma ótima quarta-feira abençoada.
1: Que bacana. Deu um capricho agora no coração. Tem ouvinte participando aqui no panorama.
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1: Beijo, Rose.
7: Eduardo.
1: Oi.
7: Um pouco mais. Vou estar certo. É consciência de cada um, não adianta. Porque, por exemplo, já votamos em muitos candidatos da nossa região e que não ajudaram em nada a nossa região.
1: Uhum, verdade.
7: Enquanto que tem vários candidatos, tá, que ajudam a nossa região muito mais daqueles que são locais. É só você pegar aí todos os prefeitos, pode fazer até um levantamento, mas se você quiser, a gente tenta disponibilizar para você aí para falar na rádio, a maioria das prefeituras todas fazendo grandes obras na cidade com dinheiro do governo federal, indicações de deputados federais, indicações de deputados estaduais também. Então, assim, que não são da nossa região, porque as emendas, elas têm que ser para o estado. Então, isso é que é importante também as pessoas visualizarem. Tem muitos candidatos da nossa região que ajudaram quase nada a nossa região. Então, assim, essa questão de voto é uma coisa muito, muito, muito relativa. Tem hora
1: de cozinha. Vamos lá, tem mais.
7: Temos muitas, muitas obras na nossa região que pessoas que hoje não estão deputados, que foram deputados federais e estaduais, que contribuíram com a nossa região, com várias emendas. E nem, portanto, foram reeleitos. E é assim que é. O estado é grande. Até porque a gente, quando viaja, né, pelo nosso estado, pelas nossas estradas, para fazer turismo ou para estudarmos em outras cidades do nosso estado,

0: a gente usa esses recursos das emendas, né, para o nosso bem também.
1: Não, sim, concordo com você, você não tem, deixa de ter razão não, mas vamos lá, vamos lá por partes, né? Como disse o açougueiro, vamos por partes. Hoje nós não temos nenhum deputado estadual representando a nossa região, ponto. Quando nós tínhamos, e os últimos foram o doutor Serginho e também o Bernardo aqui para a nossa região, recebemos muitas emendas daqui. Recebemos, e não podemos nem reclamar. Recebemos emendas, recuperamos o IML, trouxemos aqui a FAETEC, trouxemos a UERJ aqui para a região. Trouxemos muitas coisas boas para a região dos Lagos com nossos dois deputados estaduais. Deputados federais faz tempo que nós não temos. Faz tempo que nós não temos. E é claro que eles vão trazer, eu não estou aqui brigando, nem quero dizer que eles não vão trazer para cá não, mas, se nós tivermos aqui um deputado federal, nós temos condição de cobrá-lo mais de perto. É isso que eu estou dizendo. Temos um deputado federal na região, temos condição de cobrá-lo mais de perto. Porque depois de 4 anos trabalhando em Brasília, não trouxer nenhuma coisa que preste para a região dos Lagos, aí esse sim não pode ser reeleito. Por que estamos elegendo deputados federais de outros lugares e estamos recebendo ajuda aqui? Porque os caras têm os contatos políticos, mas na hora que ele tiver que tirar a grande parte das indicações das suas emendas impositivas, irão para o seu colégio eleitoral. O cara nasceu lá em, em Pindambonhagaba, né? Vamos lá, em São Paulo. Nasceu em São Paulo, vai trazer, né, alguma coisa? Não. Vai trazer para Pindambonhagaba. Claro, estou falando de estado. Quer falar do estado? Vamos lá. O cara nasceu lá em Paraíba do Sul. O cara nasceu lá, conhece todo mundo em Paraíba do Sul, foi prefeito lá, foi vereador lá, que não sei o que lá. Tem uma emenda para poder fazer um hospital. Vai fazer aqui ou vai fazer lá? É disso que eu estou dizendo. Tem uma verba disponível para poder fazer uma reforma, né, do estádio, do município. É aqui ou é lá que vai fazer? Vai fazer lá. Agora, se a pessoa é daqui, nós temos condição de mais perto cobrá-los daqui. Por isso que eu digo, repito com todas as letras, eu dou preferência aos candidatos da minha região. Ah, vai. Mas eles fazem estrada lá. Ótimo, as estradas ficam lá na cidade dele. Porque se o deputado é da nossa região, eles vão reformar as estradas aonde? Daqui da nossa região, não é isso? Ou eu tô falando com a bobagem? Não vai reformar aqui as estradas, aqui a RJ-140, a 102, a 106? É claro que vai fazer. E aí atende não somente a nossa região, mas o estado inteiro. Porque a RJ-140, ela não fica somente aqui na cidade de Cabo Frio, nem São Paulo, São Pedro Aldeia. Ela vai até Macaé, pô. A rodovia Amaral Peixoto vai daqui até Rio das Ostras, passa. Então, é pro estado inteiro. É disso que eu estou dizendo. E volto a dizer e vou defender. Vocês podem votar nos deputados que vocês quiserem, mas eu tenho a preferência de observar aqueles que são de nossa região, aqueles que estão mais próximos de nós, aquele que nós podemos cobrá-los. Quando você vota num cara que é da Baixada Fluminense, quando você vota num cara que é lá da região serrana, quando você vota num cara da região que é de Campos dos Goytacazes, ele vai, claro, vai ajudar a gente aqui? Pode até ajudar. Aqui ele teve 300, 400 votos. Lá ele teve 35 mil. Quem é que vai pesar na hora de direcionar uma verba dessa? É claro que existem aqueles que não. Eu quero reverter o quadro, quero provar que eu sou um bom deputado. Mas essa é uma lógica que eu defendo. Vocês podem, claro, votar naqueles que vocês quiserem, né? Mas essa é uma lógica que eu defendo. Fala aí, Moreira!
2: Eduardo, meu amigo, boa tarde.
1: Boa tarde.
2: Boa tarde, DJ Luciano.
1: Boa tarde.
2: Que é o Xande Moreira, flamenguista aqui da Vila Nova.
1: Hoje tem show.
2: Obrigado, nosso amigo aí, vascaíno de Nova Iguaçu. Agradecer ele, né? Muito obrigado. Se não for muito abuso, poderia deixar aí na portaria.
1: Ih,
2: agradeço.
1: Rapaz,
2: se não, beleza. A gente combina aí.
1: Tá certo.
2: Rapaz,
1: oi.
2: Em relação lá ao ministro, cara, uma coisa que eu penso, né, Eduardo?
1: Vai ficar em silêncio.
2: Quem não deve, não teme. Tu vê que os caras não querem ser investigados.
1: É, rapaz.
2: Bloqueiam um monte de coisa, suspendem um monte de coisa. Quem não deve, não teme. Simples assim, né? Eu não posso falar muita coisa, não, né? Porque o advogado sempre me instrui, né? Um abraço, meu amigo. Fica com Deus aí. Tamo junto, hein? E, ó, segunda-feira é feriado.
1: Sim.
2: Podia ter panorama, hein?
1: Ficou
2: um monte de folga aí, hein? Saindo 5 horas da tarde, hein? Tamo junto, hein? Tô brincando.
1: Eu tenho uns livros pra ler lá em casa. Fala comigo, Eduardo.
3: Ficou bravo. Fala, Edu. Concordo com você. Plenamente. Tem que votar quem é daqui da região. Ajudar aqui na região. Quando você vota no cara da cidade. Quando você vota no cara da cidade. O cara lá de outra cidade não vai ajudar aqui, não.

Nada. Acerte o seu relógio. 8 minutos faltando para as 6. Tá ouvindo a musiquinha? Acabou o panorama. É, tô de volta amanhã, meu povo. Amanhã é quinta-feira, trazendo mais informação. Fala aí, Mandala, mandou aqui o que pra mim aqui, Mandala. Boa tarde, meu chegado. Hoje tem Mengão. É isso mesmo. Daqui a pouco tem transmissão da programação da sua Rádio Ondas. Meu povo, tô indo embora. Beijo no coração. Uma ótima noite de quarta-feira. Bom descanso. E amanhã às 4 a gente tá de volta com mais uma edição do Panorama e o resumo das notícias do seu dia. Fiquem todos com Deus. Até amanhã.

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0: Quartou, galera! Ótima noite pra você que tá em casa, no carro, no trabalho, pela internet, no aplicativo do Viva Bem, nos sites vivabem.ap, ondasfm.com.br, no nosso Instagram,
1: é claro,
0: arroba Viva Bem na Rádio Ondas, onde quer que você esteja.
2: Brasil!
0: Você está muito, muito bem sintonizado. Dando boa noite pra essa equipe maravilhosa que eu tenho. Primeiro pra ele.
1: Sim.
0: Meu moreno alto, bonito e sensual.

Fala, Carol! Carolzinha, cuidando do príncipe herdeiro e gente, tá cada vez mais lindo. E agora o Boa Noite vai pra ele, que é gato, malhado, gostoso e não tá solteiro.

0: Cleiton George, o meu sócio, o homem mais gostoso da região dos lagos. Bom, gente, fala pra vocês, ontem foi aniversário do Rafa, terapeuta Rafa. Saúde, paz, din-din no bolso, beijo na boca, você já tem. Tudo de maravilhoso pra você, um abração da equipe do Viva Bem. Sumiu, hein, parceiro? Beijãozaço, viu? Bom, beijãozaço também pros nossos patrocinadores. Ita, Casa Nova da Madeireira Ita, ARQD, Assessoria Contábil, VNT Internet, Colégio 01, Cabo Frio, Instituto Namahá. Rose Fitness, Carol Marangon, Físio e Roma Café Garden. Vamos dar boa noite para o nosso convidado de hoje. Ele que é terapeuta holístico e tarólogo, Messias Pimenta. Boa noite, meu querido.
1: Boa noite, meu bem. Gratidão pelo convite.
0: Né? Você sabe que vai virar sócio, né?
1: Boa. Tô me encaminhando. agradecer mais uma vez pelo convite. Dizer que novamente é um deleite estar aqui com vocês. E vamos esmiuçar acerca da terapia holística. Né? E se possível for, botar carta, né? Que eu penso que é o que a gente faz melhor.
0: Então tá certo. Olha só, gente. Se você quiser fazer a pergunta para o nosso tarólogo hoje, tá? Para o Messias Pimenta, tarólogo, basta você enviar pelo 998-15-7773, 998-15-7773. Nome completo, data de nascimento e pergunta, ok? Bom, deixa eu falar o seguinte, vamos começar com a terapia holística?
1: Vamos.
0: Porque da vez passada a gente não conseguiu falar, enquanto o pessoal tá calminho, vamos falar sobre a terapia holística. Como que você se tornou terapeuta holística? Você falou que primeiro você foi terapeuta e depois você se tornou tarólogo.
1: Exato. Né?
0: Há quanto tempo, mais ou menos, você se apaixonou pela terapia holística?
1: Vai completar, penso que esse ano, 15 anos. É uma estrada um tanto árdua, mas realmente entender os resultados disso de forma significativa faz valer a pena, mas começou com questões práticas, eu arrisco dizer que até sucintas. Né? Um pêndulo, uma apometria, uma cabala, uma numerologia. Eu fui entendendo que aquilo dava pé e que, por sua vez, tinha um protocolo significativo a longo prazo. Eu fui buscando fazer aquilo valer a nível de estudos e realmente de conhecimento. No primeiro momento era um tanto escasso, tudo bem que sempre teve essa coisa de internet, de um acesso ali mais facilitado, mas esse assunto ainda era um pouco estigmatizado. Eu notei que isso veio até muito mais à tona num período de pandemia, né, onde a galera ficou muito ali encalacrada dentro de casa. Né, a gente nota até no TikTok isso e por sua vez, em outras redes, vindo com um viés muito forte. Mas eu busquei me atentar e, por sua vez, me especializar, integrei o tarô paralelo a isso, que a princípio era uma coisa muito mais individual, botava carta ali para amigos, para parentes próximos, e na intenção de agregar valor, e isso foi sendo cada vez mais funcional e eventualmente rentável, né? Tanto que hoje não é só é o carro-chefe, como também a minha profissão, e tem se encaminhado, e tem sido funcional.
0: Você falou uma coisa assim que poucas pessoas costumam fazer, e eu acho que é muito bacana a apometria.
1: Sim.
0: Pouquíssimas pessoas gostam de trabalhar com a apometria. Você ainda trabalha com a apometria?
1: Hoje não tanto, justamente por não haver tanta demanda nesse sentido. E eu penso que ainda existem alguns
0: estigmas. É pesado.
1: É porque tem um lugar de regressão também.
0: Tem esse lance. E aí já entra a questão mais espiritual
1: total,
0: da coisa. E aí tem gente que tem aquela rejeição
1: ainda.
0: Busca se
1: distanciar, exato. Mesmo porque a gente regressa, né? E faz todo esse apanhado geral para entender ali a raiz do problema, por sua vez tratar isso. E muitas das vezes a gente decodifica muita projeção, né? Muitas emoções desencontradas. Eu acho que quando cai nesse paradigma existencial de você, de fato, decodificar talvez o problema que eventualmente você vê no outro ali seja uma projeção sua, muda muita coisa. E eu entendo que tem gente que ainda não esteja disposta a esmiuçar isso, a trabalhar com essa vertente. Mas daí a gente usa outras sistemáticas, né? Reiki, né? Radiestesia, né? Tem um processo também que é muito interessante, que se faz com cristais e com a íris do olho, que é muito funcional. Né? A gente consegue ter indicativos bastante vívidos disso. E paralelo a isso, a gente implementa o oráculo, né? Na condição de trazer elucidação e realmente agregar valor. É extremamente interessante. Acho que quem nunca tentou devia tentar, inclusive.
0: Tem uma pergunta aqui que eu acho que bem interessante do Igor, lá de Iguaba Grande. Ele falou assim, boa noite. Apometria, então, é regressão?
1: Assim, de certo
0: boa
1: modo,
0: pergunta.
1: Sim.
0: Boa
1: de
0: pergunta.
1: Certo modo, sim. Porque a gente busca a raiz do problema. né? Então, em alguma instância, você tem que se atentar a indicativos do passado, mesmo porque eu penso que o acometimento que existe hoje ele foi formulado em alguma outra instância. Então, a gente precisa buscar as mesmas raízes para tratar ali com total clareza e objetividade. Né? Mas tem uma ponta disso, sim. Não inteiramente, mas está conjugada de alguma forma.
2: Está conjugada de alguma forma.
1: Tá,
2: né? Sim. Hoje, assim, da parte holística, o que você mais curte fazer?
1: O que eu mais gosto de fazer é o carro-chefe, como eu voltei, digo, né, e enfatizo, é o oráculo. Uhum. Mas, paralelo a isso, eu tento implementar a radiestesia, a própria prometria, questão também de grafologia, eu acho muito interessante.
2: Grafologia? Né? Grafologia,
1: penso que você se interesse, na condição de ser professora. Trabalhar ali, entender a formulação de letra, né, ou até numerológica, né, espaço, emoções, isso também é oráculo.
2: Caramba.
1: Eu costumo dizer que quando você é criança, você olha para as nuvens e busca imagens ali, decodificar imagens, isso é um oráculo, quando por sua vez você está olhando para o oceano. Então, eu acho que dentro de cada um de nós há esse lado ancestral que grita, né?
2: Que grita, que suplica por
1: esse lado mediúnico. Então, a gente consegue decodificar isso ali. Mas hoje, atualmente, mais a apometria e a radiestesia, assim. Acho que são os chaves.
2: Apometria e radiestesia. Mas, assim, a apometria não dá para fazer um atendimento, tipo assim, dois atendimentos no dia. Ou dá?
1: Não, demanda muito.
2: Demanda
1: muito. Exige demais. Muita energia, né? São, geralmente, sessões isoladas. Tem, assim,
2: uma amiga que falou que ela quase está parando, praticamente parou de fazer, porque ela falou que a primeira que ela fez, ela caiu depois.
1: Não, esmorece.
2: Que é terrível.
1: Terrível.
2: Porque, assim, tem casos e casos, né, gente? Tem casos e casos.
1: Sim, sim.
2: Mas tem casos que são bem pesados.
1: Puxados.
2: Eu gosto muito de barras de axis.
1: Dos ferrinhos?
2: Barras de axis, quando você, né, são os pontos que a gente tem,
1: sim,
2: que também faz parte da terapia integrativa. E, assim, me ajudou muito.
1: É muito funcional.
2: Paralelo, tem uma expansão de consciência também, né?
1: Tem, de fato, esse lado eu não exerço, mas a própria auriculoterapia, né, e a enfim, aquele manuseio de ferrinhos e tudo mais dentro dessa sistemática é muito funcional. Eu penso que muito diante do próprio exercer ali, isso está muito conjugado ao que cada um acredita e tem no íntimo, né?
2: Então, e se o que você vai se identificar.
1: Se identificar, porque se você entra em estado de negação, nada é funcional. Uma própria terapia ali, com psicólogo, psiquiatra, o que é que seja, com embasamento científico, talvez não se faça efetivo se a pessoa realmente vá descrente, por sua vez desacreditado. Então, é interessante que, inclusive, é um recado. Procure se tiver, de fato, confiança, por sua vez, acreditar, porque, do contrário, não é investimento, é um gasto.
2: É um gasto.
1: Eu sou muito claro com relação a isso, sou muito franco, né? Que nem esses dias, uma consulente perguntou, ela falou, é efetivo, é certo. Eu falei, a gente trabalha com campo etéreo, não existe uma definição clara. Né? E, por sua vez, a energia quem cocria é você. Mas o feedback, geralmente, é sempre muito significativo e é com base nisso que a gente vai. Mas quase sempre é bastante interessante, tem um feedback legal, a galera, por sua vez, retorna. Eu falo por mim, né? Porque eu tenho também com quem eu passo, me acompanho, mesmo porque santo de casa não faz milagre, né? E sou prova viva disso. Né? Tô
2: sempre
1: aqui pra constatar.
2: Sempre tem teu feedback, né?
1: Uhum.
2: E assim, pelo que eu entendi, Messias, você não trabalha, tipo assim, você sempre tenta conjugar, né, o tarô com a terapia integrativa, né?
1: Exato.
2: Tem algum cliente ou paciente seu que fala assim, olha, não, para, eu só quero a terapia integrativa?
1: Acontece, mas aí daí eu tento me limitar a não exercer essa função, mesmo porque eu decodifico o problema com o oráculo, né? Então, a princípio, você passa ali pro um apanhado geral, né, com tarô, baralho cigano, enfim, com carteado, pra gente decodificar, e outros aparatos, né, Xing, enfim, runas, né? Eu tento se utilizar de bastante método.
2: Sério? Você usa runas?
1: Uso.
2: Caramba!
1: Runas, em alguns casos, o Kaoxing, que também é um oráculo chinês, né? Pra gente buscar. Chinês também se utiliza em alguns pontos no Japão, pra gente entender isso um pouco melhor e de fato, ver ali a raiz do problema, pra entender, inclusive, qual modalidade se adequa melhor àquele acometimento, àquela problemática ali. Então, é interessante buscar entender, né, a origem disso. Eu costumo dizer que é um exame, né?
2: É um check-up. E as perguntas começaram a chegar. Olha só, o Igor falou que não entendeu bem essa questão da apometria, como funciona. Se é regressão, a pessoa fica inconsciente?
1: Não fica, tá? Eu quis dizer regressar no sentido de você retificar algumas questões, né, e por sua vez fazer esse apanhado geral para trazer isso de forma clara e objetiva. Da regressão é uma outra temática.
2: É uma outra temática. É uma outra temática.
1: Regressar é voltar no lugar de origem, né, para entender o acometimento ali.
2: Então, assim, são coisas distintas. A apometria, ele vai analisar, né, mas aí entra a questão também espiritual. Então, ele vai analisar o foco do seu problema, entendeu?
1: A origem.
2: A origem do seu problema. Deixa eu ver aqui a pergunta aqui. Pergunta da Amanda Teixeira Guerreiro Silva, 24 de 9 de 78, data de nascimento. Ela quer saber sobre os caminhos dela no trabalho e no financeiro. Perfeito. Trabalho e financeiro.
1: Vamos lá, dá uma olhada.
2: Perguntas para o 998-15-7773, 998-15-7773.
1: A função de trabalho se cobra menos, tá? Eu vejo ela, inclusive, muito impingente com relação a gerar resultados, né? Gerar ali circunstâncias favoráveis. Então, às vezes, se coloca um pouco na corda bamba, fica até um pouco melancólica em função disso. Com relação ao financeiro, eu vejo ela com precisão de fazer alguma reserva, tá? Ou minimizar gastos para efetivar algum plano, tá? Que está a nível de uma consolidação maior. Nesse caso, pode ser... é, alguma coisa a nível de patrimônio, que sabe, não uma viagem, porque traz essa coisa irreverente, subversiva, mas tende a dar bastante pé. Eu vejo ela tendo indicativos de trabalho e de retorno financeiro, inclusive, ali a partir do mês 10 para o 11. Isso tende a ser bastante bom.
2: É, tá. Aí, Amanda, ó.
1: Canela, hein?
2: 10 pro 11, cara. Quero mandar um beijãozaço aí pra galera do Francisco Porto, sintonizada com a gente. Beijãozaço, Amanda. Bom, gente, Amanda, cadê a pergunta de Cadim? Cadim falou que ia mandar a pergunta. Cadê a pergunta dele, rapaz? Olha, deixa eu ver aqui. Tem pergunta chegando pra você. Olha, Raquel. Raquelzinha. Raquel de Souza Marques. 18/12/1950. Ela falou o seguinte: eu quero saber a respeito de uma casa que eu vou colocar à venda. Se vai ser fácil essa venda.
1: Perfeito. Tem o número da casa, não, né?
2: Ela não botou.
1: Tá, vamos dar uma olhada.
2: Não colocou o número da casa, não.
1: Perfeito. Uhum. Anuncie com pessoas certas, para pessoas certas. Divulgue, propague para pessoas certas. Eu vejo ela conversando com gente no entorno, que, no entanto, tem um pouco carne de pescoço. Uhum. Eu acho que ela tem que se voltar a coisas mais efetivas. Mas eu vejo dando bastante certo, tá? Porém, para mim, ali pro ano que vem, tá? E trazer também alguma questão no quesito de obstrução. Eu vejo os caminhos um tanto entroncados, tanto que sempre chega muito no quase, né? Uhum. Então, passa um anil na casa, né? Bota uma bola de feng shui de prisma ali, queima um palo santo, um incêndio, que a coisa tende a dar pé. Mas pro início do ano, ela já tem um indicativo, mês 1, mês 2, bastante vívido disso.
2: Então, mês 1, mês 2, Raquelzinha. Mês 1, mês 2. Raquel, tô estranhando. Você não perguntou nada da vida amorosa? Que estranho isso. Primeira vez que eu não vejo Raquel perguntando da vida amorosa, gente. Fala sério. Deixa eu fazer o seguinte. Vamos beber aquela aguinha aqui. Já vou fazer a pergunta já, tá? 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
1: Bom, gente, tem pergunta aqui chegando. Tô aqui com o Messias Pimenta, ele que é terapeuta holístico, tarólogo. Pessoal, que o Igor tá interessadíssimo na apometria.
2: Entra em contato,
1: Igor. Qual o Instagram? Fala pra gente, Messias.
2: Messias Pimenta Tarólogo, Messias com dois S's. Alto lá. É, vou passar um mais atual. Tarólogo Messias, tá? @ tarólogo Messias, Messias com dois S's.
1: @ tarólogo Messias, entra em contato lá que ele vai explicar direitinho, tá? Tô vendo que a galera, Samanta também de Budos, beijãozados, também perguntou a mesma coisa de apometria.
2: Sim, é uma delícia.
1: Ela perguntou se é cansativo.
2: É, exaustivo, desgastante.
1: Não, cansativo pra eles, assim,
2: não,
1: pra ela, no
2: não,
1: caso.
2: Não, bálsamo, né? Vai ser.
1: Não,
2: ele...
1: pra você não é cansativo, pra ele que é.
2: Pra mim é.
1: É porque quando a gente falou de cansativo, bomba. Acho que a pessoa
2: se,
1: tá associando...
2: Exato, essa coisa do filtrar, né? Não, a galera sai, é terapêutico, é terapia, né? Integrativa e de alguma forma... É porque isso trabalha dentro do campo astral, né? Energético, mas você sente um alívio quase que imediato, eu arrisco dizer, assim, é bastante interessante, tá?
1: Olha, tem uma pergunta aqui, ela, eu acho que ela é, já é sua cliente, a Bárbara Alexia Alves Mota. Ela falou assim, boa noite, quero mandar uma pergunta e um salve aos dons do meu tarólogo e amigo Messias. Quero saber se o veredito da sustentação oral será favorável a mim no dia 25 deste mês. Caramba, rapaz!
2: Eita, eu acho que era, hein?
1: Pegou. Caramba, pegou pesado, firme, rapaz!
2: Ah, sim. Tá, eu vejo que não só é favorável, como você... Eu entendo você reavendo que lhe pertence, tá? Eu vejo chegando a ti o que é seu, e ainda que isso tenha sido prorrogado, não vejo mais nenhuma outra instância, eu vejo se fazendo aqui agora, tá? Vá confiante, movimento quadro magístico pra isso se efetivar ainda maior, porque a outra tem uma lábia lá bastante grande, mas eu vejo você também extremamente hábil, dinâmica, tá? E a justiça dos justos se fazendo valer ali.
1: E
2: então,
1: bacana.
2: Então, acontecendo, tá? Dá bastante pé... É, eu ainda entendo uma precisão em alguma instância de talvez ir, tendo feito algum escaldapé, um banho, alguma coisa assim, porque a criatura é carregada, mas dá certo, dá certo.
1: Ah, meu Deus do céu, deixa eu ver aqui,
2: certo.
1: Ó, tem mais pergunta aqui. Vamos sabia que Raquel não ia, tá aqui, ó.
2: Demorou.
1: Ah, quero saber, pô, ela mandou o nome do cara também, ó.
2: Eita,
1: o nome dela.
2: Pois.
1: Ó, Raquel de Souza Marques é o dela, 18/12/1950, e Paulo de Souza Melo, 01/5/1970. Financeiro e amor. Caraca,
2: eita,
1: Raquel!
2: Lelê. Essa que é o protocolo de...
1: Ela quer saber tudo.
2: Tudo mais um pouco. Já abriu com as de ouro, né? Eu entendo. Inclusive, ela tem que investir nesse tino empresarial, tá? Ela é uma mulher bastante hábil, né? Dinâmica com essas questões, tá? Botar mais confiança em si. E com relação ao bonito lá, a coisa, pra mim, já tá indo de vento em popa, né? Em contrapartida, eu entendo uma necessidade de ressignificar alguma coisa dentro de um contexto de rotina, tá? Que em alguma instância, talvez... se desencadeia, não digo pra monotonia, mas sabe quando o assunto esgota, ou a própria rotina do dia a dia cansa um bocadinho? Uhum. Então, nem que seja, sei lá, ir tomar uma casquinha na praia, comer uma pipoca no parque, mas façam coisas aí que, ainda que simplórias, mas que tenham um resultado benéfico e significativo. E eu vejo, não demora aí, surpresas bastante favoráveis dentro desse relacionamento a nível de construção, edificação. Tá? São almas afins. Muito bonito aqui. Essa história. Pra
1: que
2: mim.
1: Isso, Raquel? Finalmente! Aí, Davizinho, Raquel, ó. Raquelzinha namorando. Meu Deus do céu. Bom, deixa eu... Olha aqui, pergunta vinda de São Paulo. Uau. Pra gente. Laura Maria Neves Pereira Vieira. Laura Maria Neves Pereira Vieira. Data de nascimento, 17/2/1987. Ela é de São Paulo. Ela quer saber se ela vai conquistar um namorado esse ano. Sim ou não?
2: Vamos lá.
1: Calma que ele pegou até o pêndulo. Pegou até o pêndulo, Laura.
2: Pior que sim. Digo pior que sim porque a pessoa, no primeiro momento, ela entrou com pouca situação, né? Saiu de um relacionamento. Pra não dizer que seja de um relacionamento abusivo, talvez tenha tido alguma vivência anterior um pouco atribulada, vai se fazer necessário paciência, uma certa destreza, mas eu vejo dando pé, tá? É um homem extremamente interessante, tem bala na agulha, eu diria.
1: Eita, tá, tá bem na fita, hein? É. Quer dizer que ela vai arrumar um namorado com bala na agulha ainda.
2: Bala na agulha, mas é aquilo, né? Bota a cara no sol, né? Quem não é visto não é lembrado, então assim, mostra que veio. E eu entendo ainda uma precisão de se interligar esse meio virtual, tá? Rede social, tá? Se inteira nisso. Sai da caverna que a coisa acontece, mas dá pé sim, tá?
1: Epa, então esse ano ainda...
2: Esse ano ainda.
1: Esse ano vai dar namoro. Eita, eita, eita. E Laura, beijãozaço pra você. Gente, pra você mandar pergunta pelo 998-15-7773, 998-15-7773. Vamos de música, Davizinho? Vamos de música que eu tô, quero dar uma respiradinha aqui. Quero mandar um beijãozaço especial também... Pra Carol Marangon Físio, minha médica, gente, ela trata dores crônicas, terapia neural, olha, tudo de bom, eu super recomendo. 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Beijãozaço também pra Rose Fitness, a família inteira tá malhando. 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Bom, gente, participe, 998-15-7773, 998-15-7773.

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1: Gente, a gente dá aquele relax, aí eu falo assim, né, vizinho, você para um rock, aí o Messias fala assim, que é isso, menino? Tô aqui com o Messias Pimenta, tarólogo, gente, pode participar com a gente, 998-15-7773, 998-15-7773. Bom, tem pergunta aqui, ó, veio também na nossa live, Vânia Lopes, do Jardim Esperança, aqui em Cabo Frio. Ela quer saber se ela vai morar no sítio por muito tempo ou se vai se mudar para outra casa. Fala, Vaninha. Beijãozaço para a galera do Jardim Esperança sintonizada com a gente. Galera de Arraial do Cabo, beijãozaço também.
2: Muda sim, tá? É mais rápido do que você imagina. Um beijo, inclusive. Uma fofa, minha lindona. É, muda, tá? Eu vejo em pouco tempo, tá? As cartas apontam no máximo aí 2 meses, ainda entendo, sendo motivo de júbilo, comemoração, celebração, visto que acontece ali melhorias dentro do próprio ambiente. Existe uma energia de regressar, não só pro imóvel, mas pro seio familiar de alguma maneira. E penso eu que passe Natal, Ano Novo, logo isso acontece não só esse ano, mas num tempo hábil pra se programar pra tal, tá? Vai ser bastante interessante.
1: Opa, então Natal já vai comemorar já na Casa vai, Nova. Eita! Poxa, podia fazer um churrasco e chamar todo mundo,
2: chame,
1: né?
2: Chamar
1: todo mundo, é. Bom, eu quero aproveitar aqui e mandar um beijãozaço, tá? Pro Davidson de Arraial do Cabo, pra Tayane de Arraial do Cabo, eles participaram no outro programa
2: queridos.
1: Aqui. A bebezinha nasceu, gente, a coisa mais linda, eles mandaram um vídeo pra gente, beijãozaço, coisa fofa demais, Analice, beijãozaço pra vocês, viu? Olha, que o Pai do Céu abençoe essa família maravilinda, tá? Que derrame, assim, todas as bênçãos possíveis e imagináveis sobre vocês e que ela chegue assim trazendo muito amor, muita paz, muita alegria. Eu tenho certeza que já tá trazendo, né? Tudo de maravilhoso pra vocês, que Deus abençoe. Bom, gente, deixa eu ver aqui. Peraí. Ele acabou de responder, Vânia. Ela mandou pergunta também pelo WhatsApp. Aqui, ela mandou pelo Instagram e pelo WhatsApp. Ela falou assim, gosto muito de você.
2: Também.
1: Bom, tem uma pergunta aqui que foi feita aqui pra você.
2: Uau.
1: Olha aqui. Deixa eu ver aqui. Priscila Fernandes, data de nascimento 1/8/83. Ela quer saber de você se a namorada dela ainda quer conversar com ela.
2: Jesus, as cartas pulou. Quase que eu perdi o tato, Prumo. Sim, resta saber se você quer conversar, né? Porque sai o campo um pouco fechado, de fato, fechado. Vejo que sim, eu vejo que é interessante regressar, tá? Buscar se alinhar ali, se energizar. Ainda entendo você um tanto orgulhosa, dura na queda, e eu não vejo isso trazendo resultados significativos, tá? E é aquilo, o cavalo selado só passa uma vez, tá? Então corra atrás e faça valer aí a coisa. Água parada não move moinho, não, tá? Te vejo um pouco orgulhosa, enfim, não sei se é muito interessante esse tipo de abordagem, não. E se cuide energeticamente, tá?
1: Veja ela um pouco. Então, respondendo a ela, a namorada dela quer conversar
2: com
1: ela.
2: Quer conversar. Eu acho que ela só tem que ter um pouco mais de traquejo pra teleguiar as coisas. E se cuidar energeticamente. Veja ela um pouco atônita, confusa, querendo jogar tudo ao léu, tudo pro ar. Olha lá, hein? Pelo amor de Deus. Me manda uma mensagem no off depois pra eu situar um pouquinho. Mas vai dar pé. Vai dar pé.
1: Vai dar pé. Depois dessa, toca o Gans aí pra gente.
2: Não é pessoal, não.
1: Toca o Gans. Ótima noite.

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1: Olha, Messias, teve uma pergunta aqui muito bacana aqui, e eu achei interessante, porque o Igor, além de estar falando aqui sobre a questão da apometria, que ele falou que ficou interessado em saber, tá? Ele falou o seguinte, Catrina, não é uma pergunta, coisa, eu queria que você perguntasse em relação às eleições. Não estou perguntando de um lado ou do outro. O que, que ele acha? Qual a opinião dele em relação a isso? A sua opinião em relação às eleições, que ele quer saber se está muito acirrado, se vai ser perigoso, que ele está com medo disso.
2: A nível regional ou Brasil, assim?
1: Pelo que eu entendi aqui, geral.
2: Sentido literal, né?
1: É, sentido literal. Porque, assim, eu acho que o problema, Igor, antes de Messias falar e tal, o problema é a polarização, exato, entendeu? E a falta de respeito. Eu acho que as pessoas têm que entender que cada um tem seu lado, ou não tem lado nenhum, mas isso deve ser o quê? Respeitado. Tá? Se você gosta do vermelho e eu gosto do azul, apesar que eu gosto mais do vermelho do que do azul. Se eu gosto do vermelho e você gosta do azul, beleza, gente. E vice-versa, eu acho que as pessoas têm que se respeitar, né? Se você não gosta de um dos dois, gosta do laranja, beleza também. O importante é você discutir no campo das ideias. Perfeito. O que eu tô vendo na internet, não sei se Messias concorda comigo, mas vendo. Total. E eu tenho alertado muito, inclusive os meus alunos são todos adolescentes, e eles estão também acirrados em relação a isso. E isso me preocupa, sabe por quê? Porque eles se ofendem. Ofendem a família. Eles,
2: se torna pessoal, né?
1: Se torna pessoal. E isso não é legal. De fato. Não é legal. A gente vê nas últimas eleições, já Davizinho, a gente cansa de conversar sobre isso aqui. Davizinho, ele tem uma visão, eu tenho outra, e a gente se respeita e dá super bem. Sobre. Então, assim, e a gente conversa sobre isso. Porque as pessoas, quantos grupos de família se desfizeram? Quantas pessoas estão sem se falar desde as últimas eleições presidenciais? Se exato. Você for analisar, é caótico. Isso é o cúmulo do absurdo. Né? Será que isso vai acontecer de novo, Messias?
2: Vamos dar uma olhada?
1: Vamos dar uma olhada.
2: Eu penso que, no fim das contas, o maior partido tem que ser o Partido Fome, né? Que é universal, né? Então a galera tem que se atentar a isso.
1: Opa, as cartas estão pulando.
2: Estão pulando. Desde a tiragem anterior, o negócio tá do balacobaco aqui. Ih, vai dar uma confusão do Babalu ainda, eu vejo aqui, tá?
1: Sério?
2: Infelizmente, sim, eu vejo as coisas se encaminhando, porque eu vejo que quem se faz valer e toma liderança e ganha poder é como se amasse, se opusesse, ou de alguma forma não gostasse, considerasse marmelada, que a coisa foi enviesada, comprada. Mas depois a galera dá uma quietada e isso segue adiante, mesmo porque haverão outros acontecimentos conjugados a isso, que vai dar uma atenuada no quadro, a nível, inclusive, de condição climática, de coisas voltadas a talvez fauna, flora, enfim, mas tem algumas questões contextualizadas.
1: Isso antes das eleições?
2: Isso meio que no mesmo período ali, ou um pouquinho depois, após esse tomar a posse, né? Após esse subir ao pódio. Vamos ver isso também a nível regional? Aqui?
1: Vamos dar uma olhada,
2: sim, mas dentro do sentido maior.
1: Até porque preocupa a gente.
2: Preocupa. Mas num sentido maior da coisa, eu vejo que quem se estabelece e ganha o poder e sobe o pódio ali, sofre algum tipo de represália, retaliação. Ainda vejo alguma tentativa de algo, tá?
1: Pra
2: talvez vitimar alguém, enfim, algum atentado.
1: Sério?
2: Sim.
1: A nível nacional?
2: A nível nacional, tá? Eu vejo alguma questão atrelada a esse lugar. As cartas, inclusive, falam de prisões. Enfim, vai ter muita polêmica, muito enredo em cima disso. Por isso que eu pontuei. No fim das contas, o partido tem que ser o Partido Fome que está enviesado ao sentido literal, à massa. Porque, no fim das contas, quem ganha é eles, né? E ainda que a gente se beneficie disso em alguma instância, não é no sentido literal. Aqui, vamos lá. Briga de poder, tá? Bastante briga de poder. Eu entendo alguma coisa vindo à tona ou sendo exposta, tá? A nível de alguém que toma lugar, assume alguma coisa. Logo, é como se isso fosse evidenciado. As cartas ainda apontam uma questão de tem um entrave feminino, alguma, inclusive, que é lamentável.
1: Aqui
2: na região dos lagos, tá?
1: Entrave feminino? Briga entre mulheres?
2: Uma briga, mas não no sentido literal. Acho que no sentido de competitividade, dentro de um contexto mais acirrado. É como se uma mulher competisse, outra competisse. Né, para se estabelecer.
1: Mas no campo das ideias ou...
2: Da eleição, mas isso é voltado para uma temática de você garoteou, você tripudiou, né? Quem sabe a gente não elucide isso, talvez vendo, né? Enfim, tendo desprezer de ver isso. Talvez tenha algum podcast, alguma entrevista, alguma narrativa ali. É, mas eu entendo a coisa de alguma maneira se encaminhando bem, tá? Apesar dos pesares, eu vejo a coisa num andado benéfico. É, tem gente querendo voltar ao poder, comer mais um pedaço do bolo. Eu vejo que isso, essa oferta, enfim, a satisfação não deve ser dada a esses sujeitos, não. Também bastante confusão, sai um jogo muito entroncado, tá?
1: Aqui pra região?
2: Pra região, tá? Sai um jogo muito entroncado, porque é como se existisse muito conchavo, panelinho, e alguma coisa dentro desse contexto. De todo modo, o que não me preocupa, mas o que sai muito latente aqui é essa... Não digo rivalidade, é uma rivalidade que se faz pelo coletivo, né? Uhum. No sentido de tomar partido. Mas entre essas duas figuras femininas aqui, que pra mim vem uma rainha de paus, uma rainha de espadas, então tem essa energia muito vívida.
1: Então são duas mulheres fortes.
2: Fortes, fortes. Uma delas, no meu entendimento, até bastante popular, eu diria.
1: Tá? Bom, não vamos arriscar nomes aqui,
2: não,
1: né?
2: Vamos
1: arriscar nomes, mas já passou uma pessoa pela minha cabeça. Depois, em off, eu pergunto. E a pessoa sabe, essa informação é privilegiada. Messias, qual o conselho que você dá? Né, estamos, assim, no início do mês de setembro. Uhum. É um mês, assim, onde a empresa, né? A empresa faz aniversário, a editora comunicação.
2: Sim, delícia.
1: Você viu, conheceu a nossa nova versão de aplicativo. Inclusive,
2: acessem.
1: Gente, ó, vou falar uma coisa pra vocês. Hoje, eu e Cleiton fizemos a apresentação da nova versão do aplicativo do Viva Bem, lá no Paradiso Corporate, né, para a Associação de Hotéis e Turismos de Cabo Frio. Quero agradecer aqui o carinho, a parceria da Lilian Galo, que é presidente da associação. Lilian, beijãozaço, obrigada pelo espaço, obrigada, parabéns pelo evento, foi uma satisfação enorme. Eu e Cleiton agradecemos a oportunidade, tenho certeza que essa parceria vai vingar e com certeza de sucesso. Beijãozaço, minha linda, para você. Gente, foi muito bacana hoje, muito bacana mesmo. E eu quero saber, assim, setembro é um mês que... Tem gente, pra gente é legal.
2: Quase
1: é legal.
2: Né?
1: É legal, porque tem várias coisas bacanas. É aniversário da empresa, da editora Comunicação, que é responsável pela produção do Viva Bem. Mas é um mês também que a gente tem que parar, porque é um mês de conscientização. É o setembro amarelo, que é contra o suicídio. Como eu trabalho com o público também jovem, me preocupa muito, né, a questão de acesso às telas e a quantidade de jovens que hoje têm depressão. Você, como terapeuta, sabe disso.
2: Sim, tem.
1: Qual o conselho, né? A gente está nos minutinhos finais do programa, por isso que eu estou fazendo essa pergunta, né? Qual o conselho que você dá para esses jovens, né? Tem muita gente escutando a gente agora, que a gente sirva de canal, assim, de resgate, de alguma forma, desses jovens. Qual o conselho que você dá para esses jovens e para esses pais que estão escutando a gente agora?
2: Deem ouvido à sua voz interna, à sua intuição, né? Reflitam sobre o que vocês investem, energia ou não. Tem coisas que eu acho que dizer que é canoa furada, assim. Então, assim, se conscientizem, tira um minuto para si, né? Resgate essa ancestralidade de parar, olhar para o céu, respirar, se atentar, né? Se conscientizar e buscar ser mais empático, né? Olhar para o outro. Eu acho que a vida é sobre o plantio, né? Naturalmente, o que você planta, você colhe. Então, existe esse lugar, né? O meu trabalho traz um pouco, inclusive, essa proposta, né? Muitas das vezes se perduram alguns minutinhos, mesmo após o término do atendimento, por sua vez, não ligo depois de esclarecer alguma dúvida restante, porque eu acho que muito diante da pessoa, do indivíduo, existe o ser humano, né? Então, as pessoas devem trazer uma atenção a mais para isso. E paralelo a isso, não posso deixar

0: O olhar do outro também é revertido para você com um quê de atenção, né? E de carinho mesmo, isso se faz no sentido literal. É quântico, né? Quase física quântica, né?
1: E tem que ter empatia.
0: Empatia. Você acha que a palavra é
1: Empatia,
0: empatia?
1: a palavra é empatia. Acabou, Messias.
0: Ai, não quero.
1: Tá vendo? A gente nunca
0: Não quero,
1: consegue, não consegue, não
0: nunca
1: consegue fechar, não consegue. Eu falei assim, hoje a gente. Ó, Messias, eu juro que a gente vai falar muito sobre terapia holística. Não dá, não dá.
0: Não dá. Aí
1: não
0: o pessoal
1: dá.
0: Fica lá, volta,
1: volta. Volta, volta, volta,
0: é.
1: Volta. Mas olha, já vi que a gente vai ter que falar sobre a apometria. O pessoal tá pedindo um programa
0: Teremos
1: aqui pra isso. Tá?
0: Com certeza.
1: Ó, reivindicaram aqui.
0: Só.
1: É a pauta aqui do próximo programa. E falaram também sobre a questão da Iris. O Igor pediu aqui. Iris, Samanta, apometria. Não deixa eu esquecer, não, tá? E a questão que você falou do trabalho com a Iris,
0: com a
1: que
0: Iris.
1: Você faz.
0: Sim, maravilhoso.
1: Tá? Mas, Iris, fica à vontade para passar seus contatos, fazer os seus agradecimentos, fazer suas considerações finais.
0: Eu e minha colinha de sempre, né? Primeiramente, gostaria de agradecer, né, a você, a toda essa equipe, seu irmão querido que eu conheci hoje, por ser sempre tão generosa, solícita, fofa comigo. Agradecer a todos os meus consulentes, as pessoas que me acompanham, que acreditam em mim, no meu trabalho. E, no fim das contas, é sobre fazer o bem. E eu costumo dizer que se não for para fazer o bem, mal também não faça. Né? Meu contato é tarologomessias, @tarologomessias, Messias com dois S. Número de contato, WhatsApp, 22 988-632160. 22 988-632160. Mais uma vez, gratidão. Acho que a palavra é essa. Não tem muito mais que
1: Messias,
0: falar.
1: Messias, obrigada, obrigada mesmo. Messias é um fofo, gente. Vocês têm que conhecer. Olha, recomendo, tá? Acessa lá no Instagram. A gente vai fazer a collab da live de hoje, como sempre, com ele. Ele vai compartilhar na página dele também. Obrigada a essa equipe maravilhosa que eu tenho da Vizinho, Cleiton, Laura, Carol, galera da Edcom, Editora Comunicação, responsável pela produção do Viva Bem. Obrigada a vocês, internautas e ouvintes do Viva Bem, responsáveis pelo nosso sucesso. Um ótimo restinho de noite e até amanhã, porque ele quer amanhã. Grupo Puro Amor ao vivo aqui no Viva Bem. Fui!

bem atrasada do início do Campeonato Brasileiro, quando o Flamengo ainda ia fazer um duelo contra o Mirassol, mas teve o jogo da Recopa contra a equipe do Lanús. Acabou que esse jogo foi adiado e por isso está sendo disputado nessa quarta-feira, que é a rodada de Copa do Brasil. No dia de ontem, a equipe do Atlético Mineiro conseguiu a classificação contra a equipe do Cruzeiro, jogando dentro de casa na Arena MRV, no placar de 2-1, jogando um ótimo futebol, aliás, uma equipe que vem forte para essa conquista da Copa do Brasil, esperando o vencedor entre Internacional e Grêmio, que acontece no dia de amanhã. Hoje terão os classificados entre Vitória versus Vasco no Barradão e, claro, também entre Palmeiras e Santos. Palmeiras só precisa, é claro, jogar uma partida que não deve se exigir tanto dele nessa reta final em três competições, né? O Cruzeiro estava em três e agora só o Cruzeiro está em três. Tecnicamente o Vasco e o Galo também estão, mas em Copa Sul-Americana e também disputando em outra questão no Campeonato Brasileiro da Série A. Mas falando do confronto de hoje aqui, Cidão, é uma partida especial para o Flamengo, justamente conseguir encostar muito perto do Palmeiras, ficar apenas um ponto de diferença e só depender de si. É bom lembrar que na antepenúltima rodada terá Flamengo e Palmeiras no estádio do Palmeiras no Bank Park, e quem vencer desse jogo praticamente se colocará numa situação muito favorável no Campeonato Brasileiro. Claro que chegando até lá pode ser que já tenha um campeão de forma antecipada, eu acho difícil. No ano passado, mesmo a gente vendo o Flamengo fez uma pontuação bem alta, o Flamengo só foi ser campeão na penúltima rodada contra o Ceará, vencendo o jogo aqui no Maracanã. Palmeiras ainda venceu

0: seu jogo fora contra o Galo e também na última rodada contra o Ceará. E o mesmo Flamengo vencendo o Ceará na penúltima rodada e vencendo o Mirassol e empatou com o Mirassol na última. É claro que aquele confronto foi com a equipe sub-20. O Flamengo ficou 3 pontos de diferença para mostrar como foi realmente bem exigente a briga pelo título no ano passado. Então eu acredito que essa antepenúltima rodada será um confronto quase que valendo pelo título. Não vou dizer que vale pelo título, eu acho que dá para até comparar como foi 2024 entre Palmeiras e Botafogo, que o confronto também foi na antepenúltima rodada. O Palmeiras e o Botafogo se enfrentaram no estádio do Palmeiras. Naquela situação, o Botafogo venceu o Palmeiras e teve ainda 2 rodadas posterior. E o Botafogo venceu aquelas últimas 2 rodadas contra a Internacional e contra São Paulo, e com isso saiu com o título brasileiro. Então acho que pode ser uma situação semelhante, que esse jogo pode simbolizar muito, abrir o caminho, quem vai ser o líder, para que nas últimas 2 rodadas só precise vencer os seus últimos 2 jogos para conseguir ser campeão. Então acredito que o jogo de hoje é muito importante para fazer com que o Flamengo só dependa de si. Aquela história, se vencer, 1 ponto de diferença, o Flamengo só vai depender de si. Vencendo lá fora de casa no estádio do Palmeiras, vai ultrapassar dentro do Campeonato Brasileiro. Porém, ainda tem muitos jogos e até lá, e até desmembrando a tabela, olhando rodada a rodada, eu acho a tabela do Flamengo mais acessível, Sidão. O Flamengo tem muitos jogos dentro do Maracanã, muitos jogos em casa, apesar do Flamengo estar longe de ser um dos melhores mandantes desse Campeonato Brasileiro. Eu acho que até uma estatística que chama atenção nessa temporada. Ano passado o Flamengo foi um ótimo mandante, foi o melhor mandante do ano passado, com 14 vitórias, 5 empates e nenhuma derrota. E esse ano o Flamengo já deixa a desejar bastante. É o quinto colocado jogando dentro de casa, tem 7 vitórias, 3 empates e apenas uma derrota com 24 pontos. Está atrás do Fluminense, do Atlético Paranaense, do Palmeiras e do Vitória. Então o Flamengo tem que melhorar bastante essa campanha dentro de casa, porém fora faz uma campanha consistente, é o segundo colocado com 24 pontos. Então, Sidão, o Flamengo tem, como eu falei, uma tabela mais acessível, que é a do Palmeiras, joga bastante jogos dentro de casa e por conta disso, acho que tem uma vantagem leve, um pouquinho, se conseguir vencer o Mirassol no dia de hoje aqui no Maracanã, porque vai ter uma tabela um pouquinho mais fácil nesse Campeonato Brasileiro.
1: É essa a expectativa que fica em relação a esse compromisso. Mengão definido e escalado pelo técnico Leonardo Jardim, já em campo, realizando o seu trabalho de aquecimento. É aquilo que eu venho falando, né? O Mirassol, ele também vem para uma decisão, não é só o Flamengo que vem para uma decisão, não é só o Flamengo que vem para esse momento decisivo no Campeonato Brasileiro. O Mirassol está numa briga na parte baixa, lutando contra o rebaixamento dentro do Campeonato Brasileiro e precisa, mais do que nunca, vencer o seu desafio de hoje aqui no estádio do Maracanã. Uma boa noite especial para o torcedor que desde cedo vem chegando com a gente, se conectando com a equipe líder de audiência no futebol em todo o Brasil, no canal da Litoral News no YouTube, também, é claro, a partir de agora, com todo o torcedor que se liga na Ondas, para a gente contar todas as emoções deste compromisso atrasado, válido pela 4ª rodada do Campeonato Brasileiro, e aqui no estádio do Maracanã. O time do Mengão vem para o desafio no enfrentamento contra a equipe do Mirassol. Desafio que pode trazer o Flamengo cada vez mais forte e o Mengão colando dentro dessa parte alta do Campeonato Brasileiro, o Flamengo colando o líder Palmeiras, ficando apenas 1 ponto de alcançar a liderança do campeonato. Então, dá para dizer que é um ótimo momento que o Flamengo está vivendo, e se vence o compromisso de hoje, a equipe tende a evoluir, tende a aproveitar os seus desafios e fazer grandes compromissos daqui para frente dentro do Campeonato Brasileiro de 2026. Torcedor chegando com a gente, eu lembro de novo a escalação do Flamengo, definida e escalada para o jogo de hoje com Rossi no gol, Varela, Léo Ortiz, Léo Pereira e Ayrton Lucas, o meio de Eric Pulgar, Jorginho e Paquetá, na frente Carrascal, Samuel Lino e Pedro são jogadores que estão à disposição para este desafio de hoje, no compromisso de hoje aqui no estádio do Maracanã. Ô Lucas, a gente fala que o Flamengo ele está lutando para ter essa liderança do Campeonato Brasileiro, Mirassol tem uma questão, pode entrar no Z4 hoje. E aí o torcedor do Vasco está torcendo para o Flamengo golear o Mirassol. Porque no momento o saldo de gols do Mirassol é de 2 a mais do que do Vasco. Estão empatados em pontos, empatados em vitórias, empates, derrotas e empatados até na questão dos gols pró. Então a questão dos gols contra é que está fazendo a diferença. E o Mirassol tem, neste momento, 2 gols a menos sofridos que o Vasco da Gama, então 2 gols a mais dentro do seu saldo. Se o Mirassol perder por 3-0 aqui, por exemplo, 4-1, o Mirassol vai estar presente na zona do rebaixamento e o Vasco da Gama é quem vai pular para a primeira posição fora do Z4. Então existe uma pressão pelo lado do Flamengo, que é a pressão pelo título, ter essa liderança do Campeonato Brasileiro, ficar a um ponto do líder Palmeiras, mas pelo lado do Mirassol tem uma pressão na luta contra o rebaixamento. Será que isso pode pesar de maneira positiva para o Mengão? Porque é muito melhor você brigar pela taça do que brigar contra o rebaixamento, hein, Lucas?
0: Tem uma tônica que é natural do Campeonato Brasileiro, que acontece frequentemente em segundos turnos. Não estou dizendo que vai acontecer isso hoje, Sidão, mas que é a equipe que briga contra o rebaixamento, a partir do segundo turno, passa a tirar pontos das equipes que estão na parte de cima. Seja o segundo, o primeiro, o terceiro, o quarto ou até o quinto colocado. Porque é aquilo, é uma areia movediça. O corpo começa a descer, o time que está numa situação complicada contra o rebaixamento no primeiro turno demonstra pouca resposta e acontece que, a partir do segundo semestre, o calendário da equipe começa a ter mais folga. O senso de urgência aumenta por conta da briga contra o rebaixamento. A questão dos resultados precisam aparecer. Esses times precisam fazer de tudo para conseguir vencer. E aí é natural, é normal, melhor dizendo, tirar pontos de equipes que estão brigando pelo título. Ano passado a gente lembra, Sidão, o Flamengo mesmo fazendo uma campanha espetacular, terminando em primeiro colocado no Campeonato Brasileiro, o Flamengo perdeu para o rebaixado Fortaleza fora de casa. O Flamengo perdeu para o Fortaleza e jogando muito mal com o Fortaleza, merecendo vencer aquela partida. E isso não tira os méritos do ótimo campeonato que fez o Flamengo. Só que o Brasileirão tem esse elemento que chama atenção, sim. O segundo turno faz muita... Foi a equipe que está brigando pelo título tropeçar, às vezes, para o 19º, para o 18º, para o 17º, para o 14º, 5º, 3º e assim por diante. Não falo que isso vai acontecer hoje, mas eu tenho convicção, senão, que o jogo talvez hoje do Flamengo contra o Mirassol seja até mais difícil do que foi o jogo contra o Mirassol naquela outra semana. Por quê? O Mirassol vinha de jogos da Copa do Brasil contra o Grêmio, e o Flamengo vinha de semanas sem trabalhar, semanas de descanso. É óbvio que foi ali nos jogos que o Flamengo fez contra o Cruzeiro na Copa do Brasil. Porém, o Mirassol, antes de ser eliminado para o Grêmio, o Flamengo, ele estava sem a Copa do Brasil, não jogou no final de semana e nem no dia de semana, então teve mais de 10 dias para descansar e para trabalhar. O Mirassol teve esses dois confrontos contra o Grêmio na Copa do Brasil. Depois disso, atuou na Copa Libertadores contra a equipe da LDU e aí foi o final de semana do jogo contra o Flamengo lá no Maião. E o Mirassol foi com uma equipe mista, o Flamengo também, por conta do jogo contra o Cruzeiro, mas o Flamengo, eu tenho a sensação que estava com o jogo muito mais, com as pernas menos desgastadas e também com o elenco superior, porque quando o Flamengo roda, tem uma superioridade que o adversário quando o Mirassol roda, porque tem um time inferior tecnicamente. E hoje, como o Mirassol não tem mais Libertadores, não joga mais Copa do Brasil também e vai com seu time titular, precisando vencer por conta dessa urgência de brigar contra o rebaixamento, eu entendo que o Mirassol tende a fazer um jogo mais duro e menos acessível, principalmente na parte defensiva no jogo de hoje. Talvez até lembrando um pouco, Sidão, o confronto que foi ano passado aqui no Maracanã. O Flamengo venceu o jogo por 2-0 aqui no Maracanã, mas não foi um jogo nada fácil. O Mirassol em vários momentos dificultou a partida para a equipe do Flamengo. Aquele Flamengo do Felipe Luiz, que tinha muita posse de bola, foi o único jogo do Flamengo no Maracanã com o Felipe Luiz no Brasileiro, que o Flamengo teve menos a posse de bola que o adversário, por exemplo. Finalizou menos que o Mirassol no jogo. Não foi uma partida fácil, mesmo vencendo. E ainda mais a gente fala de um Flamengo que vem tendo problemas crônicos, e eu acho que é mais uma vez a gente tem que analisar isso, se vai ser um Flamengo que vai se desgastar no segundo tempo. Tô muito curioso para isso, Sidão, porque o Flamengo vem de partidas de forma consecutiva que faz primeiro tempos com volume muito alto, pressionando o adversário e saindo na frente no placar. Porém, uma segunda etapa que tem uma queda vertiginosa e passa a sofrer muito com o adversário chegando a marcar gols. Então eu estou um pouco curioso em relação a isso para ver se esse movimento vai reaparecer, ainda mais que o Mirassol é uma equipe que tem se destacado desde o Campeonato Brasileiro de ser uma equipe muito elaborada do jogo com posse de bola.
1: É um Mirassol que não repete o mesmo campeonato do ano passado, uma equipe que encontra dificuldades para repetir o seu feito no ano de 2025, em 2026, chegou até umas oitavas final de Copa Libertadores da América, teve aquele desafio no enfrentamento contra a equipe da Liga Deportiva Universitária, LDU, mas tirou pontos, por exemplo, da equipe do Palmeiras. Na última rodada, o Mirassol enfrentou o Palmeiras no estádio Campos Maia ou Maião, no interior paulista, e conseguiu empatar com a equipe que neste momento lidera o Campeonato Brasileiro dentro desta atual temporada. Então, não é um time bobo. É um time que vem hoje ao estádio do Maracanã para buscar o seu resultado. É uma equipe forte, é uma equipe que, por mais que não consiga repetir no ano atual as suas atuações do ano passado, é um time que pode sim surpreender a equipe do Flamengo jogando hoje aqui no estádio do Maracanã, o jornalista Mário Filho. Um abraço especial para o torcedor também que vai chegando com a gente nos 96.1 da Manchete. Falamos ao vivo, direto do estádio do Maracanã. Daqui a pouco bola rolando, Flamengo e Mirassol vão se enfrentar e, claro, a equipe do Mengão vem para esse desafio podendo colar no líder Palmeiras. E tem um detalhe que a gente pode observar das próximas rodadas, porque até a pausa para a data FIFA, o Flamengo tem mais 4 jogos no Campeonato Brasileiro. O de hoje, no enfrentamento contra a equipe do Mirassol, o desafio que o Mengão vai ter no decorrer do final de semana contra a representação do clube do Remo. Depois o Flamengo encara a equipe do Corinthians e encerra a sua participação antes da pausa para a data FIFA no jogo que o Flamengo vai ter contra a equipe do Red Bull Bragantino. Somente um jogo fora de casa, que é o jogo contra o Remo. Aliás, até lá o Flamengo só vai jogar 2 vezes fora, domingo, contra a representação do Remo no Mangueirão em Belém do Pará, e depois, na sequência, o desafio que o Flamengo vai ter contra a equipe do Independiente Del Valle, na altitude de Quito, no Equador, na outra quinta-feira. Sem ser essa de amanhã, a outra quinta-feira o Flamengo joga a Copa Libertadores da América contra a equipe do Independiente Del Valle. Nesse meio período que o Flamengo está enfrentando, Lucas, hoje o Mirassol, domingo o Remo, no outro final de semana, no outro domingo, dia 13, o Corinthians. E depois, no dia 20, o Bragantino. O Palmeiras, ele tem, domingo agora, o desafio contra o Botafogo. Depois, no outro final de semana, no sábado, o duelo contra a equipe do São Paulo.
0: Confronto contra o Botafogo, aliás, acho que não é nada fácil
1: não, para o Palmeiras. E o Botafogo está muito pressionado. Exatamente. Teve protesto lá no CT Lunier. E depois, o Palmeiras, ele joga no dia 20 contra o Grêmio. E o jogo é em Porto Alegre, o Grêmio desesperado nessa luta contra o rebaixamento.
0: Pode vir, talvez, eliminado de uma Copa do Brasil.
1: Sim, amanhã tem essa decisão do clássico Grenal em Porto Alegre. E aí tá o grande detalhe. Eu acho que talvez o jogo mais difícil para a equipe do Flamengo seja o desafio contra a equipe do Corinthians. Mas tem um detalhe curioso. É entre os jogos da Libertadores. E o Corinthians, muito provavelmente, vai preservar alguns dos seus jogadores.
0: O Diniz, historicamente, entre jogos de Copa no Brasileiro, ele coloca os 11 reservas. Não digo que isso irá acontecer, mas o histórico do Diniz, Sidão, sempre foi desse.
1: Sempre foi esse histórico de colocar essa força. No momento, aqui no gramado do Maracanã, o Valência e o Freitas estão sendo anunciados. Jogadores que estão se mostrando para a torcida pela primeira vez. Estão ao lado ali do Urubuzinho. Tem um nome, é Urubinho, se eu não estou equivocado. Exatamente. Né? Urubinho, e tem também o Urubu Rei. Está ao lado deles ali, os dois mascotes da equipe do Flamengo. Então, Valência e Freitas são as duas novas contratações da equipe do Mengão. Querendo ou não, os dois já podem ajudar o Flamengo nesse caminho. Nos próximos 4 desafios, os 3 no caso, hoje não, mas nos próximos 3 desafios dentro do Campeonato Brasileiro, onde o Flamengo vai buscar a liderança do campeonato. É possível imaginar que o Mengão vai tomar essa liderança? Eu acho que vai ser domingo, hein? Eu acho que não vai ser nem até o dia 20, não. Eu acho que domingo o Flamengo já pega essa liderança do Campeonato Brasileiro, já será o time da ponta de cima da tabela do Brasileirão. Porque você tem o desafio de hoje contra o Mirassol, se vence fica 1 ponto do Palmeiras. Se você vence o Remo, que é uma outra equipe que briga contra o rebaixamento e o Palmeiras empata com o Botafogo, você ultrapassa o Palmeiras na tabela do campeonato. E na reta decisiva do ano passado foi exatamente o momento em que a equipe do Palmeiras acabou virando fio para mal, foi com uma produção muito ruim na reta final do Campeonato Brasileiro e acabou perdendo naquela ocasião para o próprio Flamengo. Dá para imaginar que é nessa sequência, me parece que a sequência do Mengão é muito mais acessível. Cidão, mas o Flamengo pode poupar contra o Corinthians também, pelo amor de Deus, né? Pega o time reserva, vamos botar que vai poupar todo mundo, do goleiro ao centroavante. Pega o time reserva do Flamengo, o time reserva do Corinthians.
0: Corinthians,
1: Flamengo,
0: aliás, tem 3 derrotas seguidas no Campeonato Brasileiro,
1: Cidão. Olha aí, então, acho que o jogo que tende a ser um jogo, do clássico das maiores torcidas do Brasil, o compromisso teoricamente mais difícil, é um jogo onde o Corinthians pode vir preservando, focado no Estudiantes, e o Flamengo pode conseguir a vitória aqui no Maracanã. E a sequência do Palmeiras é forte. Botafogo, São Paulo e depois o Grêmio, Lucas.
0: É, exatamente, Sidão. Eu também enxergo dessa forma. Acho que o caminho para o Flamengo nesse Campeonato Brasileiro, principalmente nessas próximas rodadas, é um pouco mais acessível comparado com a equipe do Palmeiras. E eu acho sempre bom colocar isso em relação a jogar três competições. Pode ser que o Palmeiras faça algo extremamente inédito nessa temporada. É uma missão muito complicada, porque até hoje não se teve nenhuma equipe que foi campeã brasileira da Copa do Brasil e da Copa Libertadores no mesmo ano. Porém, Sidão, a perna pesa muito nesses confrontos. E o time fica com pouco tempo para treinar. São muitas viagens de forma consecutiva. A equipe vai perdendo um padrão tático que já não... Mas que isso dificulta uma prática de uma equipe consiga manter o mental em dia, porque são muitos jogos. Então é normal que ao longo do jogo o time tenha um desgaste. E eu acho que isso, por exemplo, aponta como a gente viu o Cruzeiro. O Cruzeiro, na minha opinião, é mais equipe que o Atlético. O Cruzeiro tem melhores jogadores, tem um técnico melhor. Fazia uma temporada até então de até menos crises. A gente lembra o Galo até pouco tempo atrás, o trabalho horrível do Kuga, o início de trabalho difícil que o Barba estava fazendo no Galo, a saída do Hulk, os problemas conturbados em relação à diretoria e financeiro. E o Galo mereceu e muito eliminar o Cruzeiro. Jogou de forma muito superior e merecia até fazer uma goleada no dia de ontem. E por que eu digo isso? Porque o Galo só foi superior que o Cruzeiro? Também. Mas eu digo que as três competições não que prejudicaram, mas que dificultaram o Cruzeiro, que tinha um bom trabalho do Arthur Jorge, a evoluir. São muitos jogos. E um técnico que não vai ter tempo para trabalhar, não vai conseguir desenvolver um bom time. E o Cruzeiro foi se embolando em Copa Libertadores e Brasileiro. E aliás, Sidão, acho que o torcedor do Flamengo, não sei se teve essa mesma análise que eu vou trazer aqui. O Cruzeiro ter jogado com o time quase todo titular contra o Flamengo no Campeonato Brasileiro o prejudicou. O Arthur Jorge quis dar uma resposta no jogo lá do Mineirão por conta da eliminação para o Flamengo na Copa Libertadores. E venceu o jogo, mas se deu mal na Copa do Brasil, porque viu uma equipe em dois jogos muito desgastada. Não é à toa, teve que jogar o jogo contra o Vasco no São Januário, com os 11 reservas, e sofreu quase uma goleada. Ele merecia ter sofrido uma goleada. O Otávio foi o melhor em campo, com o Cruzeiro perdendo por 3-1. Então, se o Cruzeiro tivesse ido talvez até com uma equipe mais metida contra o Flamengo, teria lhe beneficiado num jogo contra o Galo na Copa do Brasil e teria talvez uma perna menos pesada naqueles confrontos, Sidão.
1: Tá chegando a hora, daqui a pouco bola rolando aqui no estádio do Maracanã. Vamos aproveitar para ouvirmos técnico Leonardo Jardim, tá projetando compromisso pelo lado do Mengo. Vamos ouvir o que fala o treinador português antes desse desafio aqui no Maracanã. Fala, Jardim.
2: Que isso possa acontecer, como foi o último. Aqui no Brasil a gente foca muito no último jogo. Mas, por exemplo, se falarmos de 10 ou 12 dias do jogo que tivemos com o Mirassol, aconteceu totalmente ao contrário. A segunda parte foi extremamente forte e conseguimos fazer muitos golos na segunda parte. Por isso o futebol, cada jogo tem a sua história. É como o jogo de hoje, vamos jogar com um adversário que correu muito bem o primeiro jogo fora de casa, mas hoje é outra história, temos que estar preparados bem e ir para o jogo com o máximo da concentração, o máximo da intenção de fazer os três pontos.
1: Tá então, Leonardo Jardim falando antes desse desafio, antes desse compromisso pelo lado da equipe do Flamengo. Ouvimos o treinador da representação rubro-negra, muito consciente, né, dentro da sua análise, o Flamengo precisa fazer os três pontos, e lembrou até aquele jogo contra o Mirassol, Lucas Mol.
0: É até um detalhe, diferente do Léo Ortiz a gente viu na semana passada, no caso no domingo, após o jogo contra o Botafogo, que ele trouxe uma análise dizendo que o Flamengo demonstrava uma queda de desempenho no segundo tempo e que deveria corrigir isso pra já que o Flamengo não vinha fazendo bom segundo tempo, foi assim contra o Cruzeiro duas vezes, também contra o Botafogo. O Leonardo Jardim já não enxerga dessa forma. Ele apontou na entrevista e também na coletiva após o jogo contra o Botafogo de que isso é uma particularidade da partida, que é natural o adversário crescer por estar atrás no placar, e que hoje ele mais uma vez traz essa análise, só que até com um elemento diferente, dizendo que contra o Mirassol não foi esse caso. Contra o Mirassol, isso é verdade, o Flamengo estava vencendo por 1-0 no primeiro tempo e no segundo empilhou a quantidade de gols e até melhorou na segunda etapa para conseguir vencer o jogo com o placar de 5-1. O Leonardo Jardim ainda não demonstra preocupação em relação às segundas etapas do Flamengo e entende que isso ainda é de jogo a jogo e casos isolados. E mais, o Léo Ortiz, zagueiro, tinha dado entrevista e tinha visto isso até de uma forma um pouquinho diferente, Sidão.
1: E se a gente pega a análise dos últimos jogos, o único jogo que o Flamengo teve uma atuação melhor no segundo tempo do que no primeiro tempo foi exatamente o jogo contra o Mirassol. O Flamengo já tinha ido bem na primeira etapa, estava faltando a eficiência, era um Flamengo pouco efetivo na parte ofensiva, e aí chegou para o segundo tempo, fez um gol atrás do outro, conseguiu colocar muitos gols dentro daquele momento. Vamos ouvir o Guanais também, tá falando pelo lado da equipe do Mirassol antes desse compromisso. Fala, Guanais.
3: Melhor equipe do campeonato, conseguiu aproveitar muito bem determinadas fragilidades nossas. A gente conseguiu até equilibrar o primeiro tempo e no segundo tempo, já no começo, e a gente tomou o segundo gol e a gente acabou se perdendo na partida. Então, é um jogo de exigência máxima, níveis em todas as dimensões do jogo, né? Tático, estratégico, mental, emocional, técnico, físico. Então, encaixar um bom jogo, né? Encaixar um bom jogo para o momento que estiver defendendo a gente ser consistente, né? Procurar variar a altura do nosso bloco para que a gente também possa encaixar boas pressões, tentar recuperações e transições. E ao mesmo tempo, quando a gente estiver com a bola, a gente também procurar equilibrar o jogo através da posse da bola, diante da ideia que a gente tem para iniciar e fechar o jogo. Então, precisamos de um jogo perfeito para sair daqui com um bom resultado.
1: Tá aí Rafael Guanais. Fazer um jogo perfeito nunca é fácil, né? Você enfrentar o melhor elenco do futebol sul-americano. Jogadores do Mengo ano passado até estavam falando, não somente no ano passado, mas nesse ano também, que os adversários, eles dão algo a mais nos jogos contra a equipe do Flamengo, Lucas.
0: Até um detalhe, Sidão, o Guanais comentou isso, o Neymar também no final de semana, mesmo o Flamengo na segunda colocação do campeonato, e até agora não terminou como líder nenhuma rodada nesse campeonato brasileiro, o Flamengo mesmo na segunda colocação nesse campeonato, Sidão, o Guanais e o Neymar enxergam o Flamengo como o melhor time do campeonato brasileiro. O Guanais comentou isso, o Neymar chamou e falou que o Palmeiras é o segundo melhor time do campeonato. Então é muito interessante, chama a atenção que os times e os jogadores e técnicos do campeonato brasileiro, mesmo vendo o Flamengo não sendo líder, considera como o melhor time do futebol brasileiro.
1: Será que é por conta do futebol jogado? Creio que sim, né? O elenco também, mas o futebol que o Flamengo vem jogando, eu acho um futebol bem mais gostoso de se ver do que o futebol do Palmeiras, né? Pra ver jogo do Palmeiras de vez em quando, até nas nossas transmissões, é aquela questão, né? Muitos lançamentos pra parte ofensiva. É um Palmeiras que tem vários atletas de muito potencial, mas não consegue extrair o melhor desses jogadores. Eu não tenho a menor dúvida que se John Arias, Vitor Roque, Flaco Lopes, Maurício, Marlon Freitas, Andreas Pereira, se esses jogadores estivessem no Flamengo, eles estariam jogando muito mais. Ou com outro treinador no comando da equipe do Palmeiras, estariam jogando muito mais. É que o Abel, ele tem um estilo de jogo dele, que é aquela questão de ser um time efetivo, um time que cria oportunidade e coloca no fundo da rede. E aí, raramente, você vê o Palmeiras dar aquele show dentro do gramado, diferente do Flamengo. Normalmente, a gente vê atuações bem movimentadas por parte da equipe do Mengão. Querendo ou não, isso pode também ser um fator para definir o campeonato. Numa reta decisiva, um Palmeiras que não aplica aquele grande futebol pode encontrar maior dificuldade. E o Mirassol é um exemplo. Vamos ver qual vai ser o jogo de hoje. Mas pegando num recorte dos dois jogos recentes, do Flamengo vencendo o Mirassol por 5-1 e o do Palmeiras empatando com o Mirassol em 1-1, é uma prova clara que o Palmeiras ele vai sofrer mais contra adversários que, teoricamente, não vão trazer um perigo tão grande assim contra a equipe do Flamengo. É mais ou menos por aí, Lucas?
0: Eu também vejo dessa forma, Sidão. E até trazendo um detalhe comparado com escalação, o Mirassol, no último jogo contra o Palmeiras, trouxe uma escalação muito específica, que trazia os seus jogadores titulares, o Alisson, o Eduardo, que fez um grande jogo naquela situação. E hoje, Sidão, o que chama atenção na escalação do Mirassol é uma mudança e traz uma versatilidade o técnico Rafael Guanais. Mirassol hoje vai jogar com uma linha de 5, traz 3 zagueiros com Gabriel, João Vitor e William Machado, Igor Formiga e Reinaldo abertos pelas alas e o Walter no gol. Então uma linha de 5 com seus titulares. Walter titular, João Vitor titular, William Machado titular, Igor Formiga titular, Reinaldo titular, 6 titulares. Mas a partir do meio campo para o ataque, são muitas mudanças. E o que mais me chama a atenção é justamente a parte do ataque do Mirassol, que é um time mais de velocidade, com Carlos Eduardo, Fernandinho e André Luiz. Esses três jogadores juntos, Sidão, no Campeonato Brasileiro, não carregam nenhuma minutagem maior, por exemplo, que a do Léo Pereira, do Flamengo. São três jogadores realmente reservas do Mirassol. Então ele roda bastante o meio campo do ataque, traz o Casonati, o Carlos Eduardo, o Fernandinho e o André Luiz. Quatro jogadores que são reservas. Então eu vejo que é o Mirassol que vem no Maracanã para tentar jogar mais no contragolpe, vai dar um pouco mais a posse de bola. É um esquema tático bem parecido com o que fez, por exemplo, o Santos. O Santos na Vila Belmiro é uma equipe que gosta de jogar com a posse de bola. O Santos teve 64% no jogo recentemente contra o Mirassol, e o Mirassol fez um bom jogo, teve uma linha de 5 e jogava mais em velocidade. O Santos joga muito com a bola por causa do Neymar, do Gabigol, e por conta disso é claro que não é na mesma desenvoltura que o Flamengo, por exemplo, tem o seu jogo com posse. Mas eu vejo que é um Mirassol que vai repetir a estratégia, uma linha de 5 compactada e que vai jogar na velocidade por três jogadores que são muito velozes, que é o caso do Carlos Eduardo, do Fernandinho e do André Luiz, e impor esse jogo mais intenso que o Flamengo vem tendo um pouco mais de dificuldade na segunda etapa.
1: Torcedor vai chegando com a gente, galera vai participando, conta com a sua inscrição, botãozinho inscrever-se aqui embaixo, está à sua disposição, você clica nele e se torna inscrito para acompanhar os jogos do Campeonato Brasileiro, Copa Libertadores, Copa Sul-Americana, Copa do Brasil. 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Espalha para geral, manda para todo mundo, porque é hora de emoção, hora de Mengão dentro do gramado neste desafio de hoje pelo Campeonato Brasileiro. Faltando, inclusive, deixa eu abrir aqui o nosso placar de inscritos para trazer a quantidade de inscritos restantes para a nossa próxima marca. Agora faltando 50 inscritos para chegarmos a 1.629.000. Então conto com o moral da galera, conto com o moral do torcedor. 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O Mengão vem para um desafio onde ele pode colar no Palmeiras. A verdade é que no momento a diferença é de 4. Se o Flamengo vencer o Mirassol, a diferença cai para 1. E aquilo, né? Deixou chegar? Já diria o Ronaldinho. Estão deixando a gente sonhar. E o Mengão quer o decacampeonato. O Flamengo quer levantar a 10ª taça do Campeonato Brasileiro. E para isso, claro, a vitória de hoje é fundamental, é importantíssima. Primeiro, pelo lado visual da tabela. Se você cola no Palmeiras, você joga uma pressão muito grande para cima da equipe alviverde. Porque no jogo de domingo, Flamengo vencendo o Remo, ele vai ultrapassar o Palmeiras, vai para a liderança. E o Palmeiras só joga depois do Flamengo no Estádio Olímpico Nilton Santos. Então a verdade é que a semana ela pode ser muito positiva para a equipe do Flamengo, se pegando desde o último domingo até o próximo final de semana, onde o Flamengo joga contra o Remo e o Palmeiras vem ao Rio de Janeiro para jogar contra a representação do Botafogo. Se o Mengão já traz um efeito na tabela, o efeito anímico também é muito bom. Porque uma vitória potencializa aquela que pode ser a produção do Flamengo dentro do Campeonato Brasileiro. E é importante lembrar, quinta-feira que vem, sem ser amanhã outra quinta-feira, o Flamengo entra em campo para jogar a sua vida na Copa Libertadores da América. Jogo na altitude. Altitude de Quito, a tão temida altitude de Quito, onde o próprio Palmeiras também vai jogar, só que aí é o jogo da volta, na outra semana, daqui a duas semanas. E o Flamengo, antes do desafio contra o Del Valle, pode chegar muito bem, líder do Campeonato Brasileiro. Para isso tem que vencer o duelo de hoje contra o Mirassol e também o jogo contra o Remo. Ô Lucas, a verdade é que essa é a última atuação do Flamengo aqui no Maracanã antes de começar a decidir quem passa para a semifinal da Copa Libertadores. Então é até o momento, né? Tem um mosaico lá com a nova camisa rubro-negro, uma homenagem a Lima, Urubu de Lima é o nome da camisa, idealizada por um torcedor do Flamengo, manto da nação. E a verdade é que nesse último jogo aqui no Maracanã é o momento do Flamengo fazer um grande resultado, ter uma grande atuação, para ir para Belém do Pará, ter outra atuação positiva. E quinta-feira que vem, aí é guerra. É o jogo mais importante para o Flamengo na temporada, hein, Lucas Mol?
0: Exatamente. Flamengo com uma sequência desgastante, mas também muito exigente nessa reta final de temporada, mas também nessa parte específica antes da parada para a data FIFA no final do mês de setembro, início de outubro. Bom lembrar que essa data FIFA vai ser até maior, uma das alterações que é a maior organização do futebol fez, que é aumentar a data FIFA, que seria juntar o que antes era no ano passado da FIFA do mês de outubro e a de setembro em uma só. Então vai ser até um período um pouco maior que não terá jogos do Campeonato Brasileiro. Até talvez possa ter por algumas partidas que também estão atrasadas. Mas se não, Flamengo até lá vai ter uma sequência de hoje contra o Mirassol às 7h30 da noite daqui a pouco. Domingo, 4 horas contra a equipe do Remo no Pará. Depois viaja contra o Del Valle fora de casa. Enfrenta o Corinthians aqui no estádio do Maracanã às 5h30 da tarde. Joga contra o Del Valle no Maracanã e finaliza essa jornada jogando dentro de casa novamente contra a equipe do Bragantino. Uma sequência desgastante que o Mengão vai precisar vencer todos os jogos se quiser ser semifinalista da Copa Libertadores e precisar de pouco para chegar mais uma vez em mais uma final e também se tornar um tão líder do Campeonato Brasileiro da Série A.
1: É o Mengão malvadão que vem para dentro do gramado, o Flamengo tão amado, o Flamengo tão querido e que hoje tem uma super oportunidade de colar nessa liderança do Campeonato Brasileiro, chegar a ficar um ponto, uma vantagem que um dia já foi de 8, foi derretendo, Palmeiras foi perdendo gordura. Palmeiras tomou aquela canetinha, né? E acabou tendo efeito ruim dentro do Campeonato Brasileiro. E o Mengão malvadão juntou toda a questão. Também perdeu uma gordurinha, mas com aquela musculação positiva. E o Flamengo chega com tudo malvadão, que é a liderança do Campeonato Brasileiro e joga hoje contra o Mirassol. E quem chega pra contar as emoções do malvadão do Mengão amado querido é o Explosão da Galera! Alô, alô, galera, boa noite. Futebol, paixão popular, a bola vai rolar. Eu tô chegando pra levar a emoção do futebol pra você na maior audiência do Brasil. É Litoral News, a número 1 do YouTube, é Manchete do Rio, no Grande Rio, é Ondas da região dos Lagos. Eu chego, a bola rola, o Mirassol à minha direita, o Flamengo à minha esquerda. Vai autorizar o Anderson Daronco, a bola vai rolar aqui no Maracanã. Obrigado pela gigantesca audiência, espalhe o link pra geral, cola comigo, vambora juntos. Uma quarta-feira repleta de emoções da maior audiência do Brasil. É o meu timaço, o timaço do Explosão em todos os cantos do país. Três estádios ao vivo hoje, aqui rolou a bola. Bora pro jogo e é nessa que eu vou sair da frente do Mirassol. Dominando pela meia o time do Mirassol. Trabalhando aqui na linha do meio do campo, já errou. Perdeu, vem Carrascal tomando pelo Mengão. Girou, botou no gramado, dominou, virou bola até onde está Léo Ortiz. Da linha de zaga do Mengão, ele manobra. Conduz pela meia, virou para Léo Pereira. Léo Pereira se manda, vai embora. Tentou tramar pelo time do Mengão. Já faz o girinho ali pela meia, inverteu. Para Varela pela direita, tentou a soltadinha para Carrascal, bateu na marcação. Toma o time do Mirassol, ganhou por aqui Denilson. Tentou a construção, bateu a bola no Carrascal. Se perdeu. Deu na linha de lado, a bola vai pro Mirassol bater o arremesso de mão. Excelente público aqui no Maracanã. Tem poucas cadeiras vazias no Maraca. Jogo atrasado na quarta rodada do Campeonato Brasileiro. Pela Litoral News no YouTube, a Litoral News conta com você, 1.629.000 inscritos. A nova marca para onde você nos trouxe. Muito obrigado, eu conto com você. Tá ligado? Não tá inscrito ainda? Deixa aí a tua inscrição, é de graça e você ajuda demais o nosso trabalho. Para se inscrever é só clicar no botãozinho, inscrever-se aqui embaixo da tela. Muito obrigado. Também toda a Manchete no Rio, no Grande Rio, na Ondas, na região dos Lagos, na Nova Friburgo, na região serrana. Todo mundo colado no Mengão, colado no Explosão. Tem manual pro Mirassol lá do outro lado. Igor Formiga preparado. Vai bater pelo time do Mirassol, galera. Iniciozinho do jogo, comecinho do jogo. Lançamento buscou Fernandinho. Dominou, manobra, devolve a bola para Igor Formiga. É travada, a bola escapou, ele insistiu. Igor Formiga tentou, deu duro a Ayrton Lucas, ganhou na corrida, parou a bola, prendeu bem o Ayrton Lucas, girou, virou pelo time do Mengão, sai jogando pela canhota até Léo Pereira para Jorginho, Jorginho com Léo Ortiz, com calma, dentária defensiva, inverteu para Varela, a bola é comprida, ainda assim o Varela se esforçou para evitar a saída, manobrou, virou para Jorge Carrascal, dominando pelo Mengão na linha média do gramado, fez o girinho, trabalhou, devolveu até Eric Pulgar de contratinho renovado. Eric Pulgar é do Mengão, galera, com devolução na canhota para Léo Pereira, inverteu, bateu, soltou bola para Ayrton Lucas, dominando lá pelo time
4: time do Mengão tenta trabalhar com o Léo Pereira, vira pro Léo Ortiz, caminha aqui pela faixa direita do gramado, 0-0 o comecinho do jogo, lançamento é pelo alto, buscava Pedro, foi bloqueado, ainda assim bateu na bola, ela vai sobrar para Carrascal na direita, deu duro, bloqueou ali o William Machado, tomando pelo Mirassol, lançou carimba no Varela, e a bola vai se perder na linha de lado, arremesso manual pro time do Mirassol, bater, o melhor café colonial do Brasil, virou ponto turístico de Cabo Frio, no Nova Onda Hotel, uma delícia, o café colonial do Nova Onda, todo dia até 10 da 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bola, tentou chutar ali da linha do meio do campo, ela foi longe do gol do Walter, mas perdendo na linha de fundo, tiro de meta pro Mirassol. Como eu falei pra você, uma quarta-feira repleta de emoção, aqui na Litoral News no YouTube, na manchete dos 96,1, na Ondas 97,7, Flamengo e Mirassol comigo aqui no Maraca, depois tem Vasco e Vitória direto no Barradão, Marcelo Marinho, Gabriel Pieroni, Thiago Brandão, e ainda Santos e Palmeiras da Vila Belmiro, Pedro Schene e Vitor Labareda no YouTube da Litoral News, três decisões ao vivo do estádio, aqui do Minomengo. Flamengo pode colar no Palmeiras, pode ficar apenas um ponto atrás do Palmeiras, se ganhar do Mirassol hoje, galera, tá jogando pelo Mengão, na Mengão dominando bola ali, o Léo Ortiz voltou no Rossi, Rossi inverte, deu na canhota do Léo Pereira, maneirão, maneirão, vem o Carolino, rolando bola pelo time do Mengão, já bateu pra Jorginho, Jorginho olhou pra quem tá, inverteu pela Mengão, pra Lucas Paquetá, tentou trabalhar, perdeu, bola espirrou, voltou pro Eric, ajeita pra Paquetá, Paquetá devolve bola pra Léo Ortiz, na linha de zaga do Mengão, fez o domínio, inverte aqui na intermediária defensiva com o Eric, Eric voltou na zaga, Jorginho trabalhando, vem conduzindo pelo Mengão, Flamengo parece que hoje não acelera tanto o ritmo, né, pra tentar não cair no segundo tempo, pelo menos foi essa a detecção do Leonardo Jardim, o técnico, dizendo que o Flamengo corre muito no primeiro tempo e cai de produção no segundo, o time visivelmente vem dosando mais o ritmo, galera, você ligado comigo, aqui no Maraca, o Maurição Cardoso da Eze Áudio, ligado comigo no apoio técnico, Davi Carvalho na Ondas, o Rafinha Correia na manchete, o Patrick Alegre na Litoral News, lá vem o Mengo, olha o Varela recebendo, correu na direita, cruzou, bola pingou, passa na boca do gol, subiu tirando na zaga de cabeça, a bola vai bater na bandeirinha do escanteio e sai na linha de lado no corte do Gabriel Kinesovic, é lateral pro Mengão, galera do Flamengo, aumenta o volume, torcedor do Flamengo solta a voz, Samuel Lino bateu, Manuel, ligou pela meia, virou, bateu pra Eric, Eric dominando pelo comando com o Carrascal, devolve a bola pra Eric, se manda pelo time do Mengo, lança bem, olha o Paquetá, tentou de calcanhar pra Pedro, pode fazer, ajeitou no Samu, rodou Paquetá, emendou pra fora pela linha de fundo, na tabelinha cheia de categoria do Mengão aí dentro da área, ô Lucas!
0: Jogada que começou pelo lado esquerdo, expulsão, o Paquetá achou o Pedro, que serviu de um pivô para a chegada do Samuel Lino da esquerda para dentro, ele dá um passe para o Carrascal finalizar ali na entrada da pequena área, meio caído, atrapalhado, não conseguiu completar muito bem a jogada, ela saiu pela linha de fundo pelo lado direito, apenas tiro de meta para o goleiro Walter.
4: Foi a primeira chegada do Mengão, galera, primeira chegada do Mengão, queridão, aqui no Maraca, placar do jogo de 0-0 com 7:35 no Rio. E o tempo vai passando. Anotem, tempo do jogo do Maraca, 5 jogados, primeiro tempo, faltando 40 para acabar, e atenção para o placar do Brasileirão. Mengão, queridão, 0, Mirassol também 0. E é nessa que eu vou, tô ligado na galera aqui, o Mirassol sai pro jogo, tenta manobrar pela zaga, o William Machado virou pelo meio, Flamengo vai tentar combater, brigou pela bola, o Varela ganhou na primeira, perdeu na segunda, toma o Mirassol, bola acelerada pelo Denilson, lançou, corria Carlos Eduardo, chega primeiro aí, Ayrton Lucas, de quando no Rossi, que vai batendo e pé direito pelo alto, afastando, eu tô ligado em você, aqui na Litoral News, a número 1 do YouTube do Brasil, na Ondas, na região dos lagos, tá na Ondas, tá com tudo, na manchete no Rio, no Grande Rio, explosão virou manchete, e a Renata Marinho, a voz do chat, também tá ligada comigo, e tem os recados da galera aqui no chat, tem um galerão comigo, e aí Renatinha?
5: E aí explosão, quem tá ligadinha é o Carlos, direto de Salvador, já está ligado e confiante, hoje é 5-0 para o Mengão.
4: Valeu,
5: explosão.
4: Galera tá acreditando, obrigado a galera de Salvador, na Bahia, onde logo mais o Vasco da Gama enfrenta o Vitória, o Marcelo Marinho tá lá, direto do Barradão, para transmitir tudo para você, e você pode deixar teu recado aqui no chat, deixa deixa aí de onde é que você está me assistindo. Comenta quanto é que vai ser o jogo, a gente já registra o teu abraço. Obrigado pelo moral. Galera ligada, espalhe o link para geral. Audiência crescendo, galera se inscrevendo. Muito obrigado aí pelo moral. Para se inscrever é de graça, é só clicar no botão se inscrever-se aqui embaixo e tamo junto. Olha o Mengão aí, saiu pro jogo lá no Bruno, lançamento, buscava Carrascal, vem primeiro a zaga bloqueando o goleiro Walter, vai sair do gol para fazer a defesa, ali pela representação do Mirassol, 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Tentava o Mirassol, Reinaldo pela canhota, levantou, Rossi tá lá para defender, pegando tranquilo pelo time do Mengão, já sai jogando, galera queria agilidade, Rossi virou para Varela, Varela toca com o Eric, Flamengo é muito menos intenso no jogo, hein? Vem o Eric, acelerou para Samuel Lino, bola é comprida, vai se perder na linha de fundo, é tiro de meta pro time do Mirassol bater, galera. 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Engeluz Home Center, sinta o clima do Maracanã, torcedor tenta soltar a voz, 0-0 no comecinho, Walter bateu pelo Mirassol no comando, sobe respondendo o Eric pelo Mengo, ganhou, bateu até onde está colocado o Léo Ortiz na linha de zaga do Mengão, vem trabalhando o mais querido do Brasil, galera, 0-0 no marcador, obrigado pelo moral, tem um galerão ligado comigo, tamo junto, aqui na Litoral News, aqui na Manchete, aqui na Ondas, aqui na Nova Friburgo, todo mundo colado, no YouTube da Litoral News, um galerão colado no jogo do Mengão, quando vem voltando o time do Mengo, com bola lá pela canhota, aí movimentar a equipe rubro-negra com Ayrton Lucas, preparado para fazer a batida, solta redondinha pelo time do Mengo, vai bater pela meia, procura o passe, tentou girar, girou, virou, deu até Léo Ortiz, dominou de novo pelo time do Mengo, caminha pela meia, virando bola pro Eric Pulgar, aqui na faixa direita da intermediária, chama Léo Ortiz inverteu para Léo Pereira, tava coçado, recua no Agostinho Rossi, que vai sair jogando de novo pela representação do Mengão com você. 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E olha o Mengão aí, galera, 0-0 no Maraca, obrigado pela carona que você tá me dando, na Litoral News, na Manchete, na Ondas, correu Pulgar, Pulgar trabalhou, deu bola pra Carrasco, a volta no meio, tentou avançar, o Jorginho foi derrubado, é falta ali pela meia direita, falta no Jorginho, Daronco parou e marcou. 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Tempo passando no Brasileirão. Anotem, 10 jogados, 35 para acabar o primeiro tempo do Maraca e o placar do Campeonato Brasileiro. Mengão queridão 0, Mirassol também 0. Olha o Mengão aí, lá vem Samuel Lino, virou para Pedro, voltou no Samuel, dominou, driblou o primeiro, encarou o segundo, soltou no Pedro, voltou no Samuel, foi desarmado, perdeu, voltou no Jorginho, emendou para fora! Pro gol da galera, queimada sensacional do Jorginho, o Lucas!
0: Tirou todo o ar no peito do torcedor, explosão ali pelo lado esquerdo, uma boa tabelinha entre o Pedro e o próprio Samuel Lino para a finalização do Jorginho de fora na área, na intermediária ofensiva, a bola sai pela linha de fundo, apenas tiro de meta.
4: Olha aí, logo mais, tem bola rolando no Barradão, Copa do Brasil, Vitória e Vasco, Marcelo Marinho vai dar o recado, tem Vila Belmiro, Santos e Palmeiras, Pedro Schene, e amanhã tem o Grenal com o Sidão Marinho, fique ligado, aqui o Mengão tomou bola, Jorginho ganhou, soltou no Paquetá, devolveu no Samuel, vai apontar, tirar, carimba na zaga, e a bola vai se perdendo em escanteio, Flamengo tá mais cadenciado, Sidão, mas tá em cima, tá intenso, sem aquela loucura toda que desgasta o time, segundo o técnico, hein, Sidão?
1: É, a verdade é que é um Flamengo que tá tentando competir da mesma maneira o jogo inteiro. Normalmente tava se dedicando muito no início do compromisso, acabava voltando para a segunda etapa mais cansado. Então o técnico Leonardo Jardim tenta compensar isso, reduz um pouquinho o ritmo do Flamengo, mas mesmo assim, com intensidade menor, o Flamengo continua atacando, o Flamengo continua criando.
4: Olha o escanteio pro Mengão, bola batida, Carrascal levantou, pintou no segundo pau, tentou emendar, Paquetá, bola saiu, o último toque foi do Mirassol, escanteio. O Paquetá ganhou essa no grito, né? O bandeirinha aqui demorou a marcar, o Paquetá é nossa. Ele deu pro Flamengo e a bola do Mengão na direita, galera. 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Aí bater Samuel Lino, preparado aos 12 minutos pelo Mengão, deixou para Jorge Carrascal, ele quem cobra, Carrascal autorizado, levantou, bateu, tirou a zaga, troca do Mengo, pegou a sobra aqui atrás, dominando pelo Mengão, Ayrton Lucas, vai virar pela canhota, até o Samuel Lino, domina o Samu em grande fase, Samuel Lino manobrou, girou, foi na linha de fundo, cruzou, bola pingou, olha lá, vai tentar, Léo Pereira, passou da bola, e a zaga vem cortando pelo Mirassol, aliviando contra a golpe do time de São Paulo, recorre no comando ali, é o Fernandinho, dentro da canhota, Denilson, Denilson aparou, girou, virou, botou no gramado, ilude o primeiro, caminha bem pela meia, domina o Mirassol, bola perigosa em direção à área, Carlos Eduardo vai queimar, girou, driblou um, driblou dois, sobrou no Denilson, voltou no Carlos Eduardo, tá dentro da área, é perigoso, Flamengo já tá rearmado, Carlos Eduardo levou aqui na ponta esquerda, no carrinho, meio cortando, acabando com a festa, o Paquetá, botando bola pela linha de lado, tem que ficar ligado nesse contragolpe no Mirassol aí, Sidão.
1: É a arma que o Mirassol tenta explorar hoje aqui no Maracanã. Essa bola no contra-ataque, dessa vez pelo setor esquerdo, Carlos Eduardo fez a tentativa, vem o Maião.
4: Olha o lançamento, buscava jogo na área, André Luiz tentou, tirou a zaga. Corta pelo Mengão, Léo Ortiz aliviando a bola, volta pelo meio até onde está Pulga. Pulga lançou um bolão para o Samuel, de mano, um contra um, Samuel na intermediária pela canhota, arrancou, já está no bico da área, girou pelo meio, vai soltar no Pedro e agora rolou, vai fazer Carrascal, bateu, faturou!

0: Brasil! É do Mengão! É do Mengão! Jorge Carrascal, sensacional! Num contragolpe monumental, com lançamento pro Samuel Lino. Ele correu de mano, rolou pelo meio pro Pedro, que abriu no Carrascal, ele limpou e mandou o sapato! Jorge Carrascal, de pé direito, o primeiro do Mengão! E no Rio não tem outro igual, Mengão é raça, amor e paixão. Carrascal, Carrascal, camisa número 15, explode essa galera do Maracanã. Jorge Carrascal aos 14. 14 minutos do primeiro tempo no Maracanã. Jorge Carrascal, número 15, abre o placar agora. Mengão 1, Mirassol 0. Um contragolpe sensacional, hein, Lucas?
1: Uma aula de contra-ataque, explosão. Ali, centralizado na intermediária defensiva, uma chicotada do Bulgar, achando o Samuel Lino pelo lado esquerdo de ataque. O camisa de número 16 foi conduzindo, empurrando a defesa do Mirassol para trás, até a chegada do Pedro na meia-lua. O Lino toca para o Pedro, espera a chegada do Carrascal, atrai a marcação e passa para o colombiano pelo lado direito, sozinho para ficar cara a cara com o Walter. Ele finaliza com o pé direito para o fundo do gol, para abrir o placar no estádio do Maracanã, e já fica bem pertinho ali do Palmeiras.
0: Um pontinho, separando o Flamengo do Palmeiras nesse momento da tabela, galera. 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Faculdade Unilagos, olha a Renata Marinho, a voz do chat daqui a pouquinho, porque o Mengão já volta, domina a bola pelo meio, arranca o time do Mengo. Pedro veio buscar jogo, virando pelo Mengão, dominou aqui pela meia, lançou, olha lá, Paquetá na área, vai girar, girou, foi travado. E cortando Kinesovic, botou bola para escanteio. E a galera, Renata Marinho.
2: E aí, explosão, tem participação de Pedreiras do Maranhão. A Moura tá participando e torcendo pelo Mengão.
0: Valeu, hein, Pedreiras do Maranhão. Galera também tá ligada no explosão. No Rio, no Grande Rio, na região dos Lagos, na região Serrana, na Ondas, na Manchete, na Nova Friburgo. E aqui na número 1 do Brasil. Bola batida, Ayrton Lucas levanta, sobra na área, tentou emendar na primeira, o Léo Ortiz, a zaga cortou, o troco vai ser do Flamengo, Varela corre atrás da bola aqui atrás, 1-0 Mengão, Flamengo cola no Palmeiras, 52-51, um pontinho só de diferença entre o líder e o vice-líder, galera, agora o Flamengo chegou. Deixou chegar, já era, bicho. Vem manobrando Varela, Varela pelo Mengo. Trabalha, passou pela bola, fez o giro pelo Mengão. Flamengo joga domingo em Belém do Pará. Eu vou lá no Mangueirão, depois da quinta-feira que vem estaremos lá no alto do morro. Na altitude em que veio o Sidão, a Renata, ao lado do Mengão em Quito contra o Del Valle. Diga.
1: Detalhe, Pedro, chega a sua 9ª assistência na temporada. Já é o ano que ele fez mais assistências. Não tem mais nenhum ano que ele fez mais que esse ano. São 9 assistências na temporada. E
0: ainda tem muito ano pela frente, né? Estamos só começando setembro. Lá vem o Mengo, lançamento é pelo alto, buscou a corrida, que era na canhota do Carrascal, saiu o primeiro goleiro, o Walter vai lá para defender pelo time do Mirassol. 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Vai lá conferir. Aqui 1-0 Mengão, vai bater Lucas Paquetá, roda a bola pelo Mengo, girou, soltou, deu bola para Pulgar, Pulgar voltou até Paquetá, Paquetá pelo meio com Léo Pereira, Léo Pereira dominando, tentou trabalhar pela representação rubro-negro, 1-0 Flamengo, gol do Carrascal com assistência do Pedro. Lá vem Léo Ortiz, tentou a esticada pelo meio, deu bola para Carrascal, Carrascal conduziu, devolveu no Eric, Eric soltando, virou, manobrou, soltou bola pro Léo Ortiz, vai tentar levantamento, lança bem na canhotinha, olha lá, matada bonita, vem subindo pelo Mengão, na canhota girando o Samuel Lino, adiantou, rasgou, lançou, procurou, Varela na direita, domina bem, chegou, quebrou na área, olha lá, Paquetá, Paquetá trabalhou, rolou no Samuel, tentou, a zaga cortou, bola vai sobrar, tiro, Mirassol, vem o Denilson aliviando pelo time amarelo do interior de São Paulo, Roque dominando o Denilson pela canhota, rompeu aqui pela meia, Varela no carrinho, na bola deu duro, cortou, girou, ganhou pelo Mengão, sai jogando com Paquetá, devolve pra ele, que pulgar, clareou, joga bem o Flamengo, Flamengo dosando o ritmo, Flamengo menos veloz, menos intenso, mas sempre dominando o jogo, vem Eric, dominou pelo time do Mengo, conduziu, Marobro, recolheu, virou, bateu, deu bola pra Jorginho, avança com Carrascal, descola o passe na meia, tentou Paquetá, escorregou, perdeu, veio a zaga do Mirassol, aliviando de qualquer maneira, galera, churrasquinho, rodízio de carnes mais completo da 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é bom demais, 20 minutos, lá vem o Mengo manobrando 1-0 pro Mengão, gol do Carrascal aos 14 com assistência do Pedro, domina a bola, recolhe Jorginho, Jorginho pelo Mengão, virou, bateu, soltou até Varela, Varela arranca pela direita, você tá colado numa explosão, obrigado pelo moral, conto com a tua inscrição aqui no canal, tem um galerão comigo, espalhe o link pra geral, audiência crescendo, audiência subindo, lá vem voltando, trabalhando Léo Pereira dominou pelo time do Mengo, inverteu, bateu, Jorginho tenta aqui pela meia direita, trabalha a bola, roda pelo time do Mengo, tentou pro Varela, avança pela meia, dominou, tem três nele, caiu Varela, falta nele, foi beliscado ali o Guilherme Varela, é bola pra representação do Flamengo, movimenta rápido a bola, Léo Ortiz soltou pra Carrascal, fez o domínio pelo Mengão, vem rompendo pela meia, autor do gol do Mengão, tentou passar, passou mal, perdeu, toma a bola Carlos Eduardo, sai jogando com Denilson, inverteu pela canhota pra Reinaldo, rei dominou, aí caminhar, vai tranquilizar, recuando até a linha de zaga, 7:51 no Rio, tempo passando no Maracanã. Etapa inicial 21 jogados, 24 para acabar, e o placar da rede de postos Solgás, há mais de 25 anos completando o seu tanque, abasteça na rede de postos Solgás em Cabo Frio e Rio das Ostras. Mengão, o gol do Carrascal, Mirassol 0. 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Olha o Mengão, lá vem Samuel Lino manobrando pela meia, tá jogando demais o Samu, dominou, driblou primeiro, soltou pela meia, Paquetá conduziu, voltou no Samuel Lino de prima, dá pra Pedro, Pedro manobrou, saiu da área, vem na intermediária, chama jogo pra Eric, abriu bem, lá vem Varela, Varela trabalhou, dominou em direção à grande área, pode pintar o segundo do Mengão, deu no Samuel, pela direita, no círculo da área, soltou no Paquetá, voltou no Samuel, recua de cabeça o Reinaldo e chama o goleiro Walter. Mas o que o Samuel Lino tá jogando é uma barbaridade, hein, Lucas?
1: Exatamente, ali na entrada da área, pelo lado direito, explosão, 1-2 entre o Lino e o Paquetá, o camisa número 20 devolveu para o Lino, que quase teve a finalização, mas afastou a defesa do Mirassol em direção às mãos do goleiro Walter.
0: Ele tá jogando demais, hein, Sidão? Vai pintar na lista do Ancelotti, que sai na quarta-feira que vem, o Samuel, hein, Sidão?
3: Ah, se a gente for pegar quem tá jogando, explosão, o Ancelotti tem que levar Royal, Léo Pereira, Léo Ortiz, Ayrton Lucas.
1: E a temporada europeia mal começou.
3: Exatamente, vai ter que levar. Até quem não é brasileiro, ele vai ter que levar, explosão, porque o Flamengo joga muito. Mas agora, a verdade é que o Lino, ele tem se destacado. Pra mim, é o jogador que mais cresceu de produção com o Jardim. É, se a gente faz uma comparação da diferença no trabalho do Felipe Luiz com o Jardim, eu acho que quem mais evoluiu, primeiro o Samuel Lino, depois o Pedro, são os dois jogadores que mais evoluíram. É a única crítica que eu tenho ao Felipe, muitas vezes ele falava, não, eu vejo o Lino sem a bola. O Lino não pode ser sem a bola, o Lino tem que ser com a bola. É um jogador de muito talento, explosão.
0: Olha o Mengão aí, lá vem Jorginho, lançou pra Pedro, Pedro fora da área, manobrou, dominou pelo Mengão, trabalha Pedro, vem na construção, 1-0 Flamengo, gol, marcado pelo Carrascal com o passe do Pedro.

0: Gerson, já solta no meio para Carlos Eduardo, quebrou pela meia novamente, vem Casonati, Casonati avançando, fez o domínio pelo Mirassol, cruzamento mascado, Eric vem tomando, olha o contragolpe do Mengão, pode encaixar ali o Carrascal, pela meia balançou, rodou, girou, deu no Paquetá, Flamengo trabalha, Lucas Paquetá pelo meio, manobrou, girou de novo, preferiu voltar na zaga, o Léo Ortiz recomeça, oi!
1: Detalhe, explosão, Jardim coloca Everton Araújo e Saúl Níguez no aquecimento, atrás do gol ali do goleiro Walter no setor sul do Maracanã. Vamos ficar de olho no Eric Pulgar, de olho também no Jorginho. Não é normal o Jardim colocar os jogadores, né, para aquecer durante o primeiro tempo. Tem Everton Araújo e também Saúl no aquecimento.
0: Tô de olho aqui, tanto no Eric quanto no Jorginho. Vem Varela, manobrou, tentou soltar Pedro de prima, lançou, bola espirrou, voltou pra Pulgar, abriu pra Ayrton Lucas, livrinho pela canhota, penetra, pode pintar o segundo, tentou driblar, deu no Samuel, na área, cruzou, Pedro de bicicleta, bateu na zaga e o Walter defendeu. O Pedro tentou a bicicleta porque a bola estava passando e quase deu certo, hein, Lucas?
2: Exatamente, explosão ali pelo lado direito, dentro da área, cruzamento do Samuel Lino para a tentativa de bicicleta do Pedro, acabou deixando a bola passar, desviou a zaga do Mirassol em direção às mãos do goleiro Walter, segue Flamengo 1, Mirassol 0.
0: Galera ligada numa explosão e a Renata Marinho, a voz do chat vai dar moral para quem me dá moral, oi, Renatinha.
3: E aí, explosão direto de Poços de Caldas, o Moreira tá ligado, já cravou 2-0 para o Mengão.
0: Minas Gerais, Poços de Caldas Grande, Moreira, ligado comigo, conta aí com a tua inscrição no canal, meu irmão, já somos mais de 1.629.000 inscritos e eu conto com você, a inscrição é de graça, é 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Oi, chamou, falou.
2: Detalhe, explosão, são mais de 3 meses sem entrar dentro de campo numa partida oficial, o último jogo do Saúl Níguez com a camisa do Flamengo em um jogo oficial foi contra o Coritiba aqui no Maracanã, na vitória por 3-0 no dia 30 de maio.
0: Faz tempo, detalhe do Lucas Moma em nome da Uma Labs, laboratório referência na região dos lagos, alta qualidade, o melhor preço, venha fazer seus exames da Uma Labs, 2647-3093, Uma Labs, o seu laboratório na região. Quando volta Samuel Lino, dominando pelo Mengão, manobrou 26 minutos aqui no Maracanã, 1-0 Mengão, galera, devolução pro Pulgar, soltou no Léo Ortiz, chama jogo para Léo Pereira lá pela canhota, vai reorganizando as ações do Mengão. Flamengo vencendo por 1-0, colando no Palmeiras domingo, Flamengo e Remo lá em Belém do Pará. Eu vou lá no Mangueirão para transmitir ao vivo do estádio. E na quinta-feira que vem, lá na altitude de Quito, vamos transmitir Flamengo e Del Valle direto do Atahualpa para você, sempre ao lado do Mengão, onde o Mengão estiver. Quando volta Pulgar, lançou para Paquetá, girou, rolou no Pedro, Pedro girou, perdeu o equilíbrio, perdeu a bola. Quando tentava o girinho, mas a zaga com a aterrado, troca do Carrascal, abriu para Varela pela direita, recebeu pelo Mengo, Flamengo em cima, olha o Varela, cruzou, fechado, Walter defendeu. A bola pegou um efeito esquisito, mas o Walter estava ligado. São 7h57 aqui no Rio. Tempo passando no Maracanã. Primeiro tempo jogado, os 27, faltando 18 para acabar a primeira etapa. 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Mengão 1, Jorge Carrascal. Mirassol 0. E é nessa que eu vou, eu tô ligado na galera com você, na maior audiência do Brasil, aqui na Litoral News, a número 1 do YouTube, com a Ondas, na região dos lagos, com a Manchete do Rio, no Grande Rio. Quero abraçar aqui meu querido amigo Rafael de França, aniversariante de ontem, o talento do rádio brasileiro, nosso coordenador na Manchete. Parabéns, Rafa, Deus ilumine tua vida, teu caminho, feliz aniversário. Ontem já registrei no agito, mas é sempre bom, né, te abraçar aqui com a nossa transmissão. Missão esportiva no ar. Valeu, Rafa! Lá vem o Mengão manobrando, é o Flamengo voltando, é o Flamengo do André Gasparetti, se mandando pela meia, girou, procurou Pulgar, Pulgar inverteu, bateu na canhota, tentou pra Ayrton Lucas, devolve no Pulgar, girando pelo Mengão, devolvendo bola, rodando pela meia, lá vem o Flamengo do Eduardo Silva, no panorama da Ondas, todo dia, às 16h, vem aí Saúl Níguez voltando a aparecer no Mengão.
1: Vai ser o Everton, explosão, o Everton Araújo é quem tirou o colete, já tá conversando ali com o Barros, me parece que é o Pulgar, hein? Parece que é o camisa 5 rubro-negro, não tá naquela condição perfeita pra seguir no gramado. Conversa ali agora com o Jorginho. Não tá tão bem o Eric.
0: É, tá puxando na perna direita, né? Sentiu nessa corridinha que ele deu ali pra sair?
1: Tá um pouco lento dentro do gramado, explosão. Essa
0: alguma coisa na perna direita, né? Deve ter sentido o músculo. Lá vem Pedro, deu no Samuel, invadiu.

0: partiu, manobrou, tentou driblar, bateu na zaga, que vem cortando pelo Mirassol, aliviando, contra-golpe do Mirassol, tentando o empate o time de São Paulo. Flamengo vence por 1-0, olha a bola para Carlos Eduardo, inverteu, rodou na meia, André Luiz passou pedindo, ele rodou no Casonati, abriu para Denilson, Denilson na esquerda, Fernandinho passa pedindo, caminhou Denilson, girou, vai cruzar, cruzou para Igor Formiga, ajeitou dentro da área, é perigoso pelo Mirassol, lá vem bola para André Luiz, corta Varela de cabeça, tirando pelo Mengão, já sai jogando pelo meio para Carrascal, tentou girar, foi travado, perdeu a bola, levou a melhor, Casonati cortando, lançou para André Luiz, zaga do Mengo alivio, troca do Mirassol, Mirassol insiste, tentou na meia, Denilson perdeu o tempo da bola e ela vai na linha de fundo, é só tiro de meta. Vem aí o Everton Araújo, Sidão.
1: É, e é o Eric mesmo que vai sair, ó, está se direcionando aqui em relação à placa para ser substituído dentro da equipe do Flamengo. 4-4 tá chamando o juizão, conversa também ali com o jogador do Mirassol que tá trocando as chuteiras, tem mudança no Mengão. 52 Everton Araújo, na vaga do 5, Eric Pulgar tá ali colocando, né, um caminhar mais lento. Vamos ficar de olho nesse momento da caminhada até o banco de reservas. Ele conversa com o Jardim, é, colocou a mão na perna, sentiu alguma questão ali na perna direita, explosão.
0: É, tá sentindo o Eric, é preservado, né? Semana que vem tem um jogo contra a LDU, o Eric vai pro tratamento contra o Cismei, que é LDU, o LDU é o Palmeiras, né? Pode ser aí, quem sabe, uma final, né? Flamengo e LDU, será? Será? Lá vem dominando o bolo Mengão, trabalhou, recolheu Everton Araújo, manobrou pela direita, adiantou, lançou, procurou Carrascal, 30 minutos, 1-0 Mengão, e errou Carrascal, perdeu, tava desatento, perdeu a bola, ganhou na meia, tomando o bolo Casonati, sai jogando pelo Mirassol, devolve no William Machado, pela linha de zaga do Mirassol, trabalhou com Reinaldo, rifa pelo alto, bola dominada aqui na canhotinha, tentou virar novamente o Fernandinho, dominou errado, perdeu, melhor pro Mengão, tomando o Carrascal, ganhou, acelerou pra Pedro, adiantou pra Varela, cruzou, bateu na zaga e saiu. Escanteio para a representação do Flamengo bater. 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Dominus, vai bater Carrascal pelo Mengão, galera, 1-0 Mengão, Nova Onda Hotel, o mais moderno, mais aconchegante da Praia do Forte, faça sua reserva, venha beber momentos únicos do Nova Onda em Cabo Frio, Carrascal autorizado, correu, bateu bola, pingou, olha o Pedro tentando, a zaga corta, o troca do Mengão, Ayrton Lucas era o homem da sobra, ajeitou, inverteu, deu bola para Samuel Lino, mata na barriga, bota no gramado, vai cruzar, cruzou, vem ela, olha o Pedro, botou para fora. Tentou dentro da área, o Léo Ortiz também se antecipava por ali. E a bola foi para a linha de fundo. Foi o Léo Ortiz que deu o último toque para fora do gol. Para fora do gol, Lucas Mol.
2: Ali pela meia esquerda, na intermediária ofensiva. Explosão, cruzamento do Samuel Lino com a perna direita. Conseguiu achar o Léo Ortiz que se antecipava. Ganhava a frente da linha defensiva do Mirassol. Tentou a finalização com o pé canhoto. A bola subiu demais, apenas tiro de meta.
0: Olha o Flamengo, olha o Flamengo apertando a saída. O goleiro Walter tentou girar. Girou, virou, deu bola para Reinaldo. Rifa a bola pelo meio, vai brigar ali o Léo Ortiz, brigou, ganhou, juizão vai dar vantagem, o Mirassol retoma, ganha pela meia novamente o Casonati, tentou pro Kinesovic, abriu bola para Igor Formiga, tenta o passe pela meia, Denilson trabalhando, rolou, inverteu na linha de zaga, clareia a jogada ali, William Machado, já recebe bola pela representação do Mirassol, 1 pro Flamengo, 0 pro Mirassol, mais tarde tem Copa do Brasil, na manchete, na Ondas, na Litoral News, Vasco e Vitória no Barradão com Marcelo Marinho, ainda tem Santos e Palmeiras na Litoral News no YouTube com Pedro Schene, o meu 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Reinaldo bateu lateral, botou na área, tentou Carlos Eduardo, Varela corta, a bola fica no ping-pong, sobrou ali no Everton Araújo, já reboteou, bate pra frente, ninguém do Mengão por ali. Eu vou pra Renata Marinho, a voz do chat, dando moral pra quem me dá moral. Diga aí, Renatinha.
3: E aí, explosão, quem tá ligadinho é o Pedro, ele tá na Praia do Siqueira, ele tá torcendo pelo Mengão, tá em Cabo Frio.
0: Cabo Frio, nossa terra amada. Obrigado, Pedro. Na linda Praia do Siqueira, o pôr do sol mais lindo do mundo. E não há dúvidas sobre isso, né? Quem conhece, concorda comigo. Praia do Siqueiro, pôr do sol mais lindo do mundo em Cabo Frio. 33 minutos, galera. Placar do jogo de 1-0 pro Mengão. 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Com a Carapebu, com a Gruçaí, com o Portal Esporte Press Brasil. E olha o Mirassol aí, voltou Reinaldo pela canhota, tentou manobrar, girou, virou, lançou, tentou pela meia, bola rolada, olha o perigo, Fernandinho nas costas do Everton Araújo, dominou Fernandinho pela ponta esquerda, leva no fundo, Everton Araújo, bateu na bola, se recuperou, cedeu o escanteio, hein, Sidão Marinho?
1: Chegou bem por ali, explosão na primeira, ia levando a pior contra o atacante da equipe do Mirassol, Fernandinho. Ele tentou levar até a linha de fundo para fazer o levantamento buscando Carlos Eduardo, mas o camisa 52 do Flamengo se recuperou na jogada, deu um totozinho de pé direito nela, colocou para a linha de fundo, escanteio para o Mirassol. Aqui pela ponta canhota, vai se preparando o Reinaldo.
0: Lá vem bola, Reinaldo na bola, quase 35-0 Mengão. Aqui no Brasileirão, Reinaldo levantou, bola pingou, a zaga corta, não, o último toque foi de quem? Foi na zaga, não foi tiro de meta, ele tá dando que o Daronco, rapaz. Tá enrolado ali, é tiro de meta mesmo, né? Foi o ataque, subiu na tentativa do Reinaldo, subiu o André Luiz, botou bola pela linha de fundo, tiro de meta pro mais querido, 8:05 da noite aqui no Rio, e o tempo vai passando, galera. Maraca, 35 do Maraca, faltando 10 para acabar, e o placar da Macf, tá construindo, tá reformando, locação de caçambas, máquinas e ferramentas elétricas é na Macf, locação na Macf, 992213219. Tá na frente, tá de boa o Mengão, um gol do Jorge Carrascal, Mirassol 0. É nessa que eu vou, tô ligado na galera, ligado em você, aqui na Manchete 96,1, na Ondas 97,7, na Litoral News, a número 1 do YouTube do Brasil, tá todo mundo colado, o Mengão vem voltando, correu, Samuel Lino lá pela canhota, chegou primeiro a defesa, Gabriel Kinesovic, recua no goleiro Walter, que dribla o Pedro e vai sair jogando, pela representação do Mirassol, Chemichu, a creperia mais badalada de Cabo Frio, Chemichu, na orla da passagem, creperia Chemichu, 36, amanhã a Manchete e a Litoral News começam as entrevistas com os candidatos ao governo do estado do Rio e os candidatos ao Senado. Rafael de França estará conduzindo as sabatinas com os candidatos ao governo do Rio e ao Senado a partir de 10:30 da matina na Manchete e na Litoral News, eleições 2026, galera. 36 jogados, olha aí a Renata Marinho, a voz do chat, te dando moral pra quem me dá moral, hein, Renatinha?
3: E aí, explosão direto de Florianópolis, o Éder tá ligado, tá torcendo pelo Mengão.
0: Obrigado, irmão, em Floripa, ligado na gente, Floripa é outro papo, né? Floripa é um negócio, meu irmão, que cidade maravilhosa, vem voltando aqui, dominando, correndo Carlos Eduardo, deu duro lá, marcação, Léo Pereira tomou, Ayrton Lucas completa, a bola bateu no outro, voltou pra Carlos Eduardo, Flamengo falhou, Carlos Eduardo tava impedido, já parou lá, subiu a bandeira lá do outro lado, vale mais nada, no ataque do Mirassol. 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Prime Video no Brasileirão ao vivo, lá vem Mengão dominando, Samuel Lino manobrou, tentou rolar, rolou, girou, era pra Pedro, foi derrubado, queria falta, o juiz não deu, bola espirrou, voltou, Ayrton Lucas dominou, recuperou pelo Mengão, manobra, vira pra Everton Araújo, abriu um bolão, Jorge Carrascal correu, lançou pra Pedro de mano, tentou driblar, zaga corta, tira o William Machado. O Pedro definitivamente não tá bem nesse arranque mano a mano. Tem feito muita assistência, mas na hora de completar não tá levando vantagem, hein, Lucas Mol?
2: É, tem tido dificuldade pra vencer esse duelo na velocidade. Explosão recebeu um bolão do Carrascal, ficou no mano a mano contra o William Machado, acabou recebendo o desarme.
0: 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São 38 de bola rolando aqui, minha gente. Um pro Flamengo, zero pro Mirassol, com a Litoral News no YouTube, com a Ondas na região dos Lagos, a Manchete. no Rio e no Grande Rio, quando volta dominando o time do Mirassol, olha manobrando, Fernandinho tentou girar, girou, perdeu, ganhou mesmo pela meia, Pedro constrói, com Paquetá, virou até onde está colocado o Everton Araújo, rompia, foi derrubado, é falta. Quando saía para o jogo, levou a brecada. Falta marcada ali pelo Daronco. 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Parceira do Explosão. 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Um beijo, Adelício, um beijo, Anderson, um beijo, Júnior. Vem voltando pela canhota, o Mengão trabalha, roda a bola o time do Mengão, é o Flamengo do Radamés Muniz, lá na pousada Mariá, pertinho da praia do Forte, alô, Radar. Lá vem voltando o Samuel Lino, lançou, rompeu, virou, Pedro correu na canhota, invadiu a grande área, pode fintar o segundo, devolveu para Samuel Lino na risca da área, penteou, ajeitou, bateu, sobrou, Varela emendou, pegou, Walter! Pegou Walter, aos pés do Varela, que errou na hora da conclusão. Ô, Lucas!
2: Cara a cara com o goleiro, era pra fazer o segundo do Mengão na reta final do primeiro tempo. Explosão jogada pela ponta esquerda, finalização do Samuel Lino, que desviou na zaga, acabou sobrando para o Varela. Ele acabou finalizando em cima do goleiro Walter, mantém o placar apenas de 1-0.
0: É, não dá pra perder um gol desse, Sidão Marinho, não dá pra perder um gol desse, Sidão Marinho.
1: Tava cara a cara, explosão mano a mano. É um gol que um jogador do Flamengo não pode perder. Agora o Jardim fala ali com o Varela, né, tentando entender o que o Varela quis buscar no lance. Ele tentou uma bola por debaixo do Walter, mas chegou muito bem o goleiro do Mirassol e encobriu essa questão da bola que passaria por baixo do corpo. Ou era pra meter a sapatada, a bomba, ou era a cavada. Um dia essa de um totozinho pra frente. Totozinho pra frente você facilita pro goleiro adversário. Sim, não dá. Agora, tem um detalhe dentro do jogo. Walter caiu pedindo atendimento. Aldaronco para o jogo. O Walter levanta, tem que ser atendido. E aí, meu amigo, caiu, parou o jogo, parou, tem que entrar a equipe médica. E agora o Mirassol vai ter que indicar o jogador pra ficar com um homem a menos no gramado durante um minuto. Um jogador do Mirassol pra ficar de fora do gramado durante um minuto. Quem sabe a chance pro Flamengo fazer o segundo dentro do jogo.
0: É, são as novas determinações, né? Deixa eu abraçar aqui meu parceiro Paulo Miranda. Tá ligado comigo, obrigado pelo recado. Tá ligado na gente, na Litoral News, na Manchete, na Ondas. Tá com a esposa e tá com os filhos George, Paulinha e Paulinho. Grande Paulo Miranda, um abraço, irmão. Obrigado aí pelo moral. 41 minutos, o Walter tá caído. Daqui a pouco o Mirassol vai ter que escolher um jogador para sair durante um minuto do jogo.
1: Explosão.
0: São 8:11, 8:11 aqui no Rio. 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Confirmou para você que a bola tá rolando, o tempo vai passando. 41 no meu digital. 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Rubro Negro de coração tá feliz. Mengão 1, Carrascal número 15. Mirassol 0. É nessa que eu vou. Tô ligado na galera, ligado em você, pela Ondas, pela Manchete, pela Litoral News. O André Luiz, né? Foi escolhido pra ficar um minuto fora, né, Lucas?
2: Exatamente, o André Luiz, um minutinho no lado de fora, explosão.
0: É, novidade na regra. O goleiro foi atendido um minuto com o jogador a menos. Lá vem Carrasco manobrando, girou, recolheu, voltou pra Varela. O Flamengo tem um homem a mais por mais 40 segundos. Domina a bola, Jorginho. Jorginho chamou Carrasco, preparou, cruzou, olha a cabeçada!

0: mais querido do Brasil. É do Mengão, Lucas Paquetá. Lucas Paquetá. Cruzamento do Varelo. O Flamengo se aproveitou da superioridade numérica. Quando o Mirassol teve que tirar um jogador pelo atendimento ao goleiro Walter, Lucas Paquetá recebeu o cruzamento do Carrascal. Foi do Carrascal. Assistência do Carrascal. A cabeçada do Paquetá no cantinho do goleiro Walter. Explode Mengão. Explode Mengão. E no Rio não tem outro igual. Mengão é raça, amor e paixão. Lucas Paquetá, camisa número 20 de cabeça, aos 43. 43 no primeiro tempo, segundo do mais querido. Alô, Palmeiras, o Mengão colou. Palmeiras já deu o Flamengo no retrovisor. Mengão vai pegar o vácuo pra passar. Mengão, queridão, amplia. Agora Lucas Paquetá, número 20. Mengão 2, Mirassol 0. Outro do Mengão, Paquetá de cabeça, detalheceu Lucas Mon.
1: O Mirassol com um jogador a menos, explosão. O Flamengo foi rodando a bola, trocando passes com uma equipe que estava recuada por ter o seu atacante do lado de fora do gramado. Ali pelo lado direito, uma ótima troca de passe envolvendo o Everton Araújo, Varela e o Carrascal. O colombiano realiza o cruzamento com a perna direita, achando o Paquetá, penetrando dentro da área, fazendo uma espécie de pecinho para cravar ali no canto inferior esquerdo do goleiro Walter. Amplia o placar no estádio Maracanã para festejar toda a nação rubro-negra. Flamengo 2, Mirassol 0.
0: É um efeito dessa regra nova, né? Aproveitou a ausência do jogador e ampliou o placar, Sidão.
2: E o detalhe, o detetive Cuca tá lá na Vila Belmiro. Acabou de mandar aqui a informação, explosão. Abel Ferreira mandou os jogadores do Palmeiras desligarem a Litoral News, ligarem a TV do vestiário. Tava todo mundo de olho no resultado do Mengão. Só que aí todo mundo começou a tremer, explosão. Que o Mengão tá chegando. Jogadores do Palmeiras estão nervosos. E o Abel Ferreira com medo de perder hoje na Copa do Brasil. Sabe que já vai perder no Campeonato Brasileiro na Libertadores. Mandou todos os aparelhos serem desligados, explosão.
0: É, tá tocando o terror lá. O detetive Cuca. Aliás, um abraço ao querido vereador professor Eliseu Gabriel. Segunda-feira na Câmara de São Paulo. Uma homenagem linda que eu recebi, que a Manchete e que a Litoral News receberam. Homenagem maravilhosa. Uma noite de gala, né? Na homenagem aos jornalistas esportivos na Câmara dos Vereadores de São Paulo. Parabéns, professor Eliseu Gabriel, obrigado pelo carinho conosco aqui da Litoral News, da Manchete, com explosão. Obrigado, Cuca! Parabéns aí a toda a equipe do professor Eliseu Gabriel pela festa lindíssima. Eu estive lá em São Paulo valorizando, reconhecendo essa festa, né? Não podia de jeito nenhum ficar de fora dessa noite memorável. Obrigado, vereador, obrigado, Cuca! 45 e meio. Quanto, Lucas?
1: Mais 4, explosão. Até o 49
0: até
1: minutos.
0: Até 49 o jogo no primeiro tempo. Flamengo 2-0. 2-0 pro Mengão com a LM, o seu distribuidor de vinhos e destilados. 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Vem voltando, dominando o Igor Formiga pelo Mirassol. 2-0 Flamengo. Igor Formiga cruzou mal. Bola bateu em alguém? Bateu. Escanteio lá pro Mirassol bater na direita. 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Abraça o Dr. Lucas Monferrari. Tá feliz da vida com o galão da massa, hein, Dr. Lucas? Vai bater aqui, Reinaldo. Torcedor do Flamengo em êxtase. Enlouquece a galera do Mengão. Reinaldo preparou, bateu, escanteio, bola pingou. Passa na boca do gol, vai sair do outro lado. Na linha de fundo é tiro de meta. Olha a Renata Marinho, a voz do chat, dando moral pra quem me dá moral. Oi, Renatinha.
3: E aí, explosão direto de Sergipe. O Júlio tá ligado, tá torcendo pelo Mengão.
0: Grande Júlio em Sergipe, ligado comigo. Nossa diretora-geral Renata Marinho esteve lá ao nosso lado com a Larissa, com o Patrick, com o Paulo Arnaldo, com o Vitor, com o Ângelo, com o Cuca, né? Na noite linda de homenagens lá em São Paulo. Sidão e Marcelo dessa vez não puderam estar, estavam trabalhando, mas certamente o coração deles também estava lá. Agradecido o coração por essa homenagem tão linda que a nossa equipe recebeu na Câmara dos Vereadores de São Paulo na última segunda-feira. Muito obrigado, galera. Vem voltando aqui, dominando o bola, o Mengão saiu jogando. Piracanhota manobrou, virou, soltando o jogo lá. O Ayrton Lucas acelera, procura o passe para Samuel Lino, foi desarmado, perdeu. Ganhou a representação do Mirassol, 2-0 Flamengo. Lá vem Carlos Eduardo, foi travado na bola. Na boa, Ayrton Lucas tomou. Léo Pereira tentou a condução pelo comando, acaba travado na saída. É falta em cima dele. Parou a arbitragem, marcou meu parceiro Vanderlânio em Barueri. Tá ligado no explosão. Obrigado pelo pelo Moral Vanderlane, o Alex, meu compadre, também tá ligado na gente, galera ligada no Explosão, obrigado aí pelo Moral, meu querido irmão Jonathan Henrique, também tá ligado, triste, né, com o Cruzeiro que perdeu ontem. Aqui o Mengão escapa, olha o Samuel Lino, recebeu nas costas da zaga, penetrou, girou, tá na área, fez o break, trabalhou com o Paquetá, emendou, bateu na zaga, e o Mirassol salva, tirando tudo com o Casonati, cedendo escanteio, Lucas.
1: É um grande primeiro tempo do Mengão, explosão, contra-golpe ali pelo lado esquerdo, Samuel Lino, ele breca, toca pra trás em direção ao Lucas Paquetá, chega chapando com a perna canhota, desvia a zaga do Mirassol, é mais um escanteio para o Mengão pelo lado esquerdo do gramado.
0: Vai bater o Mengo, preparado pra cobrança, Samuel Lino, rodou, tocou no Ayrton Lucas, ajeitou, quebrou no meio, Everton Araújo, balança, prefere devolver, 48,5, vai acabar o primeiro tempo, já já, olha a virada de bola pra Paquetá, 2-0, Mengão, cruzamento, e agora pro Samuel, zaga cortou errado, voltou Léo Pereira, emendou, foi prensado pela zaga. Juizão vai dar só tiro de meta, hein, Lucas Mon?
1: Exatamente, explosão no cruzamento pelo lado direito do Paquetá, buscando o Léo Pereira, que o Samuel Lino que invadia a área, no desvio da zaga do Mirassol, o Léo Pereira tentava o chute com a perna canhota, teve o desvio, mas é só apenas tiro de meta.
0: Terminou o primeiro tempo! Galera do Flamengo enlouquece, porque o Mengão colou no Verdão! Tá na frente o Mengão 2, Carrascal e Paquetá! Mirassol 0! Microfone esportivo da Litoral News, a número 1 do Brasil, da Manchete, 96,1 da Onda, 97,7 do Clima, Lucas Mol, Sidão Marinho, diga lá, Sidão.
2: É isso, explosão, intervalo de jogo aqui no estádio do Maracanã, enquanto isso, 2 para o Flamengo, 0 para a equipe do Mirassol, o Mengão Malvadão avançando, o Mengão Malvadão chegando, e o Palmeiras está tremendo, porque vê o cenário do ano passado ser repetido neste ano, quando na reta final do Brasileirão, o Palmeiras afrouxou, o Mengão fortaleceu, e o Malvadão levantou naquela ocasião seu N a campeonato, agora o Flamengo que é o Deca do Campeonato Brasileiro. Jogo atrasado, quarta rodada é o compromisso que vale este jogo de hoje aqui no estádio do Maracanã. E a verdade é que a atuação do Flamengo foi muito qualificada. Talvez sem aquela mesma intensidade que o Flamengo estava colocando nas últimas partidas para dosar o ritmo para os 90 minutos. E o Flamengo criou, pressionou, martelou, foi para cima, conseguiu um gol marcado dentro do primeiro momento no compromisso de hoje aqui no estádio do Maracanã. Na boa composição de Jorge Carrascal, na bola que sobrou pela direita, colocou no fundo do gol. E depois Lucas Paquetá colocou também o segundo na conta para a equipe do Flamengo. Vamos ouvir o Fernandinho falar pelo lado da equipe do Mirassol. Após essa primeira etapa, Mirassol vai entrando dentro da zona do rebaixamento do Campeonato Brasileiro.
4: A gente precisa ter mais coragem, né? A gente sabe que o jogo aqui contra eles é difícil, é uma equipe bem qualificada, né? Mas é a gente tentar se concentrar mais na marcação ali, poder sair um pouco mais, para que a gente possa, no segundo tempo, ter um pouco mais de vantagem, ficar um pouco mais com a bola.
2: Tá, então, a fala do Fernandinho após essa primeira etapa. Vamos ouvir o Carrascal, também fala pelo lado da equipe do Flamengo.
5: É dia a dia, trabalhar, é seguir trabalhando. Sabemos a grande responsabilidade que é jogar o Flamengo. Creo que cada dia vamos melhorando, vamos tendo etapas malas, etapas buenas, pero bueno, hay que disfrutar el momento y seguir aportándole todo su potencial al equipo.
2: Tá, então, Carrascal, falando após o desafio de hoje, dentro dessa primeira etapa, já já segundo tempo em andamento. E a verdade, Lucas Mol, que o Malvadão tá bem demais na parada. O Flamengo quer demais. Em busca do Deca, o Mengão vai colando no Palmeiras, ficando apenas um ponto. A verdade é que o Palmeiras vem nem mais no retrovisor, não. Palmeiras já tá vendo aquela pressão do carro em velocidade da Ferrari rubro-negra. Tá pitando o farol, tá piscando, melhor dizendo, o farol no retrovisor do técnico Abel Ferreira, hein, Lucas?
1: Exatamente, Sidão Marinho, fim de primeiro tempo no estádio do Maracanã, o placar é de 2 para o Flamengo, 0 para o Mirassol, na rodada atrasada, quarta rodada que tá se valendo esse jogo entre Flamengo e Mirassol pelo Campeonato Brasileiro da Série A. E um grande primeiro tempo do Mengão, teve amplo domínio das ações, poucos chutes, também recebeu, na verdade, apenas um. foi nem no plural, né? Apenas um chute que o Mirassol teve a primeira etapa inteira. O Flamengo teve um gol marcado aos 14 minutos do Jorge Carrascal após o contragolpe ali do Samuel Lino pelo lado esquerdo. Assistência do Pedro. Aos 43, ainda na reta final, dessa vez o Carrascal deu passe, um cruzamento, um belo cruzamento para o Paquetá chegar finalizando de peixinho para marcar o segundo gol do Mengão. Um grande primeiro tempo, mais um do colombiano, que a gente também ouviu há pouco tempo.
2: É, o detalhe, explosão, que nesse momento o Mirassol, ele tá igualado com a equipe do Vasco da Gama. As equipes se enfrentaram recentemente em São Januário, na 20ª rodada do Campeonato Brasileiro. O jogo acabou empatado. Só que lá no primeiro turno, o Mirassol venceu, então o Vasco permanece no Z4. Porque tem a questão do confronto direto, então o Vasco permanecendo dentro da zona do rebaixamento, devido ao confronto direto, a vitória do Mirassol lá no Maião na primeira rodada e o empate em São Januário.
0: Se vier mais um gol do Flamengo,
2: o Vasco... Aí o Mirassol vai pro Z4, o Vasco sai.
0: Aí o saldo piora pro Mirassol. Valeu, Lucas, valeu, Sidão. Abraçar aqui o Jamilton Lima, tá ligado comigo em Itamaraju, na Bahia, ligado no celular, colado no Explosão. Valeu, Jamilton, aquele abraço, meu irmão, obrigado aí pelo moral. Tá todo mundo colado, 8 horas 23 minutos, daqui a pouquinho tem Vasco e Vitória, direto do Barradão em Salvador, Marcelo Marinho, Gabriel Pieroni, Thiago Brandão, ainda tem a bola rolando na Vila Belmiro, Palmeiras e Santos, Santos e Palmeiras, Pedro Schene e Vitor Labareda. Amanhã tem o Grenal para você ficar ligado na Litoral News no YouTube, com a transmissão do Sidão Marinho. Galera, domingo, Flamengo e Remo, direto lá de Belém do Pará, cola comigo, quinta-feira da outra semana, Flamengo e Del Valle, lá no Atahualpa de Quito. Eu vou lá para transmitir tudo para você na altitude, ao vivo do estádio, como sempre fazemos. 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Para comandar o intervalo campeão, tá chegando ele, uma fera do meu timaço.
2: Muito bem, explosão para você e para toda a galera que se liga com a equipe líder de audiência no futebol em todo o Brasil. Intervalo de jogo aqui no estádio do Maracanã e o Mengão tá vencendo, hein? 2 para o Flamengo, 0 para a equipe do Mirassol. O Malvadão avançando dentro do Campeonato Brasileiro, chegando a cada vez mais tempo dentro dessa colocação da liderança. Ainda não é o líder, mas vai colando. Palmeiras tem 52, o Flamengo tem 51. E o detalhe é que o Mengão está igualado em vitórias com o Palmeiras, cada um tem 15. E no caso de empate, no caso de saldo de gols, o saldo do Flamengo é melhor. 5 gols a mais na comparação com a equipe do Palmeiras. Estão dependendo, né, de um critério de diferença hoje, naquelas que podem ser as ocasiões dos próximos compromissos, o Flamengo teria um saldo melhor na comparação com a equipe do Palmeiras, mas para este momento o Palmeiras ainda soma um ponto a mais dentro do Campeonato Brasileiro. E foi o Flamengo, Lucas, que entrou de uma maneira talvez um pouquinho menos frenética dentro do gramado, talvez uma intensidade um pouco abaixo, mas a qualidade apareceu. A qualidade foi algo que o Flamengo trouxe do seu lado para este compromisso. Tem essa questão, né? Vamos ver daqui a pouco como vai ser a volta para o segundo tempo. De jogar os 90 minutos pressionando, jogar os 90 minutos indo para cima. Querendo ou não, já pode ser até o momento que o Jardim ele esteja dosando um pouquinho mais essa questão, né, de muita velocidade, que o Flamengo vai ter um jogo na altitude semana que vem, na quinta-feira, contra a equipe do Independente Del Valle no Estádio Olímpico Atahualpa. Então jogar em velocidade na altitude não é uma boa para a equipe do Flamengo, comandada pelo técnico Leonardo Jardim. Mas mesmo sem ter tido aquela atuação frenética que a gente está acostumado, a verdade é que o Flamengo ele foi um time ofensivo. A verdade é que o Flamengo teve poderio na parte de ataque. Foi um Flamengo muito bem dentro do gramado. Não é porque não foi frenético que foi mal. Não, muito pelo contrário. O Flamengo foi muito bem, e a tendência é que tenha perna, tenha físico para manter essa atuação no decorrer dos 90 minutos hoje aqui no estádio do Maracanã. Poderia estar vencendo por 3-0. Varela perdeu um gol feito, poderia já estar com 3-0 dentro do marcador, mas está vencendo por 2 e a tendência é que no segundo tempo a repetição do que aconteceu no Maião aconteça aqui no Maracanã e o Flamengo possa meter uma goleada para cima do Mirassol. Como você viu, essa primeira etapa até aqui entre a equipe do Flamengo e a equipe do Mirassol, Lucas.
1: Sidão, não vou poupar elogios desse primeiro tempo do Flamengo. Óbvio que já vem de uma ótima, excelente sequência de bons primeiros tempos. A gente tem que lembrar, contra o Cruzeiro foi assim os dois jogos lá no Mineirão e também aqui no Maracanã. E o jogo no final de semana contra o Botafogo também. Porém, acho que hoje foi o melhor primeiro tempo de todos, é óbvio. Acho que tem que ser colocado. O Mirassol é uma equipe tecnicamente essa temporada inferior que o Cruzeiro e também inferior que a equipe do Botafogo. Mas isso não deixa de ter um fato, uma avaliação, que o primeiro tempo foi muito bom, não por conta só do placar que o Flamengo construiu. Diferente do Cruzeiro e do Botafogo, que o Flamengo saiu nesses primeiros tempos vencendo também de 1-0, hoje conseguiu fazer o segundo, que é algo que atrapalha o adversário já na segunda etapa a conseguir uma reviravolta, tentar uma virada, subir o seu bloco, porque uma coisa está perdendo de um gol de diferença, e a equipe se sentir um pouco mais de liberdade para tentar pressionar e sair de trás. Com dois de diferença, já fica um pouco daquela sensação entre subir o bloco e tomar cuidado para acabar não sofrendo mais gols e aí sair do jogo sofrendo talvez uma goleada. E vejo que até foi um pouco assim o jogo no Maião, onde o Flamengo conseguiu ganhar de 5-1, por mais que tenha saído do primeiro tempo vencendo apenas com um gol de diferença. Eu acho que o que coloca o jogo de hoje, o primeiro tempo, para mim, ter sido melhor do que foi nos últimos jogos, foi o equilíbrio na dosagem. O Flamengo não precisou fazer um grande primeiro tempo precisando correr muito, precisando de uma intensidade nível de jogos de altíssimo nível que a gente vê no futebol europeu, nos jogos de seleção. Aquela intensidade de pressionar, de fazer a sua parte tática numa excelência tão alta que talvez desgaste um pouco os jogadores no segundo tempo e isso faça com que o Flamengo não tenha tantas pernas no início da segunda etapa, enquanto o adversário entra um pouco mais pressionado. E hoje o Flamengo dosou em relação a isso. Foi uma equipe que em vários momentos preferiu cadenciar as jogadas ao invés de só acelerar e toda hora buscar o apoio do Pedro, um 2 com o Lino ou até com o Paquetá. Era uma equipe que algumas vezes pausava, olhava para o lado, tocava para trás, começava de novo a jogada envolvendo os laterais, os zagueiros, a bola passando entre os volantes e não precisava acelerar a todo momento. Até uma questão que me chama a atenção é o Paquetá, que é um jogador super intenso, não precisou tocar muitas vezes na bola, ter muitas ações e empilhar volume para necessariamente o Flamengo ter feito um grande primeiro tempo. Diferente do Botafogo e do jogo contra o Cruzeiro, foi um bom primeiro tempo, um excelente primeiro tempo, melhor dizendo, sem o Flamengo ter muito volume de jogo, de colocar o adversário para trás, de ter muitos escanteios, o goleiro ter que fazer grandes defesas, de ter que ter muito tiro de meta. O Flamengo soube equilibrar qual momento acelerar, qual momento cadenciar. E eu acho que isso é fundamental, ainda mais olhando para uma temporada que vai ser de muitos jogos, uma sequência de partidas que o Flamengo vai ter nesses próximos fins de semana e também de semana sem ter descanso, porque não vai ter semana cheia, né? Em questão de treino. O Flamengo vai jogar semana que vem, quinta-feira, contra o Del Valle em Quito. Vai jogar novamente contra o Del Valle no Maracanã. Vai ter jogos em todos os finais de semana por Campeonato Brasileiro no domingo, para ser mais específico. Então, Sidão, é importante que dentro do jogo você consiga fazer o placar no primeiro tempo e sabendo dosar a sua energia, para que não todo jogo seja subir uma montanha e desgaste muito os atletas de uma partida para outra. Eu acho que hoje foi um primeiro tempo que realmente tira o chapéu em relação a isso. E até um detalhe desse primeiro tempo foi de 59% da posse de bola, 1.69 de gols esperados, o Flamengo fazia até um pouco mais que isso, 4 grandes chances, 3 chutes no total da equipe do Flamengo. E o Mirassol, enquanto isso, teve apenas um chute no primeiro tempo inteiro, sem falar do fato que o Flamengo ainda teve 5 escanteios e uma defesa do Walter. Então, realmente até nos números demonstra como o Flamengo teve essa superioridade dentro de campo e com destaque da grande fase que vivem os jogadores de lado de campo, Lino e Carrascal. São atletas que estão conseguindo dominar todas as dinâmicas ofensivas, receber de costas para girar a marcação, receber de frente para o drible, se associar para finalizar, para poder fazer gol, para dar uma assistência. Eles estão muito completos e servindo para tudo que um atacante pode prestar dentro do futebol atual. Então o meu destaque vai para esses dois jogadores que fazem uma grande partida.
2: Estão muito bem dentro do gramado, de fato, com a equipe do Flamengo nesse compromisso de hoje. Vamos às opções do banco. Flamengo tem André e Diogo Alves, os goleiros. Emerson Royal, Danilo, Johnny, Saúl, Everton, Cebolinha, Arrascaeta, Luiz Araújo, Bruno Henrique e Lohan. Importante lembrar que o Everton Araújo já entrou na vaga do Eric Pulgar. Acabou sentindo, inclusive, estamos trazendo aqui já a informação em relação ao Eric. Assim que tivermos a resposta da equipe do Flamengo, nós vamos trazer para o torcedor rubro-negro o que houve com o Eric Pulgar, mas pelo que a gente flagrou, foi algo em relação ali à coxa direita, Lucas.
1: E até completando, não pareceu nada grave. Realmente
2: foi mais precaução.
1: Exatamente,
2: mesmo, né?
1: Foi mais uma precaução em relação à sequência de jogos que o Flamengo vai ter. Ele saiu ali bem cedinho no primeiro tempo, aos 31. E ele conseguiu sair andando, estava mancando um pouco, mas nada que chamasse muita atenção. Foi muito mais para a questão de precaução mesmo.
2: Então o Flamengo vai voltar para o segundo tempo. Vamos ver se faz alteração. BH tá de volta, né? Pode ser uma boa até para ou na vaga do Pedro ou pela esquerda. É um jogador que tá de volta para a equipe do Flamengo após cumprir a suspensão. O Mirassol tem Muralha, ex-goleiro do Flamengo, Lucas Oliveira, Elias, Daniel Borges, Vitor Luiz, Alisson, Chico Kim, Japa, Shailon, Gustavo Silva, Alisson e Bruno Santos. Mexeria pelo lado do Mengão, faria mais alguma alteração. Importante lembrar que o Jardim só vai ter duas pausas, né? Para fazer durante o segundo tempo, são quatro alterações, mas somente em duas paradas, Lucas.
1: Eu acho que não tem necessidade de ainda mexer no intervalo, Sidão. Acho que pelo jogo, da forma que foi construída e configurada nesse momento, parece até que vai mudar. Acho que parece que é o Mirassol ali na beira do gramado e vai ter alguma mexida. Exatamente, Sidão. Ele mesmo vem aí, Alex Muralha, ex-goleiro do Flamengo, vai entrar dentro de campo na vaga do Walter. Sai o número 22, Walter, para entrada do número 23, Alex Muralha, no gol. Mas acho que não mexeria. Até volta os atletas da equipe do Flamengo e Arrascaeta chega na segunda etapa. Se não, vai ter mexida na equipe do Flamengo. Parece ser o Jorge Carrascal. Não vejo ele aqui
2: tá ali. Tempo. Carrascal tá ali. Tá ali no meio. Quem não voltou? Jorginho tá, Lino tá, Pedro tá. O Everton Araújo não voltou ainda.
1: Estranho. Ele tirou o Everton Araújo, né?
2: Quer atacar, né? Tirou o Everton Araújo. Tirou o camisa 52 do Flamengo, saiu Everton Araújo, que tinha entrado na vaga do Pulgar.
1: Tirou de muitas lesões. Sei se teve alguma coisa com ele no vestiário.
2: É verdade. Entra o 10 de Arrascaeta. Pode ser uma maneira de atacar mais, ou pode ser algo que o Everton Araújo possa ter sentido. No Mirassol, cara, Alex Muralha. Será que vai sentir a pressão de jogar no Maraca? Ele chegou aí para a seleção brasileira, vestindo a camisa do Flamengo. Mas foi do céu ao inferno, porque depois saiu chutado do Mengão. Impressionante, né? Foi naquela temporada de 17. O Diego Alves chegou para salvar, porque o César também tentou, não conseguiu muito. E o Diego Alves chegou para salvar o Flamengo dentro daquela ocasião. Será que o Muralha vai virar o Neuer? Acho difícil, Lucas.
1: Até um detalhe, eu teria voltado pelo menos com o Bruno Henrique. Deixaria o Arrascaeta um pouco mais tempo no banco de reservas, até para priorizar em outras partidas antes dessa data FIFA.
2: Vamos ver como vai ser a dinâmica do Mengão. Arrasca na do Everton Araújo. O Mirassol mexe Alex Muralha. Ele mesmo, na vaga do Walter. Quem tá de volta é o Explosão.
0: 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Saída do Mengão com a Arrascaeta no lugar do Everton Araújo e no Mirassol, Alex Muralha, ele mesmo na vaga do goleiro Walter. O Mengo sai, tentou no comando, Samuel Lino virou, foi desarmado, perdeu. Igor Formiga retrocedendo, voltando no goleiro Muralha, que vai sair jogando. Bateu o Alex Muralha de caneta direita, responde Léo Pereira, ganhou do peito, soltou no Ayrton Lucas, trabalha com dois, fez o girinho aqui pelo Mengão. Jorginho agora mais recuado ainda, o Paquetá faz o segundo homem, Arrasca e Carrascal na criação, na frente o Samu e o Pedro. Olha a bola esticada, Samuel Lino correu na esquerda, deu duro, chegou Casonati, botou bola pela linha de lado, hein?
1: Foram duas mudanças do Mirassol, também tirou o número 96, Carlos Eduardo, para a entrada do Shailon com a número 7.
0: Shailon, número 7 na vaga do Carlos Eduardo, 9 e meia. E olha o Mengão aí, galera, um minuto de bola rolando o segundo tempo aqui no Maracanã. Trabalha bola gira, vira Varela, 2-0 Flamengo, gol do Carrascal, outro gol do Paquetá, você colado no Explosão, obrigado pelo moral, lá vem voltando Varela, subindo pela ponta direita, trabalha pela representação do Mengo, toca a bola para Paquetá, devolve na zaga para Jorginho, daí para Varela, Varela com o Jorginho, já movimentou, tocou para Jorginho, voltou no Léo Ortiz, Flamengo cadencia o ritmo, é um Flamengo diferente hoje, né? Domina o Léo Ortiz, inverteu, bateu para Léo Pereira, trabalha 2-0 Mengão, colando no Verdão, daqui a pouco tem Santos e Palmeiras no YouTube da Litoral News, Pedro Cheney, Vitor Labareda, já já tem Vasco e Vitória, com o Marcelo Marinho no Barradão, quando a bola parar de rolar aqui, eu troco o comando lá pro Barradão, o meu timaço em todos os cantos, o timaço do Explosão, nos estádios do Brasil todo, tem Marcelo Marinho lá no Barradão, com o Pieroni, com o Thiago, lá vem Flamengo trabalhando, Pedro, virou bola para Ayrton Lucas, domina, trabalha, domina pelo time do Mengo na esquerda, cruza a linha média, solta no Pedro, Pedro trabalhou, deu um tapa, procurou o passe para Carrascal de letra, voltou para Pedro, Pedro dominou, tentou na canhotinha, devolveu no Carrascal na risca da área, pode passar, passou, Paquetá tentou, era pro Arrasca, a bola vem bloqueada pela zaga, João Vitor apareceu, rifou, cortou pelo Mirassol, Flamengo começa apertando aí, Sidão Marinho.
2: É, começa indo para cima, querendo a jogada, Pedro foi lançado pelo setor esquerdo, tentou fazer o giro, acabou perdendo a questão do ângulo para fazer a finalização e a marcação também chegou para cima dele. Bola rebateu, ficou travada na frente da grande área. Paquetá tentou servir num 2 Arrascaeta, zaga do Mirassol cortou, mas o Mengão volta.
0: Bola pelo alto, Ayrton Lucas para Samuel Lino, domina pela canhotinha, levou no fundo, a zaga cortou, ganhou escanteio o Mengo. Diga, Lucas, qual é o detalhe, Lucas?
1: Detalhe, explosão, para o tempo de bola rolando do Anderson Daronco nesse primeiro tempo. Flamengo e Mirassol tiveram 31 minutos de bola rolando e de 49 em torno de 64% do tempo.
0: 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Arrasca recebeu do Samuel Lino, depois do escanteio, cruzou, tentou Léo Ortiz, agora correu demais, saiu lá do outro lado, na linha de fundo, é só tiro de meta, pra representação do Mirassol bater. 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
2: Explosão.
0: Três de bola rolando, diga.
2: Formação do Flamengo, o Eric sofreu uma pancada na coxa direita, por isso foi substituído, já o Everton Araújo sentiu um desconforto na coxa esquerda e por isso acabou não voltando pro gramado.
0: É, vamos aguardar a evolução do caso de um e do caso do outro, né? Daqui a pouquinho eu vou te dar uma dica para você investir em jogadores de futebol. Já pensou em investir em grandes craques do futebol? Se liga, já já te dou uma dica especial sobre isso. 4 minutos de bola rolando, Flamengo ganhando, Flamengo 2-0, lá vem Mirassol trabalhando, levanta a bola o Casonati, sobe Ayrton Lucas, protegeu, girou bonito, vai sair jogando com calma, dá bola para Samuel Lino, trabalhou, voltou na zaga para Léo Pereira, de primeira tira, faz lançamento para Arrascaeta, tenta matar da bota no gramado, deu duro, Casonati se antecipando ao Arrasca e cortando a bola, RC Ramires Contabilidade, soluções simples para empresas inteligentes, Ramires Contabilidade, 2643-6077, Ramires Contabilidade, lá vem voltando, dominando o Igor Formiga, virou, soltou, tentou no comando, trama jogada com Shailon, Shailon tentou trabalhar, devolve bola, recebe na tabelinha do Casonati, lá vem Shailon manobrando, Mirassol Sol, pertinho de voltar para o Z4, hein? Shailon lançou, tentou a corrida na área lá no comando Fernandinho, bola saiu, em apenas tiro de meta é Flamengo bola. 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Olha aí, 8h42 do Rio, tempo passando no Maraca. 6 de bola rolando, 39 para acabar e o placar do Brasileirão. Mengão, queridão, 2, Carrascal e Paquetá. Mirassol, 0. E é nessa que eu vou, tô ligado na galera, ligada em você, pela Manchete no Rio, no Grande Rio, a Manchete 96,1, a saudade acabou, pela Ondas 97,7, tá na Ondas, tá com tudo, e aqui na Litoral News, a número 1 do YouTube do Brasil, 2-0 Mengão, lá vem Mirassol manobrando, bola solta no meio, João Vitor trabalhou, rodou, girou, tentou pro Casonati, pede na meia, trabalho Kinesovic, deu mole, perdeu, ganhou Ayrton Lucas, tomou pelo Mengão, virou pra Pedro, soltou no arrasto, vai fazer mais um, bateu, vai entrando, trava o goleiro Muralha e a zaga corta, bota pra fora, escanteio. O Muralha cresceu na frente do Arrasca e evitou o terceiro gol do Mengão. Ô Sidão,
2: depois da disparada pelo setor esquerdo no gramado, o Arrascaeta recebeu dentro da grande área, na saída do Muralha tentou fazer a cavadinha Alex, dessa vez de fato foi Muralha, conseguiu fazer a defesa, empurrou para a linha de fundo, ele ia ficar caído no gramado, lembrou da questão do 1 minuto, Mirassol já sofreu fatalmente com isso hoje, por isso rapidamente levantou, escanteio para o Mengo, Arrascaeta na canhota.
0: Precinho para PJ com P de Polatti, vai bater Arrascaeta, levantou, cruzou de Gil no primeiro pau, a zaga corta, a bola fica viva, tira o perigo, aliviando dali o Denilson, botou a bola para o Mengão, Ayrton Lucas insistiu, deu no Samuel, chama Arrascaeta na canhota, trabalhou, parou, prendeu, devolveu para Jorginho, Flamengo toca a bola com calma, Flamengo toca a bola com toda a tranquilidade do mundo, olha a virada de bola, até onde está a Varela, pela direita avançou, girou, virou, tentou pelo Mengão, lá vem rompendo, girando pela meia, dominando novamente o Mengão, bola para canhotinha, vai cruzar na área, o Léo Pereira tentou, Varela passa da bola, passa também o Pedro, e ela vai na linha de fundo, o Pedro soca o gramado, né? A zaga conseguiu desviar, o Pedro estava com a pontaria preparada, a zaga tirou na hora H, escanteio de novo, Sidão.
2: Levantamento veio lá pelo setor direito, bola meia altura, passou por dois jogadores, pelo terceiro também, que era o Pedro, tentou se atirar, não conseguiu, ver escanteio.
0: Samuel Lino bateu, Muralha defendeu, vai lá no alto, Alex Muralha e defende. Olha a Renata Marinho, a voz do chat, dando moral pra quem me dá moral, hein, Renatinha?
3: E aí, explosão de Botafogo, o Guilherme tá ligado e feliz com o Mengão.
0: Valeu, Guilherme em Botafogo, aqui no Rio de Janeiro, ligado no explosão, lá vem Shailon pelo Mirassol, ele arranca na faixa direita do gramado, o Mirassol tenta reagir, 2-0 ganha o Flamengo, bola passada no comando, tentava o girinho ali, André Luiz devolveu no Shailon, foi desarmado, perdeu, insiste, recupera a bola, Casonati manobrando, voltou até o Gabriel Kinesovic, domina o Kinesovic, virou até Casonati, Casonati para Kinesovic, tentou com Denilson, Denilson rodando pela meiuca aqui pelo Mirassol, lá vem o Reinaldo, Reinaldo inverteu na meia canhota, quem corre lá pela ponta é o Fernandinho, deu duro, Varela cortou, a bola espirrou, voltou, até onde está colocado o William Machado, lá vem ele, dominando pelo Mirassol, roda para Shailon, Shailon adianta, pelo comando, Pinto dispara o Rossi, pegou esquisito, mas pegou. Veio ali com a mão rente ao gramado, a bola quase escapuliu, hein, Lucas Mon?
1: Era o Igor Formiga ali pelo lado direito do gramado. Ele invadiu a grande área da equipe do Flamengo, tentou a finalização com a perna destra em cima do goleiro argentino. Segue o placar de 2 para o Mengão, 0 para o Mirassol.
0: 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Quando são 8h45 no Rio. E o tempo vai passando, galera! 10 jogados, faltando 35 para acabar, e o placar para você, placar do Nova Onda Hotel, o mais moderno, o mais aconchegante, o hotel para sua família, venha se hospedar no Nova Onda em Cabo Frio. Mengão 2, Mirassol 0, lá vem o Mengão. Ah, o Pedro errou, o Pedro não tá bem, né? Apesar de ter dado o passe para o primeiro gol, não está bem o Pedro no jogo. Vem voltando, vem o Mirassol, retomando. Manobra André Luiz, pelo comando, devolve bola até Casonati, faz a inversão. Lá para o Denilson, na esquerda, serviu o Fernandinho. Entra a linha do campinaria, perigosa, manobra pelo Mirassol. Trabalhou o Fernandinho, botou no gramado, devolveu. Vem rodando novamente, Casonati, Denilson pediu do lado dele, sobe o Mirassol. Fernandinho recebeu de novo no bico da área. Vai tentar, levantamento não dá, 2-0, 2-0, Mengão. Mirassol vem se reorganizando. Olha o João Vitor aqui, trabalha a bola, o capitão da representação. movimentação do Mirassol. Inverteu, bateu até Gabriel Machado. Corta a luz do Reinaldo no comando, virou para Casonati, rasga, tirando o Léo Ortiz. O troco, porém, é do Mirassol. Vem Casonati para a bola, recuperou, trabalhou, serviu. Gabriel Kinesovic abriu para Igor Formiga. Dominar pela meia, pode queimar, prefere rodar. Olha o corta a luz do Casonati, tentou servir para Reinaldo, perdeu a bola, fez falta. Falta na dividida em cima do Pedro. Eu confirmo 2-0, Mengão. E lembro pra você, daqui a pouquinho, tem bola rolando em Salvador, tem Vitória e Vasco. Ele vai balançar a galera. Direto do Barradão, Marcelo Marinho com Vasco e Vitória. Ainda tem o Pedro Schene lá na Vila Belmiro para Santos e Palmeiras. Fique ligado, emoção de montão nessa super quarta de Brasileirão e Copa do Brasil. Lá vem Jorginho pelo Mengo, lança para Samuel Lino pela canhota, domina na ponta esquerda do Mengão. Quem sabe o terceiro gol, caminha Samuel Lino em direção à grande área. Deu um tempinho, devolveu, soltou bola no Ayrton, Ayrton manobrou, rodou, tentou o passe, Flamengo insiste, brigou Paquetá, bola espirrou, vai voltar na linha de zaga. Léo Pereira recomeça, faz o domínio pelo Mengão, inverteu, deu bola pro Léo Ortiz, é o Flamengo do Rômulo Almeida, ligado comigo. Alô Rômulo, se mandou pela meia, tentou novamente girar ali, o Varela acabou no chão, perdeu, melhor pro Mirassol, contra golpe tramado pelo meio, tentou rodar o Casonati, devolvendo aqui para Denilson, roda, gira, protege, 2-0 Mengão, 12 minutos aqui no Maracanã. Olha a inversão feita até o Igor Formiga. Igor Formiga trabalhando, caminhou pela representação do Mirassol, de escola Denilson pelo meio, ele vem de longe, inverteu um bolão, penetrou Fernandinho, Varela corta na hora H e manda a bola pela linha de fundo, cedendo lá o escanteio, hein, Lucas Mol, qual é, Lucas?
1: Na inversão de jogo do lado direito, invertendo lá pro lado canhoto do gramado da equipe do Mirassol. Varela chegava pra ali pra conseguir fazer o corte em direção à equipe do Flamengo, é escanteio pelo lado esquerdo, Reinaldo na bola.
0: 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Vai bater Reinaldo, levantou, olha a cabeçada para a linha de fundo. João Vitor apareceu com uma flecha lá dentro da grande área e botou bola para a linha de fundo. São 13 minutos. Sidão Marinho, qual é a do Mengão nesse segundo tempo do jogo, hein, Sidão? Qual é?
2: Jogo bom para a equipe do Flamengo, Closão. A verdade é que, na comparação com o que foi a primeira etapa, o Mirassol se atira um pouco mais no campo ofensivo, né? Tenta levantar suas linhas, pressionar mais a equipe do Flamengo, mas o Flamengo ainda é senhor do compromisso. A verdade é que o Mirassol até chega, tenta levar perigo contra o Rossi, mas o Flamengo ainda muito seguro no jogo e principalmente bem na parte ofensiva.
0: 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Olha o André Luiz, tentou pelo Mirassol, acabou girando, deu mole, foi desarmado, perdeu, bola rebatida pela zaga, volta até o Igor Formiga. Ganhou do Pedro, que vinha na marcação, domina o Formiga, dribla o Pedro de novo, vai no fundo, cruza a Ross, passou da bola, ela vai sair do outro lado, na linha lateral, briga ainda pela bola, o Flamengo carimba nela, o Paquetá botando bola pela linha de lado. 14 minutos, galera, Pousada Mariá, pertinho da Praia do Forte. Um abraço pro meu parceiro Radamés Muniz, o aniversariante da semana, uma fera do nosso turismo. Alô Radamés, aquele abraço. 14 minutos, o jogo tá parado. Tem alguém caído ali, um petit comitê se forma em torno do árbitro, Anderson Daronco, e tá deixando a bola correr hoje. O que é que pegou aí, Lucas?
1: É, tá por enquanto caído ali no gramado o atacante André Luiz, camisa de número 9 da equipe do Mirassol. Ele teve uma dividida com o jogador da equipe do Flamengo, Lucas Paquetá. Acabou que o Anderson Daronco mandou o jogo seguir. Por enquanto, partida paralisada, é lateral pra equipe do Mirassol, lá pela meia do lado esquerdo. Os dois jogadores já se levantaram, a bola vai voltar a rolar, explosão.
0: Deixa eu ver como é que tá o meu moral com essa galera. Tá faltando só um pouquinho para 1.630.000 inscritos. Tem um galerão com a gente, né? Se você me der um moral agora, a gente rompe essa marca nesse momento. É só quem não tá inscrito se inscrever que a gente chega lá. Conto com você, hein? Vamos ver se a gente vai bater. Vamos ver, 5 minutinhos pra gente bater aí 1.630.000 inscritos. A inscrição é de graça. É só um cliquezinho aí no inscrever se a gente tá junto. Que Deus abençoe tua vida. Obrigado, viu, pelo moral, pelo carinho. Conto com a tua inscrição. Quero ver como é que tá o meu moral com essa galera do Mengão, hein? Lá vem o Mengão se defendendo porque o Mirassol ataca. Cruzamento é do Reinaldo. Corta a defesa. Corta o Léo Ortiz. Manda a bola pela linha de fundo. Escanteio pro Mirassol bater. Muito obrigado pelo carinho, né? A Litoral News só é o que é graças a você. você. Graças a Deus em primeiro lugar e a você que nos leva, né? No teu celular, no teu smartphone, no computador, no notebook, na televisão, no rádio, do carro, pro Brasil inteiro. Muito obrigado. Conto com você. Vai bater Reinaldo, escanteio do Mirassol, levantou, bola pingou, tentou ali o André Luiz, golpeou pra fora. Só tiro de meta pro Flamengo bater. 8:51 no Rio. Tempo passando no Brasileirão. Jogados 15 jogados, meia hora para acabar. E olha aí o placar do Brasileirão. Mengão, queridão, 2, Carrascal e Paquetá. Mirassol 0. E é nessa que eu tô ligado na galera. Conto com você, estamos chegando lá. Hein? Se você não se inscreveu ainda, me dá esse moral. Botãozinho inscrever-se aqui embaixo, é só clicar no botãozinho, é de graça. Clicou no botão inscrever-se, tamo junto. Obrigado pelo carinho, pelo moral de sempre. Na Litoral News, estava faltando um pouco, agora falta muito menos. Quero ver o moral dessa galera. 1.630.000 é o nosso objetivo nos próximos minutos. São 16 jogados, Mengão 2-0 da Manchete, na Ondas, aqui na Litoral News. Daqui a pouco tem Vasco e Vitória, transmissão do Marcelo Marinho lá no Barradão. Tem Santos e Palmeiras, transmissão do Pedro Schenne na Vila Belmiro. Olha a Renata Marinho dando moral pra essa galera que me dá moral, a voz do chat. Oi, Renatinha.
3: E a explosão do bairro Braga, o Rafael está acompanhando cada lance, confiante no Mengão.
0: Valeu, valeu, Rafa. Obrigado pelo moral. Lá vem voltando aqui o Flamengo, lançamento é do Jorginho. Botou pelo alto, brigou pela bola, Samuel Lino chegou primeiro. Primeiro tirando, de qualquer maneira o João Vitor aliviando, a bola volta, vai saindo, Varela deixou sair e ganhou um arremesso de mão para o time do Flamengo bater. 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Segundo tempo do jogo, eu continuo contando com o teu moral. Estamos quase lá, quase no 1.630.000 inscritos aqui no canal. É só dar um cliquezinho aqui no botãozinho embaixo da tela. Tá vendo? Inscrever-se, clicou nele, tá inscrito, é de graça. Você ajuda demais no crescimento do nosso trabalho. Conto com você, hein? Lá vem voltando o Mirassol, bora pra Igor Formiga. Levantou, tentou cortar a zaga do Mengo. Tirou na primeira, o Ayrton Lucas voltou.

0: 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Olha o Shailon, Shailon Mano Bruxo do Virou, tentou pela iluminação, já solta a tabelinha, deu mole, vai tomar o Mengão, quem ganhou ali na zaga do Mengão foi Paquetá, Paquetá pra Samuel Lino, devolve o jogo pra Léo Pereira, ele roda pro Jorginho, chama o goleiro Rossi, que vai recomeçar tudo. Olha o moral da galera, show de bola, sabe quantos faltam? Três inscritos para 1.630.000. Faltava um pouquinho, a gente fez esse caminho todo com a tua ajuda, agora só faltam três. Chegou a hora na tua inscrição. Se você não se inscreveu ainda, a hora é essa. Tamo junto, é só clicar no botão se inscrever-se aqui embaixo. Muito obrigado pelo moral, pelo carinho de sempre. Na Litoral News, a número 1 do Brasil, na Manchete, na Ondas da Nova Friburgo. Obrigado de todo o coração, galera. Que Deus abençoe a vida de cada um. Agora só falta um. Vambora, vamos juntos, conto com a tua inscrição. Sai o Mengão pro jogo. Vem Rossi manobrando pelo Mengo, dominou, vai de pé direito saindo pro jogo, lançou lá, vai brigar pela bola, o Pedro ajeita, briga por ela na faixa intermediária, fugiu da falta, o Pedro dominou, trabalhou, recolheu, voltou no Varela, dividiu ali o jogador do Mirassol, Pedro deixou a falta, né? Falta do Pedro na hora da tentativa de domínio. Pedro muito recuado nesse lance, hein, Lucas Mon? Qual é?
1: Exatamente, na bola longa do Rossi, buscando o Pedro na referência ali no círculo central, explosão. Ele até conseguiu fazer o domínio no pivô e estava saindo na marcação. Porém, a arbitragem comandada pelo Anderson Daronco marcou falta de ataque do Pedro em cima do Fernandinho, número 17. Jogo, por enquanto, paralisado. Ali pela intermediária ofensiva, é falta para a equipe do Mirassol.
0: Marca rompida com sobras. Muito obrigado pelo carinho, pela grande audiência. Que Deus abençoe a tua vida. É a minha oração de todo dia. Muito obrigado, viu? Quem não se inscreveu, me dá esse moral. É importante demais a tua inscrição. 20 minutos, 2-0 Flamengo. Vem aí quem no Mengão, Sidão?
2: A volta do espanhol Saúl, explosão. Não joga desde o primeiro semestre de forma oficial e desde a intertemporada. Junto dele, Bruno Henrique também volta.
0: Saúl e Bruno Henrique. Flamengo perdeu um pouquinho o meio campo, né? Depois que o Everton Araújo saiu no intervalo. Agora falta na saída de bola do Flamengo.
3: Vitor.
0: O Luizão vai dar amarelo pro capitão do Mirassol, é isso aí, Lucas Mon?
1: Exatamente, número 34, João Vitor, capitão da equipe do Mirassol, recebe o cartãozinho amarelo após cortar o contragolpe da equipe do Flamengo. Detalhe, mestre, também, o Mirassol entra o número 18, Elias, na saída do 32, Igor Formiga, explosão.
0: Elias, 18, na vaga do Igor Formiga. Olha aí a galera ligada no Explosão. Um abraço ao meu parceiro Luiz Edmundo do Península Maracanã, seu novo bairro nobre em São Pedro. Luiz, obrigado pelo carinho, sempre juntos, viu, Luiz? Um abração no Península Maracanã, seu novo bairro nobre em São Pedro da Aldeia. Luiz Edmundo é rubro-negro, tá sempre ligado na gente. Vem voltando a Arrascaeta, tentou dividir, perdeu. Zaga do Mirassol vem tomando, ganhando na marca dos 21 minutos. Recupera Samuel Lino, recupera, ganhou, rodou pro Arrasca, vai soltar e agora Carrasco vai fazer, dominou mal. E a bola foi cortada na hora H pelo Reinaldo, que salvou o Mirassol. Ô, Sidão!
2: Na boa trama do Flamengo, com velocidade, pela ponta, canhota, articulou com o Arrascaeta. Ele olhou para a parte direita, viu o Carrascal entrando. Soltou no camisa 15 a fazer a finalização. Na hora que ele ia meter a bomba, Reinaldo, elemento de surpresa, conseguiu fazer o corte, foi limpo na jogada, vem o Mengo.
0: Olha o Mengo, Arrasca pra Carrascal, voltou, Arrasca, penetrou, adiantou demais. E o Alex Muralha mergulhou pra defender, Sidão Marinho.
2: Detalhe pro corta-luz do Pedro, explosão na trema do Arrascaeta, que serviu o Carrascal pela direita. O colombiano tentou achar o Pedro Guilherme na entrada da grande área. Ele fez um corta-luz, deixou essa bola para o Arrascaeta. Acabou que o jogador do Mirassol travou a passada dele. Ele não conseguiu manter-se de pé na jogada. E aí acabou perdendo a posse de bola para a defesa do goleiro Muralha. Agora o Paquetá se revoltou, que o Daronco marcou uma falta inexistente a favor do Mirassol.
0: Valeu! 22,5, metade desse segundo tempo do jogo. 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Sequência do Mengão, a gente tá colado, viu? Onde o Mengão tá, a gente tá. Domingo, Belém do Pará, Flamengo e Remo. Quinta-feira, dia 10, Flamengo e LDL Independente, Del Valle, explosão lá em Quito. Depois da volta, dia 13, Flamengo e Corinthians no Maracanã. Dia 17, Flamengo e Del Valle aqui no Maracanã. Dia 20, Flamengo e Bragantino aqui no Maraca. Depois para pra data FIFA. Flamengo, na Litoral News, na Manchete, na Ondas, tem Mengão, tem explosão. sempre com o Mengão. Onde o Mengão estiver, tem a Litoral News, tem a Ondas, tem a Manchete, galera. 23 jogados, 2-0 Flamengo. Sai jogando aqui o Mirassol, dominou, tentou lá pela canhotinha, vai girar o time do Mirassol. João Vitor sai jogando, empurra a bola para Reinaldo. Reinaldo tentou trabalhar, vai soltar lá.

0: Pela esquerda, parou, prendeu, olhou pra quem tá, vai tentar passar pela meio, Flamengo espera, olha a bola pra Shailon, Shailon lançou, André Luiz tentou a proteção, trava a zaga do Mengo, vem tomando o Mengão, ganhou o Léo Ortiz dominou, trabalhou, parou, prendeu na intermediária defensiva, prefere voltar tudo pro Léo Pereira, Flamengo visivelmente menos intenso, gastando menos a energia, né? Olha o Arrascaeta, rodando a bola pela meia, vai lançar, lançou pra Guilherme Varela, avança lá pela direita, 2-0 Mengão, um gol do Carrascal, outro do Paquetá, assistência foi do Pedro pro gol do Carrascal, foi do Carrascal pro gol do Paquetá, volta trabalhando bola pelo meio, Léo Pereira dominou, tentou trabalhar, recolheu, girou, virou pelo time do Mengão, trabalha, roda, gira, vira Jorginho, Jorginho acelerando a bola pra Léo Ortiz, chega Lucas.
1: Detalhe, explosão nos últimos 5 jogos do Campeonato Brasileiro, já contando com hoje, o Carrascal tem 8 participações em gols.
0: É, tá numa fase sensacional o Carrascal, tá muito bem, né? Aliás, ele e o Samuel estão brilhando no Mengão. Léo Pereira domina, já vem aí Saúl, já vem aí Bruno Henrique no Flamengo. Jorginho é quem carrega. Chama o jogo pela meia, bateu de lado, deu bola pra Paquetá. Paquetá manobrando, parou, prendeu, iludiu a marcação do primeiro, avança pelo comando, já soltou pro Arrascaeta, voltou mal, bola espirrou, ficou pra Pedro. Pedro rompe, divide, ganha, lá vem João Vitor, travando pelo Mirassol, afastando. 9-1 da noite, hora certa da LM, o seu distribuidor de vinhos e destilados. 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Tempo passando no Maracanã. Na marca de 25. 25 jogadores, faltando 20 para acabar no Brasileirão. E o placar para você: Mengão 2, Carrascal e Paquetá. Mirassol 0. Número 1 do YouTube do Brasil. A Litoral News está em todas com a manchete. No Rio, no Grande Rio, com a ondas da região dos lagos. A Carapebus em Carapebus. A Gruçaí em São João da Barra. O Portal Esporte Press Brasil em Macaé. A Nova Friburgo na região serrana. Todo mundo colado comigo. E é nessa que eu vou, tô ligado na galera. O Saúl e o Bruno Henrique ainda não entraram, hein, Cidão Marinho? Ainda
2: essa
0: não.
2: Essa é a verdade, explosão. Os dois ali ainda esperando. Bola ainda não saiu. Por isso, dois atletas seguem aguardando a entrada, já uns 2 minutinhos ali esperando.
0: É, vamos ferver. Lá vem voltando o Shailon. Dominou pela representação do Mirassol. Virou, bateu bola, tentou cruzamento. A bola espirrou no cruzamento. O Elias tira o Léo Pereira afastando. Aí, então, Lucas completa, lança para Pedro. Tentou domínio no pivô, acabou derrubado. O juizão vai dar falta em cima do Pedro. Aqui pela meia, não mandou seguir. O Pedro reclama ali com o Daron. Ele dá sequência no jogo com o Muralha, o velho Muralha, batendo bola pra frente. Lembram dele? Só caiu pra que lado que ele caiu, Sidão? Foi só pro lado direito, né?
2: É, só caiu pra direita naquela final da Copa do Brasil 2017. A verdade, se o Flamengo tivesse levantado aquele título, explosão, claro que não quer dizer que o Flamengo hoje também seria campeão de todas as outras vezes. Pode ser que 2018 mantivesse, né? 2017, perdão. Mantivesse ali o Reinaldo Rueda no comando da equipe do Flamengo. Mas a verdade é que o Flamengo hoje seria o maior campeão também da Copa do Brasil. Tá saindo Pedro, camisa 9 na equipe do Flamengo, para a entrada do 27, Bruno Henrique. E a outra mudança é a saída do número 15, Jorge Carrascal, para a entrada do 8, Saúl Níguez.
0: Saúl na vaga do Carrascal, Bruno Henrique na vaga do Pedro. Diga,
1: detalhe, o Sidão falava dessa final de Flamengo e Cruzeiro, tem até uma galera brincando, falando que o Cruzeiro está vivenciando o que o Flamengo vivenciava antes de 2019, explosão.
0: É, a fase do Cruzeiro é terrível, né, cara? Terrível, tem investimento, mas não deu certo, não. Perdeu para o Galão da Massa ontem. Cruzeiro vai tentar sua vaga na Libertadores via brasileiro, só, e olhe lá. Lá vem, dominando bola, Fernandinho. Se mandou pelo Mirassol, rompeu, riscou. Solta na canhota, Reinaldo avança, é travado pelo Varela, bola carambolou. Saiu, último toque foi do Mirassol, lateral é do Flamengo. Renata Marinho, a voz do chat, dando moral pra quem me dá moral no Brasil inteiro, no mundo todo. E aí, Renatinha?
3: E aí, explosão, tem participação de todos os lugares do Brasil e do mundo, direto de Portugal. O Marcelo tá ligado na torcida pelo Mengão.
0: Valeu, Marcelo, obrigado pelo moral em Portugal. A galera incrível, né? Recebi tantos abraços durante a excursão do Flamengo a Portugal, lá durante a Copa do Mundo, que, né, a gente não tem nem como agradecer. A audiência enorme em Portugal, em todas as regiões de Portugal. Muito obrigado pela emoção que a galera do Flamengo me deu na viagem lá para Portugal durante a Copa do Mundo. A gente esteve lá com exclusividade para o Rádio do Rio.